0: Então, estas foram as minhas escolhas hoje. Amanhã provavelmente vou escolher outras, porque eu tenho muitas músicas da minha vida. Mas pronto, espero que tenham gostado destas minhas escolhas e continuem a ouvir a Correio da Manhã Rádio.
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2: Olá, eu sou o José Carlos Castro. Pediram-me para escolher duas músicas que sejam músicas da minha vida. Eu tenho muitas. E então não é fácil, é difícil. E então para mim é mais fácil escolher a primeira música, o primeiro disco que eu comprei, para além dos do Reader's Digest que os meus pais compravam, não é? Que eram coisas dos anos 50 e tal. E então eu juntei algum dinheiro das semanadas que a minha mãe me dava e comprei o primeiro single, bem, que eu ouvi imensas vezes, pois só tinha um, portanto ouvia repetidamente aquele disco dos Police, que é o I Can't Stand Losing You, que tinha uma capa muito interessante. A capa do disco era uma obra de arte, como se usava à época, nos anos 80, isto foi no começo dos anos 80. E então eu acho que esse disco acaba por ser um disco da minha vida, porque eu só tinha um, eu tive que ser criterioso, porque ponho outra vez, ainda para mais um single, né? 45 rotações, ponho outra vez, e acabou por me marcar, tipo, outros amigos compravam outras coisas. Naquela altura, nos anos 80, nós éramos muito variados nas escolhas de discos, não é? Podíamos ouvir os Police e outra coisa completamente diferente e comprar o disco. Portanto, não havia um eu só ouço isto, ou só ouço este género, ou só ouço. E portanto, este foi o meu primeiro disco e o próximo é totalmente diferente. Vamos ouvir este.

Este foi o meu primeiro disco, os Police Against Illusion, que tem movimento o disco, não é? Depois aconteceu que havia muita produção musical naquele começo dos anos 80, de todos os estilos. Estava, o punk estava a terminar, mas surgiam coisas sobreviventes do punk, os Clash, por exemplo, que vêm do punk. Aparecia o reggae branco, chamava-se o reggae branco, o Jimmy Forte, etc. Aparecia as coisas mais incríveis e muito variadas, tipo. E então os gostos musicais eram tão variados que eu, se dissesse os primeiros 20 discos que eu comprei, não tem nada a ver uma coisa com outra, mas não tem mesmo. E então havia na altura, e esse foi o meu segundo disco, embora fosse um LP, aproveitei o tal que tínhamos dado a reforçar, e deu para comprar um LP. E então havia uma galeria, chamava-se, que não havia centros comerciais naquela altura, havia o Brasília no Porto, em Lisboa, nem fazia ideia o que é que haveria, mas chamava-se galerias, quer dizer, tinhas lojas de um lado e do outro, e aquilo davas a volta, acabou, ou então davas outra vez a volta. E lá em Espinho, essa de Espinho, havia uma loja de discos, que se chamava Charanga, de um amigo meu, e ele punha as colunas, umas colunas gigantes cá fora, a tocar músicas que ele punha dentro da loja, de vinis que tinham chegado, de músicas que tinham chegado. E eu fazia aquela volta dos pobres, digamos assim. Tomava café, depois passávamos ali, via discos e tal, mas aquele dia até passei. E de repente começou a tocar uma coisa que me fez andar para trás. Eu parei, já estava na porta de saída, aquilo era pequenino, e eu vi aquilo, o que é isso? Voltei para trás. E era o Off the Wall de Michael Jackson. Aquele baixo, o vibe daquilo tudo, o groove que aquilo também tem, funk, a mistura daquilo tudo, tocou-me bastante. E eu fiquei fã do Michael Jackson nesse momento. Acompanhei a carreira, embora fosse, a carreira evoluiu de várias formas, mas é um disco marcante, porque o disco, que era uma coisa que nós procurávamos na altura, era, como tínhamos pouco dinheiro, tipo, comprar um disco que fosse todo bom. Não comprávamos um disco porque gostava só de uma música ou duas, não. Tinha que, se o disco fosse todo bom, era um target, era o teu alvo. E eu acho que o Off the Ball é um disco todo bom, é uma obra incrível do Michael Jackson.

0: Estas são as duas das muitas músicas da minha vida. Eu sou o José Carlos Castro, continuo com o Correio da Manhã Rádio. Até à próxima, trago mais 100.
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2: Olá, sou a Daniela Aranjo, fui desafiada aqui para as duas músicas da minha vida. A primeira é naturalmente Luís Represas, o 125 Azul. É uma música que marcou a minha geração e é de facto uma das letras mais extraordinárias

A segunda música, e tem muito a ver com a cidade onde vivi a maior parte da minha vida, é também uma música portuguesa com uma letra extraordinária, é o Porto Sentido, e é de facto uma música que tem tudo a ver comigo, tem tudo a ver com a cidade do Porto. Quem

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1: Ora viva, chamo-me Ricardo Filipe Matos, locutor aqui na Correio da Manhã Rádio, e é precisamente com a música que considero ser a primeira pedra para estar deste lado dos microfones da rádio que vos dou a conhecer agora. Corria o já longínquo ano 1994, quando finalmente tive direito a ter um rádio só para mim, no meu quarto. Ainda vivia com os pais, claro, e nas primeiras sintonias que fiz às emissoras nesse rádio, chamou-me a atenção estar a passar uma música em francês, já que, desde o sétimo ano de escolaridade, sempre preferi o francês ao inglês. Bom, traumas com professores na escola. Enfim, voltando a esse momento, a frequência era os 90.4 FM, a mesma onde neste momento me estão a ouvir na Grande Lisboa, ou seja, é fácil adivinhar que, uns anos depois, passaria de ouvinte a locutor da então Rádio Paris-Lisboa. Essa rádio já acabou, mas continua a fazer parte da mobília, digamos assim, da ainda hoje chamada Sociedade Franco-Portuguesa de Comunicação, Alvará, adquirido em 2024 pela Média Livre para criar a Correio da Manhã Rádio. Mas afinal, que música era essa que estava a dar? Perguntam vocês. Chama-se Du Mal e canta a belga Morane.

Morane, nome artístico de Claudine Dupeyre, só sobre o verão passado, que já tinha morrido em 2018. Tinha apenas 57 anos e, pelo que percebi, as causas da morte sozinha em casa nunca foram claramente esclarecidas. Bom, agora a segunda escolha musical. Recorda-me o meu tempo de infância, passado no banco de trás do carro, aos anos 80, conduzido pela família, tantas vezes para o campismo no Algarve, em Vila Nova de Cacela, ou para a terrinha da família em Aranhas, Penamacor. Na altura não sabia o que queria dizer a letra. A verdade é que este Endless Road dos Time Bandits fazia jus ao longo tempo das viagens, na altura ainda sem possibilidade

0: Palace Road dos holandeses Time Bandits, e só ouvir a música já me está a dar vontade de seguir estrada fora. Foram as minhas escolhas musicais devidamente justificadas. Não percam outras de segunda a sexta-feira em vários horários, ou logo 5 vezes duas escolhas de uma vez só nos compactos aos sábados na hora das 10 ou na madrugada de segunda-feira pela 1 da manhã. Tchau, tchau, um abraço.
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2: Olá, eu sou Jéssica Oliveira, jornalista da Correio da Manhã Rádio, e desde muito pequena que a música faz parte da minha vida, nunca foi uma coisa secundária. Por isso, venho dizer quais são as músicas da minha vida. Quando eu tinha 3 anos, a minha mãe inscreveu-me na dança, e até hoje faço dança, portanto acho que essa também é uma das razões para a música não ter passado despercebida. Um dos vários estilos de dança que fiz quando tinha mais ou menos 5 anos foi a dança do ventre, o que me leva à primeira música da minha vida, é precisamente da Shakira. Ela foi uma das primeiras artistas que fui ver num concerto ao vivo. Foi difícil escolher só uma música, porque gosto muitas dela, mas acabei por escolher Addicted to You, de Shakira.

Bem, depois desta dança toda e desta musicalidade toda de Shakira que faz toda a gente querer dançar, vou mudar completamente o rumo para onde isto poderia ir. A segunda música que eu escolhi é dos Red Hot Chili Peppers. Eu sempre ouvi muito esta banda e é por influência do meu irmão e da minha irmã, que são mais velhos que eu. Eu costumava ouvir muito o álbum Californication, mas a minha música de eleição pertence ao álbum Stadium Arcadium. Fiquem agora então com Snow Hey Ho dos Red Hot Chili Peppers. 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

0: Espero que tenham gostado das minhas escolhas musicais. Mesmo eu sendo a mais nova da Correio da Manhã Rádio, tive pouco tempo de vida para escolher as músicas da minha vida que remetem muito à minha infância. Fiquem desse lado para ouvirem muito boa música aqui na Correio da Manhã Rádio.
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2: Conferimos o compacto de As Músicas da Nossa Vida e a partir de segunda-feira, novos convidados e também novos horários. As Músicas da Nossa Vida para ouvir às 14h30 e também às 17h40. Agora, com o relógio a marcar 1 hora 38 minutos, vou cedendo o meu lugar ao DJ The Fox para mais uma edição da Bola de Espelhos. Segue depois deste intervalo que é curtinho. Tchau, tchau. Até logo. Divirtam-se.
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Olá, bom dia, bem-vindo. Manhã de domingo, dia 13 de setembro. Comigo, Arthur Jorge. Esta é a sua Correio da Manhã Rádio.

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1: Aí está, esta é a banda sonora para esta sessão, manhã de domingo, na Correio da Manhã Rádio, Grande Lisboa. Bom dia, 90.4, Grande Porto, um bem-aja, em 94.8, à volta do mundo em cmradio.pt. A edição hoje comigo, Arthur Jorge, mas também a informação a partir das 8, com a jornalista Leonor Ferraz, produção com o Fernando Joaquim, já agora, aquela que é a previsão do IPMA para esta sessão de domingo. Domingo 13 de setembro, então a Grande Lisboa, à espera da continuação do tempo quente, com céu pouco nublado ou limpo e vento fraco. Também cenário idêntico na região do Grande Porto, céu pouco nublado com vento fraco e ainda a subida da temperatura máxima. Lisboa hoje vai até aos 36 graus, pelo Porto a máxima prevista é de 31, em Setúbal são 35 graus a máxima prevista, também esse valor para Braga, em Faro a máxima prevista é de 31 graus, por isso um domingo de verão, este de 13 de setembro. Ainda bem que eu estou por aí com a Correio da Manhã Rádio.

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0: Cá está assim a rodagem de muito boa música na antena da Correio da Manhã Rádio. Além do mais, fim de semana sempre na grande e esta manhã de domingo não é exceção, porque ainda vai passar o Eduardo Madeira, o Fala Barato. Há vidas assim com o Vítor Figueiredo, também as músicas da nossa vida. Vamos conferir as escolhas da Tânia Laranjo e do nosso colega Ricardo Felipe Matos. Também a Rita Andrade com o seu painel Rita Saúde, a nutrição em destaque, a saúde também em primeiro lugar com a Ana Pinto e o Check-Up. Destaque maior às 11 para mais um episódio desse podcast A Teoria do Caos, uma edição mais uma vez protagonizada por Alexandre Malhado e João Amaral Santos, com o convidado Ricardo Marchi. O tema é o lugar da direita radical nas democracias ocidentais. Estreia novo episódio da Teoria do Caos logo depois das 11 desta manhã. Fique por aí.
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1: Ainda bem que se junta a nós, se é o caso de chegar agora mesmo, bem-vindo à Correio da Manhã Rádio, manhã de domingo. Mais um fim de semana em perspectiva para tempo de verão, segundo o IPMA para hoje, dia 13 de setembro. A previsão aponta para a região da Grande Lisboa, na continuação do tempo quente, com céu pouco nublado ou limpo e vento fraco. Grande Porto na espera de céu pouco nublado com vento fraco e subida da temperatura máxima. Em Lisboa, hoje os termómetros vão subir até aos 36 graus. De Belo Porto, a máxima é de 31 graus. Setúbal conta com 35. Também essa a previsão da máxima para a cidade de Braga. No Algarve, Faro, à espera, aliás, de 31 graus de temperatura máxima. Assim, um domingo de verão em perspectiva e há que aproveitar de preferência. Aqui mesmo, na companhia da sua Correio da Manhã Rádio.

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3: Ora, está um dos grandes destaques para esta manhã, músicas assim como esta, as músicas da nossa vida. Dizer-lhe também que às 8 em ponto vem aí a jornalista Leonor Ferraz, traz-lhe o grande jornal, a atualidade informativa também em destaque na Correio da Manhã Rádio.

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10: Chegou a altura do grande jornal, a atualidade informativa na Correio da Manhã Rádio. São as notícias às 8 com a jornalista Leonor Ferraz. Bom dia.
11: Muito bom dia. Assassina patrões à pancada é a manchete do Correio da Manhã deste domingo. Conta a história do casal estrangeiro encontrado morto num depósito de água em casa em Lagos na sexta-feira. Os corpos apresentavam sinais de extrema violência e vestígios de ácido. O principal suspeito trata-se do caseiro das vítimas. Foi detido depois de ter confessado o crime a um amigo que deu o alerta às autoridades. Presente a juiz no Tribunal de Portimão este sábado, o detido ficou em prisão preventiva. O repórter Rafael Domingues tem mais informações sobre o alegado homicida.
12: Natalino Cordeiro, de 45 anos, vivia e trabalhava há vários anos na casa deste casal. Tinha um anexo só para si, onde residia, e diariamente cuidava então da casa para este casal. Como eram estrangeiros, muitas das vezes acabavam por se ausentar da habitação e era este homem que acabava por cuidar da própria casa. Certo é que esta sexta-feira, por motivos ainda desconhecidos, terá então atacado estes patrões com um objeto contundente, agrediu-os violentamente e depois disso terá colocado, então, arrastado os corpos para uma cisterna de água, onde acabou por atirar produtos químicos para cima dos mesmos, de forma aqui a eliminar vestígios do crime e também, de acordo com a Polícia Judiciária, tentar decompor os próprios corpos. De facto, um crime bastante chocante. Este homem depois terá ligado a um amigo, terá em conversa confessado que tinha feito mal aos patrões e foi a partir daí que se despoletou o alerta às autoridades e que se iniciou essa investigação que veio depois então a dar origem à descoberta dos corpos no interior desta cisterna de água. Um caso, como referi, que tem chocado também a própria comunidade, que já conhecia este casal há vários anos. Estamos a falar de um casal que residia há mais de 20 anos na localidade de Odiáxere e que era bastante acarinhado pela população. Quanto a Natalino, foi detido, foi ouvido hoje por um juiz e agora irá então aguardar julgamento em prisão preventiva.
11: O duplo homicídio em Lagos é a notícia em destaque na edição deste domingo do Correio da Manhã. 13 distritos estão hoje sob aviso amarelo por causa do calor. Escapam apenas os distritos de Vila Real, Bragança, Viseu, Guarda e Faro. De acordo com o IPMA, Aveiro, Porto, Braga e Viana do Castelo juntam-se aos 9 distritos do centro e do sul do país, que já ontem estavam sob aviso amarelo. O aviso da persistência de valores elevados de temperatura máxima é válido até às 6 da tarde de amanhã. O arquipélago da Madeira também está em aviso amarelo devido às temperaturas elevadas. E continua ativo o incêndio que flagrou ontem à tarde em Beja. De acordo com o site fogos.pt, mais de 80 operacionais, apoiados por 30 viaturas, combatem o fogo, consome monte e pasto. Os difíceis acessos têm dificultado o trabalho dos operacionais. O incêndio chegou a colocar em perigo uma festa de casamento com 200 pessoas. O fogo começou numa zona conhecida como Guarita Nova, no sul do concelho de Beja. O alerta foi dado pelas 6:30 da tarde deste sábado, incêndio que continua ainda ativo. Na Primeira Liga, hoje prossegue a 6ª jornada, o Benfica e o Sporting entram em campo e tentam diminuir a distância para o líder Futebol Clube Porto, que venceu este sábado Casa Pia por 4-1. O Benfica recebe o Gil Vicente. Na divisão, o treinador das Águias elogiou a dupla Prestiani e Sheldrup. Marco Silva garante ainda que não há hierarquias.
13: Para aquilo que queríamos para o jogo, para a estratégia que tínhamos para o jogo, teve um impacto muito grande no jogo, tem tido sempre.

0: mas esteve novamente numa zona mais central, com algumas permutas com o Andrés, por exemplo, no gol do Andrés é ele que está por fora e o Andrés está por dentro, portanto é a dinâmica que queremos na equipa e fiquei muito satisfeito. Já tinha dito que o impacto que ambos tiveram no jogo na Madeira foi bom, em 30 minutos, ou muito bom, e depois são os sinais. Eu estou aqui para tomar decisões naquilo que é o melhor para a equipa sempre, e são as respostas que os jogadores dão, quer em treino, quer em jogo, e a resposta foi muito boa, e mais uma vez foi muito bom no último jogo. E quanto às hierarquias, não há questão de... Eu percebo a vossa questão, eu não crio hierarquias, os jogadores sabem que a qualquer momento podem estar lá dentro, como a qualquer momento podem estar no outro lado, e têm que estar preparados para isso.
1: Marco Silva na divisão do Benfica, Gil Vicente, jogo com início agendado para as 6 da tarde, 2 horas e meia depois. O Sporting joga em casa do Famalicão, após a vitória dos Leões frente ao Galatasaray para a Liga dos Campeões. O treinador Rui Borges alerta para a necessidade de mudar o chip e esclarece que o objetivo é conquistar o campeonato.
2: Felizes por aquilo que temos feito até aqui, pelo crescimento que temos tido, mas agora começa a vir aquela fase que é a Liga dos Campeões, jogo campeonato. E aquela mudança de chip às vezes não é melhor, e isso é que nós temos que ser, enquanto líderes, enquanto treinadores também, conseguir manter a equipa ligada com o mesmo foco, com o mesmo rigor, com o mesmo mindset, porque o nosso grande objetivo é o campeonato.
1: Rui Borges na divisão do Famalicão Sporting da 6ª jornada da Primeira Liga. O encontro tem pontapé de saída agendado para as 20h30. Este jogo, assim como o Benfica Gil Vicente, vão contar com relato na Correio da Manhã Rádio em simultâneo com a CMTV. Também este domingo joga-se Arouca Santa Clara a partir das 6 da tarde. Fica por aqui esta edição. Regresso à meia hora para a síntese informativa. Até já.
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3: Para já e no regresso à música, sessão para esta manhã comigo Arthur Jorge e também com o produtor Fernando Joaquim. 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
1: Além da boa música, também aquilo que interessa saber. Estamos na manhã de domingo a dar o pontapé de saída para este dia 13 de setembro, fim da semana de verão. De resto, na previsão do IPMAM, na confirmação disso mesmo. Grande Lisboa, na espera da continuação do tempo quente, com céu pouco nublado ou limpo e vento fraco. Grande Porto conta com céu pouco nublado, com vento fraco e também com uma subida da temperatura máxima. Lisboa hoje espera que os termómetros subam até aos 36 graus. Porto conta com uma máxima de 31, em Setúbal são 35 graus a temperatura máxima prevista, Braga também 35 graus, em Faro a temperatura máxima para hoje é de 31 graus. Na continuação de um ótimo domingo para si, há que aproveitar e há muito para si aqui na Correio da Manhã Rádio.
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0: pergunta de hoje é: o que acha do caos nas urgências que estamos a viver? Rui Fanoso da Albufeira, outra vez arroz. Isto não é novidade nenhuma, pai. Tenho um primo que foi parar às urgências em 2021. Deram-lhe a pulseira vermelha e ainda lá está, pá. Vou lá visitá-lo todos os meses. E o último Natal passei lá com ele nas urgências do Beatriz Ângelo. E sei dizer que estava muita malta, que nós, entretanto, fomos conhecendo malta, né? Estava lá muita malta, foi uma festa até bem familiar, pá. Agora estamos com esperança que aquele marafado finalmente seja atendido, porque descobrimos que conhecemos lá uma senhora que é algarvia, que é auxiliar da limpeza, e isto em Portugal já sabe, com uma cunha sempre anda mais depressa. Nem é de agora que há caos nas urgências, não é? As urgências estão na mesma, como a lesma.
1: Ruto Figueiredo, proprietário da farmácia Neurisma em Gondomar. Eu não frequento urgências do hospital por causa dos germes e das bactérias que andam no ar. Do hospital público já não frequento desde a maternidade. E no privado está quase igual ao público, porque o público já não conta para nada. Em caso de urgência eu tenho ordens para vir um helicóptero para me levar para a Suíça. Levam-me para o Hospital Universitário de Zurique. E sim, é profissionalismo, limpeza e a seio, uma pessoa até pode lamber o chão das urgências que não há um germe, mas cá não boa urgência nem morta, literalmente. A minha mãe diz que sou nojentícia, mas antes nojentícia que cheia de germes hospitalares.
2: Carlos Vidigal, sou médico em Aveiro há 2 anos, estou no banco de urgências e desde que estou no banco sinto-me um depósito a prazo. Estou estagnado. Tenho aqui mulheres que dão à luz na sala de espera e quando a gente as atende já o bebê está no segundo ano da faculdade. Anda tudo a falar do sofá do Neves, do outro lado do Neves, do Golfo do Neves, e as urgências dos hospitais estão ao nível de uma Mogadíscio. Eu estive lá em Mogadíscio e pensei, isto é do pior. Pois vão às urgências de uma Amadora Sintra, de um Corre Cabral ou até mesmo aqui em Aveiro e não anda longe. Estou derreado. Deveria ter ido para Cantor e deixar a medicina. Mas o Paião fez isso e também não foi a melhor opção.
3: Marcelo Rebelo Sousa, ex-presidente da República e atual comentador da CM Rádio. Isto das urgências mexe muito comigo, até porque eu tenho lá de parar a miúda. Sabem, eu vivi muitos anos movido à adrenalina. Era selfies, era de viagens, era discursos oficiais. Agora, passo os dias a coçar a micose e a fazer sudoku. E sento-me abaixo e às vezes vou parar às urgências. Confesso que nas urgências volto a sentir a velha adrenalina. Tudo aos gritos, pessoas a implorar ajuda, ambulâncias noite dentro. Um toquezinho de agitação em honra dos bons velhos tempos. O caos nas urgências é a adrenalina pura. Não é para todos? Mas aqui entre nós eu até gramo. Mas só de vez em quando, porque o meu médico já me disse que tem que ser com moderação.

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1: Grande som de James Bay na Correio da Manhã Rádio. Bom, eu estava prometido agora Eduardo Madeira para rir com o Fala Barato. Bom dia, bom domingo.
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1: E já agora, porque não, mais uma recordação a lembrar Mike and the Mechanics, Over My Shoulder. Daqui a pouco, na passagem da meia hora, regressam as notícias com a síntese da jornalista Leonor Ferraz.

0: Ferraz. Bom dia, Leonor.
1: Muito bom dia. O responsável pela Unidade Nacional de Estrangeiros e da PSP rejeita uma casa ao imigrante ilegal. É uma reação às críticas por parte de associações de imigrantes que acusam a UNEF de perseguir imigrantes e de se inspirar nos Estados Unidos. Em entrevista da agência Lusa, divulgada este domingo, o superintendente-chefe João Ribeiro considera que a unidade faz uma abordagem inteligente ao atuar nos locais onde existem fatores de risco. O responsável pela Unidade Nacional de Estrangeiros e Fronteiras da PSP sublinha ainda que as áreas metropolitanas são um fator elevado de risco de cidadãos que estão em situação irregular em território nacional. O superintendente João Ribeiro alerta também para o aumento de imigrantes ilegais que chegam de comboio e autocarro a Lisboa, mas também ao Porto. O Livre encerra hoje a rentrée na Alfândega do Porto, focada na formação de quadros e em estratégias para alargar a presença do partido a nível local. Durante a manhã, os trabalhos arrancam com uma conversa com os 6 deputados do grupo parlamentar, incluindo os 2 porta-vozes, Isabel Mendes Lopes e Jorge Pinto, assim como o ex-líder Rui Tavares. Perto da 1 da tarde, cabe também à líder parlamentar Isabel Mendes Lopes encerrar os trabalhos. O Livre vai ainda reunir-se este domingo em Assembleia, o órgão máximo entre congressos. Lá para fora, um navio iraniano que atravessava o Estreito de Hormuz foi hoje atingido por um projétil de origem desconhecida. A informação é avançada pelo Gabinete de Operações Marítimas Comerciais do Reino Unido, sem indicar se o incidente causou vítimas ou danos materiais. Perante o incidente, o Gabinete Britânico recomendou às embarcações que operam na zona do Estreito de Hormuz que redobrem as medidas de precaução e comuniquem qualquer comportamento ou atividade que considerem suspeito, enquanto as autoridades realizam as investigações necessárias. A fechar, o Castelo de Leiria e a sede de Lisboa estão entre as novas 7 maravilhas de Portugal, saídos da votação final realizada esta noite e que escolheu ainda outras 5 maravilhas, em causa as ruínas romanas de São Cucufate em Vila de Frades, o aqueduto da Uceira em Óbidos, os mercados de Olhão, também uma adega e produtora de vinhos em Estremoz e ainda ao Jardim do Paço Episcopal de Castelo Branco. Até à gala desta noite estavam em competição 21 finalistas nacionais, 3 por cada categoria. O tema das novas 7 maravilhas de Portugal era este ano o património construído histórico e contemporâneo. Fica por aqui esta síntese informativa. Regresso às 9 da manhã. Até já.
0: Leonor Ferraz vai regressar com o Grande Jornal às 9 desta manhã de domingo. Para já, também realçar que daqui a pouco o Vítor Figueiredo traz-lhe Há Vidas Assim.
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0: Aí está na Correio da Manhã Rádio uma canção que fala de praia num dia como hoje, um dia de verão, um domingo fantástico em perspectiva. Bom, estava prometido. Há vidas assim já a seguir com o Vítor Figueiredo.
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4: Final do século XVII, a França meteu tarifas nos produtos ingleses. Londres respondeu proibindo os vinhos franceses. Os ingleses vieram então ao Porto abastecer-se. Por fim, tratado assinado, tecidos e lãs inglesas

0: entravam mais baratos em Portugal e, em troca, o vinho português para a Inglaterra também. Mas levar o vinho da região para a Inglaterra era complicado. Viagem longa de barco e vinho azedo à chegada. Juntaram então pequenas quantidades de aguardente e assim criaram o vinho licoroso, que conhecemos como vinho do Porto. A prática generalizou-se no início do século XIX, já não por causa das viagens, mas porque resultava num vinho que muitos adoravam. Ora, quando o negócio explodiu, a ganância dos produtores do vinho do Porto falou mais alto. Estes começaram a falsificar o vinho, misturando-lhe água, açúcar e até bagas de sabugueiro para lhe dar cor. Há vidas assim. O plano, claro, correu mal. A qualidade caiu a pique e os britânicos deixaram de comprar. Para resolver o caos, em 1756, o Marquês de Pombal teve de intervir. Criou a primeira região demarcada do mundo, fixou os preços e acabou com o negócio aos taberneiros e aos comerciantes ingleses que tudo controlavam. A reação? Uma revolta brutal na cidade do Porto. O povo saiu à rua, partiu tudo e o Marquês respondeu violentamente. Enviou o exército, houve prisões e execuções. Outro problema que surgiu, entretanto, o contrabando de uvas espanholas que vinham rio abaixo para serem vendidas como uvas portuguesas para fabricar vinho do Porto. Houve que fechar o Douro numa rede tão apertada que os guardas portugueses tinham ordens literais para disparar e afundar qualquer barco espanhol suspeito de contrabando. O vinho do Porto foi então defendido à bala.
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2: Assim, neste domingo, o convidado Ricardo Marchi vai falar-nos do lugar da direita radical nas democracias ocidentais, a não perder a Teoria do Caos, a estrear às 11 desta manhã. Daqui a pouco, o regresso às 9 com a informação na Correio da Manhã Rádio. Tudo.

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0: O regresso à atualidade informativa, nesta manhã de domingo, na Correio da Manhã Rádio, a edição das 9, com a jornalista Leonor Ferraz. Bom dia.
1: Muito bom dia. Está em curso uma operação de resgate no mar de Java, na Indonésia. Um ferry com 243 pessoas a bordo desapareceu dos radares. Para já, um morto confirmado e 102 pessoas resgatadas. Durante o último contacto, a tripulação da embarcação relatou condições meteorológicas adversas. Por cá continua ativo o incêndio que flagrou ontem à tarde em Beja. De acordo com o site fogos.pt, cerca de 90 operacionais apoiados por 30 viaturas combatem o fogo numa zona rural. Os difíceis acessos têm dificultado o trabalho no terreno. Ontem as chamas chegaram a colocar em perigo uma festa de casamento com 200 pessoas. O incêndio começou numa zona conhecida como Guarita Nova, no sul do concelho de Beja, e continua ativo. E 13 distritos estão hoje sob aviso amarelo por causa do calor. Escapam apenas os distritos de Vila Real, Bragança, Viseu, Guarda e Faro. De acordo com o IPMA, Aveiro, Porto, Braga e Viana do Castelo juntam-se aos 9 distritos do Centro e do Sul, que já ontem estavam sob aviso amarelo. Este aviso de persistência de valores elevados de temperatura máxima é válido até às 6 da tarde de amanhã. As previsões do IPMA apontam este domingo para temperaturas máximas acima dos 30 graus em todos os distritos, com Beja a ser o mais quente, com 39. O arquipélago da Madeira também vai estar em aviso amarelo, devido às temperaturas elevadas. Assassina patrões à pancada é a manchete do Correio da Manhã deste domingo. Conta a história do casal estrangeiro encontrado morto num depósito de água em casa, em Lagos, na passada sexta-feira. Os corpos apresentavam sinais de extrema violência e vestígios de ácido. O principal suspeito trata-se do caseiro das vítimas. Foi detido depois de ter confessado o crime a um amigo que deu o alerta às autoridades. Presente a juiz no Tribunal de Portimão este sábado, o detido ficou em prisão preventiva. O repórter Rafael Domingues tem mais informações sobre o alegado homicida.
2: Natalino Cordeiro, de 45 anos, vivia e trabalhava há vários anos na casa deste casal. Tinha um anexo só para si, onde residia, e diariamente cuidava então da casa para este casal. Como eram estrangeiros, muitas das vezes acabavam por se ausentar da habitação e era este homem que acabava por cuidar da própria casa. Certo é que esta sexta-feira, por motivos ainda desconhecidos, terá então atacado estes patrões com um objeto contundente, agrediu-os violentamente e depois disso terá colocado, então, arrastado os corpos para uma cisterna de água, onde acabou por atirar produtos químicos para cima dos mesmos, de forma aqui a eliminar vestígios do crime e também, de acordo com a Polícia Judiciária, tentar decompor os próprios corpos. De facto, um crime bastante chocante. Este homem depois terá ligado a um amigo, terá em conversa confessado que tinha feito mal aos patrões e foi a partir daí que se despoletou o alerta às autoridades e que se iniciou essa investigação que veio depois então a dar origem à descoberta dos corpos no interior desta cisterna de água. Um caso, como referi, que tem chocado também a própria comunidade, que já conhecia este casal há vários anos. Estamos a falar de um casal que residia há mais de 20 anos na localidade de Odiáchere e que era bastante acarinhado pela população. Quanto a Natalino, foi detido, foi ouvido hoje por um juiz e agora irá então aguardar julgamento em prisão preventiva.
1: Duplo homicídio em Lagos é a notícia em destaque na edição deste domingo do Correio da Manhã. Na Primeira Liga, hoje prossegue a sexta jornada, com o Benfica e o Sporting a entrarem em campo e tentarem diminuir a distância para o líder Futebol Clube do Porto, que venceu ontem o Casa Pia por 4-1. O Benfica recebe o Gil Vicente na antevisão. O treinador das Águias elogiou a dupla Prestiani e Sheldrup. Marco Silva garante ainda que não há hierarquias.
3: Para aquilo que queríamos para o jogo, para a estratégia que tínhamos para o jogo, teve um impacto muito grande no jogo, tem tido sempre, mas teve novamente numa zona mais central, com algumas permutas com o Andrés, por exemplo, no gol do Andrés, é ele que está por fora e o Andrés está por dentro, portanto é a dinâmica que queremos na equipa e fiquei muito satisfeito. Já tinha dito que o impacto que ambos tiveram no jogo na Madeira foi bom, em 30 minutos, ou muito bom. E depois são os sinais. Eu estou aqui para tomar decisões naquilo que é o melhor para a equipa sempre, e são as respostas que os jogadores dão, quer em treino, quer em jogo. E a resposta foi muito boa, e mais uma vez foi muito boa no último jogo. E quanto às hierarquias, não há questão de... Eu percebo a vossa questão, eu não crio hierarquias. Os jogadores sabem que a qualquer momento podem estar lá dentro, como a qualquer momento podem estar no outro lado, e têm que estar preparados para isso.
1: Marco Silva, na defesa.

0: Visão do Benfica Gil Vicente, jogo com início agendado para as 6 da tarde. 2 horas e meia depois, o Sporting joga em casa do Famalicão. Depois da vitória frente ao Galatasaray para a Liga dos Campeões, o treinador Rui Borges alerta para a necessidade de mudar o chip e esclarece que o objetivo do Sporting é conquistar o campeonato.
1: Felizes por aquilo que temos feito até aqui, pelo crescimento que temos tido, mas agora começa a vir aquela fase que é a Liga dos Campeões, jogo campeonato. E aquela mudança de chip às vezes não é melhor, e isso é que nós temos que ser, enquanto líderes, enquanto treinadores também, conseguir manter a equipa ligada com o mesmo foco, com o mesmo rigor, com o mesmo mindset, porque o nosso grande objetivo é o campeonato.
0: Rui Borges na divisão do Famalicão Sporting da 6ª jornada da Primeira Liga. O encontro tem pontapé de saída agendado para as 20h30. Tanto este jogo como o Benfica Gil Vicente vão contar com o relato aqui na Correio da Manhã Rádio em simultâneo com a CMTV. Ainda este domingo joga-se Arouca Santa Clara a partir das 6 da tarde. Fica por aqui esta edição. Regresso à meia hora para a síntese informativa. Até já.
2: Assim mesmo, ao longo desta manhã de domingo, na Correio da Manhã, Rádio a Informação, a cargo da jornalista Leonor Ferraz. Daqui a pouco, o regresso do Eduardo Madeira para mais um Fala Barato.
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2: Desejo-lhe um bom dia de domingo, ainda bem que está por aí. Eu sou o Arthur Jorge, comigo está o Fernando Joaquim. Vamos lá em frente com boa música. 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
1: Assim as músicas com o ritmo certo para esta sua manhã de domingo, uma manhã de verão em perspectiva, até porque, segundo o IPMA, este dia 13 de setembro vem aí com muito calor. Grande Lisboa espera a continuação do tempo quente, com céu pouco nublado ou limpo e vento fraco. Grande Porto, céu pouco nublado com vento fraco e também a subida da temperatura máxima. A capital Lisboa hoje...

0: Hoje está à espera de uma máxima de 36 graus, o Porto conta com 31 graus de máxima, em Setúbal são 35, previsão de máxima. Também Braga a contar com 35 graus, Faro vai até aos 31 graus de máxima. Assim, um domingo de verão, em perspectiva, a banda sonora é aqui mesmo, na antena da Correio da Manhã Rádio. Grande Lisboa, 90.4, Grande Porto em 94.8 e também à volta do mundo para ouvir através do site cmradio.pt. Tenha a continuação de um bom fim de semana.
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0: E a pergunta de hoje é: o que acha de Trump querer mudar o nome de várias localizações geográficas, como o Estreito de Hormuz, para Estreito de Trump?
1: Elisa Walter Bertson Miguel Alvalado, Trump é um sociopata. Mas por acaso, com essa mudança, eu até concordo, porque eu ficava muito mais feliz por dentro de saber que todos os dias dezenas de petroleiros árabes passavam pelo Estreito ao Trump. Quanto a ele querer chamar ao Golfo do México o Golfo da América, é só mais uma coisa de animal não esterilizado. Eu tive um gato assim. Enquanto não foi esterilizado, fazia xixi em todo o lado, que era para marcar território. Depois foi esterilizado e acalmou-se. E o Trump também precisava de ser esterilizado sem anestesia, para deixar de querer fazer xixi em todos os cantos do mundo.
2: David Manaia, formado em Ciência Política pela Universidade de Veda, que é mesmo assim. É pá, o Trump tem toda a razão, como sempre, pá. Eu também acho mesmo em relação a Portugal. Por exemplo, porquê que a Avenida da Índia não tem um nome português? Porquê? Tipo, Avenida de Borba ou assim. Ou porquê que uma avenida do Brasil não se chama a Avenida da Costa da Caparica? Que na verdade até acaba por ser equivalente, porque a Caparica é o Brasil de Portugal, não é? Na verdade, o que fazia falta a Portugal era um Trump em cada esquina, que é mesmo assim.
3: Aníbal Policarpo, sou presidente da Associação Portuguesa de Toponímia. Bom, antes de mais, as coisas mudam de nome. Nada é eterno e os nomes também mudam. Istambul já foi Constantinopla. São Petersburgo já foi Leningrado. O Zimbábue já foi Rodésia. O Montijo já foi Aldeia Galega. E a sua dona Kathleen Jenner já foi o seu Bruce Jenner. Portanto, o Trump está a rebatizar vários locais do mundo. Há pessoas que também já rebatizaram o nome ao Trump, ao próprio Trump, e chamam-lhe nomes muitas vezes até ligados ao vernáculo, não é? Faz tudo parte. Temos de respeitar o fluxo normal, portanto, da toponímia na história. Só isso.
1: Irmã Célia da Purificação, freira na Ordem das Oblitas Lanzudas, no convento Corral de Bodas. Tenho para mim que o Trump está a xexé. E troca os nomes às coisas. Faz parte. A minha madre superiora também tem 96 anos e chama-me Zé Miguel, chama filho de uma cabra ao padeiro e diz que quer ir visitar o Elefante Branco. Ora, já troca tudo, não é? Ela quer ir a Castelo Branco. O padeiro, pronto, o nosso padeiro é que é Zé Miguel. E temos realmente uma cabra pequena que é filha de um bode chamado Dumbo. Daí o elefante. E o Trump está igual, troca tudo. A idade não perdoa. Hoje vamos rezar um terço pelos idosos. Junta-te a nós. Hoje somos uma gota d'água benta. Amanhã um tsunami. Aleluia!

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1: Agora mesmo, a altura certa para voltar a sorrir com o nosso Fala Barato, está aí o Eduardo Madeira na Correio da Manhã Rádio.
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0: Mais uma daquelas canções fantásticas na Correio da Manhã Rádio, Zara Larsson, antes de mais uma edição de notícias, que regressam daqui a pouco à meia hora. Assinte-se com a jornalista Leonor Ferraz. Fique por aí.
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0: Assim mesmo, como prometido, por volta das 9:30 desta manhã de domingo, a síntese de informação, agora mesmo na Correio da Manhã Rádio. Jornalista Leonor Ferraz, bom dia.
1: Está a aumentar o número de imigrantes

Dos ilegais que entram no país de autocarro e comboio, alerta a PSP, responsável pela Unidade Nacional de Estrangeiros e Fronteiras, ressalva que muitas vezes o objetivo desses cidadãos nem é ficarem em Portugal, mas transitar entre os espaços Schengen e que para isso recorrem às áreas metropolitanas das maiores cidades. Em entrevista à Agência Lusa, João Ribeiro, responsável pela

0: americanas. O superintendente-chefe espera ainda que no próximo ano ter maior capacidade para instalar os imigrantes em processo de expulsão. A pressão sobre os aeroportos também foi tema nesta entrevista à agência Lusa. Adianta que a recolha de dados biométricos, que há uma semana é feita a todos os passageiros fora do espaço Schengen, está a decorrer sem constrangimentos, à exceção do aeroporto de Faro, onde tem existido alguma pressão. O livro encerra hoje a rentrée na Alfândega do Porto, focada na formação de quadros e em estratégias para alargar a presença do partido a nível local. Durante a manhã, os trabalhos arrancam com uma conversa com os 6 deputados do grupo parlamentar, incluindo os porta-vozes Isabel Mendes Lopes e Jorge Pinto, assim como o ex-líder Rui Tavares. Perto da 1 da tarde, cabe também à líder parlamentar Isabel Mendes Lopes encerrar os trabalhos. O livro vai ainda reunir-se este domingo em Assembleia, o órgão máximo entre congressos. Lá para fora, um navio iraniano que atravessava o Estreito de Hormuz foi hoje atingido por um projétil de origem desconhecida. Informação avançada pelo Gabinete de Operações Marítimas Comerciais do Reino Unido, sem indicar se o incidente causou vítimas ou danos materiais. A fechar, o Castelo de Leiria e a Sé de Lisboa estão entre as novas 7 maravilhas de Portugal. A votação final, realizada esta noite, escolheu ainda outras 5 maravilhas. São elas as ruínas romanas de São Cucufato, em Vila de Frades, o aqueduto da Uceira, em Óbidos, os mercados de Olhão, também uma adega e produtora de vinhos em Estremoz, e o Jardim do Paço Episcopal de Castelo Branco. Estavam em competição 21 finalistas nacionais. O tema das novas 7 maravilhas de Portugal era este ano o património construído histórico e contemporâneo. Fica por aqui esta síntese informativa. Regresso às 10 da manhã com mais notícias. Até já.
1: Leonor Ferraz, a informação nesta manhã na Correio da Manhã Rádio. Daqui a pouco, a Tânia Laranjo partilha consigo as músicas da nossa vida.
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1: Assim lá atrás, os Cars, também os ABBA. Agora, é a vez das músicas da nossa vida. Músicas como essas, mas a contribuição é da Tânia Laranjo.
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2: Olá, sou a Tânia Laranjo. Fui desafiada aqui para as duas músicas da minha vida. A primeira é naturalmente Luís Represas, o 125 Azul. É uma música que marcou a minha geração e é de facto uma das letras mais extraordinárias que conheço. Foi.

A segunda música, e tem muito a ver com a cidade onde vivi a maior parte da minha vida, é também uma música portuguesa com uma letra extraordinária, é o Porto Sentido, e é de facto uma música que tem tudo a ver comigo, tem tudo a ver com a cidade do Porto. Quem?

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0: Grande som que recordamos, Like a Prayer, com a diva de Detroit, Madonna. A Correio da Manhã Rádio comigo, Arthur Jorge, também com a produção a cargo do Fernando Joaquim. Nesta manhã de domingo 13 de setembro, por cá ainda vai passar também a Ana Pinto com o seu check-up, a Rita Andrade com a Rita Saúde. Estreia mais um episódio do podcast de Teoria do Caos. Acontece logo depois das 11. Também o regresso à informação acontece na hora certa, às 10 desta manhã, o Grande Jornal com a jornalista Leonor Ferraz.
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0: Para já o regresso às notícias na Correio da Manhã Rádio Grande Jornal às 10. A edição é da jornalista Leonor Ferraz. Bom dia.
1: Muito bom dia. 2 meios aéreos e cerca de 100 operacionais combatem esta manhã o incêndio que deflagrou ontem em Beja. Fogo consome uma área de mato e pastos. O combate às chamas está a ser dificultado pelos difíceis acessos. O incêndio

0: deflagrou num local conhecido como Guarita Nova, no concelho de Beja, e chegou a colocar ontem à noite em risco uma festa de casamento com 200 pessoas. Em Sintra, prosseguem esta manhã os trabalhos de vigilância do incêndio que deflagrou ontem numa zona de mato, perto de habitações. Deste incêndio resultaram 4 feridos, 2 dos quais bombeiros. O fogo na União de Freguesias de Agualva e Mira Sintra entrou em fase de resolução ainda durante a noite de ontem, chegou a mobilizar mais de 170 operacionais. Esta manhã, a repórter Beatriz Ender tem estado a acompanhar o trabalho dos operacionais.
1: Um dia depois do incêndio, ainda se sente aqui o cheiro a fumo e as marcas no terreno são bem visíveis. Há hoje até vários pontos quentes ainda dos pinheiros que ficaram no terreno, que devido ao calor acabam por reacender. E por isso mesmo os bombeiros permanecem aqui no local para que então evitar que haja reacendimentos. As chamas flagraram aqui mesmo junto ao quartel da Carregueira, a poucos metros do quartel dos bombeiros, portanto os bombeiros vieram logo de imediato aqui para o local. Dizer também que a polícia se encontra aqui no local a fazer algumas rondas. O fogo começou perto aqui de uma zona urbana, há várias casas aqui que estiveram ameaçadas, e dizer que deste incêndio resultaram 4 feridos, entre eles estão 2 bombeiros, tiveram de ser internados no Hospital de Amadora Sintra. 2 outras pessoas tiveram de ser assistidas no local. Foi um incêndio que mobilizou muitos meios, inclusive até um meio aéreo, mas que ficou então contido no dia de ontem, embora hoje ainda haja aqui pequenos pontos quentes, e por isso os bombeiros permanecem no local para evitar que haja reacendimentos.
0: A reportagem da Beatriz Gender a partir do local onde flagrou ontem um incêndio em Sintra, entretanto extinto. Decorrem então agora os trabalhos de vigilância dos pontos quentes. E 13 distritos estão hoje sob aviso amarelo por causa do calor. Escapam apenas os distritos de Vila Real, Bragança, Viseu, Guarda e Faro. De acordo com o IPMA, Aveiro, Porto, Braga e Viana do Castelo juntam-se aos 9 distritos que já ontem estavam sob aviso amarelo. Este aviso de persistência de valores elevados de temperatura máxima é válido até às 6 da tarde de amanhã. As previsões do IPA apontam este domingo para temperaturas máximas acima dos 30 graus em todos os distritos, com Beja a ser o mais quente, 39. Assassina patrões à pancada é a manchete do Correio da Manhã deste domingo. Conta a história do casal estrangeiro encontrado morto num depósito de água em casa em Lagos na última sexta-feira. Os corpos apresentavam sinais de extrema violência. O principal suspeito trata-se do caseiro das vítimas. Foi detido depois de ter confessado o crime a um amigo que deu alerta às autoridades. Presente a juiz no Tribunal de Portimão este sábado, o detido ficou em prisão preventiva. Mais detalhes com a repórter Helena Ramos Lota.
2: Natalino Cordeiro é este o nome do homem de 45 anos, caseiro nesta propriedade quando tudo aconteceu. É neste momento, como já referiu, o principal suspeito pelo duplo homicídio deste casal, Jean-Marie, o homem de francês, e também a sua esposa romena. Certo é que o crime deverá ter acontecido de quinta para sexta-feira, mas só durante a sexta-feira, ao final do dia, é que a Guarda Nacional Republicana se dirigiu aqui até ao local. Receberam um alerta para o desaparecimento do casal, mas certo é que acabaram por acionar de imediato a polícia judiciária quando se aperceberam que se tratava de um crime horrendo. Aqui no local, o que choca particularmente as pessoas é o facto de que este homem foi contratado precisamente para defender este casal. Foram assaltados há já alguns anos, ainda assim é ele agora o autor destes crimes bizarros.
0: Helena Ramos Lota, assim com mais detalhes sobre este duplo homicídio em Lagos, é também a notícia em destaque na edição deste domingo do Jornal Correio da Manhã. Na Primeira Liga, hoje prossegue a 6ª jornada. O Benfica e o Sporting que entram em campo e tentam diminuir a distância para o líder Futebol Clube Porto, que venceu ontem o Casa Pia por 4-1. O Benfica recebe o Gil Vicente na divisão. O treinador das Águias elogiou a dupla Prestiani e Sheldrup. Marco Silva garantiu ainda que não há hierarquias.
3: Para aquilo que queríamos para o jogo, para a estratégia que tínhamos para o jogo, teve um impacto muito grande no jogo, tem tido sempre, mas esteve novamente numa zona mais central, com algumas permutas com o Andrés. Por exemplo, no gol do Andrés, é ele que está por fora e o Andrés está por dentro, portanto é a dinâmica que queremos na equipa e ficar

0: fiquei muito satisfeito, já tinha dito que o impacto que ambos tiveram no jogo na Madeira foi bom, em 30 minutos, ou muito bom, e depois são os sinais. Eu estou aqui para tomar decisões naquilo que é o melhor para a equipa sempre, e são as respostas que os jogadores dão, quer em treino, quer em jogo, e a resposta foi muito boa, e mais uma vez foi muito bom no último jogo. E quanto às hierarquias, não há questão de... Eu percebo a vossa questão, eu não crio hierarquias, os jogadores sabem que a qualquer momento podem estar lá dentro, como a qualquer momento podem estar no outro lado, e têm que estar preparados para isso.
1: Marco Silva na divisão do Benfica Gil Vicente, um jogo que tem início agendado para as 6 da tarde. Já o Sporting joga em casa do Famalicão, após a vitória frente ao Galatasaray para a Liga dos Campeões. O treinador Rui Borges alerta para a necessidade de mudar o chip e esclarece que o objetivo dos Leões é conquistar o campeonato.
2: Felizes por aquilo que temos feito até aqui, pelo crescimento que temos tido, mas agora começa a vir aquela fase que é a Liga dos Campeões, jogo campeonato. E aquela mudança de chip às vezes não é melhor, e isso é que nós temos que ser, enquanto líderes, enquanto treinadores também, conseguir manter a equipa ligada com o mesmo foco, com o mesmo rigor, com o mesmo mindset, porque o nosso grande objetivo é o campeonato.
1: Rui Borges na divisão do Famalicão Sporting, partida referente à 6ª jornada da Primeira Liga, um encontro que tem pontapé de saída agendado para as 20h30 deste domingo. Este jogo, assim como o Benfica Gil Vicente, vão contar com relato na Correio da Manhã Rádio em simultâneo com a CMTV. Ainda este domingo, em agenda, joga-se o Arouca Santa Clara a partir das 6 da tarde. Fica por aqui esta edição, regresso por volta das 10h30 da manhã para a Síntese Informativa. Até já.
3: Assim o foco na atualidade informativa nesta manhã de domingo com o jornalista Leonor Ferraz. Bom, para falar de nutrição, daqui a pouco regressa à nossa antena a Rita Andrade.
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1: É a sua banda sonora, espero que se esteja a divertir nesta sua manhã de domingo. Se segue ao volante, boa viagem, até porque está aí um dia de verão em perspectiva. Este dia 13 de setembro, segundo o IPMA, Grande Lisboa conta com a continuação do tempo quente, com céu pouco nublado ou limpo e vento fraco. Grande Porto à espera de céu pouco nublado, com vento fraco e ainda subida da temperatura máxima. A capital Lisboa está à espera de uma máxima de 36 graus, calor também o Porto com 31 graus de máxima previsto. Em Setúbal, são 35 graus, a previsão do IPMA. Para Braga também, 35 graus. Pelo Algarve, em Faro, os termómetros hoje vão subir até aos 31 graus. Um domingo de calor, tenha o devido cuidado, mas aproveite da melhor maneira. Já a seguir, e como prometido, vem aí a Rita Andrade com o seu Rita Saúde. Há também o check-up da Ana Pinto ao longo desta hora. Fique por aí.

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1: Também ao fim de semana, na Correio da Manhã Rádio, a Rita Andrade tem para si conselhos de nutrição. Está aí, Rita Saúde.
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3: Olá, hoje, que bom estar aqui convosco neste Rita Saúde, num dia em que, mais uma vez, o futebol ganhou o meu horário. Obrigada, beijinho a todos. Estou aqui hoje para falar de saúde mais uma vez, sou a vossa Nutri de serviço e hoje vou falar de suplementos para quem joga a bola, mas não só, claro, mas mais dedicado àqueles desportos que põem em risco os nossos eletrólitos, a nossa hidratação, ainda por cima com este calor, pelo menos no sul do país. Ouvi dizer que por aí, no Porto, anda a chover, mas aqui por acaso até está bom tempo.
4: Chuvisco, coisa pouca, chuvisco, nada demais, nada
3: coisinha
4: demais.
3: Coisinha pouca. Suplementos, então, para o futebol, especificamente, mas para alguns desportos e mais dedicados a quem tem alguma falta de força. Então, o magnésio, porque vai proteger a função muscular e nervosa, e é uma suplementação quando há ingestão insuficiente também do magnésio, ou seja, produtos como os vegetais verdes, como as sementes, como os frutos secos, como os espinafres, como estes até a banana, o chocolate, é verdade, o negro, que têm magnésio. Quando se come pouco, convém suplementar o magnésio. A vitamina D, apesar de sermos um país com muito sol, acaba por ser uma vitamina que temos todos muito déficit. Nós devemos ter alguma vitamina D para termos mais um sistema imunitário mais forte, para termos também mais saúde óssea e, portanto, para quem joga alguns desportos de arranque, até o ténis, por exemplo, também entra nestes desportos que são de arranque, que exigem muito a nível osteoarticular. Vitamina D é fundamental. Depois o ômega 3, porquê? Porque é a proteção muscular, a proteção cardiovascular, e vai modular a nossa resposta inflamatória. Portanto, quando nós estamos num desporto que exige muito a nível de coração, ou seja, aqueles arranques, aqueles aumentos de batimento cardíaco, então nós devemos tomar ômega 3. A creatina está provado que aumenta a nossa resistência e, portanto, pode também dar mais força, mais potência, e o desempenho destes esforços repetidos e do ganho de massa muscular vai aumentar então a nossa resistência em campo. Alguns são adeptos da proteína whey, outros da proteína de origem vegetal. Explico. Proteína whey é sempre uma proteína láctea. Logo, é uma proteína de origem animal e pode não ser tão bem tolerada como as proteínas de origem vegetal. Mas para tomar a proteína de origem vegetal, como seja a proteína de ervilha, de cânhamo, nós temos que aumentar a dose para chegar ao efeito de uma proteína whey. E quando tomar? Idealmente, logo ao pequeno almoço, quando sabemos que vamos ter um esforço diário, um esforço durante o dia, mas também usar a creatina nestes dias em conjugação com a proteína whey ou vegetal. A vitamina B12, apesar de, para quem come carne, ser menos necessária, para quem faz muito esforço físico é fundamental. Depois vamos falar do ferro, que não deve ser suplementado de forma indiscriminada, deve ser mesmo um suplemento para quem tem déficit de ferritina e quem precisa de mais ferro. Isto só mesmo com análises clínicas é que nós conseguimos aferir quanto ferro podemos e devemos tomar. Vamos falar ainda do cálcio. A saúde óssea é fundamental para quem anda a chutar na bola, portanto, meninos que gostam muito e meninas que gostam muito de jogar à bola, não se esqueçam de vigiar o vosso cálcio. Quando é que se absorve mais? Quanto mais vitamina C tivermos juntamente com fontes de cálcio, que sabemos que são os vegetais verdes e até os lácteos. Os probióticos podem ser interessantes para não existir depois também alterações de macrobiota, ou seja, para que o nosso intestino funcione bem e que por isso consigamos correr mais, ter mais força e mais endurance. Os eletrólitos, muitos ciclistas utilizam, alguns futebolistas também, ou são úteis para perdas importantes de suor no exercício prolongado, calor. Sobretudo o sódio é um dos minerais mais fundamentais nestes esforços físicos. Já eletrólitos de toma rápida e fácil. Eu nunca vi um café na vida. Eu sei que quase toda a gente adora café. Eu tenho o Vítor Figueiredo a olhar para mim com um ar de choque absoluto neste momento, mas é verdade, eu nunca vi um café na vida, não gosto de sabores. Quem me dera a mim gostar de café, para ter mais energia nos dias em que se torna mal, estou mais cansada, mas não o faço. No entanto, vai melhorar o desempenho físico em determinadas doses, claro, do atleta. Mas atenção à tolerância, ao sono e ao horário da toma. Por último, colagênio. Há alguma evidência na pele e obviamente que há mais oxidação, mas também, e portanto o envelhecimento cutâneo mais rápido, mas nunca se esqueçam que as articulações e os tendões vão sofrer muito com este tipo de esportes mais exigentes, como ténis, como futebol e estes esportes com arranques mais rápidos e mais agressivos. O colagênio com péptidos mais pequenos, portanto com uma boa composição e que tenha também vitamina C, o colagênio vai ser fundamental para que as articulações e os tendões estejam protegidos. Portanto, quanto mais, melhor, não é verdade. Na suplementação é quanto mais equilibrado e adaptado ao desporto que fazemos, melhor. Por isso, não se esqueçam de consultar o vosso profissional de saúde. Eu estou aqui para vos dar todas as dicas em termos de dosagens. Depende muito daquilo que seja o vosso desporto, mas se vão jogar à bola solteiros e casados uma vez por mês, não há necessidade para suplementar. Se por acaso jogam ténis, futebol e outros desportos de embate e de impacto, então convém considerar, aqui resumindo, magnésio, vitamina D, ômega 3, creatina, whey, vitamina B12, ferro, cálcio, probióticos, eletrólitos, cafeína e colagênio. São estes os senhores que fazem com que nós consigamos ser os reis do palco ou os reis das quatro linhas. Por isso espero que seja um bom jogo o Porto, não é? Que vai jogar. E portanto espero que seja um ótimo jogo para todos, que ninguém se magoe, que todos estejam muito bem dispostos. E hoje a Rita Saúde foi dedicada ao desporto. Espero que tenham gostado.
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1: É sempre um gosto contar com a nossa Ana Pinto, até porque, para já, a música traz o carimbo dos americanos Carpenters, que vamos recordar. Logo depois, vem o Check-Up da Ana Pinto. Tenham um bom domingo, a continuação de um bom fim de semana.

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2: Hoje assinala-se o Dia Mundial da Prevenção do Suicídio. Este ano, a campanha internacional tem como título Mudar a Narrativa sobre o Suicídio, ou seja, passar do silêncio para a conversa, do estigma para a compreensão e da indiferença para a responsabilidade coletiva. A Associação Internacional para a Prevenção do Suicídio estima que mais de 720 mil pessoas morram por suicídio todos os anos em todo o mundo. Mas por detrás dos números existem pessoas, famílias e comunidades profundamente afetadas. Prevenir não significa encontrar uma explicação simples para uma realidade que é quase sempre complexa. Significa reconhecer sofrimento, reduzir o estigma, melhorar o acesso aos cuidados de saúde mental e criar condições para que pedir ajuda não seja entendido como sinal de fraqueza. Há ainda uma ideia que merece ser contrariada, a de que falar sobre suicídio aumenta necessariamente o risco. Falar de forma adequada, sem romantizar, sem culpabilizar e sem transformar o suicídio num espetáculo, pode precisamente ajudar a quebrar o isolamento e facilitar o acesso à ajuda. E há algo que todos podemos fazer: prestar atenção a uma mudança significativa no comportamento de alguém. Perguntar como está. Escutar sem tentar imediatamente resolver. Não desvalorizar uma pessoa que diz que já não consegue lidar com determinada situação. E perante sinais de sofrimento grave ou risco imediato, procurar ajuda profissional e, numa emergência, contactar o 112. A prevenção do suicídio não pertence apenas aos psicólogos, aos psiquiatras ou aos serviços de saúde. Envolve famílias, escolas, locais de trabalho, comunicação social, instituições e políticas públicas. E talvez seja esta a mudança de narrativa de que precisamos. Deixar de perguntar apenas porquê é que aquela pessoa fez isto e começar a perguntar o que podemos fazer enquanto sociedade para que alguém em sofrimento não fique sozinho. O suicídio pode ser prevenido e falar sobre ele de forma responsável, informada e humana é uma parte dessa prevenção.
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3: A saúde em primeiro lugar, Ana Pinto e o Check-up. Daqui a pouco a informação, a síntese das 10h30 nesta manhã de domingo com a jornalista Leonor Ferraz, de regresso.
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0: altura da síntese das notícias à meia hora na Correio da Manhã Rádio, nesta manhã de domingo. Jornalista Leonor Ferraz, bom dia.
1: Muito bom dia. A PSP deteve uma pessoa e identificou 17 na Baixa do Porto na madrugada de sábado. É o resultado de uma operação de prevenção criminal na zona da Movida da cidade, que tem sido o palco de vários episódios de desacatos e violência. A repórter Ana Silva Monteiro tem mais detalhes sobre esta ação da PSP.
2: Esta operação ocorreu durante a madrugada. É nessa altura que a PSP se encontra junto aos bares, aos estabelecimentos noturnos aqui da cidade do Porto, e tal como dizias, 17 pessoas acabaram por ser identificadas. Estas 17 pessoas já são conhecidas das autoridades e também das pessoas que aqui têm os seus estabelecimentos, até porque já tiveram também relacionadas com vários episódios de desacatos, de violência, e muitos deles são conhecidos também por venderem droga.

0: anos, no entanto, encontravam-se aí nessa zona. Ora, dizer também que um indivíduo estrangeiro, por estar ilegal no nosso país, acabou também, esse sim, por ser detido pela PSP.
1: A reportagem da Ana Silva Monteiro, assim como mais detalhes sobre esta operação da PSP que decorreu durante a madrugada de sábado na zona da Movida, da cidade do Porto. Está a aumentar o número de imigrantes ilegais que entram no país de autocarro e comboio, alerta a PSP. O responsável pela Unidade Nacional de Estrangeiros e Fronteiras ressalva, em entrevista à agência Lusa, que muitas vezes o objetivo destes cidadãos nem é ficarem em Portugal, mas transitarem entre os espaços Schengen. João Ribeiro, responsável pela UNEF, garante que as autoridades estão atentas a este fenómeno. A PSP rejeita também a ideia de caça aos imigrantes ilegais, uma reação às críticas feitas por parte de associações de defesa destes cidadãos. O superintendente-chefe, João Ribeiro, espera também que no próximo ano haja maior capacidade para instalar os imigrantes em processo de expulsão. A pressão sobre os aeroportos nacionais também foi o tema nesta entrevista à agência Lusa, divulgada este domingo. Adianta que a recolha de dados biométricos, que há uma semana é feita a todos os passageiros fora do espaço Schengen, está a decorrer sem constrangimentos, à exceção do aeroporto de Faro, onde tem existido alguma pressão. Fica por aqui esta síntese informativa. Regresso com a edição das 11 da manhã. Até já.
2: Bom dia, está na Correio da Manhã Rádio ao longo desta manhã de domingo. A informação é com a jornalista Leonor Ferraz. Daqui a pouco temos mais músicas da nossa vida.
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1: E até porque os grandes sucessos da música do Brasil, como este da Rita Lee, podem ser as músicas da nossa vida. Quais serão as escolhas do nosso Ricardo Felipe Matos?
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2: Ora viva, chamo-me Ricardo Felipe Matos, locutor aqui na Correio da Manhã Rádio, e é precisamente com a música que considero ser a primeira pedra para estar deste lado dos microfones da rádio que vos dou a conhecer agora. Corria o já longínquo ano 1994, quando finalmente tive direito a ter um rádio só para mim, no meu quarto. Ainda vivia com os pais, claro, e nas primeiras sintonias que fiz às emissoras nesse rádio, chamou-me a atenção estar a passar uma música em francês, já que, desde o sétimo ano de escolaridade, sempre preferi o francês ao inglês. Bom, traumas com professores na escola. Enfim, voltando a esse momento, a frequência era os 90.4 FM, a mesma onde neste momento me estão a ouvir na Grande Lisboa, ou seja, é fácil adivinhar que, uns anos depois, passaria de ouvinte a locutor da então Rádio Paris-Lisboa. Essa rádio já acabou, mas continua a fazer parte da mobília, digamos assim, da ainda hoje chamada Sociedade Franco-Portuguesa de Comunicação, Alvará, adquirido em 2024 pela Média Livre para criar a Correio da Manhã Rádio. Mas afinal, que música era essa que estava a dar? Perguntam vocês. Chama-se Du Mal e canta a belga Morane.

Borane, nome artístico de Claudine Dupeyre, só soube o verão passado, que já tinha morrido em 2018. Tinha apenas 57 anos e, pelo que percebi, as causas da morte sozinha em casa nunca foram claramente esclarecidas. Bom, agora a segunda escolha musical. Recorda-me o meu tempo de infância, passado no banco de trás do carro, nos anos 80, conduzido pela família, tantas vezes para o campismo no Algarve, em Vila Nova de Cacela, ou para a terrinha da família, em Aranhas, Pena Macor. Na altura, não sabia o que queria dizer a letra. A verdade é que este Endless Road, dos Time Bandits, fazia jus ao longo tempo das viagens, na altura ainda sem possibilidade

0: Abbey's Road dos holandeses Time Bandits, e só ouvir a música já me está a dar vontade de seguir estrada fora. Foram as minhas escolhas musicais devidamente justificadas. Não percam outras de segunda a sexta-feira em vários horários, ou logo 5 vezes duas escolhas de uma vez só nos compactos aos sábados na hora das 10 ou na madrugada de segunda-feira pela 1 da manhã. Tchau, tchau, um abraço.
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0: Ah, pois é. Não perderem a estreia já a seguir às notícias das 11. Aqui a Teoria do Caos. Convidado Ricardo Marqui com o tema O Lugar da Direita Radical nas Democracias Ocidentais. Logo depois das notícias das 11. É daqui a pouco.

0: Para já são as notícias, o grande jornal das 11 desta manhã de domingo com a jornalista Leonor Ferraz. Bom dia.
1: Bom dia. Dois meias aéreas e cerca de 100 operacionais combatem o incêndio ainda ativo em Beja. O fogo consome uma área de mato e pasto. O combate às chamas está a ser dificultado pelos difíceis acessos. O incêndio deflagrou ontem ao final da tarde num local conhecido como Guarita Nova, no concelho de Beja. Chegou a colocar em risco uma festa de casamento. Em Sintra, prosseguem esta manhã os trabalhos de vigilância do incêndio que provocou ontem 4 feridos. O fogo em Miracintra chegou a mobilizar mais de 170 operacionais. Esta manhã, a repórter Beatriz Ender tem estado a acompanhar os trabalhos dos bombeiros.
2: É um dia depois do incêndio, ainda se sente aqui o cheiro a fumo e as marcas no terreno são bem visíveis. Há hoje até vários pontos quentes ainda dos pinheiros que ficaram no terreno, que devido ao calor acabam por reacender. E por isso mesmo os bombeiros permanecem aqui no local para que então evitar que haja reacendimentos. As chamas flagraram aqui mesmo junto ao quartel da Carregueira, a poucos metros do quartel dos bombeiros, portanto os bombeiros vieram logo de imediato aqui para o local. Dizer também que a polícia se encontra aqui no local a fazer algumas rondas. O fogo começou perto aqui de uma zona urbana, há várias casas aqui que estiveram ameaçadas e dizer que deste incêndio resultaram a 4 feridos, entre eles estão 2 bombeiros, tiveram de ser internados no Hospital de Amadora Sintra, 2 outras pessoas tiveram de ser assistidas no local, foi um incêndio.

0: que mobilizou muitos meios, inclusive até um meio aéreo, mas que ficou então contido no dia de ontem, embora hoje ainda haja aqui pequenos pontos quentes e por isso os bombeiros permanecem no local para evitar que haja reacendimentos.
1: A reportagem da Beatriz Ender, a partir de Sintra. Na manchete do Correio da Manhã, assassina patrões à pancada. A edição deste domingo conta mais detalhes sobre o duplo homicídio em Lagos. Um casal estrangeiro foi encontrado sem vida num depósito de água em casa. O suspeito é o caseiro da família. O homem tinha sido contratado pelas vítimas depois de um assalto violento na mesma residência. O homem foi detido na sexta-feira, encontra-se em prisão preventiva. Mais detalhes com a repórter Helena Ramos Lota.
2: Natalino Cordeiro é este o nome do homem de 45 anos, caseiro nesta propriedade quando tudo aconteceu. É neste momento, como já referiu, o principal suspeito pelo duplo homicídio deste casal, Jean-Marie, o homem de francês, e também a sua esposa romena. Certo é que o crime deverá ter acontecido de quinta para sexta-feira, mas só durante a sexta-feira ao final do dia é que a Guarda Nacional Republicana se dirigiu aqui até ao local. Receberam um alerta para o desaparecimento do casal, mas certo é que acabaram por acionar de imediato a polícia judiciária quando se aperceberam que se tratava de um crime horrendo. Aqui no local, o que choca particularmente as pessoas é o facto de que este homem foi contratado precisamente para defender este casal. Foram assaltados há já alguns anos, ainda assim é ele agora o autor destes crimes bizarros.
1: O duplo homicídio em Lagos é a notícia que faz manchete este domingo no jornal Correio da Manhã. Na Primeira Liga, hoje prossegue a sexta jornada. O Benfica e o Sporting entram em campo e tentam diminuir a distância para o líder Futebol Clube Porto, que venceu ontem o Casa Pia. O Benfica recebe o Gil Vicente na divisão. O treinador das Águias elogiou a dupla Prestiani e Scheldrup. Marco Silva garante ainda que não há hierarquias.
3: Para aquilo que queríamos para o jogo, para a estratégia que tínhamos para o jogo, teve um impacto muito grande no jogo, tem tido sempre, mas teve novamente numa zona mais central, com algumas permutas com o Andrés, por exemplo, no gol do Andrés, é ele que está por fora e o Andrés está por dentro, portanto é a dinâmica que queremos na equipa e fiquei muito satisfeito. Já tinha dito que o impacto que ambos tiveram no jogo na Madeira foi bom, em 30 minutos, ou muito bom. E depois são os sinais. Eu estou aqui para tomar decisões naquilo que é o melhor para a equipa sempre e são as respostas que os jogadores dão, quer em treino, quer em jogo. E a resposta foi muito boa e mais uma vez foi muito boa no último jogo. E quanto às hierarquias, não há questão de. Eu percebo a vossa questão, eu não crio hierarquias. Os jogadores sabem que a qualquer momento podem estar lá dentro, como a qualquer momento podem estar no outro lado e têm que estar preparados para isso.
1: Marco Silva na antevisão do Benfica Gil Vicente, agendado para as 18h. Quanto ao Sporting, joga logo à noite em Famalicão. Depois da vitória da Liga dos Campeões, o treinador Rui Borges alerta, no entanto, para a necessidade de mudar o chip.
4: Felizes por aquilo que temos feito até aqui, pelo crescimento que temos tido, mas agora começa a vir aquela fase que é a Liga dos Campeões, jogo campeonato, e aquela mudança de chip às vezes não é melhor. E isso é que nós temos que ser, enquanto líderes, enquanto treinadores também, conseguir manter a equipa ligada com o mesmo foco, com o mesmo rigor, com o mesmo mindset, porque o nosso grande objetivo é o campeonato.
1: Rui Borges no lançamento da partida entre Famalicão e Sporting da sexta jornada da Primeira Liga, jogo esse que está marcado para as 20h30 da noite e vai contar com relato aqui na Correio da Manhã Rádio em simultâneo com a CMTV, tal como o Benfica Gil Vicente. Ainda este domingo joga-se Arouca Santa Clara a partir das 18h. E é com o desporto que termino esta edição. Da minha parte por hoje é tudo, tenham um bom domingo.
5: Aqui a Leonor Ferraz com as notícias. Já a seguir, Alexandre Malhado e João Amaral Dias com o convidado Ricardo Marque. Mais um episódio em estreia da Teoria do Caos.
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3: Mais uma semana, mais um podcast Teoria do Caos. Eu sou o jornalista Alexandre Malhado. Comigo está outro jornalista, João Amaral Santos, o meu companheiro do Correio da Manhã. Olá, João.
4: Olá a todos.
3: E hoje temos um convidado muito especial. O nosso grande tema é um tema central atualmente na democracia portuguesa, que é o lugar da direita radical nas democracias ocidentais, e temos alguém que pode amplamente e com muita propriedade falar, que é o Ricardo Marqui. Disse bem, Marqui, certo?
5: Marqui, exatamente.
3: Ótimo.
5: Muito bem pronunciado.
3: Historiador e politólogo italiano radicado em Portugal, investigador no ISCTE e especialista em radicalismos de direita. Muito obrigado, Ricardo, por estares aqui connosco.
5: Obrigado pelo convite.
3: Começamos, se calhar, pelo Buzilis, pela grande questão, é uma questão central, porque nós, portugueses, nós em Portugal, não estamos habituados à direita radical e aos partidos antissistema. Portanto, o Ricardo, na sua obra, distingue a nova direita radical populista da antiga extrema-direita. Afirma que esta nova direita, que tem em Portugal o Chega como representante, aceita o sistema representativo e joga o jogo eleitoral e parlamentar. A minha questão é possível normalizar no sistema aqueles que são anti-sistema?
5: Sim, começamos em primeiro lugar para fazer uma diferenciação dos conceitos, de maneira tal que nos entendemos daquilo que estamos a falar. Essa distinção entre extremismo de direita e radicalismo de direita, na verdade, não fui eu que a fiz. Foram tentadas várias conceptualizações nas ciências sociais, e há uma em particular que pegou, e na minha perspectiva, bem, porque explica bem qual é que é o lugar de cada partido de que estamos a falar no espectro político. Essa é uma distinção que os politólogos foram buscar ao debate constitucionalista alemão do imediato segundo pós-guerra mundial. Em 1945-46, os constitucionalistas alemães deviam decidir quais eram os partidos que deviam aceitar no sistema do jogo democrático, porque tinham dois problemas. Tinha o regime nacional-socialista, que tinha acabado de colapsar, e tinham também uma parte do país que estava a ser dominada pela União Soviética. E, portanto, deviam decidir quais eram os partidos que podiam ser aceitos no jogo da República Federal Alemã, neste caso, portanto, da Alemanha Ocidental. E aquilo que, depois de vários debates, decidiram é que os partidos antissistema deviam ser divididos em partidos radicais ou partidos extremistas, isto independentemente de ser de esquerda e de direita. Então, disseram, os partidos radicais são aqueles partidos que querem mudanças profundas do ponto de vista econômico, social, político, portanto, contestam um sistema, ma o fazem dentro das regras do jogo democrático, dentro das regras constitucionais. Estes partidos, por quantos radicais sejam, devem ser aceitos, porque aceitam o jogo democrático. Por outro lado, temos uma série de partidos que querem também eles mudanças estruturais do ponto de vista econômico, político e social, ma não aceitam as regras constitucionais. Portanto, atuam politicamente através da subversão, do terrorismo, da violência política, da revolução. Estes partidos extremistas não devem ser aceitos, né? Daí, na história alemã, depois, vários partidos, tanto de direita como de esquerda, foram ilegalizados, por exemplo, foram postos fora do jogo democrático. Penso ao Partido Socialista do Reich, nos anos 50, que era o clássico partido neonazi, herdeiro do nacional-socialismo.
3: A mim faz-me alguma confusão. Temos o Der Dritte Weg, uma dada altura, não foi?
5: Desculpa só uma coisa, na esquerda também o Partido Comunista Alemão foi ilegalizado. Tivemos depois, qual era o partido que estavas a falar?
3: Der Dritte Weg.
5: Não conheço esse partido.
3: Foi um partido que, aliás, alguns dos seus camaradas eram ligados ao Mário Machado, visitaram até Portugal.
5: Era um partido político, não era um partido político?
3: Pois, era.
5: Era? Alemão.
3: Alemão.
5: Não era o NDP?
3: Não é um NDP.
5: Ok, bom.
3: Mas enfim. Muito bem, enfim, continuando.
5: Sim,
3: certo.
5: Essa distinção, depois, entre extremistas e radicais, foi

0: tomada pelos cientistas políticos. Né? Disseram, bom, nem dentro do panorama dos partidos nós temos partidos extremistas e partidos radicais. Agora, aquilo que nós assistimos nos últimos, pelo menos, 25 anos é um aumento exponenciale em termos eleitorais de partidos radicais, nomeadamente partidos radicais de direita. Aqui entra a segunda distinção de que tu estavas a falar, ou seja, essa distinção entre a velha direita radical e a nova direita radical. Esta é uma outra conceitualização que foi introduzida por um outro politólogo italiano, por acaso, Piero Ignazi, já nos anos 90, e que disse, cuidado que não todos os partidos radicais são iguais. Há partidos radicais que se reconhecem como herdeiro do legado dos autoritarismos da primeira metade do século XX, portanto do fascismo, do nacionalsocialismo, do salazarismo, do franquismo, e a partido di direita radical che non si riconosce neste legado storico, che non stanno interessati neste passato storico e até muitas vezes são contra este passato storico, até definindosi abertamente antifascistas, por esempio. Né? Un leader come Geert Wilders, por esempio, na Holanda, non tem nenhum problema a definirsi antifascista e até teve problemi judiciais perché comparò o Alcorao ao Mein Kampf di Adolf Hitler. 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Disculpa Alessandro, su un'ultima cosa. 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Negli ultimi 25 anni temos um aumento exponencial deste partido, triplicação fundamentalmente da média de voto destes partidos de direita radical, mas esta triplicação de voto, de média de votos, é garantida pelos partidos da nova direita radical. E non per lo spirito della vecchia direita radicale, che per lo contrario permanece marginais dentro do sistema.
1: Mas, professor, talvez seja isto que confunda um pouco as pessoas que nos estão a ver e a ouvir e para esclarecermos. Porque estes partidos, estes novos partidos da direita radical, muitas vezes chegam ao sistema com uma intenção, pelo menos verbalizada, de substituir o próprio sistema. E aquilo que nós tentamos perceber é qual é a legitimidade e qual é, digamos, a fronteira para o que é aceitável e não é aceitável quando nós temos casos como, por exemplo, bem, nós sabemos que os representantes da direita radical no Reino Unido promoveram o processo do Brexit, por exemplo. Sim. Apoiavam-no e, portanto, puseram em causa aquilo que era o projeto europeu tal como nós o conhecíamos anteriormente. Mas depois também houve episódios de subversão como indicou, que eram os limites que não podiam ser aceitáveis, como aconteceu, por exemplo, nos ataques do Capitólio, sim, quando Donald Trump perde as eleições para Joe Biden, ou o ataque ao Planalto dos três poderes em Brasília, uhum, quando Lula Silva vence as eleições a Jair Bolsonaro. E, portanto, é aqui que nós tentamos perceber, sim, exatamente o que é aceitável, o que é que não é aceitável, sim, e porque é que estes partidos, estes novos partidos, podem então jogar o jogo da democracia se depois colocam em causa o sistema.
0: Sim, vamos ver. O facto de ser antissistema quer dizer que um partido, utilizando as regras do jogo democrático, as regras constitucionais, quer mudar a relação de forças dentro do sistema pluripartidário das democracias liberais, ou seja, não está mais de acordo com o facto que os incumbentes, os chamados partidos mainstream, continuem a governar o país, mesmo que seja em alternância entre, no geral, entre sociais-democracias e partidos conservadores ou partidos liberais, que estão no poder na Europa Ocidental principalmente desde fundamentalmente 1945. E, portanto, dizem, bom, estes atores já provaram aquilo que são capazes de fazer, pelo menos a partir de 2000, a performance governativa destes partidos, seja ele de centro-esquerda ou de centro-direita, está aquém das expectativas dos eleitores. Os eleitores sentem-se cada vez mais defraudados e, portanto, nós, como novos atores políticos, queremos desarticular este sistema, de sistema de alternância política. Você aqui em Portugal, por exemplo, tem isso muito claro. Desde 1974, a alternância na governação é sempre dos mesmos, Partido Socialista e Partido Social Democratas. Portanto, um ator político antissistema sistema que quer desarticular esta relação de força é perfeitamente legitimado a fazer isso. A democracia...
1: Mas que é isso,
0: a
1: democracia... desarticular o sistema? É pôr em causa o próprio jogo das eleições?
0: Não. Aí seria desarticular o regime, ou seja, o regime liberal democrático.
1: Essa aqui é sistema, a grande confusão, não é?
0: O sistema é a relação de forças dentro do regime, ou seja, dentro da democracia liberal existe uma relação de força que nas últimas longas décadas na Europa Ocidental manteve sempre liberais, sociais-democratas ou conservadores ou democratas cristãos na posse do poder, ok? Na posse do poder.
2: Mas isso implica também na própria separação de poderes, até essa relação de força dentro das próprias separação de poderes?
0: Não, dentro da separação de poderes...
2: É porque alguns académicos apontam para isso, que portanto quando se observa a direita radical populista no poder, existe sim. também... Sim, já ouviu autores a apontar.
1: Com a sua postura sim, claro. Também mais securitária.
0: Esta é uma outra dimensão de análise e já vamos a mim. Mas atenção, isso é muito importante dizer, o facto de querer entrar no sistema político e julgar segundo as regras constitucionais e desalojar do poder os partidos mainstream que aí estão há década, isso é legítimo, isso faz parte da democracia liberal, a alternância do poder. Né? O facto que um partido democrata cristão na Alemanha, historicamente pilar da democracia alemã, amanhã possa já não estar no poder e ficar na oposição por longo tempo e eventualmente ser substituído pela Alternative für Deutschland, não é algo de ilegítimo, é algo que faz parte do jogo democrático, né? Alternância no poder.
1: Mas aquilo agora, que o Wolfson estava a dizer, quando estes partidos agora, chegam ao poder...
2: Porque uma coisa é mudar a alternância de poder entre PS, PSD ou... Mesmo, sei lá, nunca tivemos, mas o CDS, propriamente dito, com a ganhar umas eleições com maioria absoluta, não é? Alguma coisa é a alternância de poder entre partidos que aceitam o próprio jogo como ele está, constitucionalmente aceito. Outra coisa é um partido que diz, apresenta as eleições como eu quero uma quarta república.
0: Sim.
2: E imediatamente, apesar disso, isso só para terminar, como disse bem o doutor, explicou muito bem o professor Ricardo Marchi, que não são herdeiros dos fascismos. Não dizem abertamente que são herdeiros dos ditadores da primeira metade do século XX. Mas jogam e brincam entre aquela linha vermelha, onde de vez em quando piscam o olho, no caso claro. Do Chega, por exemplo, à herança salazarista. Claro. Não sei se é para chocar ou não. Dito isto, agora sim, pode falar.
1: O que é que seria uma quarta república para os Chega? Seria um retrocesso das liberdades individuais.
0: Atenção, também aqui, por exemplo. O facto de querer, por exemplo, no caso português, uma quarta república, do ponto de vista político ou constitucional, não é ilegítimo. Ok? Não é ilegítimo. Por quê? Porque se identifica a Terceira República, se queremos chamá-la Terceira República, alguém a chama Segunda República porque não reconhece o Estado Novo como a Segunda República. Pronto. Se identifica a Terceira República como o domínio na governação da alternância PS-PSD e diz, não, eu quero acabar com este bipartidarismo no poder e passar a uma Quarta República onde novos atores políticos acedem ao poder. O fatto de passagem de República foi comum na Itália, na Primeira e Segunda República, não falar de França, onde estamos na Quinta, Sexta, Sétima República. Pronto, isso não é legítimo. Ilegítimo seria dizer nós queremos chegar ao poder para acabar com o sistema democrático, portanto, para acabar com o sistema de eleições livres que permite a alternância de poder. Queremos acabar com a divisão dos poderes em que o poder legislativo é independente do poder judiciário, que é independente do poder executivo. Isto seria ilegítimo, mas não há nenhum dos grandes partidos que estamos a falar que querem fazer isso. Não sou.
1: Não sei, quer dizer, isso normalmente não é anunciado.
0: Atenção. Mas nós não estamos no princípio do processo. Nós temos estes partidos que estão no jogo e até com responsabilidade governativa já há longas décadas. Agora, passamos ao cerne da pergunta que estavas a fazer. O que é que dizem os estudos sobre o impacto destes partidos populistas de direita radical nas democracias liberais? Então, aqui há duas perspectivas. Há uma perspectiva, alguns analistas que dizem: depende se estamos a falar destes atores na oposição ou no governo, ok? Na oposição, tendencialmente, os analistas dizem o efeito é um efeito positivo do populismo, tanto do populismo de esquerda ou de direita. Por quê? Perché quebra aquele monopólio do jogo político por parte dos partidos moderados e dos partidos mainstream. Portanto, obriga os partidos mainstream a repor-se em jogo, a melhorar a oferta política deles perante largas faixas de eleitores que estão a abandonar insatisfeito o sistema político. Agora, diferente é quando os populistas de direita radical ou de esquerda radical estão no poder. Aí os analistas dizem, atenção, que de facto há efeitos no retrocesso da democracia liberal, porque estes partidos impactam na qualidade da democracia liberal. Em particular, a literatura diz os populistas de direita, na Europa, os populistas de direita radical impactam pior a qualidade da democracia liberal que não os populistas de esquerda radical. Isso na Europa, perché in America Latina è differente, ok? Stiamo a falar de che atores, por exemplo, no governo, por exemplo, os casos clássicos estão a Venezuela, tanto de Hugo Chávez come de Maduro, ou na Europa, fora da Europa, a Turquia de Erdogan, ou até a Rússia de Putin. Na Europa, os casos clássicos eram a Hungria de Viktor Orbán e a Polônia do PiS. Né? Agora, outro ponto fundamental.
2: De repente lembro-me de Meloni quando quis mudar a Constituição e não conseguiu até um certo ponto.
0: Não,
2: esse é outro. vamos avançar.
0: Não, mas podemos falar também dessa coisa aqui. Atenção, outro ponto importante. O que é que dizem os analistas? O que é que diz o estudo científico sobre esses temas aqui? Este impacto negativo na democracia liberal é maior em democracias liberais novas ou ainda frágeis, ok? Isso diferencia muito aquilo que se passa, por exemplo, na Europa. No, apesar de tudo, Europa, os sistemas políticos europeus conseguiram resistir bastante bem também ao impacto do populismo de esquerda radical ou de direita radical. É só ver, por todos os alarmes que foram feitos no caso da Polônia e da Hungria, os dois partidos perderam as eleições, saíram do poder, não houve nenhuma revolução de milícias armadas na rua com guerra civil e colapso do sistema, mas houve uma alternância natural no poder. Portanto, eu diria esses três pontos. Diferença, oposição, governo. No governo, um efeito negativo, mas esse efeito negativo do retrocesso da democracia liberal depende da maturidade da democracia liberal.
2: Agora, neste contexto também de estando no poder, vamos olhar para a direita radical que está no poder, que tipo de soluções de regime é que apresentam em concreto, na medida em que, para chegarem ao poder, há uma série de táticas que já é conhecida, como por exemplo algumas táticas de desinformação, está mais do que diagnosticado algumas táticas, no caso, por exemplo, português, o Chega usa muito uma técnica muito típica, que é o doppelganger, usado pela Rússia, onde pega em layouts de jornais conhecidos, designs, e copia com a narrativa que o Chega quer passar.
1: As redes sociais facilitam a disseminação dessa informação.
2: Exatamente, as redes sociais. Portanto, o Chega, no caso do Chega, por exemplo, que nasce das redes sociais, portanto, é um partido, um projeto que floresceu da lógica das redes sociais, e toda a linguagem agressiva. Enfim, há várias técnicas que a direita radical aplicou. E depois, aliás, contaminou também os outros projetos. Hoje em dia, o centro-direita, de certa maneira, também já faz isso. A minha dúvida é exatamente, o que é que este tipo de projetos propõe para chegar ao poder? E quando chega ao poder, para onde é que ficam estas técnicas usadas?
0: Sim. Há uma onda muito comum no estudo científico também, que faz uma equivalência entre radicalismo de direita, radicalismo de esquerda, populismo em geral e fake news, ok? Eu não ando muito a bola com esta equação. Por quê? Porque a mentira, a manipulação, as fake news sempre existiram na política, muito antes da chegada dos populismos, dos radicalismos a este nível na Europa. Nós pensamos a casos emblemáticos, penso a crise do Tonkino, que deu início à guerra do Vietnam, era uma invenção por parte da administração norte-americana. Queremos falar das armas de destruição maciça mostradas em sede ONU que abriram a guerra do Iraque. Era mentira também aquela, portanto...
2: Sim, mas uma coisa é esporádico, não é?
0: Não,
1: Eu não diria que as elites podemos associar estes movimentos de direita radical, digamos, uma estratégia de comunicação que muitas vezes passa pelo soundbite e pela disseminação de algumas informações que não correspondem exatamente à verdade.
0: Eu estou sem dúvida, mas atenção, eu não diria que a manipulação e a mentira sejam esporádicos nas elites das democracias liberais. Houve acadêmicos que fizeram carreiras inteiras a demonstrar como o quarto poder aliado com o poder político manipula os eleitores. Agora, sem dúvida, o populismo radical, de direito de esquerda radical, utilizou também estes instrumentos. E perché? Perché stiamo na época da comunicação e, portanto, estes atores, os mais bem sucedidos, não todos, diria não todos, mas alguns deles, relevantes, perceberam qual é a lógica dos

0: media. Ok? È evidente che la maniera di fare comunicazione politica di André Ventura è molto parecida, per esempio, con la tecnica di fare comunicazione politica di un Matteo Salvini, che è abbastanza differente da quella di una Giorgia Meloni o di una Marine Le Pen. Ok? Non potevo por todo no mesmo sacco. De facto, eles perceberam che a logica do media è la logica do soundbite, do clickbite, e portanto qualquer notizia bombastica, mesmo che non corrisponda a verdade, ou seja, uma reelaboração da chamada pós-verdade, é útil para tornar-se sempre primeira página dos jornais. É isso que eles querem fazer para alcançar o poder. É aquilo que se chama a abordagem político-estratégica ao populismo, ou seja, o populismo como uma estratégia para alcançar o poder.
1: Aliás, detectou isso que quando acontece no seu livro do sobre o Chega, quando entrevistou o João Gomes Almeida, que fez a campanha de André Ventura em Louros, quando era candidato do PSD.
0: Sì, ma attenzione, também aí aquela escolha non fu nada illegittima, né? Come eu descrivi aí no livro, havia dois temas político que podia ser posto naquela campanha eleitoral: os temas dos parquímetros de Loures ou os temas dos ciganos, e André Ventura aí percebeu que com o tema do cigano teria ganhado mais a lógica mediática. Ou seja, se falo do estacionamento a pagamento na Rua de Loures, ganho um titulito na quarta página do jornal. Se falo da questão dos ciganos da maneira como eu falo, ganho a primeira página dos jornais, levanto toda a confusão. Eu não sei até que ponto ele estava à espera de quanto teria tido sucesso com aquela polêmica, mas isso, do ponto de vista da comunicação política, não é legítimo, é uma escolha. Agora, o que acontece quando estes líderes chega ao poder? Limitamos-nos, para não complicarmos a coisa, à Europa, né? Nós já temos prova disso. Na Europa, não conseguem implementar aquela revolução dos costumes dos sistemas políticos que apresenta ao longo de todo o período em que estão na oposição. Ou seja, são incapazes, são incapazes, pelos constrangimentos do sistema europeu, de levar à frente todas aquelas promessas de regeneração nacional de que falam sempre, ok? E isso explica porque os líderes da direita radical mais bem-sucedidos perceberam isso, e quando chegaram ao poder, em vez de romper com, por exemplo, as elites europeias, começaram a dialogar com as elites europeias, tentando de levar para casa o mais possível da sua agenda, a sua agenda política. Eu diria que neste momento os dois exemplos dicotômicos da direita radical são exatamente Giorgia Meloni e Viktor Orban. Viktor Orban non quis vergarsi, per usare una parola che non gosto, ma pronto, e fui ao combate e soffreu tanta pressão por parte das elites europeias, dos mídias e por aí fora, que acabou por perder também nas eleições. Eu creio que a Giorgia Meloni, e possivelmente no futuro veremos isso com Marine Le Pen, percebeu qual era o limite da janela de oportunidade que tinha dentro da Europa e preferiu uma estratégia diferente, uma estratégia de diálogo, capitalizando também resultado. Ou seja, a Giorgia Meloni levou a casa pontos importantes na agenda política da direita radical, nomeadamente na imigração e noutro...
2: Terá sido a líder da direita radical que, de facto, soube conviver com as regras do Estado de Direito Democrático que Viktor Orbán muitas vezes desrespeitou aos olhos das... ou através das lentes de Bruxelas.
0: Isto volta um bocado atrás daquilo que estava a dizer antes. Atenção que a cultura política, a história política da Hungria não é a cultura política, a história política da Itália. Ou seja, forçar as regras do jogo como Viktor Orban fez na Hungria não seria possível na Itália, porque apesar de tudo a Itália é uma democracia muito mais madura, muito mais forte, muito mais resiliente e plural. Mas não esquecemos também uma outra coisa, que exatamente pela fragilidade da democracia liberal húngara, Viktor Orban sentiu muito a pressão das elites internacionais, nomeadamente da elite de Bruxelas e também o seu arci-inimigo, que é o Jorge Soros, né? A quantidade de dinheiro que investiu

0: na oposição anti-Fidesz na Hungria, e ele sentiu muito mais este peso, esattamente perché o sistema democratico, liberal democratico húngaro non è tão resiliente e forte come quello italiano, por exemplo.
1: Temos aqui esta questão, posso fazê-la. No livro A Bolha, uma direita antipopulista que escreveu, aborda a forma como a maioria dos intelectuais da direita portuguesa se distanciou do

0: que André Ventura, naquela sua primeira campanha autárquica, ainda pelo PST, nas autárquicas por Loures, utilizou. Aquele discurso que fala mais de lei e ordem, um discurso mais musculado, castração química, prisão perpétua. Portanto, uma direita mais musculada, mais autoritária, com a qual a direita mainstream, tradicionalmente liberal, conservadora, não se identificava. O Ricardo Marchi sempre considerou que o projeto político de André Ventura tinha espaço naquele momento específico. Os últimos anos, os últimos 6, 7 anos, vieram confirmar essa sua percepção?
1: Vamos ver. Nós, na ciência política, principalmente os politólogos, já sabiam há muitos anos que havia um espaço político vazio para o populismo de protesto em Portugal.
2: O Pedro Magalhães chamou-lhe um gigante adormecido.
1: Exatamente. Isso por indicadores, o mais claro era aquilo da abstenção, um crescimento constante e contínuo da abstenção em poucos anos, porque desde 1974, quando mais de 90% das pessoas, os 75, foram a votar, até a ter mais de 40% de abstencionistas nas últimas eleições, em poucos anos, viu-se como larga faixa do eleitorado em Portugal ficaram insatisfeita com o funcionamento da democracia liberal. Mais uma vez, não com a democracia liberal, não são eleitores antidemocráticos que querem dar cabo do regime liberal-democrático, são eleitores que não gostam de como as elites incumbentes estão a gerir o poder político. E, portanto, havia este espaço de populismo de protesto, só que não havia um empreendedor político disponíveis para levantar a bandeira do populismo de protesto. Tinha tentado, na verdade, o bloco de esquerda, na primeira década,
0: socioeconômico, sim, neste caso,
1: na primeira década do século do século 21, né, se lembram, o bloco de esquerda olhava com muito interesse aos exemplos do Podemos e do Syriza, principalmente do Podemos. Até em 2014 o Pablo Iglesias veio aqui a dar quase uma palestra, um comício numa iniciativa do bloco de esquerda, no qual explicava qual devia ser a estratégia para a esquerda ganhar esta competição no populismo de protesto, mas depois deixou cair esta estratégia, ou não conseguiu capitalizar. E de repente aparece André Ventura, que percebe com o tempo. O André Ventura, se nós analisarmos a performance política dele desde 2017, aliás, das eleições para frente, ele faz sempre tentativas. Tenta uma coisa para ver qual é a resposta do eleitorado. Se vê que o eleitorado responde bem, positivamente, acelera nessa direção. Se vê que o eleitorado não aceita, recua claramente.
0: Não é sempre essa a estratégia? Tentar perceber o que é que marca a atualidade nas redes sociais, sim, mas, e que gera discussão.
1: Mas no caso de André Ventura, é interessante ver como um empreendedor político faz isso pela primeira vez. Nós já tínhamos tido pequenos exemplos de populismo de protesto e de direita em Portugal. O clássico é o Paulo Portas, da altura exatamente da polêmica com os ciganos, mas ele próprio tinha recuado imediatamente, né? Portanto, nunca tinha acelerado.
2: Isso acelerou bastante. Exatamente.
1: O André Ventura pôs aí a bandeira, viu que funcionava e acelerou. Em outras bandeiras, por exemplo, recuou.
2: Sim, okay? Por exemplo, durante a pandemia, quando sugeriu fazer
1: o confinamento
2: à comunidade cigana.
1: Aquilo tinha também um problema legal, porque aquela era claramente uma iniciativa de teor racista. Aliás, nas discussões, nas polêmicas que eu tenho com os meus colegas, eu consigo identificar algumas propostas políticas, porque eu não considero o Partido Chega um partido racista. Agora, consigo identificar algumas iniciativas, algumas propostas que têm claramente o teor racista. Esta do confinamento sanitário da comunidade cigana, no geral, a nível nacional, porque uma microcomunidade mora tinha decidido de não testar ao Covid, é claramente uma questão racista, porque tu faz uma lei com base étnica que não pode ser.
2: Só porque também já estamos a ficar apertados no tempo, e é muito importante este ponto que estamos a falar, que é, o Ricardo falou, e é um tema muito interessante, que é, os eleitores também validaram nas urnas o Chega muito precisamente também pelo desgaste dos partidos tradicionais, dos partidos mainstream.

0: nomeadamente o Partido Socialista e o PSD. Esse desgaste, isto deu um grande poder ao Chega, que tem neste precisamente 60 deputados, naturalmente que teve consequências no regime. Eu faço esta questão que é que consequências boas e más é que teve ao regime, agora em retrospectiva. Por um lado, boas, pergunto ao Ricardo, que é, será que com esta mudança, esta circulação na elite, potencial circulação na elite, os partidos mainstream, os partidos da atual democracia liberal portuguesa estão a reagir? Ou seja, será que o Chega obriga os outros partidos a reagir? Por outro lado, e estas são consequências más, será que também não normalizou um discurso que antes estava adormecido e estava encostado à vergonha, porque é discurso de ódio? Será que o Chega também não legitimou este tipo de discurso?
1: È un pochetto quello che stavamo a dire antes, né? Na minha perspectiva também, neste momento nós temos partito populista di direita radicale in Portugal na oposição. E portanto eu alinho com o facto que o papel que está a desempenhar na oposição é fundamentalmente papel positivo, porque desperta os outros atores políticos, obriga os outros atores políticos que per longas décadas tinham estado imunes à concorrência a repor-se em jogo, portanto a melhorar a sua oferta política, a sua performance política, exatamente para tentar derrotar esta concorrência que lhe vem da direita. Ma tengo a certezza assoluta che nel dia in cui il partito chegar al potere, tanto in un governo liderato pelo Chega come in coligação, noi non veremo due cose. Non veremo questa grande revoluzione dos costumes che il proprio partito Chega apregou continuamente. Non vamo a vedere questo, perché non vemos questo in nessuna parte d'Europa, per non dire in nessuna parte del mondo, ma non vamo a vedere il collapso della democrazia portoghese come muitos analisti alerta, perché questo non acontece na Europa. Nós,
2: tu que estás a dizer é que se o Chega chegar ao poder, vai moderar-se.
1: Vai moderar-se em muitos aspectos e vai encontrar a convergência até dos seus aliados moderados, ou seja, os próprios aliados moderados, nomeadamente PSD ou os membros da Aliança Democrática, como já fizeram, aproximar-se ao a alguns pontos da agenda política do Chega. Já fizeram isso na imigração.
2: Já estão a aproximar. Há uma certa contaminação para também conquistar algum eleitorado ali naquele espectro político da direita.
1: Exatamente.
2: Em que nós vemos que os partidos como o PSD.
1: Mas isso é aquilo que acontece, isso é aquilo que acontece em toda a Europa. Portanto, aquilo que está acontecendo em Portugal não é estranho. Agora, dois pontos muito, muito rápido. Esta cosa, este comportamento da Aliança Democrática em relação ao Partido Chega é aquilo que se chama o tornar mainstream a direita radical, ou seja, atrair a direita radical para o arco da governação. Eu creio, e aqui vou a pôr no fogo a minha carreira como analista político, que antes ou depois o Chega entrará na esfera do governo. Não acredito que se não aconteça um grande escândalo que dá cabo do partido, mas não acredito que ficará fora por resto da vida da zona da governação. Portanto, tornar mainstream a direita radical é exatamente isso. Quando os partidos moderado se aproxima da agenda política da direita radical, pensando de poder recuperar os votos que perderam. Nunca acontece, nunca recuperam os votos que perderam, mas pronto, este é o processo de tornar mainstream a direita radical. Outra coisa é o processo de normalização do discurso da direita radical. A normalização do discurso da direita radical, isto é feito pelos partidos, mas principalmente pelos mídias e por atores sociais não partidários, ok? Os atores da sociedade civil. Ou seja, quando determinados temas se tornam cada vez mais presentes no debate público, isto normaliza o debate público. O famoso trabalho do Vicente Valentim, que fala exatamente disso. Atenção que aquelas ideias, não foi a Treventura que inventou, aquelas ideias estavam aí. No momento que aquelas ideias se tornam, começam a circular e a tornar-se de domínio público é cada vez mais debatida, normaliza-se aquela forma de.
0: Ou seja, só pelo debate em si já normaliza.
1: Pelo debate em si, pela presença constante nos mídias, né? O facto que os mídias vão constantemente atrás destes temas.
0: Foram iniciados precisamente pelo Chega, que está no Parlamento, e que a partir do momento em que temos um grupo parlamentar como o Chega no Parlamento a falar sobre determinados assuntos de uma forma, não é o conteúdo só em si.

0: sim, a forma também
1: No, ma non è, non è, oh Alessandro, non è, non è solo, furono atrás do discurso do André Ventura, perché nós, se olhamos para as margens, atenção, eu estou aqui há 25 anos em Portugal, atenção que os media deram, por exemplo, ao PNR ou aos grupos extraparlamentares de direita, que tendencialmente são constituídos por algumas dezenas, centenas de
0: que nunca entraram no Parlamento. Sim.
1: Que nunca entraram no Parlamento, mas tinha uma sobreexposição mediática, parecia que em Portugal havia neonazia em todo lado.
2: Mas também aconteceu
1: sempre
2: com André Ventura, numa fase inicial, quando era deputado único.
1: Exatamente.
2: Até pelo seu discurso, seja, diferente.
1: É a lógica dos mídias. Os mídias sabem quais são os temas que têm sucesso, e, portanto, apostam nesses temas. Isso ajuda a normalização do discurso. Agora, muitos analistas dizem que isto é mau. Eu não vejo que seja mau o facto que ideias que existem na sociedade, que são debatidas nos cafés, nas famílias, nos lugares de trabalho, se tornem também tema de discussão pública. Agora, que sejam discutidos de uma forma mais ou menos respeitável, isto não é só responsabilidade dos radicais, mas também responsabilidade dos não radicais.
2: Deixa-me só para concluirmos, nós estamos a ficar sem tempo, mas só para não deixarmos responder àquilo que o Alexandre tinha questionado sobre a perda da vergonha, porque esse discurso de normalização, muitas vezes, como nós sabemos, o discurso dos partidos de direita radical muitas vezes é mais agressivo, nomeadamente dirigido contra algumas minorias, encontra alguns inimigos dentro de portas. Faz aquela distinção entre o nós e o eles, e essa perda, apesar de considerar que o Chega não é um partido racista, a verdade é que a tal perda da vergonha tem permitido que na população geral, digamos assim, esse discurso racista, xenófobo, homofóbico, penso que tem, acho que é unânime, aumentado nas redes sociais e não só, mesmo nos cafés, e portanto nas mesas de jantar, portanto nas conversas entre amigos, e acho que toda a gente reconhece essa questão. O Chega não tem contribuído esse discurso mais musculado para que isso ocorra em Portugal?
1: Eu tenho uma perspectiva muito própria, possivelmente, sobre esse tema. Em Portugal, como em todos os países europeus, aconteceu que sobre aquela crise na ciência política se chama clivagem da sociedade civil, fundamentalmente a questão de gênero, a questão da LGBT, a questão da imigração. Nós estávamos habituados, desde os anos 90, a um discurso bastante homogêneo, e, felizmente, na minha perspectiva, chegaram perspectivas diferentes. Ou seja, estes partidos, se posso não gostar deles, mas aumentaram o pluralismo das perspectivas sobre estes temas no debate público europeu. Uma pessoa pode não gostar, ótimo. O pluralismo é exatamente feito por isso, porque eu possa ouvir também as ideias de que não gosto e contrabater essas ideias. A democracia liberal é isso. A democracia liberal é a possibilidade que sejam expressas ideias de que eu não gosto.
0: É, mas parece mais que o problema também é maioritariamente, parece-me, atenção, da forma, não tanto do conteúdo. Ou seja, se uma pessoa diz, se o deputado Pedro Frazão cola um desconizar
2: na porta de uma deputada negra,
0: ou se diz para voltar para a sua terra. Antigamente o ministro Manuel Pinho fez corninhos no Parlamento e demitiu-se. Ou seja, há notoriamente uma sensibilidade, uma janela de Overton que se alargou, não é? Desde a entrada do Chega no Parlamento. Ou seja, a minha dúvida é, certo, concordo consigo, professor, na medida em que alargou a pluralidade dos temas,
2: e
0: não
2: as opiniões,
0: é?
2: E as opiniões.
0: Agora, a minha dúvida é se
2: legitimou o discurso de ódio, não é?
0: Se a forma em si...
1: Não, mas também legitimou o discurso de ódio. Ou seja, dizer eu quero um nível de imigração reduzida ao mínimo, funcional apenas às necessidades econômicas do meu país. Esse discurso de ódio, hoje em dia é considerado discurso de ódio. Eu não quero
2: Ligar a população cigana a crimes, isso pode ser eventualmente, porque está a generalizar, digamos assim, que todos os ciganos cometem crimes.
1: Pois, mas... Sim, mas isto põe na mesa um debate de que não se falava em Portugal. A questão do racismo em Portugal, até a chegada dos ativistas antirracistas que levaram com a José Catar Moreira o debate no Parlamento, a dizer a comunidade branca é responsável pelo racismo estrutural. Isto, alguns consideram isso discurso de ódio, mas foram eles que permitiram que se falasse de racismo em Portugal. O discurso que alguns consideram discurso de ódio de André Ventura sobre um problema com

0: a minoria étnica cigana em Portugal discutiu-se no momento em que ele o pôs. Não foram os partidos mainstream, os partidos moderados que puseram estes temas sensíveis no debate público. Portanto, a função positiva, por quanto uma pessoa possa não gostar da forma, mas existe. São os radicais que trazem estes temas no centro
1: os
0: do debate político.
1: Os radicais à esquerda e à direita também.
0: À esquerda, à direita.
1: Cada um com as suas saliências. E olha, muito obrigado. Se calhar vou só aproveitar, estamos aqui já a esticar o tempo, 40 minutos, mas falou de um tema e acho que é muito importante termos pelo menos uma declaração em ONU sobre isso. Falou do tema exatamente de quando houver a possibilidade do Chega chegar ao poder, por assim dizer, vai haver uma dança... Pode haver ali uma moderação também em giga-joga com os partidos já atualmente moderados. Isso não vai abrir um espaço à direita? Já vimos noutros países sim, europeus, sim, onde aparece soluções à direita da direita radical. Sim. Portanto, em Portugal, pode aparecer um partido mais extremo do que o Chega?
0: Pode aparecer, olhando para aquilo que está acontecendo em outros países europeus, mais que um partido é um ator político, ou seja, um novo empreendedor político, ou seja, à direita do Chega, com capacidade de capitalizar as grandes falhas que o Chega demonstrou nestes 6 anos, né? Porque apesar de tudo, o Chega não é uma história só de sucesso, é uma história de sucesso eleitoral, mas teve vários problemas, como sabemos,
2: né? Alessandro sabe,
0: pelo livro que escreveu, né? Portanto, alguém à direita, empreendedor político que se dá conta que estas falhas podem criar uma janela de oportunidade e tenha a capacidade de capitalizá-la, isso pode acontecer também em Portugal, como aconteceu na Itália com o general Roberto Vannacci, como aconteceu com Eric Zemmour em França, como está a acontecer em outros países, em outros países
1: sim,
0: europeus.
1: No Reino Unido. Ou seja, como for, olha, muito obrigado. Obrigado, João.
2: Obrigado.
1: É sempre bom estar aqui contigo todas as semanas e, naturalmente, uma bela conversa. Muito obrigado também a quem nos está a ouvir e quem nos está a ver. Estaremos aqui para a semana. Uma boa semana e boas audições.
2: Até lá.
0: Obrigado.
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0: O principal suspeito de matar os patrões em Lagos foi contratado pelo casal para os proteger há 7 anos, depois de um assalto. Natalino Cordeiro confessou os crimes a um amigo que o denunciou às autoridades. Uma mulher de 75 anos morreu depois de se engasgar em Coruche. Os bombeiros mais próximos, a cerca de 9 quilómetros, estavam sem ambulâncias disponíveis e o socorro acabou por ser feito por uma corporação localizada a mais do dobro da distância. Há novas informações sobre o escândalo que abala o futebol. Há suspeitas de pressões para afastar o árbitro Fábio Veríssimo do clássico entre Porto e Benfica, que contou para os quartos de final da taça. A PJ já tem mensagens e áudios extraídos de telemóveis. José Sócrates tem novo julgamento que arranca a 19 de outubro. Além do ex-primeiro-ministro, o amigo Carlos Santos Silva também é arguído. Há suspeitas de falsificação de documentos e branqueamento de capitais. Um jovem de 21 anos, diagnosticado com um dos tumores mais raros e agressivos que se conhece, viajou para os Estados Unidos em busca de tratamento. A família pede ajuda devido aos custos próximos dos 300 mil euros. Bom dia. O Ministro da Educação mandou investigar a recusa de matrículas na escola pública, mesmo quando existem vagas. Fernando Alexandre fala em irregularidade gravíssima. Em causa estão centenas de alunos em todo o país. O Ministro quer saber por que motivo existem escolas com vagas que não estão a receber alunos. O governante diz que os diretores vão ter de explicar estas situações. Enquanto isso, há pais a recorrer aos tribunais por não conseguirem vaga para os filhos. Um dos casos é o de dois irmãos que aguardam desde o mês de julho por uma transferência para o nono ano. As aulas já começaram e estes adolescentes continuam sem vaga. O principal suspeito do duplo homicídio no Algarve, em Lagos, foi contratado para proteger os patrões depois de um assalto. Este homem de 45 anos foi contratado pelo casal há cerca de 7 anos, depois da casa ter sido alvo de um assalto violento. Passou a viver num anexo da habitação com a função de garantir a segurança dos patrões. É agora o principal suspeito de matar este casal, um francês de 79 anos e uma mulher romena de 62 anos. Os corpos foram encontrados dentro de uma cisterna com sinais de agressões. O suspeito foi detido nas imediações da habitação com 5 mil euros em dinheiro e joias. Foi ouvido por um juiz, ficou em prisão preventiva. A PJ está ainda a investigar o motivo e as circunstâncias deste duplo homicídio. A CMTV está em direto do local, em Lagos, com a reportagem da jornalista Helena Ramos Lota. Helena, bom dia. Este principal suspeito do duplo homicídio ficou em prisão preventiva, mas perante o juiz remeteu-se ao silêncio.
1: Sim, Rui, o que é certo é que apesar de ter assumido o crime a um amigo, que foi o responsável por dar o alerta às autoridades, perante o juiz remeteu-se ao silêncio. Não assumiu aquilo que fez e, portanto, o que sabemos é que apesar do silêncio há fortes indícios contra este homem. Certo é que teria na sua posse quantidades avultadas de dinheiro em numerário e também, naturalmente, bens pessoais que, segundo a Polícia Judiciária, através da Diretoria do Sul, seriam das vítimas. Sabemos que ao longo da manhã e à semelhança daquilo que aconteceu ainda há alguns instantes, aqui até à casa dirigiram-se alguns familiares destas vítimas que não quiseram falar com a CMTV, ainda assim deram-nos um ponto de situação. Dizem que este está a ser um momento muito complicado, estão neste momento a fazer o luto e dizem que de facto ninguém esperava que algo semelhante pudesse acontecer. Sabemos que falamos de dois idosos que perderam a vida na sequência de um brutal homicídio, foram encontrados dentro de uma cisterna de água, ainda assim os familiares

0: familiares não querem prestar declarações, disseram à CMTV que querem remeter-se ao silêncio neste momento tão delicado, mas certo é que não esconderam a emoção e a dor deste momento tão delicado. Deixo também a nota que foi dentro da cisterna de água que foram encontrados, cobertos por produtos químicos, e como mostra agora o meu repórter de imagem Tomás Leal, foi aqui nesta casa que tudo aconteceu. Falamos de vários familiares que se dirigiram até aqui durante a manhã, acabaram por falar com a CMTV ainda aqui à margem, disseram-nos de facto que o que vivem neste momento é um luto profundo, uma dor imensa, e que ninguém esperava que algo semelhante pudesse acontecer. Quanto aos vizinhos, vários testemunhos que conseguimos recolher, o que nos dizem é que de facto foi algo muito alarmante aqui na comunidade. Falamos de um pequeno aldeamento e ninguém esperava que algo semelhante pudesse acontecer. Sabemos que este casal de idosos, ele era francês, ela romena, exerciam aqui no interior da sua habitação, tinham uma clínica de osteopatia e eram pessoas muito abertas à comunidade, davam-se muito bem com os vizinhos, e ainda assim o caseiro que contrataram depois de um assalto muito violento não teria tanto o bom grado da comunidade. Dizem que era uma pessoa muito calada, muitas das vezes não cumprimentava os vizinhos e teria alguma tendência para consumir bebidas alcoólicas com regularidade. Certo é que foi encontrado já em Odiaxere, acabou por ser detido pela polícia judiciária, e o que é certo é que neste momento o principal suspeito que se encontra em prisão preventiva. Deixa nota aqui no local que se continua a viver, não só entre vizinhos, como com alguns familiares com os quais tivemos a oportunidade de falar ontem e ainda há alguns minutos, o que nos dizem é que é de facto um momento de uma dor imensa.
1: Uma mulher de 75 anos morreu depois de se engasgar em Corujo. Os bombeiros mais próximos, a cerca de 9 quilómetros, estavam sem ambulâncias disponíveis. O socorro acabou por ser feito por uma corporação localizada a mais do dobro da distância. Temos todos os detalhes neste grande jornal. A GNR tem estado esta manhã nas ruas de Lousada para uma operação que visa alertar para o risco de burlas. Só no primeiro semestre registaram-se quase 1.800 crimes de burla no Grande Porto. O jornalista Nelson Torrigues falou com uma vítima de um esquema criminoso.
2: A GNR está a desenvolver uma ação de proximidade e de sensibilização junto da população aqui em Lousada, nomeadamente aqui à porta da Igreja de Lousada, onde está a decorrer uma missa. Esta senhora foi uma senhora que foi alvo aqui desta ação de sensibilização. Pergunto-lhe o que é que achou desta ação da GNR.
3: Muito bem. É muito bem, e é bom que se diga o que está a passar, porque hoje em dia há muitos burlões. E eu fui uma delas. Mas eu... Acreditava em todos, mas agora não acredito. Agora faço mais cuidado e tenho que fazer. De resto, pronto, olha, a vida é assim. Há muitos burlões, temos que aceitar os burlões, não é? Mas temos que abrir os olhos.
2: Porque eles vão às casas das pessoas, falam-lhes em contas para pagar, também há chamadas telefónicas, mensagens...
3: Mas eu não vou em cantigas, não. Eu agora disse, não, olha, estou com muita pressa, sozinho, e não dou conversa. Aliás, como o telefone tem uma coisa que me avisa, olha, quando eu recebo números assim um bocadinho esquisitos, eles avisam-me para eu não
2: atender, porque pode ser fraude.
3: Pode ser fraude, exatamente. E eu não atendo. Ligo, mas não atendo. Eu tenho que me aparecer o nome da pessoa. Os números que eu tenho gravados têm o nome da pessoa. E se não for esse nome, não atendo.
2: E chamadas a dizer que tenho que pagar contas, que está a acabar o prazo, recebe?
3: Aí sim. Mas aconteceu-me 1.300 e tal euros. O quê? Eu fiquei muito admirado. Não coisa. E depois até mostrei essa mensagem, digo assim, diz a pessoa a quem eu mostrei, apague já isso. E ele, até foi ele que me apagou. Porque eu não sou muito de telefone, não ligo muito.
2: E à porta da sua casa também já apareceram pessoas a pedir coisas?
3: Já, mas eu não vou em cantiga. Eu agora não vou em cantiga. Eu nem, para dizer sinceramente, nem respondo. Se eu não conhecer a pessoa, não respondo.
2: E por isso é que estas operações da GNR são importantes?
3: São. Eu digo que sim. Porque há muita gente que vai na cantiga desses burlões, que eles sabem falar.

0: E há muitos que se deixam levar. Eu agora estou... Quem está... olha, o gato escaldado, água fria tem medo. Como se costuma dizer. Eu agora, a água fria, tenho medo.
1: Qual só o primeiro e último nome para ficar gravado?
0: Maria de Lourdes Xavier.
1: Muito obrigado, Dona Maria de Lourdes Xavier. Ela aqui a indicar-nos então que não se deixe enganar, já não vai em cantigas, ela que está então atenta a estas situações. Só no comando da GNR do Porto são cerca de 1.800 os crimes de burla que ocorreram no primeiro semestre deste ano. O mês de maio foi o mês com maiores crimes registados. As vítimas são sobretudo idosos, mas também há uma faixa etária entre os 41 e os 64 anos que está a ser muito afetada por estas situações de burla, burla por mensagens, por chamada telefónica e até burlas presenciais, falsos técnicos da Segurança Social, também pessoas que indicam que as notas vão acabar, por exemplo, ou até funcionários da EDP que abordam estas pessoas, e por isso o segredo é desconfiar sempre e ligar para as autoridades a indicar que estão a ser vítimas de burla ou foram abordados, pelo menos por alguém suspeito, e relatar imediatamente apresentando queixa nas autoridades, nomeadamente à GNR, que até realizou esta operação de sensibilização. Esta ação de proximidade e sensibilização aqui em Lousada.
2: E há um novo esquema de burla através da rede social WhatsApp que aproveita fragilidades das versões antigas do telemóvel iPhone. O esquema visa pedir dinheiro de forma urgente, fazendo o burlão passar-se por familiar ou amigo da vítima. Ao contrário de outras burlas, esta faz com que o criminoso assuma o controlo da conta da vítima, sem que seja preciso pedir códigos de acesso ou a abertura de links. Tudo porque o sistema operativo iOS, presente nos modelos mais antigos dos iPhones, o permite. Em Espanha, esta burla já fez várias vítimas, levou mesmo o Instituto Nacional de Cibersegurança Espanhol a emitir um alerta. Por cá, a PSP está atenta ao esquema criminoso, mas ainda não há registro de lesados. Um homem foi detido, 17 pessoas foram identificadas durante a madrugada de ontem no centro do Porto. Há suspeitas de tráfico de droga e desacatos recorrentes na zona da Movida. A PSP está a reforçar a segurança no local, tal como nos conta agora a jornalista Ana Silva Monteiro.
3: A PSP realizou na noite de sexta para sábado uma operação especial de prevenção junto aos estabelecimentos noturnos na cidade do Porto. 17 pessoas foram identificadas, duas delas estavam a desrespeitar a ordem do tribunal, já que não podiam estar junto a estes bares, bares que ficam entre a zona da Cordoaria e a Avenida dos Aliados. Comigo tenho António Fonseca, presidente da Associação de Bares da Zona Histórica do Porto, a quem pergunto como é que têm visto este reforço policial junto aos estabelecimentos noturnos.
4: É bem-vindo, transmite a tranquilidade não só a quem trabalha como a quem nos visita e sobretudo à comunidade em geral. Portanto, é importante é que, independentemente destas investidas que a própria PSP faça pontualmente, é garantir uma permanência visível durante os períodos que os estabelecimentos estão abertos e umas horas depois, também duas horas depois de eles terem sido encerrados. Portanto, é bem-vindo. Esperemos que não seja só uma operação de charme, uma situação de, bem, estamos aqui e já vamos combater a criminalidade. Espero que seja um projeto de continuidade, sei que há dificuldades, mas tudo isso é possível se houver boa vontade do Estado.
3: A PSP, que diz que tenha reforçado esta zona às quintas, sextas e sábados, por ser também a altura em que mais pessoas acabam por sair à noite, pergunto-lhe se tem notado isso.
4: Ora bem, a comunidade portuense tem tido algum receio e os estabelecimentos estão a refletir se isso está a perder algum mercado português, mercado nacional. Alguns turistas, isso vai-lhes passando ao lado, a questão da segurança, salvo aqueles casos pontuais, mas julgamos que neste momento, para trazermos a nossa comunidade para os nossos estabelecimentos, que são estabelecimentos de incursão cultural, social, de lazer e de promoção turística e de empregabilidade, que me garante, seja uma prática da PSP, é ter efetivos durante o período noturno e não só, mesmo antes do período noturno. A partir das 20 horas é importante que a própria PSP já esteja ali naquela localidade.
3: Mas perguntava, é que o reforço durante o fim de semana, se tem notado que isso tenha acontecido?
4: Ora bem, o reforço durante o fim de semana tem um problema, é que às vezes há ali um vazio, há uma zona cinzenta, há uma mudança de turno, coisa do género, e o que acontece? Se tivermos duas horas sem a polícia lá, com certeza que a criminalidade sabe os horários e está atenta a isso, e nós isso não queremos.
3: No início deste verão, entre os meses de julho e agosto, existiram aqui alguns episódios que foram até notícia de agressões que envolveram turistas, mas também até seguranças destes espaços noturnos. Pergunto-lhe se isso tem continuado, se têm existido estes episódios ou se as situações estão mais calmas.
4: Não tem acontecido. Mas não deixa de ser preocupante, uma pessoa nunca sabe o que é que vai sair dali. Por isso é que a presença policial poderá, de uma certa forma, evitar que isso aconteça.
3: Muito obrigada. A PSP, como disse, esteve na madrugada a realizar uma ação, uma prevenção aqui junto aos bares da cidade do Porto e 17 pessoas acabaram mesmo por ser identificadas. Já um indivíduo estrangeiro acabou detido por estar ilegal em Portugal.
2: Está dado como dominado o grande incêndio que ontem deflagrou numa zona de mato em Beja. São cerca de 90 os operacionais que estão esta manhã ainda no terreno. Em direto do local está o Luís Pedro do Rosário. Luís, bom dia. O fogo chegou ontem a ameaçar uma quinta onde se estava a celebrar um casamento com cerca de 200 pessoas.
5: Olá, bom dia, Rui. Ainda assim, as chamas estavam ainda afastadas, pelo que não foi necessário evacuar esse local, mas ao início as autoridades estavam claramente preocupadas com a proximidade dessa herdade. O que é certo é que este incêndio mobilizou quase uma centena de operacionais, começou a deflagrar por volta das 6:30 da tarde do dia de ontem. Também 30 viaturas estiveram no combate às chamas, assim como 2 meios aéreos. Foram várias as corporações do distrito de Beja e também do distrito de Évora que foram chamadas aqui para o local do incêndio. Já estamos a 7 quilómetros, sensivelmente, do local onde começou, de facto, a deflagrar essas chamas, até porque falamos de acessos muito complicados para chegar precisamente a essa zona. O que é certo também é que 3 bombeiros, segundo aquilo que a CMTV conseguiu apurar, sofreram ferimentos considerados ligeiros por exaustão. Falamos de operacionais das corporações de Beja, Mértola e também Montemor, o Novo, que acabaram então por ser assistidos devido precisamente a essa situação de exaustão. O incêndio, que já está dado como dominado, pelo menos foi essa a informação que a CMTV conseguiu também apurar, por volta das 10:42 já estava a entrar em fase de resolução, depois de ter começado ontem a deflagrar numa zona de pasto e de mato, ainda conseguiu consumir uma vasta área agrícola. Eram 6:30 da tarde, sensivelmente, quando o alerta foi dado às autoridades. O fogo, que ao contrário daquilo que se pensava ao início, não chegou assim tão perto de uma herdade onde se estava a realizar esse casamento com 200 convidados e por isso não foi necessário evacuar o local, mas numa certa altura as autoridades, com a preocupação das chamas poderem avançar, essas frentes poderem alastrar-se para uma outra área, estiveram claramente preocupadas e monitorizaram todos os esforços para que, se fosse necessário evacuar a herdade, teriam de fazê-lo, mas felizmente esses convidados acabaram por não ser retirados do local, tendo em conta que depois as chamas acabaram por não avançar muito, e o que é certo é que agora já está dado como dominado.
2: Seguem os trabalhos de rescaldo, a reportagem em Beja do Luís Pedro do Rosário. A Polícia de Segurança Pública alerta para um aumento de imigrantes em situação irregular que estão a chegar de comboio e autocarro a Lisboa e ao Porto. São estrangeiros que estão normalmente em situação irregular noutros países e que procuram movimentar-se dentro do espaço Schengen, mudando de país para país. O responsável pela Unidade de Estrangeiros e Fronteiras avança que a situação não é propriamente nova, mas tem vindo a aumentar. A PSP está a realizar um controlo móvel de fronteira nesses locais. 2 funcionários foram então, é esta uma informação que vamos continuar a acompanhar daqui a pouco com reportagem em direto. 2 funcionários, dizia eu, de uma empresa de bagagens do aeroporto de Lisboa foram detidos com 110 quilos de cocaína. Aconteceu na sexta-feira, a PJ apanhou os suspeitos a retirarem 4 malas de um avião vindo do Brasil. Ficaram em prisão preventiva.
6: estavam a ser investigados há cerca de 4 meses. Os dois funcionários do aeroporto de Lisboa trabalhavam no tratamento de bagagens. A PJ suspeita que faziam parte de uma rede internacional de tráfico de droga. Os dois começaram a levantar suspeitas depois de mostrarem sinais de riqueza. A própria empresa terá alertado as autoridades. Na última sexta-feira, os investigadores esperaram pelo momento certo. Depois da chegada de um avião vindo do Brasil, os dois retiraram 4 malas da restante bagagem. As malas tinham identificações específicas e, segundo a Polícia Judiciária, eram as que os suspeitos deviam procurar. Dentro estavam dezenas de pacotes de cocaína, no total cerca de 110 quilos. As buscas às casas dos dois funcionários reforçaram as suspeitas. A PJ encontrou cerca de 200 mil euros em dinheiro. Foram ainda apreendidas várias viaturas, que, segundo os investigadores, terão sido compradas com dinheiro do tráfico. Os dois homens, de 46 e 48 anos, foram presentes a um juiz e ficaram em prisão preventiva.
2: Uma discussão durante a madrugada acabou com um disparo para o ar num posto de abastecimento de combustível na Covilhã. O suspeito deixou a arma no local e fugiu. A PJ da Guarda foi acionada e está a investigar.
6: Uma discussão numa bomba de combustível na Covilhã acabou com um disparo para o ar. O suspeito deixou a arma no local e acabou por fugir. O caso aconteceu durante a madrugada deste sábado, 12 de setembro, na estação de serviço Alves Bandeira, no eixo TCT. Tudo terá começado com uma troca de palavras entre dois homens que se encontraram naquela bomba de combustível. A discussão rapidamente escalou e os envolvidos acabaram por partir um vidro da estação de serviço. Um dos homens terá então ameaçado o outro com uma arma de fogo e efetuado um disparo para o ar. Depois do tiro, o suspeito deixou a arma no local e fugiu. O alerta foi dado perto das 2 da madrugada. No local estiveram elementos da PSP, da GNR. O caso passou depois para a Polícia Judiciária da Guarda, que está agora a investigar o que aconteceu.
2: É um alerta CM. A Polícia Judiciária está no terreno a investigar suspeitas de um tiroteio durante a madrugada na Avenida Marechal Gomes da Costa, em Lisboa. Para já, não há confirmação se estas suspeitas se confirmam. Ainda assim, a Polícia Judiciária está a tentar esclarecer depois de relatos no local de disparos com arma de fogo. As autoridades procuram perceber o que é que aconteceu ao certo, se há feridos e quem poderá estar na origem destes relatos na Avenida Marechal Gomes da Costa, devido então a um tiroteio. A PSP foi o primeiro órgão de polícia a chegar ao local, depois de relatos de um grupo de homens que terão estado junto a uma zona de pavilhões neste local. O espaço é utilizado para concertos e outras atividades de diversão noturna. Terão sido feitos disparos. Estão as autoridades a averiguar a possibilidade de haver vítimas na sequência deste episódio. Há novos dados sobre o homem que foi detido pela PSP depois de uma fuga de 6 km pelas ruas de Lisboa. A perseguição começou na Avenida de Ceuta, depois do condutor desrespeitar uma ordem de paragem da Polícia de Segurança Pública. Este homem de 26 anos não tinha carta de condução e apresentava álcool no sangue. Durante a fuga, terá ainda tentado atropelar um agente. A PSP seguiu o carro durante cerca de 6 km até ao eixo norte-sul, na saída para Telheiras. O condutor perdeu o controle da viatura e despistou-se. 2 dos 4 ocupantes ficaram feridos, ainda assim ferimentos ligeiros. Foram, mesmo assim, levados para o Hospital de Santa Maria. O homem está indiciado de 6 crimes, entre eles condução perigosa e condução sob o efeito de álcool. O Tribunal de Guimarães decretou prisão preventiva para 2 homens suspeitos de uma vaga de assaltos violentos a lojas de telemóveis em Braga, Guimarães e também na Covilhã. Os detidos, de 24 e 35 anos, roubaram mais de 100 mil euros em dinheiro e equipamentos. O suspeito mais velho foi apanhado pela Polícia Judiciária quando estava a rondar uma loja de telemóveis no Porto.
7: Entrava nas lojas, fingia ser um cliente normal e pedia para ver os aparelhos. Mas em poucos segundos o cenário mudava, sacava de uma arma de fogo e sob ameaça de morte. obrigava os funcionários a entregar tudo. Este crime violento era assinado quase sempre pelo suspeito mais velho de 35 anos. É ele o presumível autor da grande maioria dos roubos e de um sequestro. O cúmplice mais novo, de 24 anos, terá participado em apenas um dos assaltos. Entre junho e julho deste ano, as lojas de Braga e Guimarães foram as visadas. Em setembro, também um estabelecimento na Covilhã foi atacado. O prejuízo é superior a 100 mil euros em telemóveis e dinheiro. Esta loja em Guimarães foi alvo dos assaltos em dois momentos. Na primeira vez, o suspeito mais velho atuou primeiro. A funcionária entrou em pânico ao ver a arma de fogo e chamou pelo patrão, que se encontrava numa outra divisão da loja. O suspeito fugiu sem qualquer objeto, mas passadas poucas semanas voltou. Desta vez, com o cúmplice. Nesse dia, conseguiram retirar da loja cerca de 30 telemóveis e dinheiro. E depois fugiram. A vaga de roubos só parou na quinta-feira no Porto, onde o assaltante principal foi apanhado numa vigilância da Polícia Judiciária de Braga. No carro em que circulava, com matrícula falsa, escondia uma pistola ilegal e outros materiais utilizados nos crimes. Já o cúmplice foi detido em Monção. Os dois homens estrangeiros foram presentes ao Tribunal de Guimarães e ficaram com a medida de coação mais gravosa, a de prisão preventiva.
2: Foram avistados javalis, desta vez na Marinha Grande. A CMTV tem as imagens, um cenário que se tem vindo a repetir noutros pontos do país e que está a levantar preocupações ao nível da segurança. Desta vez, os animais foram vistos a atravessar estradas, também em outros caminhos na zona da Marinha Grande. Andam mais uma vez em grupo e estão a alarmar moradores. Já houve colisões que se revelaram graves para os condutores. Em Setúbal, por exemplo, o cenário é idêntico e recorrente. Os javalis estão a tornar-se um problema nas ruas da cidade. Agora foram captados em grupo na Marinha Grande. O mestre de um pesqueiro que ajudou a resgatar seis pescadores do naufrágio de Sesimbra já foi ouvido pela Polícia Marítima. Carlos Ribeiro é testemunha na investigação ao acidente. Foi um dos primeiros a chegar ao local do naufrágio na manhã de sexta-feira. O mestre do pesqueiro, Sebastião Paulo, encontrou seis tripulantes agarrados a destroços e cabos, cerca de 14 quilómetros de Sesimbra. Os pescadores estavam na água há cerca de 3 horas e apresentavam sintomas de hipotermia. Um dos homens era português, os outros cinco indonésios. Foi o próprio grupo que alertou para a existência de um sétimo pescador que permanece desaparecido. Carlos Ribeiro já prestou declarações à Polícia Marítima, é testemunha. Um jovem de 21 anos, diagnosticado com um dos tumores mais raros e agressivos que se conhece, viajou para os Estados Unidos em busca de tratamento. A família pede ajuda devido aos custos próximos dos 300 mil euros. Vamos ouvir esta família daqui a pouco neste Grande Jornal. Um carro ficou destruído pelo fogo. Incendiou-se nas proximidades do Santuário de Missões da Serra, em Vila Verde. Apesar da violência das chamas, não há feridos a registar. O alerta foi dado pouco depois das 19 horas de ontem. Para o local foram mobilizados os bombeiros de Vila Verde, que extinguiram as chamas e depois procederam à limpeza da via. A GNR foi acionada e registou a ocorrência. Um incêndio num aterro sanitário na Chamusca foi combatido ontem por perto de 80 operacionais, apoiados por 25 viaturas. Arderam plástico, cartão, papel e outros resíduos. O fogo esteve ativo cerca de 4 horas.
8: O alerta para o incêndio no aterro sanitário da Resi Tejo, Associação de Gestão e Tratamento dos Lixos do Médio Tejo, no Ecoparque do Relvão, na Chamusca, foi dado pelas 17h56 deste sábado e mobilizou um contingente de cerca de 8 dezenas de operacionais e 25 viaturas, que se revelaram suficientes para conter as chamas que consumiram plástico, cartão e papel ali concentrado. Não foi possível recorrer a meios aéreos desadequados para o combate em questão, mas a tarefa terrestre não foi fácil, igualmente por causa do muito material inflamável existente neste aterro, que reúne toneladas de resíduos sólidos urbanos de 210 mil habitantes de 10 concelhos. Alcanena, Chamusca, Constância, Entroncamento, Ferreira do Zenzer, Colgã, Santarém, Tomar, Torres Novas e Vila Nova da Barquinha. A principal preocupação foi confinar as chamas ao local e cautelar eventuais projeções para um povoamento de eucaliptos nas imediações. Situação acompanhada por elementos da AFOSELCA, empresa de proteção florestal vocacionada para o combate a incêndios rurais, que não precisou de intervir. Da parte dos bombeiros, foi também uma missão bem-sucedida, não havendo perigo para outras empresas bastante afastadas, nem para a povoação de Carregueira, a alguns quilómetros de distância. Uma extensa coluna de fumo negro era avistada de muito longe e, à medida que a noite se aproximava, esperava-se conseguir entrar em fase de resolução, o que se verificou pelas 21h48, seguindo-se uma vigilância demorada após a extinção do fogo. Um bombeiro ainda ficou ligeiramente ferido, com trauma num joelho, e foi transportado para o Hospital de Santarém. As causas do incêndio vão ser averiguadas.
2: Quatro pessoas ficaram feridas ontem na sequência de um incêndio na zona de Agualva e Miracintra. O fogo deflagrou numa zona de matos, esteve perto de casas. As chamas foram combatidas por mais de 170 operacionais. Hoje têm estado a ser feitos trabalhos de rescaldo. A reportagem é da Beatriz Anda.
9: Um dia depois do incêndio, as marcas são bem visíveis no terreno, o cheiro a fumo ainda se sente muito e os bombeiros continuam aqui no terreno, porque existem alguns pontos quentes que necessitam de ser apagados. Connosco temos uma moradora que mora aqui muito próximo. Onde é que estava quando se apercebeu do incêndio?
10: Estava em casa com as minhas filhas.
9: Estes pequenos focos aqui preocupam-na de possam causar reacendimento?
10: Preocupa bastante. Além por mais de ter um estaleiro, onde temos também caminhões com gasolina, isso tudo. Preocupa muito.
9: O fogo chegou a aproximar-se de sua casa?
10: Não, graças a Deus.
9: Mas recebeu algum aviso das autoridades para
10: não,
9: ser...
10: Foi a minha filha mais nova que viu o helicóptero e depois a minha mais velha que viu o incêndio para a janela.
9: Esteve aqui juntamente com os bombeiros também e outros moradores a ajudar a combater o fogo?
10: Não podíamos passar para cá. Os polícias mandaram-nos nós, para depois daquele pilar, tudo para trás. Mandaram-nos tirar tudo daqui, sair todos daqui.
9: Ontem quatro bombeiros ficaram feridos aqui no combate ao fogo e por isso vocês também tiveram de recuar por uma questão de segurança.
10: Sim, sim.
9: Soube aqui de um animal que morreu ontem?
10: Não. Não ouvi nada.
9: E aqui é comum haver incêndios? Já ocorreu outros anos?
10: Já ocorreu, sim, mas não tão grande como este. Não tão grande.
9: Este terreno aqui pertence a quem?
10: Se quer que eu seja muito sincera, nem eu sei, mas pertence da parte da Câmara, juntas de freguesia.
9: Mas sabe se o terreno estava limpo?
10: Não, limpo não está.
9: Já sabem as causas do incêndio?
10: Não, eu não sei nada ainda.
9: Mas ontem foi um dia muito preocupante, de muito medo.
10: Sim, foi. Ontem foi.
9: Muito obrigada. Aqui então o testemunho de uma moradora que explica exatamente aquilo que viveu e os momentos de terror que viveu no dia de ontem. Agora falamos aqui do incêndio que deflagrou mesmo próximo do quartel da Carregueira. Os bombeiros vieram de imediato para o local. O alerta foi dado às 4h10 da tarde e o fogo começou numa zona rural, mas aqui esteve muito próximo de habitações. Dizer que do incêndio resultado pelo menos quatro feridos, quatro bombeiros, dois deles receberam aqui tratamento no local, os tiveram de ser transportados para o Hospital Amadora Sintra e agora aqui um dia depois ainda existem alguns pontos quentes e é isso agora que os bombeiros aqui permanecem no local a fazer para tentar evitar reacendimentos.
2: Um incêndio obrigou à mobilização de meios de socorro para um restaurante, uma churrasqueira em Faro, no Algarve. Aconteceu esta manhã. As chamas deflagraram na churrasqueira Santo António. Não há para já informação de vítimas, de feridos. O alerta foi dado por volta das 11 horas desta manhã, há quase hora e meia. As chamas mobilizaram 11 operacionais, apoiados por 5 veículos. Os meios de emergência foram também enviados para o local. A situação está a ser acompanhada. Não há, então, a indicação também sobre os danos. Sabemos que a zona da chaminé desta churrasqueira ficou bastante afetada. Três bombeiros ficaram feridos no incêndio de Beja, que já está dominado. Os operacionais sofreram ferimentos considerados ligeiros durante o combate às chamas numa zona de mato e pasto. O fogo começou ao fim da tarde de ontem, foi dado como controlado a meio desta manhã. As chamas chegaram a ameaçar um casamento que decorria numa herdade próxima, mas não foi necessário evacuar o espaço. Há novas informações sobre o escândalo que abala o futebol. Há suspeitas de pressões para afastar o árbitro Fábio Veríssimo do clássico entre Porto e Benfica, que contou para os quartos de final da taça. A PJ tem mensagens e áudios extraídos de telemóveis. Temos os detalhes dentro de instantes. Uma mulher de 75 anos morreu depois de se engasgar em Coruche. Os bombeiros mais próximos estavam sem ambulâncias disponíveis. O socorro acabou por ser feito por uma corporação de Benavente a mais de 20 quilómetros.
11: É a segunda vez este ano que a falta de meios de socorro em Coruche está associada a uma morte. Desta vez, tudo aconteceu na localidade de Fajarda. Pouco antes das 7 da noite, uma mulher de 75 anos engasgou-se e entrou em paragem cardiorrespiratória. O quartel dos bombeiros municipais de Coruche estava apenas a 9 quilómetros, mas nenhuma ambulância estava disponível. As duas viaturas de emergência estavam empenhadas noutras ocorrências. O Centro de Orientação de Doentes Urgentes tentou então encontrar meios noutras corporações. Primeiro, Salvaterra de Magos, a cerca de 17 quilómetros. Também não havia equipas disponíveis. Só ao terceiro contacto foi encontrada uma corporação com meios. Foram acionados os bombeiros de Benavente, cujo quartel fica a mais de 20 quilómetros. 25 minutos depois do primeiro alerta, os bombeiros chegaram a Fajarda. Foram feitas manobras de reanimação, mas a mulher acabou por morrer. Os bombeiros municipais de Coruche explicam que naquele momento estavam 5 bombeiros no quartel, no entanto, estavam afetos ao dispositivo especial de combate a incêndios rurais. A corporação diz ainda que o CODU não transmitiu inicialmente que estava em causa uma paragem cardiorrespiratória. O INEM rejeita qualquer atraso, garante que foi acionado o meio disponível mais próximo e que foram cumpridos os procedimentos em vigor.
2: São 13 os distritos hoje sob aviso amarelo devido ao calor. As temperaturas continuam elevadas, a ultrapassar os 30 graus e, por isso, ainda há muita gente que escolhe a praia para passar o domingo. Em direto de Carcavelos está a jornalista Sofia Ferro. Sofia, espera-se mais um dia quente.
12: Olá, boa tarde. É verdade, aqui há muita gente que já está a aproveitar o sol desde muito cedo. Aproveitam não só para ir a banhos, também para passear no paredão frente à praia ou mesmo até para aproveitar um almoço de domingo com vista para o mar. Estes dias de calor surgem quase... uma semana antes de que chegue o outono a Portugal, são os últimos cartuchos do verão, são esperadas temperaturas acima dos 30 graus em todos os distritos do país, sendo Beja aquele que vai estar com mais calor, chegando mesmo a atingir os 39 graus. Existe um aviso de persistência destes valores de temperatura mais elevados que vai ficar válido até segunda-feira, pelo menos até às 6 da tarde, e por isso há muitas pessoas que acabam por vir aqui até à praia. O exemplo que estamos a ver neste momento é o de Carcavelos, onde centenas de pessoas já aproveitam o sol para aproveitar então o fim do verão, também os últimos dias de férias. É possível ver que são muitas as pessoas que estão aqui a aproveitar, muitas delas dizem trazer guarda-sóis, também protetor solar para conseguirem aguentar melhor estas altas temperaturas que estão a colocar Portugal sob o aviso amarelo. São pelo menos 13 os distritos que vão ficar sob este aviso até ao dia de amanhã. Estas altas temperaturas surgem numa altura em que o verão já está quase a terminar. Dentro de uma semana entramos no outono e por isso as pessoas estão realmente a aproveitar estes dias, que são os últimos dias de calor aqui na praia de Carcavelos. Já de manhã também podemos observar muitas pessoas a praticar algum desporto à beira-mar. Há muita gente também a fazer surf aqui na praia, mas sempre com os cuidados que têm que ter em conta, como o uso de protetor solar, também trazem água para a praia para conseguirem então resguardar-se destas altas temperaturas que vão deixar Portugal sob o aviso amarelo. São 13 os distritos que estão sob este aviso e vão continuar até amanhã às 6 da tarde.
2: Sofia Ferro, em direto da Praia de Carcavelos, muita gente a aproveitar o bom tempo. Um jovem de 21 anos foi diagnosticado em março com um dos tumores mais raros e agressivos que se conhecem. A família viajou para Houston, nos Estados Unidos, com este jovem para que os tratamentos fossem realizados. O custo estimado é de quase 300 mil euros, valor a que acrescem deslocações e estadia. Esta família pede ajuda.
13: Quando em Portugal já não havia mais respostas, a procura por uma nova hipótese levou Tiago Laranjinha até aos Estados Unidos. Há quase um mês que está em Houston, num dos centros oncológicos de referência internacional. Uma possibilidade encontrada fora do país, depois de, em Portugal, as equipas médicas terem comunicado à família que as opções de tratamento se tinham esgotado.
14: Difícil para um jovem de 21 anos que está a estudar e que no caso do Tiago, de facto é um miúdo que sai muito com os amigos, gosta muito de estar na companhia dos amigos, é muito difícil. Atualmente o Tiago já fez algumas cirurgias, já passou por sessões.

0: a indicação que tenho das pesquisas que fiz e dos médicos com quem falei é que no mundo inteiro, se existem, os números não são exatos, mas entre 200 e 400 no máximo de casos registados desde que este tumor foi identificado. E creio que o ano que foi identificado foi em 2014.
1: À procura de uma nova possibilidade de tratamento, juntou-se outro desafio: conseguir pagá-la. Família e amigos mobilizaram-se e, em julho, lançaram uma campanha de angariação de fundos para ajudar Tiago a suportar os custos desta nova etapa.
0: São despesas muito grandes. Tivemos também aqui um contratempo que não estávamos a contar. O Tiago teve uma crise há uma semana e meia. Dor que não estava controlada e fez um internamento que acarretou aqui uns custos extra, mas nós temos a ajuda que temos tido é da comunidade.
1: O custo estimado é de 290 mil euros. A ajuda tem chegado através de donativos e de várias iniciativas solidárias. Até agora, foi possível reunir cerca de metade do valor necessário.
0: Tiago tem páginas tanto no Facebook como no Instagram, onde estão divulgados os meios, os livros para os quais poderão ser efetuadas as transferências e recentemente, por forma a que pudéssemos contar também com a ajuda de empresas, foi criada uma associação que se chama Associação Páginas Lúcidas Tiago Laranjinha, que permite tanto as empresas poderem contribuir, terem o respectivo recibo.
1: A distância entre Portugal e Houston mede-se em milhares de quilómetros. Para Tiago Laranjinha e para quem o acompanha, mede-se agora sobretudo na esperança. Enquanto o tratamento avança, continua também a corrida para reunir o valor necessário.
2: Dezenas de pessoas fizeram ontem uma marcha lenta contra o aumento do preço dos combustíveis, uma marcha que se realizou entre Santa Maria da Feira e Espinho. O protesto foi para alertar o governo e apelar à redução do IVA para 6%. Terminou a poucos metros da casa do primeiro-ministro Luís Montenegro.
3: Com tarjas e cânticos, cerca de 80 pessoas protestaram na manhã de sábado contra o aumento do preço dos combustíveis.
4: As pessoas estão com cada vez mais dificuldades porque os preços de combustíveis estão constantemente a subir e o Estado não está a baixar os impostos. A carga dos impostos sobre o litro de combustível hoje em dia é muito mais elevada do que há uns anos atrás.
5: Os combustíveis estão a mais de 2 euros, nós temos petrolíferas em Portugal, ninguém aproveita, vendemos o petróleo a outros países e depois vamos-lo comprar mais caro, assim não dá.
6: E agora, com mais um aumento na próxima semana, como estão a dizer, onde é que nós vamos parar? Não temos carteira para isto.
7: Os aumentos de combustíveis cada vez são maiores. Nós andamos semana a semana a pagar cada vez mais. Com o aumento de combustíveis começa tudo a aumentar. A vida das pessoas já está tão cara, o orçamento já está tão elevado. Não é possível as pessoas suportar o semelhante.
3: A manifestação começou junto aos bombeiros de Santa Maria da Feira e seguiu em marcha lenta até Espinho, com o objetivo de terminar junto à casa de Luís Montenegro. Entre as medidas reivindicadas está a redução do IVA para 6%.
8: Pelo menos IVA reduzido 6%. É o mínimo para as empresas como nós, que gastámos imenso. E posso dizer, ao cá estava a dar o exemplo de um furgão que eu metia menos 100 euros, hoje estou a meter 150 euros. E mesmo as pessoas já têm dificuldade em pagar o combustível inferior a 2 euros, atualmente está superior a 2 euros, é impensável, é mesmo impensável.
7: Gasóleo ao preço que está, não é? As pessoas têm que se deslocar para o trabalho, por exemplo, no meu caso, faço 30 km por dia, não é? Não tenho um ordenado de um primeiro-ministro, não é? Faço as despesas, pagar a casa, pagar telecomunicações, tudo. Uma pessoa fica sem dinheiro.
9: O nosso primeiro-ministro fechou uma das estradas com mais passagem em Espinho, que vai dar acesso à casa dele. Ou seja, nas eleições quer estar tão próximo a nós, mas hoje não quer essa proximidade, por algum motivo é.
3: O primeiro-ministro não falou com os organizadores do protesto. Já com o olhar virado para a nova subida do preço do gasóleo prevista para esta segunda-feira, os manifestantes prometem marcar novas marchas, desta vez para zonas como o Porto ou Lisboa.
2: André Ventura desmentiu ontem o

0: Partido Socialista e referiu que basta apenas consultar o arquivo parlamentar para comprovar que o Chega apresentou mais medidas para mitigar o preço dos combustíveis do que o partido de José Luís Carneiro. Foi desta forma que o Chega reagiu às acusações do PS. O PS acusou o Chega de mentir.
1: O Partido Socialista mente, por isso, quando diz que foi o Chega que inviabilizou estas propostas. Foi o Partido Socialista que, em acordo com a AD, inviabilizou que os combustíveis descessem efetivamente. Aliás, basta percorrermos o arquivo de propostas parlamentares para verificar que o Partido Socialista, repito, o Partido Socialista não apresentou uma única lei, um único projeto de lei sobre combustíveis ou sobre IVA zero. Não apresentou um único projeto de lei.
0: José Sócrates vai começar a ser julgado no próximo dia 19 de outubro num outro processo, um processo menor da Operação Marquês. Estão em causa crimes de falsificação de documentos e branqueamento de capitais.
2: Este processo teve origem quando o juiz Ivo Rosa decidiu arquivar os crimes de corrupção na Operação Marquês, levando apenas a julgamento os factos relativos à falsificação de documentos e fraude fiscal. Entretanto, a Relação de Lisboa mandou julgar as suspeitas de corrupção, mas o processo mais pequeno continuou em marcha. Em causa estão pagamentos que terão sido feitos a um blogger, António Peixoto, e ao professor universitário Domingos Farinho. O primeiro alimentou um blog de apoio ao antigo primeiro-ministro, recebendo contributos de assessores e políticos ligados ao PS. Já o docente é suspeito de ter sido o autor fantasma do primeiro livro editado com a assinatura de José Sócrates, cuja apresentação oficial contou com a presença em 2013 do presidente brasileiro Lula da Silva. Escutas telefónicas realizadas na Operação Marquês revelaram um esquema de compra de exemplares em massa, de forma a fazer subir os números de vendas. Além do antigo primeiro-ministro, o processo conta também com o arguido Carlos Santos Silva. Era ele que geria a operação de alavancagem das vendas. Segundo a acusação, para justificar os pagamentos, foram simulados contratos de prestação de serviços. A partir de 19 de outubro, a Operação Marquês vai tomar conta dos juízos criminais. Para segunda e sexta-feira, estão previstas sessões do julgamento do processo menor, enquanto o principal vai manter a calendarização com sessões de julgamento de terça a quinta-feira. O mais pequeno vai ser presidido pelo juiz Rubén Vieira, um magistrado com apenas 4 anos de experiência.
0: É um exclusivo do Correio da Manhã e da CMTV. A PJ está a investigar alegadas pressões para afastar o árbitro Fábio Veríssimo do clássico entre Futebol Clube do Porto e Benfica, que aconteceu em janeiro. Vários dirigentes podem ser ouvidos.
3: São mensagens e áudios que podem ser importantes para a investigação da Polícia Judiciária ao futebol português. Um dos casos envolve Fábio Veríssimo e o Futebol Clube do Porto Benfica dos quartos de final da Taça de Portugal, jogado em janeiro.
4: Foi um jogo para os quartos de final da Taça de Portugal, que aconteceu no Dragão, onde o Porto ganhou por 1-0 e onde se denuncia pressões que terá havido por parte do Futebol Clube do Porto para mudar o árbitro. O árbitro era, recordo, era e foi Fábio Veríssimo, e Luciano Gonçalves ter-se-á sentido pressionado para mudar aquele árbitro.
3: O Futebol Clube do Porto considerava estar em litígio com Veríssimo e temia ser prejudicado.
4: A verdade é que agora a Polícia Judiciária, pelo menos nos telemóveis que os árbitros permitiram que fossem feitas essas cópias, nesses telemóveis a Polícia Judiciária conseguiu retirar toda a informação. Informação essa que pode ser validada como prova.
3: A PJ tem ainda áudios entre árbitros que falam de nomeações conhecidas antes do anúncio oficial. Hélder Malheiro terá sabido 11 dias antes que ia apitar um jogo com o Estrela da Amadora. É também investigada uma alegada promessa de um prémio caso o árbitro beneficiasse o clube. O presidente do Conselho de Arbitragem, Luciano Gonçalves, nega qualquer esquema

0: ou promessa.
1: Tudo isto é denunciado em junho, dia 1 de julho, se eu não estou em erro, Duarte Gomes demite-se, o processo transita para o Ministério Público e mesmo em férias judiciais já houve diligências, já houve inquirições, poderá mesmo haver buscas proximamente ou mesmo haver detenções.
0: O ex-presidente do Estrela da Amadora, Paulo Lopo, também nega ter combinado qualquer benefício para o Estrela. A investigação da PJ continua e outros dirigentes poderão ser ouvidos nos próximos dias.
2: A Polícia Nacional de Espanha está a investigar um quádruplo homicídio que aconteceu no mês de agosto na Isla Cristina, em Espanha, próximo da fronteira com o Algarve. Está a ser investigada a possibilidade dos crimes terem sido cometidos por portugueses. As vítimas são dois homens e uma mulher grávida. Foram assassinados a tiro. A registar ainda uma quarta pessoa que ficou ferida com gravidade. O processo conta para já com 3 detenções efetuadas. Os suspeitos são todos espanhóis e encontram-se em prisão preventiva. O advogado de um dos detidos garantiu que o cliente está inocente e desconhece qualquer intervenção de portugueses nos homicídios. No entanto, as autoridades locais estão a analisar a hipótese das mortes terem acontecido graças à intervenção de suspeitos do lado português da fronteira. O principal suspeito de matar os patrões em Lagos foi contratado pelo casal para os proteger há 7 anos depois de um assalto. Natalino Cordeiro confessou os crimes a um amigo que o denunciou às autoridades. Temos os detalhes na próxima parte deste grande jornal. Até já.
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1: Ei, ô Canuca, eu estou a pensar em mudar o teu nome para Riquinha.

0: Futebol Clube do Porto nega estar a ser alvo de alegadas investigações da Polícia Judiciária sobre questões de arbitragem. Em comunicado, o Clube Azul e Branco diz que não está envolvido na investigação. Em causa estão as denúncias de Eduardo Gomes sobre a arbitragem. Dizem mesmo que o Futebol Clube do Porto não nomeia árbitros, não participa no processo de nomeação e não interfere nas decisões do Conselho de Arbitragem. Reconhecem ter manifestado apenas indignação pública e institucionalmente da nomeação de Fábio Veríssimo para o Clássico. É uma reação à notícia exclusiva do Correio da Manhã e da CMTV por parte do Futebol Clube do Porto, que dá conta de suspeitas de pressões para afastar o árbitro Fábio Veríssimo do Clássico entre Porto e Benfica, que contou para os quartos de final da taça. A PJ já tem mensagens e áudios extraídos de telemóvel. Dois homens de 26 e 24 anos foram detidos pela PSP por suspeitas de serem os autores de agressões contra outros dois homens, agressões consideradas violentas, que aconteceram na freguesia da Ajuda, em Lisboa. As agressões foram cometidas na terça-feira, pelas 7h50 da manhã. As vítimas são tio e sobrinho, de 69 e 46 anos. Os homens tinham estado num estabelecimento da zona antes do mais velho seguir para o trabalho e o mais novo para casa. Foi quando se separaram que o sobrinho foi abordado pelos suspeitos, que lhe pediram um cigarro. Houve ainda um segundo pedido, mas perante a resposta da vítima, os suspeitos agrediram-na com murros e pontapés, com o intuito de ajudar o sobrinho. A segunda vítima aproximou-se e foi igualmente espancada, acabando por perder os sentidos e cair ao chão. Os dois homens foram transportados para o hospital. O mais velho permanece internado. Os agressores foram presentes a tribunal e ficaram impedidos de contactar com as vítimas, além de estarem sujeitos a apresentações bissemanais. É também um alerta CM. A Polícia Judiciária está no terreno a investigar as suspeitas de um tiroteio durante esta madrugada na Avenida Marechal Gomes da Costa, em Lisboa. A CMTV sabe que uma pessoa terá ficado ferida. A PJ de Lisboa esteve esta manhã numa zona de pavilhões devido a relatos de uma ocorrência de tiroteio. A PSP foi o primeiro órgão de polícia a chegar ao local depois de relatos de um grupo de homens encapuzados que terão estado junto a uma zona de pavilhões naquele local. Entre outros, o espaço é utilizado para concertos e outras atividades de diversão noturna. A Polícia Judiciária está à procura dos indícios de disparos no local, uma vez que a informação que chegou à PSP indicava o uso de uma caçadeira. Está também a averiguar a possibilidade de mais vítimas na sequência deste episódio na Avenida Marechal Gomes da Costa, em Lisboa. Ficou em prisão preventiva o suspeito de matar e esconder os corpos do casal de patrões em Lagos. Este homicida foi apanhado com milhares de euros e objetos que pertenciam ao casal assassinado. Em direto está a jornalista Helena Ramos Lota. Helena, tenho indicação de que as autoridades voltaram esta manhã à casa. Porquê?
1: Bom dia, Rui. Não sabemos ao certo o que trouxe as autoridades até esta casa. Ainda assim, aqui, como mostra o Tomás Leal, dirigiram-se dois militares da GNR que entraram ainda há breves instantes e que estão no interior com alguns familiares. Falamos de pelo menos 4 ou 5 familiares que estão no interior da habitação. Não sabemos o que trouxe os militares da GNR até aqui. Ainda assim, certamente será para discutir alguns pormenores relativamente a este duplo homicídio. Sabemos que o suspeito de ter assassinado este casal de idosos está agora em prisão preventiva e vai ficar naturalmente detido até julgamento, onde ficará naturalmente a perceber se é condenado ou não por este crime.
2: O dia amanheceu de forma diferente na pequena localidade de Val de Coitos, em Lagos. O brutal homicídio de um casal estrangeiro deixou a comunidade em choque, que recorda umas vítimas com um sentimento de carinho.
3: Eu estou em choque. Eu não esperava que eles eram boas pessoas.
4: Vivia naquela casinha lá atrás. Eu tinha pai e dois cães.

0: Enquanto dizia, ouço para um barulho, ouço para aqui um barulho, mas acho que isto deve haver para outra história.
1: Ele trabalhava na Cruz Vermelha antes de comprar isto. Bem, comprou isto e eu já tinha isto aqui e demos logo a conhecer logo. Ficamos logo, pronto, ficamos logo amigos.
2: Era uma boa pessoa, o senhor gostava dele e dela?
1: Era boa pessoa, era francês, mas era muito boa pessoa.
3: Jean-Marie, médico osteopata francês de 79 anos e a companheira Milena de 62 anos foram assassinados pelo caseiro. O crime terá sido cometido entre quinta e sexta-feira, mas só ao final do dia de sexta é que os corpos foram descobertos. O principal suspeito é Natalino Cordeiro, de 45 anos.
4: Depois de ter morto os seus empregadores, terá ligado a um conhecido, a um amigo, para o ir buscar, uma vez que ele terá verbalizado que teria feito qualquer coisa aos seus patrões. Este seu conhecido terá dado conhecimento ou informação à GNR local, desenvolveu as primeiras diligências no sentido de confirmar se de facto havia alguma prática de um crime, tentar localizar as pessoas, num procedimento bastante diligente e bastante profissional, mas quando depois se aperceberam que poderiam estar na iminência da prática de um crime, reportou e comunicou os factos à Polícia Judiciária.
3: O móvel do crime ainda é desconhecido, mas na posse do suspeito estavam milhares de euros em dinheiro e objetos de valor que seriam do casal. Para as autoridades, não há dúvidas da extrema violência em que foi cometido o crime.
4: São visíveis ferimentos bastante graves, o que indiciam que previamente eles terão sido agredidos com um objeto contundente, que lhes terá provocado então esses ferimentos e que esses ferimentos terão levado à sua morte. Posto isto, o indivíduo arrastou os corpos então para uma cisterna subterrânea que existia no anexo à habitação, portanto uma cisterna de água que serve de apoio à piscina, no sentido de os fazer desaparecer. Entretanto, apurou-se também que ele terá usado os produtos químicos que havia na habitação e outros que comprou entretanto, numa primeira fase para eliminar vestígios da prática do crime e depois para fazer de compor os corpos.
3: A operação de retirada dos corpos, feita pelos bombeiros de Lagos, foi demorada devido aos produtos inflamáveis. Após ser presente este sábado a tribunal, o suspeito foi encaminhado para um estabelecimento prisional, onde vai aguardar o julgamento.
2: Certo é que este suspeito de 45 anos era caseiro aqui nesta habitação quando tudo aconteceu. Acabou por vir trabalhar para este casal de idosos, ela romena, ele francês, porque foram assaltados há alguns anos e naturalmente ficaram muito receosos com esta zona, que também ela é particularmente isolada. Como mostra agora o meu repórter de imagem Tomás Leal, vemos neste momento aquilo que te dizia, Rui, vemos aqui uma viatura da Guarda Nacional Republicana e a equipa da CMTV teve a oportunidade de ver dois militares da GNR entrar no interior da habitação. Sabemos que pelo menos 4 ou 5 familiares encontram-se no interior da casa, portanto não sabemos ao certo o que traz os militares da GNR aqui. Certo é que vieram à semelhança de vários familiares e portanto naturalmente poderão estar a discutir alguns pormenores sobre este crime brutal. Como mostra agora o Tomás, vemos aqui outra das entradas da casa, a porta verde ao fundo, para além da viatura, mostra precisamente a entrada para o pátio da casa, onde ficará a piscina e também no anexo à parte, todo o sítio, o local onde os corpos foram encontrados. Falamos de um casal de idosos encontrado com graves ferimentos e que, segundo a polícia judiciária, foram agredidos violentamente, com recurso a uma violência extrema, com o objeto aí acabaram então por morrer, segundo consta na investigação, devido aos ferimentos. Mas será naturalmente a autópsia a determinar todos os contornos deste caso, o que provocou a morte e também quem acabou por perder a vida primeiro. Deixa nota que o suspeito já está em prisão preventiva, ainda assim aqui no interior da casa temos visto algumas

0: movimentações familiares e agora militares da Guarda Nacional Republicana. Finalizo e realço que o suspeito de ter assassinado estes dois idosos era caseiro aqui nesta habitação e encontra-se agora em prisão preventiva.
1: Helena Ramos Lota, a partir de Lagos, junto ao local deste duplo homicídio. A PSP fez um alerta para um aumento de imigrantes em situação ilegal que estão a chegar de comboio e autocarro a Lisboa e ao Porto. A PSP nega que seja uma caça ao imigrante, mas está a reforçar o patrulhamento em alguns pontos. A reportagem em Sete Rios, na capital, é da Beatriz Enda.
2: A Polícia de Segurança Pública alertou este domingo para o aumento da chegada de imigrantes a Lisboa e ao Porto de autocarro e também de comboio. De acordo com as autoridades, esta não é uma situação que é recente, mas que sim que se tem vindo a intensificar nos últimos tempos. Não deram números destes imigrantes que vêm então aqui para Portugal, mas dizem que isto tem vindo a aumentar. Muitas vezes Portugal nem é o destino final destes imigrantes. Deslocam-se por vários países do espaço Schengen até chegarem ao seu destino, onde têm lá familiares. E explicar também que não se tratam de fiscalizações permanentes, mas sim fiscalizações móveis e direcionadas. As autoridades então pedem os documentos e se estes imigrantes estiverem em situação irregular, então são encaminhados para um processo de saída do país. De dizer que é uma situação que se tem vindo a intensificar nos últimos tempos. Em casa estão aqui imigrantes em situação ilegal que se deslocam para países europeus, nomeadamente aqui para Portugal, e devido a este fator agora a polícia vai intensificar a segurança em vários locais, onde vai realizar várias ações de fiscalização, nomeadamente próximo de estações de comboios e também de autocarros.
1: Há novos dados sobre o homem que foi detido pela PSP depois de uma fuga de 6 quilómetros pelas ruas de Lisboa. A perseguição começou na Avenida de Ceuta, depois do condutor desrespeitar uma ordem de paragem da PSP. O homem de 26 anos não tinha carta de condução e apresentava álcool no sangue. Durante a fuga, terá ainda tentado atropelar um agente. A PSP seguiu o carro durante cerca de 6 quilómetros até ao eixo Norte-Sul, na saída para Telheiras. O condutor perdeu o controle da viatura e despistou-se. Dois dos quatro ocupantes ficaram feridos, ferimentos sem gravidade. Mesmo assim, foram levados para o Hospital de Santa Maria. O homem está indiciado de 6 crimes, entre eles condução perigosa e condução sob o efeito de álcool. O mestre de um pesqueiro que ajudou a resgatar 6 pescadores do naufrágio de Sesimbra foi ouvido pela Polícia Marítima como testemunha. Carlos Ribeiro é testemunha na investigação ao acidente. Foi um dos primeiros a chegar ao local do naufrágio na manhã de sexta-feira. O mestre do pesqueiro, Sebastião Paulo, encontrou os 6 tripulantes agarrados a destroços e cabos a cerca de 14 quilómetros de Sesimbra. Os pescadores estavam na água há cerca de 3 horas, apresentavam sintomas de hipotermia. Um dos homens era português, os outros 5 indonésios. Foi o próprio grupo que alertou para a existência de um 7º pescador que permanece desaparecido. Carlos Ribeiro, o mestre, já prestou declarações à Polícia Marítima. Há um novo esquema de burla através da rede social WhatsApp que aproveita fragilidades das versões antigas do telemóvel iPhone. O esquema visa pedir dinheiro de forma urgente, fazendo-se o burlão passar por familiar ou amigo das vítimas. Ao contrário de outras burlas, esta faz com que o criminoso assuma o controle da conta da vítima sem que seja preciso pedir códigos de acesso ou a abertura de links. Tudo porque o sistema operativo iOS, presente nos modelos mais antigos dos iPhones, o permite. Em Espanha, esta burla já fez várias vítimas, levou mesmo o Instituto Nacional de Cibersegurança Espanhol a emitir um alerta. Por cá, a PSP está atenta ao esquema criminoso, mas ainda não há registro de lesados. A Unidade Local de Saúde de Dão, Lafões, realizou 30 mil intervenções cirúrgicas durante o ano passado. É o maior volume de cirurgia programada dos últimos 8 anos.
3: Em média, dá 82 cirurgias realizadas por dia pelos profissionais de saúde do Hospital de Viseu durante o ano de 2025. No total, foram realizadas 30.217 intervenções cirúrgicas, entre atos programados e urgentes. Em comparação com 2024, foram realizadas mais 2.153 cirurgias programadas, correspondendo a um crescimento de

0: 8,5%. A cirurgia de ambulatório aumentou 11% para 20.168 intervenções, passando a representar 73,2% da cirurgia programada. Segundo revelou esta sexta-feira à unidade hospitalar, a evolução positiva estendeu-se também à consulta hospitalar. Em 2025, a Unidade Local de Saúde Viseu Dão Lafões realizou 312 mil consultas médicas hospitalares, mais 7,2% do que no ano anterior. Destas, 96 mil foram primeiras consultas que cresceram 12% e traduzem um aumento de capacidade a novos pedidos de acesso aos cuidados hospitalares. A ampliação e modernização da estrutura hospitalar, nomeadamente com a construção do centro ambulatório e de radioterapia, deverá criar condições para reforçar a capacidade de resposta e melhorar o acesso e a qualidade dos cuidados de saúde.
1: No Alto Minho e em Trás-os-Montes há ataques de lobos quase todos os dias. Os criadores de gado falam em elevados prejuízos e pedem ajuda. É o tema de uma reportagem exclusiva que vamos acompanhar daqui a pouco. Para já, no intervalo. Até já.
2: Intervalo no Grande Jornal, simultâneo com a CMTV, edição de Rui Pedro Vieira, está na Correio da Manhã Rádio e temos música para si 10 minutos depois da 1 da tarde.
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2: Leone, Marcos e Martínez com este Moonlight, já a rodar na Correio da Manhã Rádio. Boa música para animar este domingo. Até já.

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3: Ora, muito bem, e este fim de semana está a saber a verão, mas a verdade é que o regresso às aulas está mesmo aí e a Correio da Manhã Rádio quer fazer parte deste momento junto dos nossos ouvintes.
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3: E seguimos com música neste intervalo do Grande Jornal, com Blondie Maria.

0: os Imagine Dragons com este Nice to Meet You na Correio da Manhã Rádio.
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0: Pois é, ao fim de semana há sempre muita coisa a acontecer por aqui pela Correio da Manhã Rádio, como, por exemplo, hoje temos de jornada dupla de futebol.
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0: Pois é, temos...

0: Temos este simultâneo para fazer com a CMTV para acompanhar esta jornada dupla este domingo. Também a partir das 3 da tarde temos Ciopa Convida, às 4 temos Compacto Músicas da Nossa Vida e às 5 temos Crime e Castigo. Pronto, é uma tarde completa para si. Por enquanto vamos atualizar a informação com o Rui Pedro Vieira.
1: Os furtos de contadores de água no Conselho da Amadora estão a deixar marcas na rotina dos moradores. Há quem já tenha ficado sem água em casa e quem receie encontrar novamente a caixa vazia. No entanto, este problema não é único. À CMTV, vários moradores relataram ter medo dos tiroteios que acontecem durante a noite.

0: dizem que os furtos de contadores de água já não são casos isolados. Em alguns prédios e vivendas, o roubo repete-se. O contador é substituído, a água regressa horas depois, mas fica o medo que volta a acontecer.
1: Acordei na segunda-feira por volta das 6:30, 7 horas, abri a torneira e não havia água. Fui ver o que é que se passava, saí lá fora no registro. Quando eu abri, deparei que não havia lá o contador. Olhei no de baixo, que é do meu vizinho, também não havia contador. Isso era por volta de 6:30, 7 da manhã. Não é possível que a empresa passou nesse horário tão cedo e levou os contadores. E aí comecei a ver movimento na rua, olhei para um lado, pessoas já conversaram. Aí foi que me dei conta que furtaram os contadores. Os meus vizinhos, o meu, acredito, foi para mais de 20 nesse dia. Nunca tinha ocorrido isso aqui dessa maneira e estava assim, um pouco espantado. Porque apesar de ser um sítio que falam assim, falam algumas histórias, tá, mas em princípio nunca tinha acontecido isso e estava um pouco assustado, todos.
0: A insegurança entrou no dia-a-dia. Uma porta aberta, alguém junto às caixas ou entrar no prédio, tudo passa a ser um motivo de alerta.
2: Foi do meu e o do meu filho, foi no dia 3. Quando, pronto, o meu marido acordou, não tinha água. E pensou que tivesse sido uma conduta na rua. Quando ele sai para ir para o trabalho é que vê as tampas abertas. E é que voltou atrás e disse, olha, ainda é pior do que tu pensas. Te roubaram os contadores. Então eu fiquei, olha, foi a prenda de antes que eu tive. A pessoa fica assim, sei lá, olha, fiquei tipo, parece eu que tinha levado uma tareia, parece que tinha caído os nervos, pronto, uma pessoa também já tem 66 anos, antigamente não tinha esta reação, agora tenho. Sei que há uns anos, antes de eu comprar a casa, que eu comprei a casa há 9 anos e pouco, aqui o meu vizinho do lado já lhe tinham roubado o contador. E a partir daí era aí os portões e as portas e a coisa nos contadores ficou tudo sugadinho. Pronto, pensei. Nunca pensei, porque os contadores agora são numerados, portanto não serve para outra pessoa, aquilo tem que ser derretido. O problema que nós temos é que há quem receba esse material para derreter. E é esse o problema. Porque foi aqui uma série de pessoas, coitadas, que ficaram. Eu, por acaso, chamei o senhor das obras, que me fez aqui, e eu, antes do almoço, eu, na minha casa e na casa do meu filho, tivemos água. Porque ele veio logo, quando eu lhe telefonei, a partir das 7:30. Veio-me socorrer. Mas as outras pessoas, e ali do prédio, ao lado, onde foi os 6 contadores, tiveram o dia inteiro sem água, e ainda uma parte o outro dia. Porque eles vieram depois, na outra noite, roubar o resto, as torneiras, os canos. Portanto, o senhor, quando chegou de manhã para pôr os contadores, deparou-se, até que o senhor vem sempre às 7:30, e deparou-se também que eles nessa noite vieram roubar 3 contadores ali da obra em frente, e um deles ficou a correr água, fez um buraco no chão, o senhor, o canalizador, é que fechou a água.
0: Mais do que o prejuízo fica o medo. Chegar a casa e não saber o que vai encontrar. Ficar sem água, ver a instalação destruída e saber que alguém entrou, roubou e saiu sem ser apanhado.
3: Pusemos os contadores todos na escada. Estavam dentro de casa, mas por andarem os homens a contar a água, pusemos tudo na escada. O gás e a água, está tudo na escada.
0: E porquê que puseram na escada?
3: Porque era mais fácil para todos, sabe?
4: Não foi obrigatório?
3: Arrebentavam, os canos arrebentavam para fora, então resolvemos por todos dentro na escada, pronto. Todos os contadores, os contadores do gás, tudo na escada. Foram-me roubar o meu azeite, roubaram 2 canadianas, que eram da minha mulher há tempos, partiu os pés e tirar as canadianas. E pouco mais, há aí uns cartões vazios que eles levaram, não sei para quê. E levaram também tudo que era luzes feitas da árvore de Natal, só deixaram a árvore, mas o resto levaram tudo. 31 vazios, e me esqueci, estou na minha cava. Então, mas isto não é a minha cava. Pois é, como é que sei? Mas espera aí, não tenho cá nada. Tinha também um armário. Uma espécie de uma estante pregada na parede, em madeira, que era do que estava no quarto da minha filha, para andar a apanhar as coisinhas. Essa coisa de madeira também foi.
0: Levaram tudo o que puderam?
3: Tudo. coisa. Não levaram mais porque não tinha lá mais também. De coisas de valor. Mas aquilo que era mais importante foi o que eles levaram.
0: Na Buraca há moradores que evitam sair à rua durante a noite. Até os encontros no jardim diminuíram porque o medo se tornou um obstáculo.
4: Desprotegidos e inseguros, porque às 10 da noite alguém que queira sair de casa tem imenso receio por causa dos assaltos. Porque não há policiamento.
0: São constantes?
4: São. Constantes. E são feitos facilmente. Ou vêm de bicicleta, ou vêm a pé, a correr, outros. É de qualquer maneira efetivo. E as pessoas não estão, porque a maioria é pessoas de idade. E as idades receiam a que possa acontecer qualquer coisa aqui na rua. E acontece. Acontece com muita frequência. Eu, por exemplo, não saio à rua a partir das 9 da noite.
0: Tem medo?
4: Tenho receio. Se tiver necessidade, tenho que o fazer. Mas não saio para virar o jardim. Por causa disso. Porque nós aqui encontramos depois de tudo.
0: A PSP admite que o furto de contadores de água ganhou uma dimensão preocupante nos últimos 2 meses e diz já ter identificado e detido vários suspeitos.
5: Nos últimos 2 meses temos visto uma evolução, uma tendência crescente deste fenómeno criminal e que estamos naturalmente a acompanhar e a adotar as medidas adequadas para mitigar a ocorrência deste fenómeno criminal. É importante nós percebermos que não só este crime, mas os crimes contra o património no geral, estão muito ligados a outro tipo de fenómenos criminais, nomeadamente aqui o tráfico de estupefacientes. Este tráfico de estupefacientes provoca uma grande afluência de toxicodependentes aos locais mais conotados por esse fenómeno criminal, o que depois o perfil de suspeito que nós temos identificado neste tipo de fenómeno criminal serão exatamente esses indivíduos que provocam e que efetuam esses crimes contra o património, não só os furtos contra contadores ou os furtos de contadores, mas também outro tipo de crimes contra o património, seja furtos em estabelecimentos, furtos no interior de viatura, e que após subtraírem tudo aquilo que consigam ter acesso, trocam ou vendem esses artigos subtraídos para conseguir então sustentar o seu vício.
0: Os bombeiros voluntários da Amadora também são chamados a intervir nestas ocorrências. Quando o furto acontece dentro de um prédio, vários moradores podem ficar sem água e surgem outros riscos.
6: Os contadores de água têm sido uma preocupação constante, nomeadamente este ano 2025 temos tido algumas situações relacionadas com contadores de água. Traz preocupação para os bombeiros, efetivamente, porque é uma situação de socorro, pode haver infiltrações de água se for num edifício, se for na via pública, obviamente muitas vezes a água está a jorrar para o meio da estrada e a água é um bem essencial para todos nós. E o facto é que diariamente temos situações de pedidos para fechos de água por motivos de roubo de contadores de água. É um metal que ainda vale algum dinheiro, é precioso e vale algum dinheiro. E tudo que seja latão, que lá esteja, torneiras, roubam. Portanto, eles não se chateiam nada em prejudicar ou cometer ali uma situação menos agradável para o edifício. Portanto, eles querem levar aquilo que vale dinheiro e muitas vezes danificam o equipamento por completo. E aí, efetivamente, é mais difícil depois reconstituir todo o estrago que eles cometeram. Mas têm feito isso com alguma frequência. Temos alguma canalização até destruída para roubo de peças ou acessórios.
0: E mesmo depois do contador ser substituído, o medo continua. Entre os moradores, há a sensação de que os suspeitos podem voltar a qualquer momento.
1: A gente sente um pouco de medo, é tudo misturado, aquele sentimento de impunidade, de insegurança, porque apesar de ser uma coisa, uma peça tão relativamente sem valor pra gente, mas acho que tudo que é furtado acaba tendo um valor assim, aí ficamos um pouco assim abalados.

0: porque não há passagem de qualquer força policial durante o dia ou durante a noite.
1: Aqui na Buraca, a revolta já deu lugar ao medo. Há quem diga que já não consegue olhar para a porta de casa da mesma maneira e que cada noite é passada com a dúvida sobre o que poderá encontrar no dia seguinte.
2: São já 230 os contadores furtados no município da Amadora, segundo os serviços intermunicipalizados de água e saneamento. A PSP identifica uma forte concentração de casos, sobretudo nas imediações do bairro da Cova da Moura e da Estrada Militar. Os furtos acontecem principalmente à noite e de madrugada.
3: Para quem já foi vítima, acordar de manhã é agora o momento de apreensão. O receio é encontrar novamente a caixa aberta e o contador roubado e ficar sem água.
4: Eu de manhã, quando acordo, fico sempre naquela. Mas pronto, eu já disse ao meu marido e ao meu filho, se voltarem outra vez a roubarem-nos os contadores, a gente vamos meter dentro do quintal.
5: É a solução.
4: É, e aí outro galo cantará, que já não é tão fácil eles entrarem aqui. Apesar que da outra vez entraram porque eu deixei o portão só ao trinco, mas o portão nunca mais ficou ao trinco. Portanto, já é mais complicado. E o prédio onde roubaram 6, pessoas com crianças, com tudo, um dia inteiro e uma parte do outro dia. Que horrível. É? Eu, a primeira água e até a minha filha foi tomar banho e tudo, foi aqui em frente, à vizinha. Que, pronto, nos deu uns garrafões e, pronto, e dava mais até a gente precisar. Mas, pronto, o senhor resolveu, porque veio logo, foi a minha tábua de salvação, foi ele.
3: Quando o contador desaparece, o impacto é imediato. Há famílias que ficam horas sem água e com a rotina virada do avesso.
1: Senhor Moraes, como é que se apercebeu e quando é que se apercebeu que o seu contador de água tinha sido furtado?
6: Então, acordei por volta das 6:30, 7 da manhã, fui abrir a torneira e constatei que não havia água. Depois saí lá fora para ver o que é que se passava. Quando cheguei lá, abri a caixa do contador, notei que não tinha lá mais contador. Aí foi onde eu me apercebi que, olhando para os outros vizinhos a andar na rua, a conversar, que eu fui ver que tinham feito um furto de vários contadores na rua.
1: E ficou com receio que estes furtos pudessem voltar a acontecer?
6: Com certeza. A gente fica sempre com receio. Imagina que isso pode voltar a acontecer a qualquer momento.
1: E como é que o senhor Moraes e a sua família reagiram a tudo isto? Como é que se sentem?
6: Sim, a gente sente um pouco de insegurança, fica um pouco assustado, porque uma coisa é uma falta de água por algum problema casual, outra coisa é um furto de um contador. Então a gente fica assim um pouco inseguro com a situação.
1: O contador de água fica precisamente aqui embaixo, é para onde nós vamos agora, porque, entretanto, o seu contador já foi substituído.
6: Sim, sim, meu contador foi substituído no mesmo dia, com coisa de 4, 5 horas no máximo.
1: Foi precisamente aqui fora que os suspeitos roubaram o seu contador de água. Foi nesta caixa.
6: Sim, sim, exatamente. Como eu disse, cheguei, fui ver o que é que se passava. Quando abri aqui a caixa, não havia contador.
1: Este é o novo contador, que
6: sim.
1: Entretanto a empresa substituiu.
6: Sim.
1: Quando a empresa substituiu, que foi em poucas horas depois, como é que se sentiu? Mais aliviado?
6: Sim, acredito. Eu fiquei um pouco aliviado, porque acabou sendo uma situação que foi resolvida rápido. Fiquei sem água 3-4 horas no máximo e deu tudo certo no final.
3: Mas o medo não fica pelos furtos. Há moradores que temem também os tiroteios e que uma bala perdida atinja uma casa ou alguém da família.
0: E muitas vezes, mas muitas vezes, além da parte da... Aqui nesta zona da Cova da Moura existem tiroteios. Estou ali por trás. E às vezes 2-3 da manhã são com alguma frequência. E é assustador para quem vive, porque os tiros disparados à distância podem vir e encontrar o que não devem. É as nossas casas aqui junto à bomba. E isto acontece.
3: Em comunicado ao Investigação CM, os serviços intermunicipalizados de água e saneamento dizem ter identificado até agora 230 contadores furtados no município da Amadora. 189 foram furtados em parques e jardins e 41 em habitações, lojas, serviços e instituições. Os serviços dizem ter participado os furtos às autoridades, apresentando

0: Tentado queixa-crime e avançado com um pedido de indemnização civil. Segundo a PSP, o modus operandi é muito simples. Os autores observam os locais, identificam os contadores e voltam mais tarde para os retirar rapidamente. Vários suspeitos já foram detidos.
1: Procedemos já à detenção de cerca de 15 indivíduos, nos últimos dois meses, 15 indivíduos em flagrante delito relacionados com este fenómeno, e temos já identificados cerca de mais de 30 alusivos aqui ou associados aqui a este tipo de crime. Dos indivíduos que nós já temos identificados e detido em flagrante delito a praticarem este tipo de crimes contra o património, serão a sua grande maioria toxicodependentes que fazem deste crime o seu modo de vida para conseguir então sustentar o seu vício. Não creio que exista grande conhecimento técnico nem grande perícia para efetuar estes furtos. É algo que é relativamente rápido e fácil de fazer. Não é necessário recurso a nenhuma ferramenta especial, nem nenhum conhecimento especial. Daí também a dificuldade em localizar e em deter em flagrante delito os autores deste crime.
0: É na área da 63ª Esquadra da Damaia que se concentram a maioria dos furtos mais recentes, sobretudo nas imediações da Cova da Moura e da Estrada Militar. Os roubos acontecem principalmente à noite e de madrugada e dispararam em julho e nos primeiros dias de agosto. Há ainda riscos que vão além do prejuízo material. Uma instalação danificada pode criar situações perigosas, incluindo curto-circuitos e até o risco de incêndio.
2: E depois o risco é causar algum curto-circuito na entrada de água, uma caixa de derivação em que a água não é incompatível com a eletricidade, e efetivamente pode provocar um incêndio e pode provocar estragos abultados numa habitação ou no próprio edifício em si. E o facto de quem rouba não tem esta noção. Ou mesmo que tenha, não se preocupe, ele quer, isto é a lei da sobrevivência, é conseguir arranjar algum dinheiro para as necessidades que tem. Mas o risco é extremamente elevado. Se roubar e deixar a torneira fechada, pronto, não há risco nenhum. As pessoas só têm que depois pedir a reposição do contador. Agora, se roubarem e deixarem a torneira aberta, que muitas vezes acontece, e a nossa intervenção é nesse sentido, é quando há saídas de águas em que não foi descontroladamente que eles roubaram torneiras, roubaram tudo, e aí, efetivamente, pode causar grandes estragos e a produtividade é elevada no edifício. É muito difícil criar um sistema de segurança para que não se roube contadores. É muito difícil. Evitou-se este ano, por exemplo, posso lhe dizer que a nível de roubo de contadores de gás, que é o tipo de contador, não tem havido praticamente nada, mas foi através de investigação e de algumas pessoas que foram apreendidas através da Polícia Judiciária.
3: Os contadores desapareceram e a investigação procura agora perceber o que está por trás destes furtos. Um contador roubado pode valer muito pouco para quem fica sem água, mas pode valer o suficiente para alimentar um negócio. E é precisamente esse circuito que importa agora desmantelar.
4: Depois dos furtos, os moradores começam a reforçar a segurança, nomeadamente com câmaras de videovigilância. Os bombeiros explicam os riscos associados às instalações danificadas e a PSP diz estar a usar as imagens para investigar os casos. No entanto, para quem vive na buraca, fica a preocupação da falta de presença policial e da insegurança que dizem tem vindo a ganhar espaço.
3: Quando entra em casa, quando fecha as portas, quando vai dormir e acorda no dia seguinte, pensa que o contador pode ter sido novamente roubado?
5: Com certeza. Eu todo dia, parece que virou assim, todo dia de manhã quando acordo, a primeira coisa que eu faço é ir na torneira ver se tem água. Com certeza. É aquele saio, eu sempre fui um pouco assim desleixado com segurança, portas, não sei o que. Hoje não, hoje eu já estou, até já providenciei câmaras para colocar, deve estar para chegar aí para semana.
3: Foi um susto?
5: Com certeza foi um susto muito grande. Porque a partir do momento que chegam a levar um contador d'água, o que é que não pode fazer, entrar e... Sim, a gente acaba ficando um pouco assustado.
3: O desleixo acabou por dar lugar à precaução. Depois dos furtos, há moradores a reforçar a segurança. A instalação de câmaras de videovigilância é uma das medidas adotadas. Quando os bombeiros chegam, a primeira prioridade é garantir que não há perigo. Avaliam a instalação, percebem como o contador foi retirado e verificam a torneira e a canalização. Mas evitar que estes casos se repitam também depende da atenção dos moradores.
2: Para minimizar estes roubos de contadores, se não forem os moradores, as entidades competentes não conseguem fazer nada. Eu garanto, não se pode ter um polícia à porta de cada prédio, é impossível. Não pode haver um bombeiro em cada freguesia, é impossível. Numa cidade destas, em qualquer cidade. Uma mensagem que é importante dirigir aos moradores: terem cuidado com a porta de entrada, fecharem a porta como fosse a porta de casa deles. A porta da nossa casa não tem molas, somos nós que a puxamos. E depois não abrir a porta cada vez que tocam a campainha sem saber quem é.
6: Estava em casa a dormir e
7: sim, foi de noite.
6: Apercebeu-se de que o contador tinha sido roubado.
7: Sim, ali o vizinho em frente diz que as cadelas dele ladraram muito às 2 e tal da manhã. Que ele fica com as cadelas em casa e tem uma que é assim grandinha. Mas ele não veio ali espreitar à persiana, porque se ele tivesse vindo, ele via que estava uma aqui a roubar os contadores. Ele até tem o meu número de telefone. Mas como ele nem tem carro na rua, não tem nada e estava tudo bem, ele estava a ver filmes, que ele depois é que me contou. E diz que ouviu esse barulho. O contador ali da estrada de Alfragide, às 4 da manhã, também viram 2 fulanos estarem lá parados. Mas quando eles viram essa pessoa, pela rua abaixo, eles saíram. Portanto, os roubos, a gente imagina, e geralmente é sempre a partir das 2 da manhã até às 5 da manhã.
6: E, portanto, foi aqui no exterior?
7: Sim.
6: Pois, sim. Foram os contadores?
7: Sim, foi.
6: Precisamente aqui, entre já foram substituídos?
7: Sim. Está aqui. Esta é a porta do meu filho, foi aqui, danificaram, partiram este bocado aqui do plástico. Pronto, roubaram isto tudo, ficou os canos a quase rente, que depois o canalizador teve que, pronto, pôs os canos, a torneira, mas fecharam a água, não deixaram a água a correr.
6: E, portanto,
7: ali é que deixaram.
6: Não é? A água não esteve aqui?
7: Não esteve a correr, não. Não.
6: Este mais à frente?
7: Este é o meu. Também fizeram a mesma coisa. Aqui arranharam-me um bocadito a porta, mas...
6: Mas aquilo que roubaram foi essencialmente o contador.
7: E os canos e as torneiras.
6: Portanto, o canalizador até teve de vir aqui.
7: Teve, então, pois teve de pôr tudo.
3: A PSP diz estar atenta ao fenómeno e conta com um instrumento essencial, as imagens de videovigilância. Câmaras em espaços públicos, condomínios e habitações podem ajudar a reconstruir movimentos, identificar suspeitos e ligar diferentes ocorrências.
1: Há certamente maneiras de travar estes furtos. Uma delas será com a colaboração da sociedade, dos moradores. Lá está, na recolha de informações, na transmissão dessas informações à polícia, para nós de todos os dias conseguirmos melhorar a forma como implementamos o nosso policiamento, conseguirmos trabalhar ao nível das investigações que já temos em curso, adicionar meios de prova a essas investigações para conseguirmos naturalmente responsabilizar os indivíduos que praticam este tipo de fenómeno criminal. A Polícia de Segurança Pública trabalha 24 horas por dia, 365 dias por ano, resolve crimes diariamente, detém indivíduos diariamente, portanto... A PSP percebe que é um crime que afeta o sentimento de segurança das pessoas, uma vez que é subtraído algo no íntimo das pessoas, junto à sua habitação, mas continuaremos a efetuar o nosso patrulhamento de forma eficaz e não mancha de toda a imagem da polícia e o trabalho que é feito todos os dias.
3: Mas, para quem vive na buraca há vários anos, a questão já vai além dos contadores. Os moradores dizem sentir falta de policiamento na rua e temem que a insegurança esteja a ganhar terreno. Defendem mais presença policial, sobretudo nos momentos em que os crimes acontecem para travar quem entra, rouba e desaparece, sem ser identificado.
8: Eu nunca vi aqui a polícia. Passam de carro, vão embora. Passa lá em cima, vão embora. Aqui é passear aqui no jardim. Não havia nenhum polícia. Estes que são poucos, que não têm pessoal. Ao certo, tudo bem. Mas de vez em quando não fazia mal. Sim, não dá. Também não podem fazer tudo, mas alguma coisa fazia-se. Se eles estivessem presentes, fazia outra coisa. Não dá. A gente, olha, tem que se cuidar.
7: Muitas vezes passava dois polícias lá em cima no jardim, a pé, não sei o quê, e deixaram. Nada. Então, naquele dia, no dia 3, os polícias que vieram da Damaia trouxeram o carro. Depois tiveram uma chamada, não sei o quê, um deles teve que sair embora com o carro porque eles não tinham mais nenhum carro. Porque uma chamada para o outro lado, não sei, o meu marido estava lá ao pé deles e presenciou. Portanto, eles depois, quando acabaram de fazer aqui o serviço, de ver aí os contadores que tinham sido roubados, foram para a Damaia a pé, os dois polícias.
9: Eu acredito assim, eu vejo muito o carro da polícia por ter uma churrasqueira aqui ao lado, eles são clientes assim, estão sempre por cá. Mas eu não vejo assim tanta movimentação de polícia por aqui, principalmente em certos horários. Acaba ficando muito calmo e eu acho que é nesses horários que eles veem pouco movimento, principalmente da polícia, onde que eles começam a agir. Porque a partir do momento que começa um movimento maior da polícia e uma renda mais efetiva, eu acho que acaba por espantar os milhantes.
3: E há quem sinta que a Buraca já não é o bairro que conheceu. Para alguns moradores, como é o caso do Sr. Luís, o que era sinónimo de convívio e tranquilidade deu lugar a um sentimento cada vez maior de insegurança.
8: Quando para aqui eu morava era mal grande, era uma província. Isto aqui era uma província. Toda a gente é vindo, ainda agora, aqui na Praceta, aqui, moramos aqui muitos há anos. Somos todos conhecidos. Agora está aí, está a aparecer.
3: As portas continuam a fechar-se todas as noites, mas a sensação de segurança não voltou. No terreno ficam os moradores com os problemas por resolver e as perguntas por responder. Procurámos respostas junto das entidades competentes, nomeadamente da Câmara Municipal da Amadora e da Junta de Freguesia das Águas Livres, mas que não quiseram dar a cara e, por enquanto, a insegurança continua sem resposta.
4: No Alto Minho e em Trás-os-Montes, há ataques de lobos praticamente todos os dias. Os criadores de gado falam em elevados prejuízos e queixam-se da falta de apoios. Depois, as mortes dos animais dizem até que cada vez mais os lobos se aproximam das povoações e que as entidades só vão atuar se as alcateias começarem a atacar pessoas.
10: Os lobos são atualmente vistos tanto de noite como de dia. Até quem vai passando de carro pelas ruas das localidades do Alto Minho e de Trás-os-Montes os vê tranquilos, perto das aldeias e perto das explorações de animais. Há até vídeos captados dos lobos perto de aldeias povoadas.

0: Por causa dos incêndios, com serras queimadas, passa a haver falta de alimento para os lobos, que acabam por descer as zonas florestais e aproximam-se das povoações. Há ainda imagens captadas dos lobos nos locais dos ataques, junto dos animais que mataram. Imagens feitas por caçadores mostram alcateias nas zonas de serra. João Poças é pastor, criador de gado e agricultor. Caminha na serra, na zona de Salto, em Montalegre, onde tem a exploração agrícola. Está cansado dos sucessivos ataques de lobos.
1: Tenho tido muitos prejuízos. O ano que fiz o estábulo lá em cima na serra, comiam-me um bitelo por noite e comeram-me 20 ou 30 bitelos, quase metade do meu efetivo de bitelos, de crias. Quase metade do meu trabalho. E andei de dia e de noite a protegê-las, porque não tinha ido todas. Este ano já fui atacado várias vezes. Quando se faz a transumância, que se passa os animais para as serras, sofre-se mais esses ataques. Na aldeia não se corre tanto esse risco, porque os lobos não se aproximam tanto enquanto tem pasto nas serras. Quando se faz a transumância, que os animais vão todos para cima, são todos os anos frequentes os ataques. Inclusive, eu, para salvar alguma cria, tive que fazer um pavilhão numa tapada na serra, onde recolho os bitelos, os que conseguir encontrar primeiro do que o lobo, porque os que o lobo vir primeiro do que eu são para o lobo. E agora, com esse pavilhão consigo ter mais alguma produção, porque antes de fazer o pavilhão cheguei a ter épocas que me matavam uma cria ou duas por noite. Uma altura atacaram-me quatro novilhas, e eu, como as consegui encontrar, que não é fácil, não, como já vos disse, muitas das vezes não sobra um osso para a gente identificar um ataque e um abate de um lobo, como a lobo nos faz. Nesse dia encontrei as quatro novilhas. Uma estava morta, outra estava muito mordida e duas estavam mais ou menos.
0: João recorda situações verdadeiramente arrepiantes do estado em que chegou a encontrar alguns dos seus animais.
1: Ainda o conseguiu resgatar, mas já não tinha, comeram-lhe uma perna vivo. E então o bitelinho, quando chegou ao pé da mãe, ainda não tinha temperatura, estava sentado, que já não tinha uma perna, mas ainda estava a mamar. É um filme de terror para mim, é uma situação que me choca, que além de gostar de ser um bom ser humano, além de gostar de toda a sociedade, também gosto dos animais e de toda a humanidade, também gosto dos animais e gosto de me responsabilizar principalmente pelos meus deveres. E um dever meu é proteger os meus animais, e o que não tenho conseguido, nem nenhum pastor neste momento, nem nenhum pastor tem conseguido proteger os seus animais, porque, como todos nós sabemos, matar lobos é crime.
0: João tem 80 bovinos, todas fêmeas, da raça Barrosã e Cachena. Tem também 60 crias de vitelos, que, por serem mais frágeis, são alvos mais fáceis dos lobos. Só no último mês, num ataque, 3 crias morreram e 2 desapareceram.
1: Desmotiva-nos e elimina-nos os recursos que temos e somos obrigados, por muito gosto que temos, que o ser pastor é bonito. E não andamos aqui só à procura do sustento. É claro que também andamos à procura do sustento, de vivermos uma vida digna. Mas também o que nos leva, de uma certa forma, a sermos pastores, porque há de outras formas, talvez mais fáceis, de ganhar a vida. Mas uma das coisas que nos segura aqui é o gosto que temos por a nossa profissão. Agora, é lógico que o dia que não nos conseguimos sustentar, temos que abandonar esse gosto e deixarmos ser pastores.
0: Apesar dos ataques, João não está contra o lobo ibérico, mas diz que são precisas medidas urgentes ou as próximas vítimas dos lobos podem vir a ser as pessoas.
1: Há que respeitar o pastor e todos os agricultores, porque se isso não acontecer, do meu ponto de vista, os pastores vão ter que abandonar as suas explorações, as suas profissões, o mato vai tomar conta do país, que já está quase, os incêndios, de uma certa forma, vão ser incontroláveis e os lobos, assim, a apoiá-los e a defendê-los, começam a comer as pessoas. Porque quem conhece uma alcateia sabe do que eu estou a falar. Uma alcateia organizada, se não tiver carne animal, do meu ponto de vista, começa a comer as pessoas. Não tenho dúvidas nenhumas.
0: Sempre que há um ataque de lobo e é preciso dar baixa de um animal morto, João garante que todo o processo é moroso e cheio de burocracias.
1: Há métodos, há mecanismos para indemnizar os prejuízos que o lobo dá. O único apoio que temos é que os inspectores que vêm do ICNF é criar mil e um problema. Os prejuízos dos lobos tenho-os suportado. Nunca mais comuniquei ao ICNF, para não me chatear mais, porque não merecemos isso.
2: E em termos de valor?
1: Acho que devíamos ter, acho que nos deviam de respeitar mais um bocadinho do que o que fazem.
0: Queixa-se da falta de apoios por parte do governo e da

0: deixa um recado a todas as entidades.
1: Eu deixo uma mensagem para o nosso Ministério, para o ICNF e para o nosso Ministério da Agricultura e para o nosso país, para os nossos governantes. Temos uma área no Gerês bonita, que é um parque natural, é onde o habitat do lobo ibérico está mais instalado. Porque é que não se faz ali uma boa tapada? Muitos dos animais de refúgio agrícola poderiam ir para essa tapada. Podia-se fazer um bom passadiço para os nossos portugueses, os nossos europeus e as pessoas de todo o mundo virem visitar o lobo ibérico. E folgavam mais um bocadinho os pastores. Porque é que nós temos que andar a ter que suportar uma espécie que é insustentável? Que é insustentável, porque se não houver baixas nas alcateias, acabam-nos com os animais e, como vos digo, começam as pessoas.
0: Para João, o futuro da pastorícia na Serra são as cercas virtuais, mas as mesmas só serão possíveis de existir se os lobos forem controlados e deixarem de dizimar os animais.
2: Orlando Gonçalves viu os lobos matarem 30% de um rebanho que tinha numa propriedade em Viana do Castelo em janeiro deste ano. Para proteger os animais, diz que dorme algumas noites no carro e por isso até já surpreendeu um lobo a atacar-lhe as éguas.
0: Orlando Gonçalves tem 100 cabeças de gado entre ovelhas e vacas espalhadas em propriedades entre Viana do Castelo e Ponte de Lima. Um dos ataques mais graves de que foi vítima ocorreu na noite de 14 de janeiro deste ano. 13 ovelhas morreram e 2 desapareceram.
3: Estavam ali dentro. Ele conseguiu destrancar a porta, conseguiu entrar lá dentro e destruiu-se. Ficaram logo vários animais aqui, os outros animais espalharam-se pela propriedade.
4: O lobo tem aquela atitude meio psicopata, sanguinário, onde chega, mata tudo, come alguma coisa e vai-se embora. E, portanto, 14 animais. E depois as outras também ficaram, as duas que escaparam ficaram inutilizadas. Foram consumidos dois dos mais jovens e o resto estava tudo morto aqui.
0: E as imagens são verdadeiramente chocantes. Orlando tem 75 anos e faz criação de gado há 40. Os lobos descem a Serra de Santa Luzia e a Serra de Nogueira, no distrito de Viana do Castelo, e atacam de forma selvática.
4: Tinha atacado tudo e todos, naquela noite calhou-me a mim, dizimar-me aqui os cerca de 20 a 30% de um rebanho que estou a apurar há cerca de 15 anos a esta parte, pois isto trata-se de ovelhas invulgares, é uma ovelha, uma raça autóctona aqui da região, que é a Jurra do Minho, que estava praticamente extinta e que foi durante uma noite praticamente... Por sorte eu não tinha aqui as outras 45, porque senão tinham sido vitimadas todas. Estavam aqui junto a esta instalação, fechadas, dentro de uma porta fechada, apesar dos 7 metros de altura que o muro em granito tem à volta da propriedade, ele conseguiu entrar cá dentro e assinar tudo.
0: E na noite de 15 para 16 de janeiro, este criador de gado voltou a ser vítima de um novo ataque. Desta vez, o alvo foram as éguas.
4: Localizei-o exatamente aqui, ao estar a vigiar o outro rebanho, a atacar-me umas éguas que tinha aqui mais à frente. Por sorte, havia aqui uma festa da aldeia que os foguetes e os bombos e as músicas conseguiram afastá-lo, que senão tinha mexido ao outro rebanho também.
0: E Orlando, alarmado com o primeiro ataque, passou a pernoitar muitas vezes no carro, junto às propriedades, em Gerais Santa Maria, Viana do Castelo.
4: Durante a noite, situo-me aqui nas proximidades, às vezes agora que o tempo está bom, eu fico dentro do carro, porque os animais, se pressentirem alguma coisa, chamam logo, como aconteceu quando estava a vigiar o outro rebanho, senti as éguas a relinchar e foi lá e o lobo já estava de posse delas. Portanto, mantenho a vigilância, quer local, quer localizada, quer na região, para ver se não há trânsito de lobos e se não há, e até de lobos de 20 unhas também às vezes aparecem. Já estou aqui a rondar durante a noite porque temo que ele agora, estou já a ponderar mesmo retirar 10,

0: esta zona, para a zona de Ponte Lima, os animais, com medo de que eles agora com um monte queimado deixam novamente aqui e matem o resto dos animais.
1: Os ataques, uns atrás dos outros, colocam em causa a continuidade de explorações agropastoris que desempenham um papel fundamental na preservação do mundo rural, das raças autóctones e da gestão da paisagem.
0: Não só estão a ser devorados o ganha-pão das pessoas por um parasita que não tem qualquer utilidade, apesar de haver por aí umas pessoas que dizem que o lobo, que é um equilibrador do ambiente, e quer dizer, essas pessoas das duas, três, ou moram na cidade e de vez em quando vêm ao campo e consomem por aí alguma coisa menos adequada, se calhar cogumelos alucinogénios, para dizerem que o lobo, que é um fator de equilíbrio ambiental, o lobo e que tem que coabitar com o gado. Isto é de manicômio, porque eu acho que nem os loucos diziam uma coisa destas. É alguém que está absolutamente fora da caixa, fora da realidade, fora destas coisas, para pensar que um lobo é compatível a sua convivência com o gado doméstico. Ele chacina tudo, argumenta o que ele faz falta para controlar, por exemplo, os javalis, e nós hoje já temos os javalis nas praias a tomar banho com as pessoas. Portanto, isto está tudo absolutamente errado. Cada lobo consumir 4 a 5 quilos de carne por dia come o equivalente a 10 pessoas. Mas ele mata muito mais. Ele mata às dúzias, como dizem os criadores do Planalto Mirandês. O lobo, quando chega a um rebanho, não mata uma res. Mata às dúzias. Mata tudo que encontrar. Portanto, isto não tem pés nem cabeça, e alguém tem que pôr termo nisto. O lobo tem que ser retirado. Que seja preservado. Nós até defendemos que seja criopreservado, que é a melhor forma para ele e para nós, para o nosso gado. Seja retirado de junto das nossas pastagens, junto do nosso gado, e depois faça um favor de o preservar onde quiserem, e nós depois até podem vir negociar connosco, que nós fornecemos carne para o alimentar. Agora, o que não aceitamos é que o Estado defina tabelas para indemnizar as expropriações ou expoliações que nos são feitas ao nosso gado, porque imagino, o meu gado estava aqui tranquilo, chegou aqui com toda a violência um animal selvagem, um lobo, chegou aqui e chacinou tudo, e o Estado até hoje ainda nem me respondeu, e se calhar vai-me responder que não foi o lobo, ou se calhar vai dizer que me vai dar uns trocados. Não vou aceitar isso, como é evidente.
1: E Orlando diz que não vai aceitar receber indemnizações por uma ovelha pelo preço de uma galinha.
0: E se o meu cão for atacar o seu gado, por exemplo, ou da senhora ministra do Ambiente, não vou ser eu que vou dizer a indemnização que lhe pago. Ela é que vai dizer o que é que eu tenho que lhe pagar. Como é que o Estado se atreve a dizer, olha, está aqui uma tabela, nós vamos pagar X ou Y por cada animal? Não, cada animal nosso, estas ovelhas, apesar de parecerem frágeis, são muito valiosas, porque uma ovelha destas, se durar 12 anos, vai dar pelo menos 10 crias, e cada cria tem um valor anual, e depois ainda tem o rendimento anual que o animal tem. Portanto, uma ovelha destas pode valer milhares de euros, não é 120 euros ou 20 euros como chegaram a pagar. 20 euros é o valor de uma galinha. São prejuízos incalculáveis, e isto não é fantasia minha. Vou novamente aos garranos. Uma égua garrana que vai durar 20 anos a produzir, uma égua garrana pode valer no mercado 1.500, 2.000 ou 3.000 euros. Mas se essa égua durar 20 anos, veja qual é a produção dela. Portanto, as indemnizações, porque nós queremos o lobo de cá para fora, mas neste meio tempo queremos as compensações devidas pelo nosso gado. Um rebanho como eu tenho, de cerca de 70 ovelhas, levou 15 anos a reunir, porque foi o apuramento de uma raça que praticamente estava extinta. Ora, eu não as vendo por preço nenhum, não estão à venda para o lobo, muito menos para serem roubadas pelo lobo.
1: Mas a verdade é que preço algum paga o real valor de cada uma das ovelhas que morreram.
0: Se me viessem comprar aquelas ovelhas, eu não as vendia nem por 1.000 euros cada uma. Não é fantasia, por uma razão simples. Eram 16 das melhores ovelhas que eu tinha para juntar o melhor carneiro que eu tinha para ir apurando a raça. Eu diria que se me dessem 1.000 euros por cada uma, eu não as vendia, porque não estavam à venda. E, portanto, foram absolutamente trucidadas por uma fera que entrou aqui.
1: E os criadores de gado desta região do Alto Minho até dizem que à noite é possível ouvir o lobo a uivar.
0: Um lobo que está alojado aqui nas serranias, próximo aqui da freguesia, aqui em linha reta a 500 metros, é um lobo que terá sido expulso de Alcateias, é um lobo solitário, porque ele já se encontra registado em câmaras de videovigilância, quer de caçadores, pela localização de pessoas que o ouvem durante a noite ao uivar. Obviamente está a chamar fêmeas para a sua alcateia, e portanto que continua aqui. Ou já formou alcateia, ou vai formar em breve.
1: Orlando diz estar horrorizado com o drama que os criadores de gado vivem e entende que é preciso travar os ataques do lobo em Portugal e até dá o exemplo do que acontece em Espanha.
0: Eu próprio fiquei horrorizado com o que estava a acontecer. Animais, vacas, cavalos, ovelhas, cabras, tudo que aparece, não tarda nada que vão ser atacadas pessoas. Aliás, já temos um relato em que uma pessoa na zona de Salto teve praticamente que entrar em luta corpo a corpo com um lobo para salvar uma ovelha. Portanto, não tarda nada que eles vão, porque dizem os defensores do lobo que há apenas 300 lobos em Portugal. Isto é rotundamente mentira. Os nossos colegas espanhóis aqui na Galícia, que tem contabilizações mais frequentes do que nós, dizem que há entre 3 mil a 4 mil lobos entre a Galiza e o norte de Portugal. É claro que se eles estão na Galiza, estão aqui, porque a Galiza, eles não têm nem controle de passaporte de fronteira, nem controle de natalidade. Eles chegam aqui, como acontece em Montalegre, e Montalegre, segundo nos relatam os colegas, eles vêm da Galiza, matam, comem e vão-se embora para a Galiza novamente. Mas, entretanto, na Galiza começaram a levar chumbo, começou a ser permitida o controle, como aconteceu aqui em Portugal no século passado, e eles obviamente piram-se para o lado português, que é muito mais pacífico.
1: E não concorda com a proteção que é dada ao lobo por parte do governo.
0: A ministra cá achou que devia ser aumentada a proteção do lobo. Eu não sei se não estamos num manicômio, então quem são malucos são os produtores de gado. Então internem-nos, por favor, e deixem o lobo estar aí tranquilo.
2: Um criador de animais de Montalegre diz que nos últimos tempos já foi alvo de pelo menos 10 ataques de lobos e faz as contas aos prejuízos. Contamos tudo daqui a pouco.
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2: Um ferido é o resultado de um tiroteio esta madrugada na Avenida Marechal Gomes da Costa, em Lisboa. A PJ tem estado no local a fazer perícias. A CMTV já se encontra também em direto. Sofia Ferro, boa tarde. As autoridades procuram perceber a origem e os autores dos disparos.
4: Boa tarde. Ontem a polícia foi chamada a este local por volta das 3 da manhã, no seguimento de uma festa cabo-verdiana que estava a acontecer neste espaço, no Lisboa, ao vivo, porque alegadamente um grupo de encapuzados fez alguma confusão, provocou desordem dentro da festa e depois essa mesma confusão arrastou-se para o exterior deste espaço. E foi nesse momento que alguns disparos foram ouvidos e que foi dado o alerta às autoridades. Contudo, estas autoridades só se aperceberam de que haveria feridos, resultado dos disparos ouvidos, após uma das pessoas que estava aqui ter sido levada para o Hospital de São José por ter sofrido alguns ferimentos na zona das costas onde foi atingida. A Polícia Judiciária esteve esta manhã no local a fazer algumas buscas, a tentar perceber quem foi o autor deste disparo, ou mesmo os autores, porque alegadamente será um grupo de encapuzados que estava armado. Sabe-se que foi uma festa onde estiveram diversos artistas de um projeto de rap crioulo, que é um estilo de música típico também de Cabo Verde, e que esteve a atuar neste espaço que é o Lisboa ao Vivo. E foi por volta das 3 da manhã, já de madrugada, que alguns disparos aconteceram após desacatos que começaram no interior do pavilhão do espaço, mas que rapidamente se alastraram para o exterior, onde foram ouvidos os disparos e foi dado o alerta à polícia que esteve aqui no local. Até agora sabe-se que há um ferido a registar destes desacatos, que foi levado para o Hospital de São José. Ainda não se sabe que motivos levaram a esta confusão no espaço e também ao tiroteio. Sabe-se apenas que a Polícia Judiciária está a investigar este caso.
2: O assunto que a CMTV vai continuar a acompanhar, a Sofia Ferra, a partir do local onde aconteceram disparos a um ferido. Dois homens de 26 e 24 anos foram detidos pela PSP por suspeitas de serem os autores de agressões violentas contra outros dois homens na freguesia da Ajuda, em Lisboa. As agressões foram cometidas na terça-feira, pelas 7h50 da manhã. As vítimas são tio e sobrinho, de 69 e 46 anos. Os homens tinham estado num estabelecimento da zona antes do mais velho seguir para o trabalho e o mais novo para casa. Foi quando se separaram que o sobrinho foi abordado pelos suspeitos, que lhe pediram um cigarro. Houve um segundo pedido, mas perante a nega da vítima, os suspeitos agrediram-na com murros e pontapés. Com o intuito de ajudar o sobrinho, a segunda vítima aproximou-se e foi também agredida de forma violenta, acabando por desmaiar e cair ao chão. As duas vítimas foram transportadas para o hospital. O homem mais velho permanece internado. Os agressores foram presentes a tribunal, ficaram impedidos de contactar com as vítimas e sujeitos a apresentações bissemanais às autoridades. Agressões e uma confusão com telemóveis marcaram uma reunião da Câmara Municipal de Elvas com moradores. A PSP chegou a ser acionada. A reunião da última sexta-feira era destinada aos moradores de habitação pública. Alerto que estas imagens podem chocar alguns espectadores. A presença do antigo vereador Tiago Abreu gerou tensão. O autarca de Caia, São Pedro e Alcáçovas, João Rondão Almeida, pediu ao antigo autarca para sair por não ter sido convidado. A discussão subiu de tom quando Tiago Abreu começou a filmar com o telemóvel. A confusão instalou-se na sala. No meio da confusão, Tiago Abreu terá pegado por engano no telemóvel do autarca. Durante os confrontos, um homem da assistência caiu no chão, foi atingido com uma joelhada. A PSP acabou por intervir e retirou Tiago Abreu do local. A reunião prosseguiu depois com os esclarecimentos aos moradores. Momento de muita confusão e de agressões que ficaram captados nesta filmagem.
5: Vai para a polícia!
6: E fica por aqui o grande jornal da hora de almoço com o Rui Pedro Vieira. Estamos atualizados no que a informação diz respeito. Vamos à música, pode ser? É já a seguir.
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6: E chegam agora os Duran Duran com este Hungry Like the Wolf, 17 minutos depois das 2 da tarde. Está na Correio da Manhã Rádio e está muito bem.

0: The Boy Does Nothing, Alexa Dixon. Passam agora 24 minutos das 2 da tarde, está na Correio da Manhã Rádio. Bom fim de semana, bom domingo. Ora, muito bem, e vamos lá outra vez falar em coisas sérias aqui na Correio da Manhã Rádio, porque, como eu lhe tenho estado a dizer, está calor, fim de semana sábado, verão, e espero que esteja a aproveitar, mas o regresso às aulas está aí à porta, é já amanhã. E a Correio da Manhã Rádio quer fazer parte deste momento com os nossos ouvintes.
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0: A vida ao vivo também com os nossos ouvintes neste regresso às aulas. Portanto, amanhã, a partir das 11 da manhã e até às 4 da tarde, fique atento ao Aqui Entre Nós com Lara Afonso para saber mais detalhes de como pode ganhar este passatempo, este material escolar do regresso às aulas com a Anchor e a Correio da Manhã Rádio. Falar em Aqui Entre Nós, temos conversas para recuperar desta semana com Lara Afonso e um dos convidados, mas antes ainda vem a Cher com este SOS.

Ai, sabe sempre tão bem um clássico atrás do outro, não é? Agora, Michael Jackson, Remember the Time. Bom domingo, bom fim de semana, está na Correio da Manhã Rádio e está muito bem em 90.4, 94.8 ou em cmradio.pt.

0: Michael Jackson com Remember the Time na Correio da Manhã Rádio. Bom fim de semana, bom domingo. E agora sim, vamos também dar um remember aqui às conversas aqui entre nós de Lara Afonso desta semana. A conversa que vamos recuperar agora é com uma fisioterapeuta, é a Nádia Palongo, no Aqui Entre Nós com Lara Afonso.
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2: Ora, então vamos lá aqui entre nós falar com a nossa fisioterapeuta de serviço. Olá, Nádia Palongo, tudo bem?
3: Olá, boa tarde.
2: Então, hoje é o Dia Mundial do Fisioterapeuta ou da Fisioterapia, já nem sei.
3: É o Dia Mundial da Fisioterapia.
2: Da Fisioterapia. Uma especialidade médica que é tão importante e muitas vezes desvalorizada, não é?
3: Sim, é uma licenciatura mesmo de fisioterapia e sim, ainda somos muito conectados com os massagistas.
2: Ah! Oh.
3: Pois é.
2: Não pode.
3: Andamos a estudar contratos para ser considerados massagistas.
2: É muito redutor, não é? Não pode ser. Vamos lá. Daí a importância de se assinalar estes dias, estas efemérides serem tão importantes precisamente para a consciencialização desta profissão. É uma profissão mesmo muito importante.
3: Sim. Dentro da área da fisioterapia, dentro desta licenciatura de 4 anos, nós depois podemos nos especializar.
2: Uhum.
3: Nós saímos com um leque de competências, de skills, enquanto fisioterapeutas, mas depois, ao longo do nosso percurso, podemos-nos ir para áreas nas quais nós nos identificamos mais.
2: Uhum.
3: Existem várias áreas, como a área da fisioterapia pediátrica, a saúde da mulher, a musculoesquelética, a geriátrica.
2: Isso é o mundo, não é?
3: É. Eu, por exemplo, estou na área das disfunções temporomandibulares, que é na mandíbula.
2: Ai, ou seja, tudo aqui no rosto,
3: exatamente.
2: Não é?
3: É, tudo mais aqui na face, na cervical, pronto, trabalho muito mais essa área.
2: Como é que se trabalha a mandíbula?
3: Então...
2: é muito gráfico, é muito difícil de explicar sem mostrar.
3: É, até as pessoas não sabiam, ai, nem sequer sabia que existia fisioterapia.
2: Exato.
3: Para isto. Sim, ainda aqui muito desconhecimento em relação a esta área, porque trabalhamos também muito em parceria com os médicos dentistas.
2: Uhum.

0: Quer dizer,
1: às vezes nós achamos que o médico certo é determinado médico e depois percebemos que se calhar pode ser resolvido com uma ida a um fisioterapeuta.
0: Exatamente.
1: Mas como é que nós conseguimos chegar ao ponto de primeiro irmos ao fisioterapeuta?
0: Assim, nós enquanto fisioterapeutas temos aqui um conjunto de competências em que podemos avaliar, ok, e tratar. Depois também temos essa capacidade de perceber, ok, isto não é para mim. Isto é para um médico, ou reencaminhamos. Eu trabalho muito em parceria com médicos, tanto médicos ortopedistas de ombro, coluna, porque acredito nesta sinergia entre profissionais e também olharmos aqui para o paciente como um todo, não é? Não é que cada um trata o seu, porque o paciente só tem a ganhar com,
1: claro,
0: esta visão mais holística e confia. Porque se eu enviar, né, se eu recomendar um profissional de saúde, um médico, ele vai confiar em mim.
1: É verdade.
0: Agora, se eu tratar e não tiver resultados...
1: Claro. Mas é realmente muito interessante, porque em variedíssimas situações que se vai ouvindo, não é? Do pai, do tio, da avó, do amigo, da amiga, se eu tivesse ido primeiro ao fisioterapeuta, se calhar nem tinha precisado da cirurgia. Isto acontece com muita frequência. E por isso esta sinergia entre médicos, entre especialidades, é realmente muito importante.
0: Sim, é. Aqui acho que temos que deixar muito o nosso ego de lado, ok? Que acontece muitas vezes, e olhar olhar mesmo para o paciente, o que é que ele precisa, o que é o melhor para ele.
1: A todos os níveis. Aliás, a fisioterapia é realmente muito abrangente.
0: Sim.
1: Desde pessoas que tiveram AVCs, por exemplo, e é muito falado agora o AVC e a recuperação de um AVC, muita dessa recuperação está nas mãos de uma equipa de fisioterapia.
0: Sim. Este ano ainda assinala-se aqui no Dia Mundial da Fisioterapia as doenças cardiovasculares, sendo o AVC uma das principais. E sim, existe aqui uma componente muito forte na fisioterapia a nível da reabilitação, porque é importante nos primeiros meses, nas primeiras semanas, temos aqui uma janela de oportunidade enorme, e a fisioterapia tem aqui um papel muito, muito, muito importante no que toca à reabilitação. E ressalvo aqui que também pensarmos também na prevenção. O fisioterapeuta tem um papel muito importante aqui na prevenção, na alteração e na mudança aqui de hábitos, tanto a nível de saúde, aconselhamento. Temos que ir mais além do que a própria reabilitação, porque temos aqui, como também somos profissionais de primeiro contacto com muitos pacientes, então trabalhar aqui esta prevenção de aconselhar a fazer atividade física, porque também sabemos que muitas dores vêm do sedentarismo, vêm de falta desta higiene, da pouca ou falta higiene do sono, aqui também a gestão do stress, ou a hidratação. Pronto, temos aqui também este papel muito importante.
1: Oh, Nádia, quando é que nós devemos procurar um fisioterapeuta?
0: Sempre. Eu diria desde que nascemos, porque também há fisioterapia pediátrica. Mas sim, penso que mudar aqui este pensamento, este paradigma de que a fisioterapia é só quando tenho uma dor, não. Ok? Posso ir à fisioterapia sempre que vejo que quero melhorar aqui a minha qualidade de vida. Porque hoje em dia já não é uma questão de viver bem, é viver melhor. Então a fisioterapia também tem aqui este papel importante. Ok, o que é que pode fazer por mim, ou o que é que eu posso fazer em conjunto com o fisioterapeuta para melhorar? Porque também falamos de exercício, de parte do exercício físico. O fisioterapeuta também está também consegue prescrever exercício clínico, exercício aqui virado para a prevenção de lesões.
1: É um mundo a fisioterapia. Hoje então assinala-se esta efeméride, o Dia Mundial da Fisioterapia. Estivemos aqui então à conversa no Aqui Entre Nós com a Nádia Palongo, que de resto vai voltar, porque para a semana, isto não foi combinado, mas para a semana voltamos, falamos em direto aqui no Aqui Entre Nós, porque é o regresso às aulas. Eu acho que é super importante falarmos sobre isso, não é?
0: Sim.
1: O que é que o regresso às aulas tem a ver com a fisioterapia?
0: Então, no regresso às aulas falamos tudo o que é uma panóplia de material escolar. E no que toca ao material escolar temos as nossas mochilas.

0: Pois é, é isso mesmo que vamos então falar para a semana, pode ser?
1: Pode ser, sim.
0: Vamos articular aqui o dia, até porque para a semana é o regresso de muitas crianças à escola e assim vamos ver qual é que é a melhor mochila. Se calhar eu posso deixar aqui só assim levantar uma pontinha do véu. Eu fui operada uma escoliose aos 15 anos e eu usava de facto a mochila só de um lado, tinha uma má postura na secretária e acho que isto é realmente importante de ser falado. Eu era suposto ser alta e espesabusa e pronto, e ali aos 15 anos a coisa travou-se, mas não vai ser sobre isto que vamos falar. Mas isto se calhar vai fazer parte da conversa também. Adorei conhecer-te.
1: Oh, obrigada.
0: Vamos lá falar sobre este mundo da fisioterapia para a semana.
1: Sim.
0: Mas hoje, acima de tudo, felicidades nesta profissão. E se calhar, Nádia, convido-te a deixar uma mensagem para esta consciencialização de quem não conhece os benefícios de uma ida à fisioterapia e porque é que deve ir.
1: Então, a fisioterapia tem, a fisioterapeuta tem aqui a capacidade de avaliar, de tratar e ser aqui um profissional de primeiro contacto. Está nos nossos estatutos enquanto fisioterapeutas. Por isso, se está na dúvida se deve ir ao médico ou não, não é não ir ao médico, ok? Mas só tenho consulta daqui a 3 meses e estou com uma dor, vá ao fisioterapeuta. Nós temos essa capacidade. Se for preciso ir ao médico, vai ao médico também. Não estamos aqui a competir entre, ok, entre profissões e qual é que é a melhor, mas confie no profissional. O fisioterapeuta, por outro lado, também deixa aqui este conselho de estar mais na prevenção, não olhar tanto para a dor, trabalhar aqui o paciente como um todo e trabalharmos entre colegas, se for preciso reencaminhar. E é uma profissão tão bonita, tão gratificante, percebermos que uma pessoa saiu, entrou com dor e sai muito melhor e já consegue pegar no filho ao colo, ou já consegue ir correr e agora já pode ir àquela prova.
0: E às vezes é tão simples como uma ida.
1: É isso,
0: à fisioterapia.
1: É isso.
0: Nádia Palongo, feliz dia do fisioterapeuta. Feliz obrigada. Dia mundial da fisioterapia.
1: Obrigada.
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3: Pronto, e ficámos a saber que a fisioterapeuta Nádia Palongo vai voltar então esta semana no contexto do regresso às aulas, a falar com Lara Afonso. Portanto, no Aqui entre nós, entre as 11 e as 4 da tarde, todos os dias de segunda a sexta.
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1: Este domingo o futebol é aqui na Correio da Manhã Rádio a partir das 6 da tarde. Vamos então começar este acompanhamento da jornada dupla com o Benfica Gil Vicente e depois com o Famalicão Sporting. Por enquanto, música Desiree, You Gotta Be.

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1: E viajamos até 1994 com o Seal. Este Kiss from a Rose, a 9 minutos das 3 da tarde, hora que atualizamos a informação, é para acalmar um pouquinho. Bom domingo, bom fim de semana, espero que esteja a aproveitar o calor. Eu sou a Jéssica Alves, fico consigo na tarde deste domingo, na Correio da Manhã Rádio.

0: Muito boa tarde, está na Correio da Manhã Rádio, são agora 3 horas. Atualizamos a informação com o Grande Jornal das 3 da tarde. A edição é do jornalista Orlando Azevedo. Boa tarde, Orlando.
1: Muito boa tarde, Jéssica. Um ferido é o resultado de um tiroteio nesta madrugada na Avenida Marechal Gomes da Costa, em Lisboa. A PJ tem estado no local a fazer perícias para tentar perceber a origem e os autores dos disparos. Vamos à reportagem no local com a Sofia Ferro.
2: Foi pelas 3 da manhã que a polícia foi chamada para vir até este local, junto ao Espaço Lisboa ao Vivo, onde decorria uma festa com vários artistas cabo-verdianos e onde aconteceram alguns desacatos. Ao que tudo indica, terá começado ainda no interior do espaço, mas depois este desacato foi arrastado para o exterior e foi nesse momento que aconteceram alguns disparos e por isso foi dado um alerta à polícia que esteve aqui no local. A polícia não se apercebeu de que haveria feridos apenas quando uma pessoa deu entrada no Hospital de São José, que foi atingida nas costas e apresentava por isso alguns ferimentos. Sabe-se que a polícia judiciária esteve aqui durante a manhã também a investigar este caso, porque não se sabe quem terão sido os autores dos disparos, ou mesmo o autor. Não se sabe quantas pessoas foram. Ao que tudo indica, havia um alegado grupo que estava encapuzado e que foram eles a começar esta desordem, mas não se sabe quem eram estas pessoas nem os motivos que as levaram a começar este tiroteio. Agora a Polícia Judiciária vai continuar a investigar este caso para descobrir que munição também foi aqui usada. O alerta foi dado por volta das 3 da manhã, no seguimento da festa que estava a ocorrer e quando começou a haver então alguma confusão e a polícia foi chamada para este local.
1: E ficou em prisão preventiva o suspeito de matar e esconder os corpos do casal de patrões em Lagos. O homicida brasileiro foi apanhado com milhares de euros e objetos que seriam do casal. A jornalista Helena Ramos Lota tem mais informações.
3: Natalino Cordeiro, de 45 anos, é o homem brasileiro que vivia aqui com o casal de idosos em Lagos e é neste momento o principal suspeito pelos homicídios. Como mostra neste momento o repórter de imagem Tomás Leal, vemos aqui algumas movimentações na casa, vemos neste momento o carro da Guarda Nacional Republicana e tivemos a oportunidade de ver 2 militares da GNR entrar no interior da habitação onde se encontram alguns familiares. Também deixa nota que estamos mesmo aqui ao lado da habitação onde ocorreu este crime macabro. Falamos de um casal de idosos, Jean-Marie e Mirella, que perderam a vida às mãos, segundo consta na investigação do próprio caseiro. Falamos de um homem chamado Natalino Cordeiro, de 45 anos, que neste momento está em prisão preventiva e já foi presente naturalmente a um juiz de instrução criminal e, frente ao juiz, acabou por escolher o silêncio. Não assumiu nada daquilo que fez. Ainda assim, a investigação da polícia judiciária aponta precisamente para este caseiro, aqui há pelo menos 7-8 anos, que vivia com este casal e que fazia naturalmente parte do seu ciclo íntimo. Sabemos que este homem foi encontrado depois de ter feito uma confissão a um amigo, portanto, aqui podemos tentar perceber que talvez houvesse aqui um peso da consciência depois do crime cometido, e o que é certo é que foi este amigo que deu alerta às autoridades depois da confissão. Quando foi encontrado, sabemos que este homem teria na sua posse milhares de euros e também bens pessoais que, segundo a polícia judiciária, pertenceriam às vítimas. Dou a nota que os cadáveres foram encontrados no interior de uma cisterna de água que serve para alimentar a piscina que se encontra aqui nesta casa térrea, e o que é certo é que os corpos, de uma forma muito macabra, foram cobertos por produtos químicos, tudo isto na tentativa de ocultar os corpos, assim seriam apenas desaparecidos e nunca seria iniciado uma investigação por homicídio qualificado. Sabemos que este homem está agora detido e é uma situação que continua a chocar a comunidade. Falamos de vários vizinhos e familiares com quem tivemos a oportunidade de falar, que relatam momentos de dor profunda e mesmo de surpresa perante a brutalidade destes homicídios. Neste momento, o principal suspeito, o caseiro, encontra-se em prisão preventiva.
1: Reportagem com a jornalista Helena Ramos Lota. Está dominado o grande incêndio que deflagrou ontem numa zona de mato em Beja. São cerca de 90 os operacionais que estão ainda no terreno. Vamos à reportagem com o jornalista Luís Pedro do Rosário.
4: Foi dado como dominado na manhã deste domingo o incêndio que começou a deflagrar ontem à tarde por volta das 6:30 numa zona agrícola conhecida por Guarita Nova, perto de Salvada, no concelho de Beja. Para o local foram mobilizados quase uma centena de operacionais de diferentes corporações dos bombeiros do distrito de Beja e também de Évora, apoiados por cerca de 30 viaturas. Alguns meios aéreos também foram mobilizados para o local para combater essas chamas e ao início as autoridades estavam preocupadas com uma herdade que estava nas proximidades. O que é certo é que as chamas ainda estavam afastadas precisamente desse local onde estaria a decorrer um casamento com 200 convidados e por isso não foi necessário evacuar esse local. O que é certo é que mobilizaram quase 100 operacionais, como estava a dizer há pouco, também 30 viaturas de diferentes corporações, tanto do distrito de Beja como de Évora. Três bombeiros ficaram feridos, considerados feridos ligeiros por exaustão. São eles de Beja, Mértola e também de Montemor-o-Novo. O que é certo é que este incêndio já foi dado como dominado.
1: Reportagem em Beja com o jornalista Luís Pedro do Rosário. Agressões e uma confusão com telemóveis marcaram uma reunião da Câmara de Elvas com moradores. A PSP foi chamada ao local. A reunião da última sexta-feira era destinada aos moradores da habitação pública, mas a presença do antigo vereador Tiago Abreu gerou tensão. O autarca de Caia, São Pedro e Alcáçova, João Rondão Almeida, pediu ao antigo autarca para sair por não ter sido convidado. A discussão aumentou quando Tiago Abreu começou a filmar com o telemóvel. A confusão instalou-se na sala e, no meio da confusão, Tiago Abreu terá pegado por engano no telemóvel do autarca. Durante os confrontos, um homem da assistência caiu no chão, foi atingido com uma joelhada. A PSP acabou por intervir e retirou Tiago Abreu do local. A reunião prosseguiu depois com os esclarecimentos aos moradores. 7 minutos depois das 3, muito boa tarde, já a seguir, Jéssica Alves, vamos ficar com um convidado muito especial em Ciopa Convida.
0: É verdade, fique desse lado. Estamos atualizados depois do Grande Jornal das 3 da tarde e exatamente temos Ciopa Convida, já a seguir com António Sala. Fique connosco.
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0: E agora sim, sem mais demora, vamos à conversa de Duarte Ciopa. Convida António Sala na Correio da Manhã Rádio. Passam 9 minutos das 3 da tarde. Até já.
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11: Seja bem-vindo a mais um Ciopa Convida. Hoje tenho uma daquelas pessoas que dispensa apresentações. A sua voz faz parte da memória de várias gerações. Um homem, ou melhor, um dos grandes comunicadores do nosso país, que constitui uma carreira absolutamente extraordinária. Falo de António Sala, o senhor rádio, e é com ele que eu estou aqui.
12: Olá, António, muito obrigado.
11: Muito obrigado.
12: É que... essa gentil e bondosa apresentação.
11: Não foi nada gentil e bondosa, merece muito mais.
12: Obrigado.
11: Porque é uma personalidade que todos nós gostamos muito. Todos nós crescemos com o António Sala e tem sido um homem que tem contribuído muito para a cultura em Portugal. Isso é visto até pelas condecorações que tem tido e todas as homenagens que lhe têm sido feitas, que têm sido muito, muito bem feitas. António, para já, muito obrigado por estar aqui, mas eu queria lhe começar aqui com uma pergunta. Quando olha para trás e vê tudo aquilo que viveu, sente que foi a rádio que escolheu a si ou foi o António que escolheu a rádio?
12: Eu quase que não sei responder a isso. Para já, muito obrigado pelo convite, é um prazer estar aqui. Obrigado. Eu, quando entro num estúdio de rádio, para mim a rádio e os estúdios são uma espécie de pequenos santuários. Isto é um lugar de magia. E, portanto, de cada vez que entro e sou convidado para estar num estúdio de rádio como estamos agora, sinto essa magia no ar, porque nunca sei o que é que vai acontecer, porque nos sons tudo fala e tudo tem sentido. Os silêncios, as gargalhadas, o falar de uma forma mais densa ou mais calma. E, portanto, estamos aqui para viver tudo isso. Mas agora, respondendo concretamente à sua pergunta, eu acho que foi a rádio. Foi uma senhora chamada Maria Leonor, uma grande locutora de rádio, talvez das maiores locutoras de rádio de sempre do nosso país, que há muitas décadas eu queria ser ator. E um dia concorri na antiga emissora nacional para novos jovens atores para rádios novelas. As rádios novelas, convém dizer agora para o público que não esteja muito identificado com isso. Rádio novela, no fundo, era em rádio há uns anos atrás aquilo que hoje em televisão são as telenovelas. E grandes atores, enormes atores, Rui de Carvalho, Eunice Munhoz, João Perry, uma série deles,
11: todos fizeram.
12: Começaram muitos deles até no teatro radiofónico e só depois é que passaram para o palco. E eu pensei, espera aí, isto vai ser uma boa oportunidade, eu quero ser ator, vou começar pelo teatro radiofónico e depois atingirei o palco. Eu já fazia teatro amador, então concorri. O júri era presidido pela tal senhora, a locutora, a senhora Dona Maria Leonor, e por uma série de outros profissionais de rádio que a acompanhavam. Participaram, penso que cerca de 200 jovens, em fornadas de 30. Eu fui numa dessas fornadas e tive de fazer as minhas provas. A prova era uma prova de ler poesia, de fazer um diálogo com outro concorrente de uma cena teatral, que já não me recordo o que era, e tínhamos outras provas, e nomeadamente uma prova de improviso. E quando chegou ao fim daquilo tudo, estavam todos muito expectantes, e a Dona Maria Leonor disse, pronto, agora podem sair, vocês irão ser contactados, e logo saberão o que é que vos vai ou não acontecer. E olhou para mim e disse, e tu, miúdo, eu tinha 16 anos, tu, miúdo, mas já tinha altura, tinha 1,81m e tinha a voz praticamente que tenho hoje. Tu não saias, ficas aí que eu quero falar contigo. Ah, eu quero começar, está a ganha, está no papo. Para era que fiquei todo feliz. E aqueles minutos de espera que ela saiu mais os jurados, eu fiquei ali sozinho, esperei um bom bocado, cheio de nervos, até que ela regressou e disse-me, olha, quem é que te disse que tinha jeito para teatro? Eu disse, bem, eu acho que tenho. Não tens, tu não tens grande jeito, nunca serás. Se calhar ela tinha vontade de dizer que será sempre um canastrão a representar, mas era uma senhora muito elegante, educada, e não disse isso, mas não tem. Mas aí mandei de ficar pelo seguinte: tu fizeste bem as provas, mas foram vulgares, normais. Há aqui rapazes e raparigas melhores que tu, mas há uma coisa em que tu foste o melhor: foi na prova de improviso. Tu tens uma voz com uma característica muito própria, uma voz muito pessoal, que não é muito vulgar. E improvisaste muito, muito bem. A tua prova de improviso foi bem. De maneira que eu queria dizer só isto. Como mulher da rádio, eu acho que se tu quiseres, se tiveres respeito por isso, estudares, te profissionalizares, podes vir a ser um bom locutor de rádio. Eu agradeci, mas saí desiludido. Cheguei a casa e contei à minha mãe, que estava toda expectante para saber o que tinha acontecido. E quando eu lhe digo isto, a minha mãe disse, mas quem é que disse isso? Eu disse, lá a senhora, a presidente do júri, uma tal Maria Leonor. E a minha mãe ia-me matando. Mas tu tens noção e sabes quem é a Dona Maria Leonor? A Dona Maria Leonor é uma pessoa muito culta, é uma locutora extraordinária. Para ela dizer isso, é porque ela terá reconhecido em ti alguma qualidade, alguma coisa, pode fazer com que isso possa vir a acontecer. Mais tarde há concursos para jovens locutores, eu concorro para um na Rádio Ribatejo, em Santarém, tem o pai dos concorrentes, e fiquei em primeiro lugar, e execo, ficaram dois em primeiro lugar, eu e o Fernando Balsinha, que infelizmente já não está entre nós e que foi um grande nome, quer na rádio, quer na televisão.
11: Ainda trabalha com ele na RTP.
12: Exatamente.
11: Fernando Balsinha.
12: E pronto, e a partir daí eu entro no estúdio, e por isso é que eu comecei esta conversa toda. dizendo que o estúdio tem uma certa magia. E tem.
11: Esse programa que foi fazer, que estava a falar, era o Caravana das 5?
12: O meu primeiro programa foi o Caravana das 5. Porque era às 5 da tarde e porque eu adorava uma coisa que hoje em dia ninguém liga, que eram os filmes de cowboys, o western. E havia aquelas caravanas que normalmente depois eram assaltadas pelos índios, e eles reuniam, faziam roda para se defender das setas dos índios e tal. E eu a caravana tinha para mim um simbolismo de aventura. E aquilo era às 5 da tarde. E eu disse, Caravana das 5, agora vou fazer disto o que quiser. Vou tentar pôr a imaginação a funcionar, porque eu gosto muito do programa de autor.
11: E a criatividade é...
12: Eu gosto muito da página em branco, quer em rádio, quer em televisão, seja no que for, em que nos dizem, cria, imagina, compõe, faz. Eu acho que as coisas hoje, infelizmente, já não começaram a haver muito programa de autor. Está tudo um bocadinho demasiado formatado. A música que não é a música que retrata o seu gosto pessoal, nem o meu, é de alguém que constitui e cria uma playlist. O programa de autor não. Por isso é que era muito interessante nós gostarmos de um programa que acontecia, por exemplo, das 10 ao meio-dia e não gostarmos nada do que acontecia à tarde. Porquê? Porque era outra coisa. Agora não, se você ouvir rádio em muitos sítios, não é o caso de correr da manhã e não estou a dizer por estar aqui, mas não é o caso, porque tem programas de autor e tem uma programação que é diversa. Mas a maior parte das chamadas grandes estações nacionais, a música que umas tocam é a música que as outras tocam e repetem simultaneamente até a exaustão aquilo ao longo de dias e dias. Os locutores não têm liberdade para falar e quando falam é para apresentar a música que fizeram. Falam mais em inglês do que falam em português. Há mais a preocupação de ter uma excelente pronúncia e dominar muito bem a língua inglesa do que propriamente a portuguesa. E eu sou perfeitamente contra isso. Acho que se deve saber falar inglês.
11: Claro.
12: É necessário.
11: Temos que
12: acima de tudo, privilegiar a nossa língua.
11: Não é evidente.
12: E isso está cada vez a acontecer, infelizmente, menos. Há exceções e ainda bem que há essas exceções.
11: Tudo está diferente na rádio e na televisão. António, vamos um pouco mais atrás, porque o António nasceu em Vila Nova de Gaia.
12: Eu nasci numa pequena aldeia chamada Vilar de Andorinho, que hoje já não é pequena aldeia, já é uma vila grande. Tive muito pouco tempo, tive meses, e depois mudei para uma outra vila que se chama Oliveira do Douro. Fica muito coladinha a Gaia, e Gaia era a cidade onde eu ia em miúdo.
11: Claro.
12: E, portanto, eu costumo dizer que sou um homem do Norte em tudo.
11: Mas aos 10 anos, vem para Lisboa.
12: Vem para Lisboa.
11: Como é que foi a sua infância?
12: Foi uma infância feliz, difícil. Vamos lá ver, eu nunca passei fome na minha vida. Mas sou franco em confessar que não sei até que ponto algumas vezes os meus avós e a minha mãe não terão passado algum bocadinho de fome para que eu não tivesse. As coisas não foram fáceis. Habituei-me a dar o valor a tudo o que se come, a tudo o que se tem, a tudo o que se conquista. E nada me caiu de braços, nos braços caídos do céu. Ou seja, caíram muitas coisas que eu nunca esperei, mas eu tentei sempre apanhá-las com carinho, com dedicação e, acima de tudo, com gratidão, porque essas oportunidades aconteciam e muitas delas, pela irreverência normal da juventude, e a Pateia disse que a juventude tem, que é uma das coisas mais magníficas que a juventude tem, é isso também. Eu não terei dado valor, outras acho que dei, e, portanto, tive uma infância em que tinha muito respeito pelos meus professores. Ainda hoje eu recordo os meus professores, sei os nomes deles, ainda hoje eu tenho respeito por eles. Era um tempo em que a forma de ensinar era diferente, completamente diferente, mas nós alunos havia coisas que respeitávamos, éramos obrigados e tínhamos desde o princípio bons princípios, no sentido de os avós são para respeitar completamente.
11: Era aí que eu queria,
12: os pais também são para respeitar, os professores são os mestres. São eles que nos ensinam e temos de ter com eles uma educação. E eu fico às vezes muito chocado quando hoje em dia ouço e vejo notícias de alunos que batem nos professores.
11: A educação e a formação era completamente diferente.
12: E mais, eu lembro-me uma vez ou duas em que fui castigado na escola e lembro-me de chegar a casa e dizer para a minha avó, hoje a professora, o professor Gonzaga neste caso, deu-me duas reguadas e foi não sei o quê. E eu ainda levava os olhos ainda lacrimejantes. E a minha avó olhava para mim e dizia assim: está bem, ele fez-te isso. Mas o que é que tu tinhas feito? E isto contrasta muito com hoje em dia. Coisas que eu vejo que é os alunos vão a casa, queixam-se e os pais saem de casa para ir bater nos professores. Alguma coisa está mal. Portanto, eu tive a sorte de viver numa altura em que a juventude ainda tinha regras. Essas regras não eram pesadas, não eram ditadura, não eram nada disso. Não estamos a falar de política, estamos a falar daquilo que é essencial na vida das pessoas, que são os princípios que se ganham em casa, com a família, com os amigos próximos, com os professores.
11: Falou aí na avó. Quem era a avó Sara?
12: A avó Sara era uma pessoa maravilhosa. Eu nunca a tratei por avó. Tratei sempre por mãe.
11: Por mãe.
12: E a minha mãe, eu chamava Casinha. Ela era Carmen, mas Carmen. Eu não sabia dizer. As pessoas chamavam Carminha. Eu não sabia, dizia Casinha. E ficou a Casinha até ao fim. A Sara era uma pessoa fantástica. Era uma mulher daquelas de têmpera, que do nada conseguia arranjar tudo. E eu recordo-me sempre, lembro-me uma vez de uma refeição que se fez numa aldeia onde eu vivi depois, chamada Vila Nova de Monsarros, e onde havia couves e havia batatas e um ovo cozido. E eu ia para comer, eu vi, ela disse: não, ainda não, vamos fazer assim. E partiu o ovo em quatro, fez uns feitios e distribuiu-os. Assim, parece mais e vai-se ver que é mais saboroso. De contrário, dá as duas dentadas e o ovo já se foi embora. E eu nunca esqueci isto.
11: Que maneira tão elegante, não é?
12: É, não é?
11: De dividir a comida sem grandes explicações.
12: De uma maneira até harmoniosa e bonita. Fica mais bonito e vais ver que ainda sabe melhor e dura mais tempo a comer.
11: Era muito especial essa avó.
12: Era.
11: Era uma avó muito especial que ainda hoje recorda com muita saudade.
12: Enorme saudade.
11: António teve uma parte da sua vida que...
12: Já agora, claro. Posso só interrompê-lo?
11: Sim, sim, sim.
12: A minha avó e o meu avô foram muito marcantes. E se me der, tenho um minuto.
11: Sim, sim, claro.
12: Só para
11: sim,
12: contar
11: António.
12: Uma história do meu avô, que é uma história fabulosa. O meu avô era espanhol, nasci de Madrid, e tinha 19 irmãos. E quando arrebenta a Primeira Guerra Mundial, o meu avô andava em más companhias em Madrid. Era o mais novo dos 19. E um dia foge para a França. Fugiu para a França e nunca mais apareceu. Como imaginam, aquela família deve ter sofrido muito, os meus bisavós de Espanha. E só quando ele um dia vem para Portugal, ele era um homem de hotelaria, era maître hotel, foi chefe do grande restaurante, por exemplo, do Palace Hotel do Bussaco. E é aí que ele conhece a minha avó. Apaixona-se por ela, casam e nasce a minha mãe, Carmen. E o meu avô já era adulto, estava em Portugal e um dia disse para a minha avó: eu tenho de ir à Espanha. Ela disse: mas vais fazer o quê? Tenho de ir à Espanha, tenho de pôr a minha vida e as minhas contas em dia com a minha família. E então ele partiu e aí eu disse: mas demoro muito poucos dias. Partiu, isto é uma história incrível. Ele parte e vai observar a casa onde vivia com os pais. Percebe que o pai já deverá ter morrido e não vê nenhum dos irmãos, que eram todos mais velhos, já teriam todos a sua vida.
11: Ele tinha 18 irmãos.
12: Ele tinha 18 irmãos, eles eram 19. E o meu avô, durante 2 ou 3 dias, isto foi-me contado mais tarde pela minha avó e pela minha mãe, já com o meu avô tinha morrido. E isto é uma história incrível. E então, ele ficava a observar a casa para perceber os hábitos ao longe e percebeu que ela estaria sempre sozinha e saiu uma vez ou duas à rua. E é um dia em que ela vai entrar e ele vai ter com ela à entrada da porta e diz-lhe: a senhora tem um filho chamado Manolo. E ela, com ar muito triste, ter-lhe-á dito: tive, já não tenho, o meu Manolo morreu há muitos anos. Disse: ele não morreu e eu tenho um recado do Manolo para si. Ela olhou para ele.
11: Impressionante.
12: E disse para ele entrar. E quando entraram, a minha avó contava que tinham roçado os corpos deles, tecido.
11: Tinham tocado.
12: Tocado. E ela olhou para ele e disse: Manolo caiu, esteve 3 semanas em estado de coma e morreu. O meu avô ficou sempre muito marcado com isto e achou sempre que era o responsável pela morte da mãe. O avô foi um avô maravilhoso, permitia-me tudo, menos, e eu penso que percebi, mais tarde, depois de saber isso, eu percebi. Ele permitia todos os disparados que eu fazia, eu era o neto querido, mas quando eu levantava a paz para a minha mãe, eu era menos educado com a minha mãe ou coisa do género, ele tornava-se uma fera, olhava para mim e dizia: com a mãe não, menino, com a mãe não. Não falas assim. E eu ficava com medo até, porque percebia que aquilo não era o avô que eu lidava todos os dias. Hoje percebo, logo assim, claro. Percebo, ele retratava em mim, se calhar, e queria que eu fosse o filho que ele acha que não foi com os seus irmãos. A família nunca lhe perdoa muito. Ele reconciliou-se com alguns dos irmãos, mas outros nunca aceitaram essa reconciliação. Mas ele tornou-se um homem bom, um homem. Ele, quando vem para, ele vai para a França, e em França anda com miúdos, mal acompanhado com miúdos. Ele teria 14 anos ou 15 na altura, andavam a roubar coisas. E há um dia em que eles roubam um restaurante qualquer, e o meu avô era o mais novo desse ganguezinho, e consegue ser caçado lá dentro. E o dono era espanhol. Teve a conversar com ele e percebeu que era um miúdo desorientado. Quis saber a história dele e depois disse-lhe: eu dou-te uma oportunidade, das duas uma, chama a polícia e tu vais para uma casa de correção, ainda és menor, ou tu, eu dou-te aqui trabalho,
11: olha que
12: e alimento, te podes dormir onde dormem ali dois empregados meus. E o meu avô aceitou, com medo só de uma coisa.
11: Optou por ficar.
12: Optou por ficar porque teve medo que podia ser preso. E apaixonou-se e percebeu uma coisa, que tinha muito jeito para aquilo, e levou toda a vida dele na restauração. Se passar nos restauradores, quando vamos no sentido a caminho do Tejo, do lado direito, temos o Palace Hotel, sim, muito bonito. O meu avô foi diretor do Palace Hotel. Tem histórias incríveis. Havia um cliente...
11: O que esse homem se tornou, é impressionante.
12: Incrível. E mudou completamente toda a sua vida. Há uma história dele também muito engraçada, que conta em 15 segundos. Um senhor que era cliente do hotel habitual entregou-lhe um pacote e disse: isto são coisas que têm de ficar no cofre do hotel, eu tenho de ir ao estrangeiro, não deixe ninguém mexer nisto nem tocar nisto. Com certeza, era um grande cliente e assim fez. Passado uns dias, aparece a polícia lá, dizer: o senhor tem guardado no cofre do hotel uma coisa deste senhor assim, assim, assim, assim. Ele diz: tenho. Temos aqui a autorização do juiz e tu tens de abrir, temos de recolher isso. E então o que era aquilo? Eram notas falsas e coisas. Quem era ele? Era o Alves dos Reis. O célebre vigário Alves dos Reis. Foi dos maiores vigores que neste país, numa inteligência incrível, conseguiu subornar tudo e o país todo.
11: Eu vi a série da RTP.
12: Pois é, aliás, houve uma série, era da RTP. Era. É do Alves dos Reis. De maneira que o meu avô tinha histórias assim incríveis disso.
11: É muito engraçado.
12: E eu gostei. E eu comecei a ir para a rádio. E na rádio eu não tinha muito, tinha um guião base, mas acima de tudo eu deixava-me impulsionar. E eu gostava era de contar histórias e de falar com as pessoas.
11: E as pessoas ficavam presas a essas histórias.
12: Ficavam e gostavam de conversar. E depois percebi uma coisa, é que na altura o telefone era muito pouco utilizado em rádio. Era só utilizado para os programas de discos pedidos. Era quando o telefone toca, dizia-se a frase, pedia-se o disco. E eu achei que o telefone podia ter outra utilização. Poderia ser o microfone do ouvinte. Eu comecei a dar voz ao ouvinte. E eu penso que isso terá sido um dos êxitos também do Despertar.
11: Do Despertar.
12: Que as pessoas começaram a ter voz própria e a falar. Eu fazia uma coisa e queria ouvir a opinião delas sobre isto, sobre aquilo. Isso é fantástico. Desculpe.
11: E essa parte de criatividade que sempre teve, eu acho que foi também um dos motivos do sucesso de toda a sua carreira. Porque essa criatividade toda, tudo foi alterado. E o António Sala começa a aparecer como uma figura e um artista que as pessoas veneravam, ainda hoje o fazem, e estou muito gratas ao António. António, há uma situação que eu sempre notei no António. O António sempre, com altos e baixos na sua vida familiar, sempre foi um homem de família.
12: Sim.
11: Muito, muito preocupado com o filho Miguel, muito preocupado com a sua mulher. Mas o António teve uma infância que viveu sem pai durante muitos anos. Como é que foi viver sem a imagem paterna?
12: Foi difícil.
11: Foi o seu pai aos 20 anos, não foi?
12: Não, já muito mais.
11: Já tinha mais.
12: Já é a caminho dos 30 quase quando conheci o meu pai. Conheci-o no Porto, por mero acaso. E digamos que eu, ao longo desses anos, sem pai físico presente, eu toda a vida pensei que um dia, quando o conhecesse pessoalmente, que iria dizer meia dúzia de coisas. E não eram bonitas, não eram agradáveis. E uma noite eu tenho um espetáculo no Porto e quando termina, um meu amigo chama-me e diz: está ali uma pessoa, e eu percebi que estava a uma certa distância e num sítio não muito iluminado dos bastidores, que eu gostava que tu conhecesses. E eu disse: então, mas a pessoa não pode vir aqui, eu estou tão cansado. Não, vem lá, vem lá, vem lá. E levou-me.
13: Eu assim que cheguei... Ninguém lhe disse quem era, não, nem nada.
12: Mas eu assim que cheguei, 5 metros, olhei, você olha para mim e eu sou igual ao meu pai. Eu olhei para o meu pai, percebi que era ele.
13: Tremeu.
12: E tudo, eu fiquei gelado. Veio-me à cabeça em escassos segundos o que eu tinha ensaiado que lhe iria dizer.
13: Que eu tudo pretendo.
12: Mas ele olhou para mim e disse: filho, perdoa-me. Ah. E caímos nos braços um do outro. E estivemos sempre nos braços um do outro, até à morte dele.
13: Ficaram com uma grande cumplicidade e uma grande união entre vocês. Enorme, impressionante enorme. Isso.
12: Mas eu prometi, porque eu tinha muita... Havia duas coisas que me marcavam. A falta do pai. Era, por exemplo, na escola, quando sei miúdo, e andando na escola, e os mais velhos nos dão, assim, umas tareiazinhas. Hoje é bullying, que se chama isso. Mas era, antigamente era porrada mesmo. Davam-nos. E normalmente há aquela reação dos mais pequenos.
13: Sobre eu vou dizer ao meu pai.
12: Ah, eu vou dizer ao meu pai, o meu pai vai ver, não sei o quê. E eu disse: eu não posso dizer, vou dizer ao meu pai. Não tenho pai aí presente.
13: Mas também não posso dizer que vou dizer à minha mãe.
12: Também vou dizer à mãe, eles. Ai, que venha cá a tua mãe, ai, que medo. Então, era o que eles iriam dizer. E outra coisa eram os natais, que eu sempre gostei e adoro o Natal. E não tive o meu pai presente. E a partir dessa altura, quero lhe dizer que eu consegui reunir toda a família. Consegui reunir então a esposa do meu pai, uma pessoa maravilhosa, Dona Maria, que já partiu, o meu pai, a minha irmã Lucete, a minha mãe, os meus avós, e passámos Natais juntos. E foi qualquer coisa de maravilhoso. E eu prometi a mim próprio, talvez por isso eu disse: eu quero ser tudo aquilo e quero dar ao meu filho tudo aquilo que eu não tive, em termos desse amor e desse afeto permanente do pai, que pode dar um abraço.
13: Isso é que foi sempre um pai excepcional.
12: Sou muito físico. Eu e o meu filho abraçamos todos os dias. Todos os dias. E beijamos-nos muito.
13: Mas o António sempre foi assim.
12: Sempre.
13: Toda a vida.
12: Mas o Miguel podia lá vir. Há uma idade em que os miúdos, até na escola, quase que pedem aos pais, se imagino que a mãe ou o pai vai de carro. E eles dizem: ah, deixa-me aqui. Que é para... E se a mãe ou o pai quiserem dar um abraço ou um beijo, eles sentem-se um bocado desfasados com os colegas, vêm e depois começam a gozar ou coisas. O meu filho nisso nunca teve complexo nenhum. Em lado nenhum, em idade nenhuma, em circunstância.
13: E é um rapaz muito, muito orgulhoso de toda a carreira do pai.
12: Isso pode querer.
13: Vocês cantaram juntos, é verdade?
12: Sim, num dia cantar. O Miguel canta muito bem. O Miguel canta melhor que eu, não sei o quê. Eu costumo dizer que sou um cantador das minhas coisas. Não costumo assassinar coisas de ninguém, são assassinas minhas que escrevo de maneira que estou perdoado. Mas o Miguel tem muito talento, ele toca piano bem melhor que eu. Ele tem a frequência relativa ao 7º ano de piano do conservatório. O Miguel compõe, muito mais virado para o lado clássico. E mesmo nos meus espetáculos, a mãe, a Elizabeth, a minha mulher, era a cantora do meu espetáculo, a sério. Ela vinha dos Maranata, era a solista dos Maranata, e cantava muito bem. Eu, digamos que as pessoas também que iam ver os meus espetáculos não estavam à espera de me ouvir cantar muito. As pessoas estavam à espera que eu comunicasse com elas. Eu gostava das nossas conversas e do que eu fazia em palco e da maneira como eu comunicava. Mas conseguia com isto, com esta junção de valores diferentes e de dons diferentes, fizemos coisas muito bonitas, de que me orgulho muito.
13: O António começou muito cedo a ter êxito, e há uma particularidade que eu achei muito giro, que quando estava a ler algumas partes de entrevistas que deu e algumas partes da sua vida, até na parte de cumprir o serviço militar, também fez rádio.
12: É verdade.
13: Isso tem muita graça.
12: Tem. Na altura havia um programa que foi criado.
13: O Alerta Está.
12: O Nunes Forte, que era o Alerta Está. E pelo Alerta Está, que era programa de rádio e que era espetáculo simultaneamente, nós fizemos coisas fantásticas. Olha, houve uma altura em que o espetáculo Alerta Está tinha uma orquestra fantástica, era a Banda do Exército, dirigida por um grande maestro que era o Capitão Silvio Pleno. E os jovens cantores, quem eram? Eram os tipos que estavam a começar a sua carreira, tinham algum jeito. Um apresentador, que era o Sala, que ninguém sabia ainda quem era. um rapaz que cantava muito bem, que era o Paulo de Carvalho, outro rapaz que era o Fernando Tordo, um fadista que era o Carlos Zell. Quer dizer, tudo isto junto, eu costumo dizer, para reunir este elenco hoje todo, se fosse a pagar, saía um bocadinho caro quem contratasse.
13: Muito caro.
12: Na altura éramos todos militares e aquilo era incrível. Mas aprendi, foi o primeiro programa onde eu aprendi o humanismo, sabe? Porque na altura estávamos com a chamada Guerra do Ultramar. E havia, não havia uma família portuguesa que não tivesse pelo menos um primo, um filho, um sobrinho, um neto que estivesse na guerra ou em Angola, Moçambique ou na Guiné. Perdão. E na altura a forma deles comunicarem era através de uma coisa que eram os aerogramas, que era uma espécie de carta gratuita que os soldados tinham, que podiam mandar para as suas famílias. E então esse programa eu recebi milhares de aerogramas. No fundo, o que é que eles diziam? Diziam,

0: uma rede social. Quando as pessoas pegavam no telefone para pedir um disco e conversar, isso é uma rede social. Portanto, aqueles que acham que elas só se inventaram depois da chegada da internet, esqueçam. A rádio começa como uma forma de comunicação, quando no seu início era em onda curta até para onde? Para os barcos bacalhoeiros que andavam no Atlântico Norte.
1: E que dava a hipótese de falar do ouvinte e do ouvinte também poder participar.
0: Exatamente. E este programa percebia uma coisa, que aqueles aerogramas não eram um simples papel com meia dúzia de linhas. Eram mensagens de amor. Um tipo estava em guerra, que podia estar no mato, num daqueles cenários de guerra que nenhum de nós gosta de recordar, e queria saudar a sua namorada e queria lhe dizer que estava bem, e a sua querida mãe e a sua família. E eu percebi que fui uma espécie de voz, comecei a ser uma voz...
1: Uma voz condutora.
0: Condutora, um elo de ligação.
1: Um elo de ligação, isso mesmo.
0: E com algum humanismo. Sabe que naquelas idades, normalmente, quando começamos, nós queremos é ser famosos. E que as pessoas nos reconheçam e digam: ah, pá, este tipo é muito bom, tem muito jeito. Ou as miúdas dizem: é pá, o tipo é muito engraçado. Então, depois chega uma certa altura em que percebemos que mais importante que tudo isto são os afetos, são os sentimentos e é aquilo que liga as pessoas. O Arthur Agostinho uma vez, e ele para mim foi um mestre, e ele disse uma coisa que eu nunca mais esqueci, que eu costumo dizer e gostava comigo que se passasse, em que eu fiz-lhe uma pergunta numa conversa que tive com ele, e disse: um dia na sua lápide, quando morrer daqui a muitos anos, o que é que gostava que lá tivesse escrito? Ele: o que quiserem, o meu nome, a data de nascimento e a data da morte, mas gostava que as pessoas ao passarem, ao olharem, dissessem: ah, era um tipo porreiro. Isso é o melhor, não gostava que dissesse que era um grande lutador. Não, era um tipo.
1: Ele era uma excelente pessoa.
0: E isso é fantástico. E eu espero que as pessoas daqui a uns anos, e quando eu estiver perfeitamente inativo, já que eu não esteja, gostaria também que as pessoas pudessem recordar e dizer: já não tinha um tipo, hoje era um gajo porreiro. E eu fico feliz.
1: Oh, António, há uma história muito gira entre mim e o Arthur. Eu comecei com o Arthur na Rádio Comercial, mas há uma história muito gira em que eu já tinha estado na RTP, na SIC, na TV, e venho para a CMTV e venho fazer o programa da manhã. E quem eu vou entrevistar é a filha do Arthur Agostinho. E ela disse-me assim quando chegou: eu tenho uma surpresa.
0: A Mila. Si.
1: A Mila, isso mesmo.
0: Exatamente.
1: Eu tenho, que teve um problema enormíssimo.
0: Eu sei, foi um drama a vida dela com a morte de.
1: E ela veio cá até contar essa história. E ela disse-me: olha, eu tenho aqui um livro com uma dedicatória que nunca foi entregue para si. E o meu pai deixou-lhe este livro para si.
0: Isso é valiosíssimo.
1: Eu jurava, claro, em direto, impressionante, claro. Porque eu tinha um apreço muito grande para aquele homem. Aquele homem era muito bem disposto, o humor dele. Eu gostava muito do Arthur
0: Agostinho. E era muito competente.
1: E vocês tinham o Pedro Motinho, a sua Dona Maria Leonora, o António Sala. São tudo nomes, grandes nomes da rádio, que ainda hoje se mantêm muito vivos, como a sua Dona Maria Leonora, que já morreu há muitos anos.
0: É bom que eles se mantenham vivos na memória das pessoas. E é bom que nós e vocês, que são os mais novos, quando em vez, preservem e recordem e falem às novas gerações dessas pessoas, não é? Porque é bom, porque eles marcaram as gerações dos seus avós, dos seus pais, e isso tudo, isso conta muito.
1: Eu costumo dizer que qualquer um de nós gostava de atingir a imortalidade, o que é muito difícil, mas há pessoas que conseguem. A Amália conseguiu, e eu acho que o António é uma dessas pessoas.
0: Agradeço a sua bondade, mas a Amália é incomparável. Eu fui muito amigo da Amália, a Amália fazia
1: O António fez e continua a fazer história no nosso país. Contribuiu muito para a cultura. E isso é muito importante. E é muito importante que esta gente mais jovem aprenda e continue a aprender com pessoas como o António. Eu vou-lhe ser muito sincero: eu nunca esperei na minha vida estar frente a frente com o António, embora já o conhecesse, não era? Mas estar a entrevistá-lo nunca me passou pela cabeça. Porque para mim o António é uma pessoa que é um vulto grande do teatro. É uma das maiores, um dos maiores nomes da rádio. Isso, oh, António, é incontornável isso. Porque todas as pessoas têm um apreço muito grande para o António. O António é uma pessoa muito respeitada e é uma pessoa ainda muito jovem, que ainda irá fazer muito mais, mas de qualquer forma, há um assunto aqui que eu quero.
0: Essa de muito jovem é mentira da tarde, mas António, é muito simpático.
1: A minha mãe tem 85 anos, está ótima, como se tivesse os seus 50, 60, e hoje em dia não há velhos. Não há velhos.
0: Sim, é verdade. Eu costumo também dizer que na minha idade, os 70 hoje em dia são os antigos 50 ou 40 e tais. É verdade isso é verdade. E eu, já não se passa, nesta geração já não é tanto assim.

0: da minha geração, um indivíduo com 40 anos, para mim era um velho.
1: Eu te lembro perfeitamente.
0: Hoje,
1: quando olhava para os meus pais com 40, éramos velhos.
0: Pois, mas nesse aspecto, e até a própria longevidade que hoje temos, graças a Deus e graças a tantos processos de que tem evoluído a nível da medicina, da forma como nós nos tratamos ou maltratamos também, atenção, tem as duas vertentes, em comum tudo na vida. Mas
1: olha, isso ainda é fantástico. Vou-lhe dar aqui uma novidade muito engraçada. Eu estava em casa, a despachar-me para vir para a televisão, e recebo uma chamada de uma pessoa que eu tenho um grande apreço e devo-lhe muito. Ele chama-se Manolo Velho. E eu, entretanto, ele disse-me: Duarte, mas estás com pressa? Eu digo: olha, vou entrevistar o António Sala. Duarte, que sorte a tua. Esse homem.
0: O Manolo é incrível.
1: E depois começa numa conversa a dizer: oh, Manolo, vou pôr em alta voz porque eu tenho que ir andando para o carro. E ele ia dizendo: como é que há pessoas no nosso país, na América, isso não acontece, e estão neste momento paradas e não fazem nada? Essas pessoas são as que sabem trabalhar, são as que podem ensinar muito e chegam a certa idade e tironas na televisão. Isso verifica-se muito. Na rádio não tanto, mas na televisão verifica-se muito.
0: Mas verifica-se um bocadinho. Somos países diferentes. Não é preciso ir para a América, mas o exemplo que o Manolo deu está certíssimo. Vamos aqui para a vizinha Espanha. A vizinha Espanha, os grandes artistas do passado, os Antónios Prietos e outros que já não estão vivos, mas todos eles já com proveta idade e já nem estando sequer no exercício das suas funções, eram muito bem tratados, respeitados, e mesmo o Brasil também tem isso, ainda hoje. Porque se você falar com um jovem brasileiro, claro que eles gostam de outro tipo de música e estão muito nos DJs e no hip-hop e nisto e naquilo, mas se lhe disser assim, Caetano Veloso,
1: Maria
0: Chico
1: Betânia.
0: Buarque, Maria Bethânia, coisa nem, eles dizem, ui, são reis,
1: é verdade.
0: É um tipo de música que eu gosto, mas um respeito incrível. Mas o Brasil, apesar de tudo, tem umas coisas que eu acho que nós temos muita mania de imitar e às vezes não imitamos o que devíamos imitar. O Brasil tem uma coisa fantástica. Eu lembro-me uma vez, na minha parvoíce, das primeiras vezes que fui ao Brasil, eu teria 20 e tal anos, e consegui fazer uma entrevista, na altura, com um homem que fez o Senhorzinho Malta, que era o homem das pulseiras.
1: Que era calvo, que é o Duarte, qualquer coisa Duarte. Lima Duarte.
0: Lima Duarte. O ator ainda é vivo, aliás. E trabalha ainda.
1: Ainda trabalha.
0: O Lima Duarte. E depois eu estava a falar em preferências musicais, ou coisa no género, e disse: mas pronto, citei-lhe nomes de música brasileira e ele disse que gostava. E ele chegou ao fim e disse: mas você não me perguntou por um. Eu disse: quem foi? Roberto Carlos. E eu disse: ah, mas é um tipo de música que as pessoas, as críticas não consideram. Não, não, desculpe. Roberto Carlos é respeitado por toda a gente. Os cantores todos que você falou, que para si são padrão e são intelectualmente brilhantes, se lhes perguntasse sobre Roberto Carlos, eles dizem: é o rei.
1: É o rei, é verdade.
0: É maior que nós. Ora bem, isto é um hábito que em Portugal vai-se perdendo um bocadinho. E é pena, é pena. Eu não tenho razão de queixa. Eu acho que há pessoas que não têm razão de queixa. Eu penso que o Júlio Isidro, meu querido Júlio, para ele um grande abraço, não tem razão de queixa disso também. E eu não tenho nenhuma, antes pelo contrário, provas de carinho muito grandes. Às vezes há...
1: Tem feito uma coisa, o António, por acaso, curiosamente, e que eu fico muito feliz que isso aconteça com algumas pessoas. O António teve muitas condecorações, muitas homenagens, e isso é bom acontecerem quando as pessoas estão válidas e em vida.
0: Estão cá.
1: E isso, o António é uma coisa que isso não se pode queixar. O António tem tido dos presidentes da República, das cidades, por isso tem tido muitas homenagens e muitos agradecimentos.
0: Isso é uma coisa que me cala muito fundo, que eu não sou daqueles. Há muita gente que recebe e que são, por exemplo, comentador disto ou daquilo, e diz: ah, mas eu não ligo nenhum a isto e tal. Eu ligo muito a isso. Ligo muito porque acho que, para já, é um reconhecimento do trabalho.
1: Claro.
0: Da seriedade, da honestidade.
1: E é o espelho dos aplausos do público.
0: É. E depois, porque essas condecorações têm mesmo um valor e um significado grande. Portanto, aquele tipo de falsa modéstia, sim, mas não ligo. Não, eu não quero que me tratem, nem ninguém me trata por comendador. Tratam-me dois ou três amigos meus no gozo, na brincadeira. Então, comendadoras, como é que estás? Estás bem dispostinho e tal? E eu digo:
1: António, esse que tem na lapela é uma condecoração também.
0: Esta é a última comenda. Eu sou comendador da Ordem do Infante Dom Henrique. E foi o nosso penúltimo presidente.
1: O professor Cavaco.
0: Não, o professor...

0: Marcelo Rebelo de Sousa, eu já era comendador, mas o Cavaco Silva
1: também já
0: comendador da Ordem do Mérito da República Portuguesa. Sim.
1: Eu recordo-me disso.
0: Não, nesse aspecto eu não tenho que queixar, só tenho de agradecer. E não faço nada nesse sentido. As António, coisas acontecem e eu fico feliz e Deus tem-me ajudado.
1: O António é daqueles convidados que nós devíamos ter um estúdio e começar de manhã e se calhar só acabar no outro dia. Temos que ir aqui a uma situação que é, nós temos falado muito em rádio e realmente o António teve muito sucesso em televisão. Prefere rádio ou televisão?
0: Vamos lá ver. Eu gosto das duas coisas quase por igual, mas há uma diferença, que é assim, na rádio nós prendemos a atenção de quem nos ouve com a palavra. Quando eu quero falar de uma coisa muito séria e muito importante, eu fixo bem os olhos no microfone, retiro música, não quero tapetes musicais, não quero nada, e digo, agora vou-vos falar de uma coisa que eu acho que é muito importante. Eu coloco aquilo que eu chamo a voz num grande plano. Sou cinema, porque há grandes planos, médios planos, plano geral. E o exemplo para isso, o plano geral de rádio é o relatar de um jogo televisivo e gol, isto é plano geral. Falar como nós estamos a falar é um plano médio de voz. Se eu quiser dar um ar mais intimista, e como já tivemos aqui, momentos em que eu comovi falar da minha avó, do meu avô, isso é um grande plano. Um grande plano da voz. E a rádio eu consigo isso. Na televisão é diferente. Eu posso estar a querer dizer a coisa mais importante e que é muito importante para os meus espectadores. Mas se na regia o realizador disser assim, dá uma imagem do público e no público estiver uma miúda de minissaia de perna traçada, eu posso estar a dizer a coisa mais importante da vida, mas o espectador...
1: O objetivo mudou.
0: Perdeu algumas coisas.
1: Claro.
0: E portanto, nós dependemos. E outra coisa, na rádio com a voz, como você com a voz, controlamos o que queremos fazer. Em televisão nós não temos controle sobre tudo. E estamos a olhar e as pessoas estão a olhar e dizem assim, ah, ele está mais gordo. Ah, hoje vejo com um casaco é muito feio. E, não sei, e perde-se outras coisas.
1: Nós na rádio temos que transformar as palavras em imagem.
0: É isso.
1: Porque aconteceu-me ter aqui uma entrevista com a Judite Sousa, que foi uma entrevista muito difícil.
0: É ótimo.
1: E foi muito difícil e a Judite chorou muito.
0: Por ela e porque ela,
1: e enquanto ela
0: passa ainda. Passará.
1: Mas
0: toda a vida.
1: Graças a Deus ela está bem melhor.
0: Está
1: a recuperar e está bem melhor. Mas a Judite teve alturas em que havia o silêncio total, porque ela chorava imenso. E eu tive que aprender a transformar isso em palavras. Por isso, eu, na televisão, quando as pessoas choram, eu resumo-me ao silêncio e deixo as pessoas
0: verem a pessoa chorar.
1: Agora, em rádio isso não pode acontecer, porque há o silêncio e não pode acontecer. E isso é uma grande diferença entre televisão e rádio. Eu sei que se o António, por exemplo, se emocionar, eu em televisão posso lhe pôr a mão no braço, posso até lhe dar um abraço. Isso é forte.
0: Em rádio?
1: Em rádio não.
0: Não.
1: Em rádio tem que ser as palavras
0: transmitidas. É demonstrar que você me quer abraçar e que me quer amparar.
1: Por isso, rádio torna-se mais difícil do que televisão.
0: Em certos aspectos, sim. Em certos aspectos, sim. Até porque, repare uma coisa, aquilo que você está a dizer, às vezes podem-me fazer uma pergunta e a minha expressão em televisão, as pessoas percebem que eu estou com um ar de dúvida, não estou a dizer palavra nenhuma, estou a pensar, ou estou a dizer, se calhar não é bem assim. Ou estou uma cara em que me costumo rir, ou coisa parecida, isso demonstra resposta. É uma resposta visual a uma pergunta que alguém nos fez. Em rádio, não. Nós temos de dar na palavra o sentido e a emoção da imagem do que está a acontecer. E, portanto, não é fácil.
1: António, estamos quase na reta final, mas há coisas que eu ainda tenho que falar. Há uma situação que eu queria que me esclarecesse, porque eu acho que já li há muito tempo isso, e não sei se corresponde à verdade. O António, com 13 anos, escreveu um poema.
0: Já tinha escrito antes. Escrevi a Sereia, que foi o meu primeiro poema, e fiz a música. E foi a minha primeira invenção musical. É um tema muito engraçado. É uma fantasia de 1013 anos que diz: eu fui ao fundo do mar para afogar minha dor, mas até a sereia a cantar e a dançar me disse que no mar há o amor. Fiquei olhando o seu rosto, pensando como era bom amar esta sereia linda, com os lábios de encanto e uns olhos de cor de luar. Mas sereia, não me fascines, sereia, eu não quero amar um alguém como tu que só ama vivendo no mar. Mas sereia, se fosses minha, só minha para te amar, tu irias comigo para uma ilha deserta onde nunca ninguém te fosse roubar.
1: Bravo isso, com 13 anos,
0: com 13
1: como
0: anos.
1: É que é possível?
0: E fiz uma música, uma música muito bonita. E portanto, eu comecei a descobrir, sabe o que eu acho que há muita gente?

0: Que são
1: o António nasceu para as artes. Nasceu para as artes.
0: Acho que sim.
1: Porque era uma criança. Era uma criança que começa logo nas artes sem dar por isso.
0: Sem dar por isso.
1: E mais tarde, não falámos disso, que também temos que falar, que é o António escreve vários livros. E os livros foram um sucesso. As
0: Alguns deles,
1: as anotações do Sal. Há aqui um livro que eu gostei imenso, que foi As Memórias da Vida e da Rádio dos Afetos.
0: É. Ela, no fundo, é uma biografia. É uma biografia onde eu foco aspectos da vida e da rádio dos afetos. Repare lá, está a palavra afetos. Porque fazer rádio todos nós fazemos, e as vozes podem ser todas elas muito bonitas, mas depois o que importa não é só isso. Isso é o invólucro. Mas o conteúdo conta muito. Nós dizemos o que pensamos. Você há bocado disse que eu sou um homem que, em termos de cultura. Por vezes a palavra cultura é só, em Portugal é só utilizada quando se está a falar numa cultura elitista. Quando se está a falar de artes, chamadas artes superiores, que não são, mas têm esse. As pessoas quando falam em cultura, normalmente, o povo até quando ouve falar em cultura acha que vem uma coisa chata. E eu tenho tido uma grande preocupação ao longo dos tempos, que é tudo em nós tem o seu laivo de cultura. E há a cultura popular, de simplicidade. A cultura de um senhor que sabe assar sardinhas como poucos. É um gesto cultural. Uma tradição do povo, e que ele faz de uma determinada maneira, vira não sei quanto tempo só para virar a sardinha, coloca só o sal, que não é nem de mais nem de menos. Quando vai comprar a sardinha, compra aquela que tem a guelra só com não sei o quê, porque a outra não presta e está assim. Isto é uma cultura gastronómica popular. E depois temos todo outro tipo de culturas. A cultura na música é muito vasta. Começa nas músicas mais simples, nas baladinhas, começa nos arranjos folclóricos, mas e termina nos trovadores, nos violinistas e na orquestra sinfónica.
1: António, a sua cultura estava nas palavras. E essas palavras que chegaram até hoje a tantos jovens e continuam a passar de geração para geração. E isso é muito importante, essa cultura. Por isso, a cultura portuguesa deve muito a si, António. E nós, portugueses, temos uma imensa gratidão de ter uma pessoa como António no nosso país. Muito porque foi uma pessoa muito importante e continua a ser uma pessoa muito importante que influencia gerações. É verdade, António.
0: Não, mas eu vejo uma coisa, mas eu sabe que eu bebo muito da minha cultura nas pessoas. Ninguém aprende a dar-se ensinado. Aprendemos com o que lemos, aprendemos com o que vivemos, olhamos, e aprendemos com as pessoas. E às vezes temos a ideia que só se aprende com os grandes catedráticos, com os grandes professores universitários, com os grandes cientistas. Não, com eles aprende-se muita coisa, e é fantástico. Eles estão numa dimensão muito acima da nossa, até no nosso entendimento, dessas coisas que são muito específicas. Mas depois há tudo o resto, e tudo o resto são as pessoas. Eu aprendo com pessoas que não sabem ler nem escrever. Tenho aprendido lições maravilhosas. Tenho sentido em homens e mulheres de idade, velhotes, que se calhar nunca leram, não que leram Shakespeare, se calhar nem sabem quem é, mas tem uma cultura tão própria, que uma pessoa aprende coisas às vezes tão simples, mas que fazem parte da cultura de um povo e de uma herança que é enormíssima e que é riquíssima.
1: E nós desconhecemos.
0: E eu gosto de ter, e espero que Deus me dê sempre a humildade de perceber que eu aprendo com toda a gente. Começa-se a aprender com as crianças até.
1: É verdade.
0: António, a sua bondade, simplicidade nas suas coisas, e depois por aí fora.
1: Já ultrapassámos todos os tempos, mas eu não posso, não tenho que pedir desculpa. Estava aqui a tarde inteira e tenho que me prometer que volto cá outra vez. António, não posso terminar esta conversa sem fazer-lhe uma pergunta. Quem é Elizabeth?
0: Elizabeth foi a menina que eu conheci com 13 anos, que tinha aspecto de 17 ou 18. Eu tinha 16, mas tinha aspecto já de 19 ou 20. E foi a mulher que me encantou, que eu olhei para ela e disse: esta vai ser a minha mulher, eu vou casar com esta mulher.
1: Nunca vi um amor mais bonito que o vosso, é impressionante.
0: Não, com certeza que há. Nós pensarmos o amor dos nossos pais.
1: O Tarcísio Meira e a Glória, a mesma
0: coisa. Claro, são exemplos disso.
1: A Dolly Parton também.
0: Assim, exatamente. Mas, acima de tudo...
1: Mas é raro, começa a ser cada vez mais raro.
0: Acima de tudo, há uma coisa que é... O amor vai mudando, e a forma de amar, e a forma de se gostar. E temos de nos adaptar a isso. E o que eu acho que acontece... Se eu quisesse sentir o amor como quando sentia quando tinha 25 anos, eu diria... Se eu estou à espera dessa forma de amar, quer da minha parte, do ponto de vista físico, ou quer emocionalmente, com o tipo de paixão das coisas que sente aos 25 anos... teria feito como muitos que pensam eternamente que querem ser assim e que, portanto, mudam de camisa de 4 em 4, de 3 em 3 ou de 6 em 6 anos.
1: É impressionante. Tudo está diferente e o saber amar muitas vezes é muito importante que seja bem conduzido e que seja que haja criatividade.
0: Mas deixa-me dizer só uma coisa, que é a Elizabeth, eu agradeço-lhe a paciência que ela tem e a capacidade que ela tem de acolhimento, de amor, porque por vezes as pessoas talvez não tenham consciência disso, mas não é fácil ser casado com aquilo que normalmente se chama figura pública ou coisa parecida.
1: Claro.
0: Porque, imagina, eu vou em muitos sítios e desde sempre havia senhoras, raparigas que ao pé de mim gostavam muito de mim, que me davam beijos e me abraçavam, coisa no género. Imagina o que é casar com uma mulher que entende que aquilo é motivo de ciúme ou coisa no género e que não quer que faças isso. Não, quando elas vierem para isso, tu cumprimentas, és simpático, mas não tens nada que retribuir o abraço. Era horrível. E ela estaria a destruir a minha forma de ser e eu não seria igual àquilo que sou, nem deixaria as pessoas serem aquilo que são e querem ser comigo.
1: E esse respeito sempre houve por parte de Elizabeth.
0: Sempre, sempre, sempre, e continua a haver. É incrível.
1: Olha, mas seu pena, António, nós ultrapassámos todo este tempo, que é para mostrarmos ao mundo ainda que há amor e que merece a pena ser vivido.
0: Muito obrigado.
1: António, chegamos ao fim da nossa conversa.
0: Foi um prazer. António, para si, obrigado pelo convite e para os nossos ouvintes.
1: Muito obrigado, António, é das pessoas que irá ficar sempre na nossa memória pela voz, pelas palavras e pelos momentos que tem oferecido a tantas gerações e sobretudo pela pessoa que é. Muito obrigado pela sua presença, pela sua generosidade e por tudo aquilo que deu à comunicação aqui em Portugal. Um grande abraço
0: e
1: um beijinho especial à sua dona Elizabeth.
0: Será dado, muito obrigado.
1: Quanto a nós, muito obrigado por estar aí desse lado e até ao próximo Siopa Convida.
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3: E assim se passou mais uma conversa de Duarte Siopa. O convidado desta semana foi o António Sala, que esteve aqui nos estúdios da Correio da Manhã Rádio.
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1: Muito boa tarde, está na Correio da Manhã Rádio, são agora 4 horas. Atualizamos a informação com o Grande Jornal das 4 da tarde. A edição é do jornalista Orlando Azevedo. Boa tarde, Orlando.
2: Muito boa tarde. 17 pessoas foram identificadas na movida do Porto na madrugada deste sábado por venda de droga. Duas destas pessoas estavam proibidas pelo Tribunal de frequentar as ruas onde ficam os espaços noturnos. Um estrangeiro foi detido por estar ilegal em Portugal. A Operação Especial de Prevenção da PSP decorre depois de vários episódios de desacatos e violência na noite do Porto.
3: Os empresários da noite e a população que frequenta ou vive junto da movida do Porto pediram mais polícia junto aos estabelecimentos noturnos e a PSP respondeu com reforço e fiscalização. Depois de vários episódios de desacatos e agressões a turistas, agentes da PSP e a seguranças, muitos sentem-se inseguros a sair à noite.
4: Portanto, todas as ações que sejam no combate à criminalidade são bem-vindas, de forma a trazer tranquilidade, e essa visibilidade policial pode crer que é gratificante e dá-nos mais confiança.
3: Na Operação Especial de Prevenção da PSP, 17 pessoas foram identificadas. Trata-se de um grupo que frequenta a movida e que é conhecido por assediar turistas com a venda de droga. É também referenciado em desacatos que ocorreram na noite. Duas destas pessoas estavam ainda proibidas pelo Tribunal de se aproximarem dos espaços noturnos.
4: Sobretudo a comunidade portuguesa tem receio de vir aqui para a zona da movida, o que é uma pena, porque no fundo também esta partilha com os turistas e com a comunidade nacional é importante, sobretudo a portuense. Nota-se algum cuidado das pessoas, não se sentem tranquilas, e é com certeza que aguardam que todo o trabalho que venha a ser feito pelas forças policiais e a presença policial na zona estraga novamente para se divertirem, que são momentos que todos nós precisamos.
3: Durante a operação foi ainda detida uma pessoa estrangeira por estar ilegal em Portugal. A PSP tem reforçado a presença junto aos espaços noturnos às quintas, sextas e sábados, dias em que existe maior fluxo na noite do Porto.
4: Os dias da semana que às vezes acontece algum incidente. E também faço aqui um alerta, o domingo é importante, que muitas das vezes ao domingo acontecem situações desagradáveis. Portanto, é evidente que haja um reforço policial nesses dias, mas não abandonar os tantos dias da semana, porque os estabelecimentos estão abertos todos os dias.
3: Os números não mentem. Este ano as tensões na movida do Porto dispararam cerca de 20% em comparação com o ano passado. Uma estatística que prova que a polícia está mais atenta.
2: Reportagem da jornalista Ana Silva Monteiro. A PSP está a reforçar a segurança no local. Um ferido é o resultado de um tiroteio esta madrugada na Avenida Marechal Gomes da Costa, em Lisboa. A PJ tem estado no local a fazer perícias para tentar perceber a origem e os autores dos disparos. Vamos aos pormenores no local com a Sofia Ferro.
5: Foi pelas 3 da manhã que a polícia foi chamada para vir até este local, junto ao Espaço Lisboa ao Vivo, onde decorria uma festa com vários artistas cabo-verdianos e onde aconteceram alguns desacatos. Ao que tudo indica, terá começado ainda no interior do espaço, mas depois este desacato foi arrastado para o exterior e foi nesse momento que aconteceram alguns disparos, e por isso foi dado um alerta à polícia que esteve aqui no local. A polícia não se apercebeu de que haveria feridos apenas quando uma pessoa deu entrada no Hospital de São José, que foi atingida nas costas e apresentava por isso alguns ferimentos. Sabe-se que a polícia judiciária esteve aqui durante a manhã também a investigar este caso, porque não se sabe quem terão sido os autores dos disparos, ou mesmo o autor. Não se sabe quantas pessoas foram. Ao que tudo indica, havia um alegado grupo que estava encapuzado e que foram eles a começar esta desordem, mas não se sabe quem eram estas pessoas nem os motivos que as levaram a começar este tiroteio. Agora a Polícia Judiciária vai continuar a investigar este caso para descobrir que munição também foi aqui usada. O alerta foi dado por volta das 3 da manhã, no seguimento da festa que estava a ocorrer, e quando começou a haver então alguma confusão e a polícia foi chamada para este local.
2: A reportagem com a Sofia Ferro. Dois homens de 26 e 24 anos foram detidos pela PSP por suspeita de serem os autores de violentas agressões contra outros dois homens na Freguesia da Ajuda, em Lisboa. As agressões foram cometidas na passada terça-feira, pelas 7h50 da manhã. As vítimas são tio e sobrinho de 69 e 46 anos. Os homens tinham estado num estabelecimento na zona antes do mais velho seguir para o trabalho e o mais novo para casa. Foi quando se separaram que o sobrinho foi abordado pelos suspeitos, que lhe pediram um cigarro. Houve ainda um segundo pedido, mas perante a resposta da vítima, os suspeitos agrediram-na com murros e pontapés. Com o intuito de auxiliar o sobrinho, a segunda vítima aproximou-se e foi igualmente agredida de forma violenta, acabando por perder os sentidos e cair no chão. As duas vítimas foram transportadas para uma unidade hospitalar, sendo que o homem mais velho permanece ainda internado. Chegou a ter alta, tal como a vítima mais nova, mas teve de voltar devido a complicações. Os agressores foram presentes a tribunal, ficaram impedidos de contactar a vítima e sujeitos a apresentações semanais às autoridades de segurança. A PSP fez também um alerta para um aumento de imigrantes em situação ilegal que estão a chegar de comboio e autocarro a Lisboa e também ao Porto. A Polícia de Segurança Pública nega que seja uma caça ao imigrante, mas está a reforçar o patrulhamento em alguns pontos. Vamos à reportagem em Sete Rios, em Lisboa, com a jornalista Beatriz Enders.
6: A Polícia de Segurança Pública alertou este domingo para o aumento da chegada de imigrantes a Lisboa e ao Porto de autocarro e também de comboio. De acordo com as autoridades, esta não é uma situação que é recente, mas que se tem vindo a intensificar nos últimos tempos. Não deram números destes imigrantes que vêm então aqui para Portugal, mas dizem que isto tem vindo a aumentar. Muitas vezes Portugal nem é o destino final destes imigrantes. Deslocam-se por vários países do espaço Schengen até chegarem ao seu destino, onde têm lá familiares. E explicar também que não se tratam de fiscalizações permanentes, mas sim fiscalizações móveis e direcionadas. As autoridades então pedem os documentos e, se estes imigrantes estiverem em situação irregular, então são encaminhados para um processo de saída do país. De dizer que é uma situação que se tem vindo a intensificar nos últimos tempos. Em casa estão aqui imigrantes em situação ilegal que se deslocam para países europeus, nomeadamente aqui para Portugal, e devido a este fator agora a polícia vai intensificar a segurança em vários locais, onde vai realizar várias ações de fiscalização, nomeadamente próximo de estações de comboios e também de autocarros.
2: Reportagem em Sete Rios, em Lisboa, com a jornalista Beatriz Ender. O preço dos combustíveis volta a subir esta semana, o gasóleo sobe e a gasolina desce.
7: Os preços dos combustíveis na Ilha da Madeira vão aumentar e ambos vão ficar acima dos 2 euros, isto apesar de todas as gasolineiras venderem o combustível, quer gasolina 95, quer o gasóleo, ao mesmo preço, já que esse preço é tabuado pelo Governo Regional. O que é certo é que vai haver um aumento de 9 cêntimos no custo da gasolina, que vai ficar com 2,01 euros, enquanto que o gasóleo vai subir ainda 8,5 cêntimos, ficando a 2,03 euros. Tem que este senhor, olá, está a abastecer hoje porque é mais barato.
8: Amanhã é mais caro, exato.
7: Costuma fazer muita utilização do carro?
8: Todos os dias.
7: Como é que está a pensar fazer com estes aumentos?
8: Basta ter que reduzir algumas voltas para ter que poupar.
7: Acha que o Governo Regional podia ter um preço, alguma intervenção e ter um preço mais baixo?
8: A partir disso, sim, senhor, porque é o seguinte, não é só olhar para os lucros que vêm para dentro do Governo, mas tem que facilitar também a população em geral.
7: É difícil neste momento sustentar um carro?
8: Eles cá não têm problemas em que os senhores, que somos nós a que pagamos os custos todos deles. E nós trabalhamos para os nossos e os deles.
7: Costuma fazer muitos quilómetros diariamente?
8: À média de 60 quilómetros por dia.
7: Já começa a pesar isto?
8: Claro, claro. E o meio de transporte público para onde eu vou não dá jeito nenhum. Infelizmente não dá.
7: Muito obrigado. Okay, fica obrigado. Então aqui um dos muitos automobilistas que vão passando aqui para este posto de abastecimento, aqui à saída da cidade do Funchal, dizer então que a gasolina vai ficar bem mais cara na Madeira, vai haver um aumento de cerca de 9 cêntimos, vai ficar a custar 2,01 euros, enquanto que o gasóleo vai ficar ainda um pouco mais caro, será 2,03 euros. O que é certo é que aqueles que estão a vir a este posto de combustível onde nos encontramos, já vimos até alguns com alguns bidons a levar combustível mais para além daquilo que metem diretamente no seu automóvel. Os madeirenses tentam reduzir ao máximo o custo relativamente ao aumento que vai se sofrer a partir de amanhã aqui na Ilha da Madeira.
2: Reportagem na Ilha da Madeira com o jornalista João Fernandes. 10 minutos depois das 4, muito boa tarde e bom domingo na sua Correio da Manhã Rádio.
1: Estamos atualizados depois do Grande Jornal das 4 da tarde. Já a seguir temos músicas da nossa vida, compacto para conferir. Aqui, fique connosco.
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3: E agora vamos à boleia do Gilberto Gil. Voltamos em 1979 com este Realce, 12 minutos depois das 4 da tarde.

0: agora sim, vamos ao compacto Músicas da Nossa Vida. Começamos com a atriz Marisa Cruz, seguem-se os jornalistas José Carlos Castro e a Tânia Laranjo, e depois movemos-nos aqui para a Correio da Manhã Rádio com o nosso Ricardo Filipe Matos e eu. Vamos ouvir as Músicas da Nossa Vida, agora na Correio da Manhã Rádio.
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2: Olá, eu sou a Marisa Cruz e estou na Correio da Manhã Rádio e pediram para escolher duas músicas da minha vida. Assim, a primeira, eu tenho várias, mas a primeira que eu escolhi é uma música muito especial, que é dos Azeitonas, Anda Comigo Ver os Aviões, que era uma música que eu cantava quase todos os dias no caminho de casa ao colégio, quando ia com os meus filhos no carro, ia sempre a cantar essa música.

Então, esta foi a minha primeira escolha. E a outra é uma música que me reporta para um passado mais longínquo, no tempo que eu era manequim. Freedom, do George Michael. O tempo das top models, anos 90. É a minha segunda escolha.

0: Então, estas foram as minhas escolhas hoje. Amanhã provavelmente vou escolher outras, porque eu tenho muitas músicas da minha vida. Mas pronto, espero que tenham gostado destas minhas escolhas e continuem a ouvir a Correio da Manhã Rádio.
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2: Olá, eu sou o José Carlos Castro. Pediram-me para escolher duas músicas que sejam músicas da minha vida. Eu tenho muitas, e então não é fácil, é difícil. E então, para mim é mais fácil escolher a primeira música, o primeiro disco que eu comprei. Para além dos do Reader's Digest, que os meus pais compravam, não é? Que eram coisas dos anos 50 e tal. E então eu juntei algum dinheiro das semanadas que a minha mãe me dava e comprei o primeiro single, bem, que eu ouvi imensas vezes, pois só tinha um, portanto ouvia repetidamente aquele disco dos Police, que é o I Can't Stand Losing You, que tinha uma capa muito interessante. A capa do disco era uma obra de arte, como se usava à época, nos anos 80, isto foi no começo dos anos 80, e então eu acho que esse disco acaba por ser um disco da minha vida, porque eu só tinha um, eu tive que ser criterioso, porque ponho outra vez, ainda para mais um single, né? 45 rotações, ponho outra vez, e acabou por me marcar, tipo, outros amigos compravam outras coisas. Naquela altura, nos anos 80, nós éramos muito variados nas escolhas de discos, não é? Podíamos ouvir os Police e outra coisa completamente diferente e comprar o disco. Portanto, não havia um, eu só ouço isto, ou só ouço este género, ou só ouço. E portanto, este foi o meu primeiro disco e o próximo é totalmente diferente. Vamos ouvir este.

Este foi o meu primeiro disco, os Police Against Illusion, que tem movimento o disco, não é? Depois aconteceu que havia muita produção musical naquele começo dos anos 80, de todos os estilos. Estava o punk estava a terminar, mas surgiam coisas sobreviventes do punk, os Clash, por exemplo, que vêm do punk. Aparecia o reggae branco, chamava-se o reggae branco, o Jimmy Forte, etc. Aparecia as coisas mais incríveis e muito variadas, tipo. E então os gostos musicais eram tão variados que, se dissesse os primeiros 20 discos que eu comprei, não tem nada a ver uma coisa com outra, mas não tem mesmo. E então havia na altura, e esse foi o meu segundo disco, embora fosse um LP, aproveitou o tal que tínhamos a reforçar, e deu para comprar um LP. E então havia uma galeria, chamava-se, não havia centros comerciais naquela altura, havia o Brasília no Porto, em Lisboa, nem fazia ideia o que é que haveria, mas chamava-se galerias, quer dizer, tinhas lojas de um lado e do outro, e aquilo davas a volta, acabou, ou então davas outra vez a volta. E lá em Espinho, essa de Espinho, havia uma loja de discos, que se chamava Charanga, de um amigo meu, e ele punha umas colunas gigantes cá fora a tocar músicas que ele punha dentro da loja, de vinis que tinham chegado, músicas que tinham chegado. E eu fazia aquela volta dos pobres, digamos assim. Tomava café, depois passávamos ali, via discos e tal, mas aquele dia até passei. E de repente começou a tocar uma coisa que me fez andar para trás. Eu parei, já estava na porta de saída, aquilo era pequenino, e eu vi aquilo, que é isso? Voltei para trás. E era o Off the Wall de Michael Jackson. Aquele baixo, o vibe daquilo tudo, o groove que aquilo também tem, funk, a mistura daquilo tudo, tocou-me bastante. Eu fiquei fã do Michael Jackson nesse momento. Acompanhei a carreira, embora fosse a carreira evoluiu de várias formas, mas é um disco marcante, porque o disco, que era uma coisa que nós procurávamos na altura, era, como tínhamos pouco dinheiro, tipo, comprar um disco que fosse todo bom. Não comprávamos um disco que gostava só de uma música ou duas, não. Se o disco fosse todo bom, era um target, era o teu alvo. E eu acho que o Off the Ball é um disco todo bom, é uma obra incrível do Michael Jackson.

0: estas são as duas das muitas músicas da minha vida. Eu sou o José Carlos Castro, continuo com o Correio da Manhã Rádio. Até à próxima, trago mais 100.
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2: Olá, sou a Daniela Aranjo, fui desafiada aqui para as duas músicas da minha vida. A primeira é naturalmente Luís Represas, o 125 Azul. É uma música que marcou a minha geração e é de facto uma das letras mais extraordinárias que

A segunda música, e tem muito a ver com a cidade onde vivi a maior parte da minha vida, é também uma música portuguesa com uma letra extraordinária, é o Porto Sentido, e é de facto uma música que tem tudo a ver comigo, tem tudo a ver com a cidade do Porto. Quem?

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1: Ora viva, chamo-me Ricardo Filipe Matos, locutor aqui na Correio da Manhã Rádio, e é precisamente com a música que considero ser a primeira pedra para estar deste lado dos microfones da rádio que vos dou a conhecer agora. Corria o já longínquo ano 1994, quando finalmente tive direito a ter um rádio só para mim, no meu quarto. Ainda vivia com os pais, claro, e nas primeiras sintonias que fiz às emissoras nesse rádio, chamou-me a atenção estar a passar uma música em francês, já que, desde o sétimo ano de escolaridade, sempre preferiu o francês ao inglês. Bom, traumas com professores na escola. Enfim, voltando a esse momento, a frequência era os 90.4 FM, a mesma onde neste momento me estão a ouvir na Grande Lisboa, ou seja, é fácil adivinhar que, uns anos depois, passaria de ouvinte a locutor da então Rádio Paris-Lisboa. Essa rádio já acabou, mas continua a fazer parte da mobília, digamos assim, da ainda hoje chamada Sociedade Franco-Portuguesa de Comunicação, Alvará, adquirido em 2024 pela Média Livre para criar a Correio da Manhã Rádio. Mas afinal, que música era essa que estava a dar? Perguntam vocês. Chama-se Du Mal e canta a belga Morane.

Morin, nome artístico de Claudine Dupeyer, só sobre o verão passado, que já tinha morrido em 2018. Tinha apenas 57 anos e, pelo que percebi, as causas da morte sozinha em casa nunca foram claramente esclarecidas. Bom, agora a segunda escolha musical. Recorda-me o meu tempo de infância, passado no banco de trás do carro, nos anos 80, conduzido pela família, tantas vezes para o campismo no Algarve, em Vila Nova de Cacela, ou para a terrinha da família, em Aranhas, Pena Macor. Na altura, não sabia o que queria dizer a letra. A verdade é que este Endless Road, dos Time Bandits, fazia jus ao longo tempo das viagens, na altura ainda sem possibilidade

0: Road dos holandeses Stan Bandit, e só ouvir a música já me está a dar vontade de seguir estrada fora. Foram as minhas escolhas musicais devidamente justificadas. Não percam outras de segunda a sexta-feira em vários horários, ou logo 5 vezes duas escolhas de uma vez só nos compactos aos sábados na hora das 10 ou na madrugada de segunda-feira pela 1 da manhã. Tchau, tchau, um abraço.
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2: Olá, eu sou Jéssica Oliveira, jornalista da Correio da Manhã Rádio, e desde muito pequena que a música faz parte da minha vida, nunca foi uma coisa secundária. Por isso, venho dizer quais são as músicas da minha vida. Quando eu tinha 3 anos, a minha mãe inscreveu-me na dança, e até hoje faço dança, portanto acho que essa também é uma das razões para a música não ter passado despercebida. Um dos vários estilos de dança que fiz quando tinha mais ou menos 5 anos foi a dança do ventre, o que me leva à primeira música da minha vida, é precisamente da Shakira. Ela foi uma das primeiras artistas que fui ver num concerto ao vivo. Foi difícil escolher só uma música, porque gosto muitas dela, mas acabei por escolher Addicted to You, de Shakira.

Bem, depois desta dança toda e desta musicalidade toda de Shakira, que faz toda a gente querer dançar, vou mudar completamente o rumo para onde isto poderia ir. A segunda música que eu escolhi é dos Red Hot Chili Peppers. Eu sempre ouvi muito esta banda e é por influência do meu irmão e da minha irmã, que são mais velhos que eu. Eu costumava ouvir muito o álbum Californication, mas a minha música de eleição pertence ao álbum Stadium Arcadium. Fiquem agora então com Snow Hey Ho dos Red Hot Chili Peppers.

0: Espero que tenham gostado das minhas escolhas musicais. Mesmo eu sendo a mais nova da Correio da Manhã Rádio, tive pouco tempo de vida para escolher as músicas da minha vida que remetem muito à minha infância. Fiquem desse lado para ouvirem muito boa música aqui na Correio da Manhã Rádio.
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0: E se passou mais um compacto das músicas da nossa vida, posso já dizer que a partir de segunda-feira, amanhã, vai começar uma nova temporada. Vamos ter novos convidados para revelar as músicas das suas vidas. Daqui a pouco temos música a 5 minutos das 5 da tarde.
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0: E ainda antes da música, dar conta de que o regresso às aulas está mesmo aí, não é? Já amanhã. 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
0: 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E vamos sim agora à música. E vamos à boleia de

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1: Muito boa tarde, está na Correio da Manhã Rádio, são agora 5 horas. Atualizamos a informação com o Grande Jornal das 5 da tarde. A edição é do jornalista Orlando Azevedo. Boa tarde, Orlando.
2: Muito boa tarde, Jéssica. Um condutor de pesados foi detido pela GNR por estar a usar um tacógrafo que não lhe pertencia e que possibilitava omitir os tempos de condução e também de descanso. Tudo aconteceu em Vila Velha de Ródão.
3: A detenção ocorreu durante uma fiscalização rodoviária realizada pelo destacamento de trânsito da GNR de Castelo Branco, no concelho de Vila Velha de Ródão. Os militares detectaram que o tacógrafo que equipava o veículo pesado e que o suspeito conduzia era de um outro condutor, ainda que mantivesse o seu em sua posse. Este procedimento permite exceder os tempos de condução legalmente permitidos e evitar o cumprimento dos tempos de condução e descanso obrigatórios. O condutor de 40 anos foi detido e o cartão do outro condutor apreendido, tendo os factos sido comunicados ao Tribunal Judicial de Castelo Branco. Para além da gravidade criminal, este comportamento constitui uma prática de risco no âmbito da segurança rodoviária, violando as regras de condução e de descanso a que os camionistas estão obrigados. Segundo revelou a GNR, na semana passada as patrulhas

0: detectaram 235 infrações relacionadas com tacógrafos durante ações de fiscalização.
1: E um homem de 26 anos foi detido pela PSP depois de uma fuga de 6 quilómetros pelas ruas de Lisboa. O condutor não tinha carta, tinha álcool no sangue e terá tentado atropelar um agente.
2: Tudo começou na Avenida de Ceuta, por volta das 8 da manhã. O condutor, que seguia num carro alugado, recebeu uma ordem de paragem da PSP, mas não obedeceu e acelerou. O homem de 26 anos tentou atropelar um dos agentes que participava na operação de fiscalização. Começou depois uma perseguição pelas ruas de Lisboa. A PSP mobilizou motociclistas e carros-patrulha da Divisão de Trânsito para tentar travar o veículo. Ao volante seguia um homem que, segundo a PSP, não tinha carta de condução e apresentava uma taxa de álcool no sangue considerada crime. Durante cerca de 6 km, o condutor manteve a fuga. A perseguição só terminou no eixo norte-sul, no sentido sul-norte, junto à saída para Telheiras. Foi nesse local que o homem perdeu o controle da viatura e acabou por se despistar. No carro seguiam 4 pessoas, 2 delas de nacionalidade estrangeira. 2 dos ocupantes ficaram feridos, embora sem gravidade, e foram transportados para o Hospital Santa Maria. O condutor acabou detido pela PSP e está agora indiciado por 6 crimes.
1: Trabalho do jornalista Gonçalo Gato. Um homem vai ser julgado por agredir a mãe em contexto de violência doméstica no concelho de Alpiarça, no distrito de Santarém.
0: O agressor foi detido no verão do ano passado pela GNR e aguardou julgamento em prisão preventiva. O homem de 40 anos está acusado dos crimes de ofensa à integridade física e violência doméstica. A vítima vivia em constante terror devido ao comportamento violento e criminoso do próprio filho. Após denúncia de que um homem agredia a mãe numa freguesia do concelho de Alpiarça, os militares do Núcleo de Investigação e Apoio a Vítimas Específicas da GNR de Santarém fizeram várias ações de recolha de provas. As diligências permitiram apurar que o suspeito exercia violência física e psicológica contra a vítima. Munidos de um mandado judicial, os investigadores dirigiram-se à habitação da vítima e deram voz de detenção ao agressor, que não ofereceu qualquer tipo de resistência. O homem foi levado para o comando da GNR de Santarém e dali presente a um juiz de instrução daquela comarca, onde foi sujeito a primeiro interrogatório judicial. Por haver perigo de atividade criminosa, o juiz decretou-lhe a medida de coação mais gravosa.
1: Reportagem com José Luís Oliveira. Eurico Brilhante Dias acusa o Chega de ajudar o governo a fugir às responsabilidades. O líder parlamentar do PS expõe o Chega, dizendo que o partido de André Ventura chumbou o pacote com medidas sobre o IVA dos combustíveis e alimentos.
3: O partido Chega juntou os seus votos à AD, ao PSD e ao CDS, mas também à Iniciativa Liberal para chumbar as propostas para apoiar os portugueses, as propostas do PS para apoiar os portugueses no combate ao custo de vida. A 10 de abril e a 2 de julho, 2 projetos de resolução orientados à redução do peso do cabaz alimentar na vida das pessoas, à redução do peso dos impostos nos combustíveis e também já agora para auxiliar os portugueses e as portuguesas que vêm a prestação da sua casa subir todos os meses. O Chega é um partido que engana, dissimula. O Chega é um partido que já estamos habituados a que ajude o governo a fugir às suas responsabilidades. Fê-lo no dia 10 de abril, fê-lo no dia 2 de julho.
1: Em conferência de imprensa na sede nacional do PS, em Lisboa, Eurico Brilhante Dias defendeu ainda que as medidas não podem esperar. O calor persiste e neste fim de semana voltou a ultrapassar-se os 30 graus em várias zonas do país. São 13 os distritos sob aviso amarelo neste domingo devido às temperaturas elevadas. Vamos à reportagem a partir da Praia de Carcavelos com a jornalista Sofia Ferro.
4: Aqui na Praia de Carcavelos, algumas pessoas se juntam desde muito cedo para aproveitarem este dia de sol, de calor, porque as temperaturas devem atingir uma máxima de 35 graus. O exemplo é aqui também a Dona Maria, que vai aproveitar este dia de sol na praia.
5: Exatamente. Temos que aproveitar, porque estamos quase no final do verão e provavelmente não vamos ter este solinho mais para a frente. Então temos que aproveitar.
4: Vão ficar aqui todo dia na praia? Já vêm munidos também de algum lanche?
5: Vamos ficar só até por volta da hora do almoço, para aproveitar amanhã, que é sempre mais agradável.
4: Trazem também para se resguardarem deste calor óculos de sol, água?
5: Ó,

0: Sol, água fresquinha, chapéu de praia, chapéu de sol, para estarmos assim mais tranquilos, que porque o sol está mesmo muito, muito agressivo.
1: Muito obrigada. Fica aqui uma das pessoas que vai aproveitar este dia de sol na praia de Carcavelos. Também as temperaturas vão atingir máximas bastante altas em todo o país. Há 13 distritos que estão sob o aviso amarelo. Há muita gente também aqui a aproveitar para fazer algum desporto na praia e por isso todo o dia devem juntar-se ainda mais algumas centenas de pessoas para aproveitar este dia de sol.
2: Jornalista Sofia Ferro, que está na praia de Carcavelos a acompanhar mais um dia de banhos, apesar dos 13 distritos hoje sob aviso amarelo devido às temperaturas elevadas. Vamos ao desporto. Na Primeira Liga, hoje prossegue a sexta jornada. O Benfica e o Sporting entram em campo, tentam diminuir a distância para o líder, Futebol Clube do Porto, que venceu ontem o Casa Pia por 4-1. O Benfica recebe o Gil Vicente na antevisão, treinador das Águias, elogiou a dupla Prestiani e Sheldrup. Marco Silva garante ainda que não há hierarquias.
3: Para aquilo que queríamos para o jogo, para a estratégia que tínhamos para o jogo, teve um impacto muito grande no jogo, tem tido sempre, mas teve novamente numa zona mais central, com algumas permutas com o Andrés, por exemplo, no gol do Andrés, é ele que está por fora e o Andrés está por dentro, portanto é a dinâmica que queremos na equipa e fiquei muito satisfeito. Já tinha dito que o impacto que ambos tiveram no jogo na Madeira foi bom, em 30 minutos, ou muito bom. E depois são os sinais. Eu estou aqui para tomar decisões naquilo que é o melhor para a equipa sempre e são as respostas que os jogadores dão, quer em treino, quer em jogo. E a resposta foi muito boa e mais uma vez foi muito boa no último jogo. E quanto às hierarquias, não há questão de... Eu percebo a vossa questão, eu não queria hierarquias. Os jogadores sabem que a qualquer momento podem estar lá dentro, como a qualquer momento podem estar no outro lado e têm que estar preparados para isso.
2: Marco Silva na antevisão do Benfica Gil Vicente, o jogo com início agendado para as 6 da tarde. O Sporting joga em Famalicão. Depois da vitória na Liga dos Campeões, o treinador Rui Borges alerta para a necessidade de mudar o chip.
4: Felizes por aquilo que temos feito até aqui, pelo crescimento que temos tido, mas agora começa a vir aquela fase que é a Liga dos Campeões, jogo campeonato, e aquela mudança de chip às vezes não é melhor. E isso é que nós temos que ser, enquanto líderes, enquanto treinadores também, conseguir manter a equipa ligada com o mesmo foco, com o mesmo rigor, com o mesmo mindset, porque o nosso grande objetivo é o campeonato.
2: Rui Borges, na antevisão do Famalicão Sporting, da sexta jornada da Primeira Liga. O encontro tem pontapé de saída agendado para as 8:30 da noite. Este jogo, assim como o Benfica Gil Vicente, vão contar com um relato aqui na Correio da Manhã Rádio, em simultâneo com a CMTV. Também este domingo joga-se o Arouca Santa Clara, a partir das 6 da tarde.
5: Foi o Grande Jornal das 5 da tarde. Estamos atualizados no que a informação diz respeito. Nesta hora temos Crime e Castigo para conferir. Fique connosco.
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0: Mas podes tentar.
1: Podes tentar, maninho, na Correio da Manhã Rádio. Agora sim, vamos ao episódio do Crime e Castigo sobre o julgamento da Lindsay Clancy. Até já.
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3: Sejam muito bem-vindos ao Crime e Castigo. Hoje trazemos para debate o caso de Lindsay Clancy, a mulher que aos 36 anos é julgada pela morte dos três filhos, de 3 e 5 anos e o mais novo de 8 meses. O crime aconteceu nos Estados Unidos, mas tem sido acompanhado a nível global. A própria já assumiu a autoria dos homicídios, mas a defesa de Clancy alega que a mulher enfrentava uma depressão pós-parto e um quadro psicótico no momento dos homicídios. Os jurados não conseguiram chegar a uma decisão unânime sobre se Lindsay deve ser criminalmente culpabilizada ou, por outro lado, internada e acompanhada. Assim sendo, o julgamento foi anulado e, em breve, dia 29 de setembro, vamos perceber o que vai acontecer. Hoje, para a análise, estão comigo os jornalistas Daniela Vilar Santos e Paulo João Santos. Sou a Rita Fernandes Batista, a edição está a cargo de Madalena Henriques. Fique desse lado. Dado o impasse a que se chegou no julgamento de Lindsay Clancy, o juiz decidiu anulá-lo e em breve acontece uma de três coisas. O julgamento pode ser repetido com outro júri ou sem júri, as partes chegam a um acordo ou então cai a acusação. Já vamos detalhar tudo. Antes de mais, Paulo, factualmente, o que é que se sabe sobre a investigação a estes homicídios?
4: Factualmente sabe-se que esta mulher matou os três filhos. Este é o dado irrefutável e que não ofereceu nem dúvidas aos jurados, nem ofereceu dúvidas ao juiz, não ofereceu dúvidas à defesa e não ofereceu dúvidas à acusação. Portanto, o elemento-chave aqui é que esta mulher matou os seus três filhos. Agora, o que está aqui em causa é o porquê da... Vamos ver, a investigação, isto lá nos Estados Unidos, como em Portugal, não basta chegar à polícia e dizer eu matei, a polícia tem que encontrar provas de que, na investigação, de que de facto ela cometeu esses homicídios. E as provas são absolutamente irrefutáveis. Ela pede ao marido para ir à farmácia e para ir a um restaurante comprar o jantar, e é curioso porque da análise que a investigação faz ao computador, ao telemóvel, consegue perceber que ela calculou exatamente esse tempo que o marido iria demorar a fazer essas compras, a ir à farmácia e ir ao restaurante, para cometer aquele triplo homicídio. Esse é um dos pontos. Outro dos pontos é que, através de uma aplicação, que é a App Watch, consegue-se perceber os ritmos cardíacos quando ela está a subir as escadas, porque ela matou os filhos numa cave e depois tentou suicidar-se num segundo andar. Consegue-se perceber quando é que subiu essas escadas, pelo batimento cardíaco. Depois há um conjunto de pesquisas que ela faz, de perguntas que faz ao ChatGPT, à inteligência artificial, digamos assim, nomeadamente se é possível tratar um psicopata, foi uma das perguntas que ela fez, e também sobre métodos de suicídio, como é que as pessoas se suicidam, etc. Ou seja, não há dúvida nenhuma de que esta mulher matou os filhos. A questão aqui está em saber se de facto ela sofria de uma doença mental que a tenha levado a cometer esses crimes e que possa ser considerada inimputável. Aqui a palavra-chave deste processo é inimputabilidade. Ou é inimputável ou não é inimputável.
3: Daniela, tens acompanhado de perto este caso e, apesar do Paulo dizer que há certezas sobre quem matou os meninos, bem sabemos que há muitas questões sobre as quais ainda não há uma resposta concreta. Mas o que é certo é que este julgamento, e como já tivemos as duas oportunidades de falar, não é sobre se Lindsay matou ou não as crianças, mas sim sobre o estado em que se encontrava quando esses homicídios aconteceram, e nunca foi por aí o discurso da defesa desta mulher. Nunca tentaram afastar a hipótese de ter sido ela a matá-los. Este caso trouxe sim a debate a questão sobre a saúde mental. Os jurados, apesar de todos os especialistas que foram ouvidos não conseguiram chegar a uma decisão unânime. Que leitura é que fazes sobre o que foi acontecendo no tribunal?
4: Só um jurado é que se opôs. Portanto, não há unanimidade por causa de um jurado. São 12, 11 tinham chegado a acordo sobre a absolvição desta mulher e houve um que resistiu, digamos assim.
0: Eu acho que é importante, primeiro que tudo, lembrar quem é que era Lindsay antes desta situação, porque era uma mãe dedicada, era enfermeira de obstetrícia, portanto, eu olho sempre para esta situação como quem era esta pessoa antes dos crimes, porque há aqui algumas questões que se levantam, como por exemplo, ela nos últimos 4 meses antes do crime, ela tomou cerca de 13 medicamentos psiquiátricos, portanto, ela teve de 1 a 5 de janeiro internada voluntariamente num centro de psiquiatria porque ela precisava efetivamente de ajuda e sabia. Portanto, a minha pergunta é como é que 19 dias depois ela mata os filhos e tenta se matar? E mais do que isto é, estes médicos, o que é que eles não viram? Ou o que é que a mãe da Lindsay ou o próprio marido não viu neste tempo todo? E que não, como é que não perceberam depois destas pesquisas que foram feitas no Google, como é que ninguém percebeu que ela poderia fazer uma coisa destas, que ela não estava efetivamente bem?
3: Importa ouvirmos a psicóloga Rosa Amaral, que nos contextualiza sobre o que é uma psicose pós-parto.
5: Um episódio de psicose pós-parto grave indicia que a pessoa está com um quadro completamente diferente da depressão. A pessoa está com um quadro em que tem ideação, mas a ideação não necessariamente é suicida. É uma ideação que pode, inclusive, conter delírios. Delírios esses podem ser auditivos, visuais. Pode ter alucinações em que a pessoa vê coisas, imagina que ouve coisas. E a pessoa caracteriza-se essencialmente por se desligar da realidade em que nós os outros estamos. A pessoa pode estar a viver temporariamente numa realidade que é só dela.
3: E uma pessoa que está em estado de psicose pode parecer normal para as pessoas que a rodeiam, para familiares, para pessoas que se cruzam com essa pessoa na rua?
5: Pode. Se tivéssemos uma conversa com essa pessoa, talvez nos apercebêssemos que o discurso que ela mantém não faz grande sentido para nós. As coisas que ela elabora, as coisas sobre as quais ela fala, as queixas que ela pode apresentar, nomenclar, por exemplo, a voz, dizer aquilo que vê e a nós não nos fazer sentido, mas a pessoa que está a viver um surto destes não necessariamente anda a correr pela rua, despida ou com comportamentos demasiado bizarros. Os seus comportamentos, aparentemente, podem ter uma certa normalidade, não querendo dizer que ela os está a executar com essa normalidade dentro do seu raciocínio.
3: Com este enquadramento, importa refletirmos também, e já vamos ouvir a doutora Rosa sobre isso, até que ponto, Daniela, uma confissão de alguém que está num quadro tão vulnerável tem credibilidade em julgamento e até na investigação. Bem sabemos que não basta uma confissão, como o Paulo há pouco referia, para encerrar uma investigação, tem de haver dados que comprovem que foi esta mulher que matou as crianças, mas também sabemos o peso que tem uma confissão num julgamento.
0: É verdade. Há algumas questões, eu já li muito sobre este caso e tenho acompanhado, e há muitas questões que se levantam, principalmente depois de o marido dela ter falado em tribunal. E eu acho que é importante que, ok, ela confessou, mas em que estado mental é que ela estava, se ela não se lembra da situação, como é que ela confessa um crime se ela não se lembra? Portanto, se estava num estado psicótico ao ponto de matar os filhos e atirar-se pela janela para se matar, como é que ela depois confessa que fez isso? Será que tinha a ver com o ambiente, com o espaço onde estava? Será que lhe disseram? Isso nós não sabemos. Mas sabemos que, por exemplo, há aqui algumas contradições que nos levam a perguntar o que é que efetivamente se passou. Por exemplo, o marido dela fala em tribunal quando conta o que aconteceu naquela noite, diz que quando chegou estacionou o carro ao lado do carro da Lindsay. E que quando chegou dentro da casa percebeu que estava muito silêncio, não ouvia as crianças e que ela não estava. Então que lhe telefonou porque, e ele diz exatamente isto, telefonei porque não vi o carro dela lá fora. Ou porque o carro é muito escuro, portanto, e porque estava de noite. Mas a pergunta é, então, mas ele começa por dizer que estacionou o carro ao lado do carro dela. E eu não estou aqui a duvidar, a levantar alguma questão sobre se é real ou não. Ele pode estar confundido, também está em tribunal, não deve ser fácil. Mas a verdade é que há algumas incongruências no discurso deste marido. Por exemplo,
3: houve algumas questões que foram até colocadas enquanto prestava depoimento sobre algumas coisas que ia dizendo. Bem sabemos que não era esse o foco deste julgamento.
0: Verdade.
3: E que por isso não foi levado a fundo, se calhar... ou não foram levadas a fundo algumas questões?
0: Sim, é de questionar, por exemplo, como é que tanto os primeiros paramédicos que chegaram ao pé da Lindsay, como na chamada para o 112 feita pelo marido dela, ela não consegue falar, ela cortou a garganta, portanto ela não conseguia falar, o único som que ela emitia era de dor, e o marido diz que ela lhe disse: eu tentei me matar e os meninos estão na cave. Portanto, como é que ela consegue falar com o marido e depois na chamada para o 112 e quando os paramédicos chegaram, ela não conseguia de todo falar.
3: E depois há aqui também um intervalo de tempo ainda considerável, Paulo, desde o momento em que este homem diz que chegou a casa até ao momento em que faz a chamada para os meios de emergência. Ele explica que estava com alguma dificuldade em fazer a chamada porque Sim. O telemóvel estaria automaticamente a conectar com o Wi-Fi da casa.
4: Tu repara, uma pessoa que chega à casa, não vê os filhos, não vê a mulher, vai à casa, vê três filhos mortos, sobe cá em cima ao segundo andar, a porta do quarto está fechada, vê a janela aberta, depois consegue entrar no quarto, vem cá fora à rua, vê a mulher no chão, tudo isto demora o seu tempo. Há aqui um elemento que me parece extremamente importante, que é o facto de esta não é uma família desestruturada. Nós estamos a falar de uma família com posses, que não, inclusivamente tiveram uma ama para cuidar destes três, e que depois em tribunal, destas três crianças, e que é esta mulher que decidiu, digamos assim, dispensar a ama para tomar conta das três crianças. Portanto, há aqui um cenário que em que de premeditação, e é isto que a acusação defende, um cenário de premeditação, quer dentro daquelas buscas que eu há pouco te referi e das pesquisas que foram feitas no seu computador e no seu telemóvel, em que ela vai ao ponto de saber quais são os efeitos secundários dos medicamentos, exatamente para depois dar, isto segundo a acusação, a tal desculpa de que cometeu o ato sem de uma forma, digamos, louca, sem dentro desta teoria da psicose pós-parto. Ora bem, ela também diz que já sofria desta psicose no primeiro filho. Então, repara o seguinte, se depois do primeiro filho ela já sentia esta depressão,
0: depressão
4: sim. pós-parto, então e vai ter mais dois, não faz sentido nenhum. Nada disto faz sentido. Eu ainda não percebi, é porque é que ela matou os filhos. Isto é que eu gostava de tentar perceber. Porque não, este facto de dizer que não, pronto, sofria desta depressão pós-parto...
3: Bom, mas um quadro de psicose pode explicar isso.
4: Pode, não podemos explicar tudo de qualquer maneira. Eu é que ainda não consegui perceber. E há aqui um ponto que aqui é que nós divergimos completamente. Nós temos posto o acento tónico sempre nesta senhora que matou os três filhos. Então, e as três crianças? Raramente nos lembramos de que há três crianças que foram assassinadas. Este é que é o grande problema. Há três crianças que perderam o direito fundamental de qualquer ser humano, que é o direito à vida.
3: Como é que esta
4: o direito
3: mulher...
4: à vida. Esta senhora cortou o direito à vida de três crianças, que é o direito mais básico.
3: Sim, sim, mas neste julgamento aquilo que se tentava perceber era de que forma é que ia ser ou não castigada, ou seja, se ia para uma prisão
4: mas
3: ou se ia ser tratada.
4: Mas há dúvidas sobre a forma como deve ser castigada. Então é uma
3: Bom,
4: pessoa...
3: se estivesse num quadro de psicose, não pode ir para uma cadeia, não é? Tem de ser tratada psiquiatricamente.
4: Aí a questão está em provar a tal inimputabilidade. Se esta senhora... Agora, o que se chegou à conclusão é que esta senhora tinha consciência daquilo que fez. Pode tê-lo feito dentro desse quadro, mas tinha consciência
3: então,
4: do que fez.
3: Então sobre isso vamos
4: e tanto
3: ouvir...
4: tem consciência do que faz, e este é um dos pontos fundamentais, é que tanto tem consciência do que faz, que a seguir se vai suicidar. Ou seja, ela percebe que aquilo que fez não está de acordo com as regras. Portanto, ela cometeu um crime, ela percebe o crime. Aliás, ela diz: eu matei os meus filhos. Portanto, ela percebe o que fez.
3: Eu já estou a palavra,
4: se fosse,
3: Daniela.
4: Se fosse num outro contexto, ela diria: olha, não sei o que é que fiz, estão mortos, mas como é que acontece? Não, ela assume tudo. Se assume tudo, é um ato premeditado. É um ato em que ela cometeu, independentemente do estado da saúde mental em que está, ela sabia o que é que estava a fazer.
3: Vamos só ouvir a explicação da doutora Rosa Amaral no que diz respeito a essa questão da confissão.
5: Temos aqui várias hipóteses. Sem dúvida, apesar dela ter estado, querendo acreditar que ela estava a viver um surto psicótico grave, ela pode ter alguma percepção de todo o racional e toda a história criada na cabeça dela, apesar de não ter uma percepção cronológica talvez correta, de não ter uma percepção fidedigna de todos os detalhes, ela pode ter acesso a determinadas memórias de tudo o que executou durante esse surto. Poderá não ter o acesso completo, porque o surto caracteriza-se exatamente por a pessoa se aliar da realidade, mas não quer dizer que ela não tenha lapsos de memória de tudo o que aconteceu. O facto dela saber o que aconteceu e ter a percepção de que se atirou do telhado e isso tudo, pode ajudá-la a construir a história que ela tem na cabeça dela. Do género, saber que ela estava muito mal, saber de que, de alguma maneira, ela tem uma branca durante um determinado período de tempo que não sabe o que ocorreu, mas sabe que se atirou do telhado e sabe que os filhos estão mortos. Se não estava mais ninguém em casa, ela assume toda uma história e sente-se responsabilizada pela consequência de um determinado número de comportamentos e ações e assume que é ela. Se isto pode ser induzido, depende, obviamente, se eu tenho uma pessoa que está a viver um surto psicótico, que está a cometer uma série de atrocidades e que de repente é encontrada e está a regressar à realidade e alguém lhe diz, ai, o que é que tu fizeste ou o que é que tu foste capaz de fazer, a pessoa, sem dúvida, não vai parar para pensar, não fui eu que fiz.
3: Ou seja, Daniela, abre-se aqui a hipótese para que esta confissão por parte desta mulher aconteça já depois de Lindsay cair na realidade e perceber que era a única em casa, aparentemente, os filhos estão efetivamente mortos, ou seja, ela pode tentar encaixar o puzzle e assumir-se como culpada, mesmo que não tenha uma memória clara e cronológica daquilo que aconteceu e do momento da morte dos filhos.
0: Sim, eu não consigo, ainda não consegui perceber como é que toda esta investigação vai de encontro àquilo que o Paulo estava a dizer, de que ela efetivamente matou as crianças, porque ela confessa que matou as crianças, mas ela confessa depois de ser internada no hospital, de muito tempo em que não conseguia falar, porque ela cortou os pulsos, cortou o pescoço, ela atirou-se numa janela, portanto, houve todo ali um quadro de, provavelmente, falha na memória e, de repente, ela acorda e, ok, se calhar eu estava sozinha em casa, fui eu que fiz isto. Mas há sempre a dúvida. Disseram-lhe isto? E mais do que isso, há muitas coisas na investigação, muitas coisas no local do crime que não foram investigadas. Por exemplo, ao lado da cama dela foram encontrados medicamentos esmagados. Não nos podemos esquecer que ela tomava medicação há muito tempo. Portanto, estavam lá medicamentos esmagados. Ninguém sabe se ela tomou ou não tomou aquela medicação antes de se atirar à janela, ninguém sabe. Mas porquê é que não foram investigados? Porquê é que ninguém analisou aquela medicação? Porquê é que não sabe que medicação era aquela? O Patrick disse que sim, que a medicação estava lá esmagada, mas o que é aquilo? Eu acredito que, tendo em conta que ela confessa e que o marido conta o que aconteceu, porque ele não estava, mas quando chegou viu, houve pontos na investigação que não foram agarrados porque já tinha um fio condutor. Uhum. Exatamente, já havia um fio condutor.
4: Mas que a senhora não estava bem, já todos nós percebemos. Ninguém mata os três filhos, ninguém mata três filhos e está bem da cabeça.
3: Depois de ouvir a doutora Rosa Amaral, mantém aquilo que a sua opinião, ou seja, esta confissão, aquilo que a doutora Rosa nos explica é que alguém que sofre um surto psicótico, quando depois volta à normalidade e à realidade, pode assumir que durante aquele período do qual não tem grande memória, pode assumir que fez alguma coisa, porque quando volta à realidade, tudo leva a crer, tudo aponta para que tenha sido aquela pessoa a fazer determinada coisa. Não acha que pode ter sido isso que aconteceu aqui?
4: Pode ser.
3: Que essa confissão acabou por, como dizia a Daniela, entregar aqui às autoridades um fio condutor e lógico para aquilo que aconteceu.
4: E sabes qual é a primeira coisa, ou das primeiras coisas que ela diz exatamente no hospital? Preciso de arranjar um advogado urgentemente. Ou seja, isto é a confissão de que ela tem consciência do mal que fez. E A questão aqui do ato em si, eu até posso eventualmente estar de acordo com vocês que há ali um lapso de memória, seja o que for. Mas o que se conclui é que houve uma premeditação. Ela pensava mesmo matar os filhos. Se durante o ato de dos três homicídios que comete, enfim, terá aqui uma disfunção qualquer mental, eu posso admitir isso, mas há todo um caminho de premeditação. Ela premeditou matar os três filhos. Premeditou. E tanto premeditou que os matou. Esta é que é a questão. Agora, se deve ser condenada à cadeia, se deve estar num hospital, sabes qual é o problema? Eu já vou deixar falar a Daniela. Sabes qual é o problema? O problema é que, lá como aqui, quando alguém é inimputável, há um período em que essa pessoa fica em tratamento e depois há uma revisão dessa pena nos Estados Unidos, normalmente, embora dependa de Estado para Estado, normalmente são 12 meses. Ou seja, se esta senhora fosse considerada inimputável, ainda que condenada pelos homicídios, daqui a um ano, iria ser avaliada se estava ou não em condições de voltar para a sociedade. Ou seja, uma pessoa que mata três crianças, daqui a um ano, pode estar perfeitamente em liberdade. Isto, na minha cabeça, não faz sentido rigorosamente nenhum. Sendo que uma das crianças é um bebê. Isto não faz sentido.
0: Eu,

0: Falávamos as duas, que o advogado mostrou várias fotografias da mãe com os
1: Sim.
0: meninos, da forma como ela
1: Sim, ela era muito orgulhosa dos
0: falava dos
1: filhos. Sim.
0: filhos.
2: Portanto, na vossa. Vamos lá ver.
0: Não foi essa a opinião da maior parte dos jurados, não é? O Paulo fala aqui em premeditação
1: Não, eles
0: certa, mas a maior
1: 11
0: parte
1: disseram
0: achou que não
1: que ela era
0: havia
1: inocente, sim.
0: premeditação.
2: Então, na vossa opinião, o que é que aconteceu? Ela de repente está em casa, está, pronto, está no sofá, as criancinhas estão ali.
0: Bom, eu
2: Levanta-se,
0: acho
2: leva as crianças
0: que eu
2: para a cava,
0: vindo.
2: mata as crianças e pronto.
0: Não,
2: E
0: o que eu
2: depois vem cá
0: acho.
2: fora. Epá, não sei o
0: Eu,
2: que é que fiz.
0: ouvindo
2: Foi isto
0: a
2: que
0: doutora
2: aconteceu.
0: Rosa Amaral, aquilo que sem dúvida me questiono é que realmente, estando a sofrer um período ou um episódio de psicose, há esta possibilidade de uma mãe que realmente pode ser muito
2: De um momento para
0: dedicada.
2: o outro, quer dizer,
0: Sim. É isso que diz a
2: manda ao
0: doutora
2: marido para
0: Rosa,
2: fora de casa,
0: portanto.
2: manda ao marido para fora de casa.
0: E os
2: O tempo
0: especialistas
2: suficiente para
0: ouvidos.
2: cometer o crime e naquele momento em que ela manda ao marido, perdeu a lucidez.
0: É o que nos diz a ciência, que um surto psicótico pode transformar uma pessoa em segundos.
2: Mas também
0: E que
2: diz
0: não
2: a
0: deixam
2: doutora
0: reavisos.
2: que os casos são
0: São muito
2: raríssimos,
0: raros, sim.
2: raríssimos. Aliás, eu não conheço, sinceramente, com este grau de brutalidade, eu não conheço nenhum.
0: Então, vamos fechar precisamente assim. Queres acrescentar mais alguma
2: E
0: coisa
2: já há muito
0: nela?
2: tempo, já há muito tempo que lido com questões criminais, com este grau de criminalidade, eu não conheço rigorosamente nenhum.
0: Para acalmar os nossos ouvintes, vamos terminar precisamente com essa explicação que a doutora Rosa Amaral dá, que sublinha que estes episódios de psicose pós-parto são realmente muito raros.
3: Acho que aqui nos devemos centrar sempre na questão da saúde mental e perceber que se realmente existiu um quadro destes, uma tragédia como estas, é possível, apesar de ser uma diminuta percentagem. Muitas mães que têm um surto psicótico no pós-parto têm-no e tratadas recuperam na totalidade desse surto e não chegam a fazer mal nem a elas próprias, nem aos bebés, nem a ninguém. Ou seja, nem todos os surtos psicóticos acabam ou terminam em infanticídio. Há uma curta, mesmo uma pequena percentagem de mães que têm um surto psicótico durante o pós-parto. E essa percentagem de mães que, dentro do surto, matam os seus bebés, ainda é uma percentagem mais diminuta. Mas ocorre. E não é porque o sistema de saúde mental falhou. É muito difícil antecipar, na totalidade, os comportamentos que se vão seguir.
0: Fechamos assim este Crime e Castigo. Contamos consigo em breve. Até lá. Fique bem.
4: E assim se passou mais uma edição de Crime e Castigo na Correio da Manhã Rádio. Daqui a pouco também vamos para um simultâneo com a CMTV, mas há música antes, é depois da publicidade.
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4: E vamos recordar aqui que eu estava a dizer que vamos para um simultâneo com a CMTV daqui a pouco para acompanhar o início desta jornada dupla. Este domingo vamos começar com o jogo Benfica-Gil Vicente e depois Famalicão-Sporting.
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0: Mojo Lady, Hear Me Tonight na Correio da Manhã Rádio. E agora sim, vamos no simultâneo com a CMTV para acompanhar esse Benfica Gil Vicente.
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0: Vamos no simultâneo com a CMTV para o programa Gols. A apresentação é de Sara Guterres.
2: Boa tarde. Começa agora o acompanhamento ao segundo de dois dos jogos desta jornada do campeonato. O Benfica-Gil Vicente que está prestes a começar. O Benfica está pressionado a vencer esta tarde o Gil Vicente no Estádio da Luz. É o jogo no campeonato que antecede a deslocação ao Estádio do Dragão, sendo que ontem o Porto agoliou Casa Pia por 4-1 e por isso a equipa de Marco Silva está obrigada a vencer hoje o Gil Vicente para não ir ao Dragão com uma desvantagem pontual considerável. Vamos agora conferir os 11 oficiais com novidades nas escolhas de Marco Silva, porque João Palhinha está no banco. Ora, o treinador do Benfica aposta em Samuel Soares na baliza, depois na defesa com Banjac e Tomás Araújo, Langley e Samuel Dal. Já no meio campo, Enzo Barreira Echea e Leandro Barreiro. Na frente, Rafa, Prestiani e Sheldrup. No apoio, Pavlidis. É este o 11 oficial do Benfica para a recepção ao Gil Vicente com esta novidade. João Palhinha está no banco de suplentes do Benfica. Vamos também olhar para o 11 oficial do Gil Vicente, com o Lucão na baliza, a defesa com Ricardo Gaio, a Boatu, Elimbi e David Moreira. No meu campo, a Zé Carlos e Lawson. Na frente, a Murilo, a Gil Martins e a Agostinho. No apoio, a Héctor. São estes os 11 escolhidos pelo treinador do Gil Vicente. Comigo em estúdio tenho já o Otávio Machado, o Jorge Amaral, o José Calado, o Marco Pina também está connosco e o Pedro Carreira a qualquer momento também se vai juntar a nós. Calado, começo por ti. Boa tarde a todos. Antes de mais, relativamente a João Palhinha no banco, é aqui uma surpresa ou não?
3: Antes de mais, boa tarde. Eu acho que não é surpresa. Eu acho que o Benfica vai ter uma semana com jogos também complicados. Se há opções, se o Benfica tem um plantel que permite a Marco Silva ter essas opções e poder trocar e, de alguma maneira, fazer descansar alguns jogadores que eu acho que são essenciais às vezes descansar, ou mesmo trocando a equipa para ir variando, eu acho que é natural. Nós não nos podemos esquecer que na quarta-feira o Benfica joga com o Milan, e depois, no fim de semana, tem o jogo com o Futebol Clube do Porto. Por isso, se joga em casa com o Gil Vicente, hoje o mais importante para o Benfica é conseguir os 3 pontos. E isso é o mais importante. Principalmente antes de um jogo extremamente complicado também para o campeonato. E acima de tudo, Palhinha, não nos podemos esquecer que é um jogador que esteve a fazer uma pré-época a conta-gotas, por assim dizer, devido à situação que tinha de sair, se não saía, se vinha, se não vinha. Jogou os jogos que tinha que jogar. Agora, eu acho que não há necessidade de estar, de alguma maneira, a subcarregá-lo a nível físico. Está a contar que tenha Palhinha para o Milan, provavelmente, e também para o...

0: ao jogo do Futebol Clube do Porto.
1: Por isso, acho extremamente... Entendo esta situação. Depois, também olhar para Leandro Barreiro, continua no 11. Já havia muita gente que dizia que o Orson já ia estar no 11. Não está, está Leandro Barreiro. Acho que tem feito um início de campeonato fantástico. É um jogador que se entrega sempre totalmente e aparece sempre em zonas de decisão. E depois, na frente de ataque, está principalmente os jogadores que têm dado ao Benfica, a nível ofensivo, aquilo que faltava.
2: Há de estar aqui em Sheldrup e Prestiani, sim, dupla que esteve em grande destaque no último ano.
1: Sheldrup, Prestiani, Rafa e o Pavlidis, uma equipa extremamente ofensiva. Prestiani, Rafa e Sheldrup dão uma velocidade ao ataque tremenda, a jogar em casa perante o seu público. Hoje, acima de tudo, o Benfica tem que entrar extremamente compenetrado naquilo que é o jogo, porque este Gil Vicente, o ano passado, fez uma campanha muito boa, era uma equipa difícil de defrontar, é uma equipa que privilegiava sempre o bom futebol, e se o Benfica não estiver concentrado e não estiver a 100%, pode sofrer, de alguma maneira, aqui alguma surpresa. Agora, acredito que o público que está no estádio vai empurrar também a equipa, e depois, Marco Silva, se o jogo se tornar mais complicado, tem no banco jogadores mais do que suficientes para ajudar a equipa a ultrapassar o Gil. Volto a frisar, o mais importante hoje, 3 pontos, para depois ir ao Dragão com os 2 pontos de atraso e no Dragão poder fazer um jogo também completamente diferente.
2: Casa bem composta no estádio da Luz para este Benfica Gil Vicente. Muito entusiasmo também por parte dos benfiquistas para este jogo da jornada 6 do campeonato. E Jorge, tu compreendes esta gestão que é feita por Marco Silva, num entendimento do calado, opta por deixar João Palhinha no banco porque quer tê-lo na máxima força para os jogos que aí vêm. Um deles é para a Liga Europa com o Milan e depois há o jogo com o Porto no estádio do Dragão.
3: Boa tarde, Sara. Boa tarde aos nossos telespectadores e ouvintes. Acho que isto é por duas situações. A primeira, realmente para dar um bocadito de descanso, porque vão aí 2 jogos e certamente que o Palhinha vai jogar, tanto o Milão como no Dragão. E também porque Enzo estava muito bem. Só saiu porque realmente se lesionou, porque senão, se calhar, isto poderia acontecer, mas não seria desta forma. Marco Silva tem gostado bastante da prestação, e aliás acho que todos os benfiquistas têm gostado da prestação neste ano do Enzo, e portanto também por uma questão de justiça, a gente não pode dizer só que conta com os jogadores, mas tem que lhes dizer que, pondo-os a jogar, que realmente esta é a forma de demonstrar que conta mesmo com eles. Eu até estava à espera, se calhar, mais uma ou outra mudança, mas entendo perfeitamente que realmente estes jogadores até são jovens e ainda há muito tempo, não é tanto nesta altura, não é tanta sobrecarga quanto isso, possam dar continuidade àquilo que fizeram, especialmente no último jogo, Moreirense, Sheldrup e Prestiani, para ver se realmente, como foi a primeira vez que jogaram, as coisas aconteceram, para dar continuidade e ver se realmente se jogam um segundo e um terceiro jogo em boas condições.
2: Otávio, mas e este adversário, o Gil Vicente, acha que pode criar algumas dificuldades ao Benfica, ou não?
4: Boa tarde aos que nos acompanham, boa tarde aos meus colegas de painel. Há uma coisa que é real, é que este Benfica não tem nada a ver com o Benfica anterior, da época passada. O Benfica é mais imaginativo, mais cutilante, mais agressivo, com e sem bola, no bom sentido. É o Benfica que é favorito neste jogo, completamente favorito, não há outra hipótese de o considerarmos. Portanto, um Gil Vicente, que é uma equipa que efetivamente tem qualidade, vem demonstrando também que é uma equipa equilibrada em termos ofensivos e no conceito da palavra, e o Benfica vai ter que é superior, o Benfica joga em casa,
2: sim,
4: é favorito, não tem que confirmar esse favoritismo e vai confirmá-lo com certeza.
2: E arranca o jogo, Pedro Carreira.
5: Com bola para o Benfica, está já em meio campo ofensivo, Rafa solta atrás para Araújo, recebe com o peito, está junto à linha do meio campo, entrega para o regressado Enzo, Barreira cheia, joga na frente do Benfica, a bola para Barreiro à direita, lá vai Leandro Barreiro, o Benfica desde cedo a tentar em empurrar o Gil Vicente para perto da baliza do guarda-redes. Lucão, bola para a esquerda, é para Dal. Dal pouco para lá da linha do meio-campo, vai entregar novamente um pouco mais para a direita. Jogam os centrais agora, Araújo a subir, lá vai Tomás Araújo, liberta na frente, bola rasteira, calcanhar, Rafa Banjaki pode cruzar, bola na grande área, não chega Barreiro e vai agarrar o guarda-redes do Gil Vicente. Muito bem o Benfica do lado direito com Barreiro e Banjaki a participarem na jogada. O cruzamento

0: é de Banjaki, era para Leandro Barreiro, chegou um tudo nada atrasado, caso contrário, podia muito bem ter criado a primeira situação de golo, logo nos primeiros instantes deste jogo, frente ao Gil Vicente. O Benfica tem bola, novamente, Enzo de cabeça, entrega, não consegue o passe, mas recupera depois de uma tentativa de desarme do Gil Vicente. Bola para Langley, entrega para Tomás Araújo, meio campo defensivo do Benfica. Araújo agora, solta a zona central, Barreiro, recebe, roda, entrega para Pavlidis, abertura para a direita, Rafa sobe, tem Banjaki no apoio, a bola na grande área para Pavlidis, pode chegar primeiro, o guarda-redes acaba por antecipar-se e é canto para o Benfica, queda de Pavlidis na grande área, sem grandes protestos, Boatu e o guarda-redes Lucão conseguiram resolver, canto para o Benfica.
1: Primeiro a minuto e meio com uma entrada forte da equipa de Marco Silva, a merecer também aplausos por parte dos adeptos do Benfica que estão no Estádio da Luz a assistirem a este Benfica Gil Vicente.
0: Bola para o Benfica, para este ano e bateu, pontapé de canto, grande área para Enzo, bola vai para fora, cabeceamento perigoso de Enzo, barreira cheia, que apareceu no sítio certo a cabecear, perto da entrada da pequena área, teve de se baixar para desviar a bola de cabeça, acabou por não acertar bem na baliza do Gil Vicente, bola para fora, chance para o Benfica, Enzo com 2 minutos a cabecear e a bola vai por cima da trave da baliza do Gil, agora o Gil no ataque, a recolher o guarda-redes do Benfica, Samuel Soares pegou destaque no 11 do Benfica, Trubin está no banco e por lá vai continuar aparentemente, tendo em conta que o Benfica está agora com outra segurança defensiva, graças também a jogadores como João Palhinha. Lá vai o Benfica à esquerda, não sai o passe de Sheldrop, corta a equipa do Gil Vicente, bola para fora, é Langley quem afasta de cabeça, joga pelo seguro o central do Benfica, lançamento à direita do ataque para o Gil Vicente, 3 minutos já cumpridos na Luz, 0-0 entre Benfica e Gil Vicente, lançamento é para o Eixo Sporting, Ricardo Esgaio. Esgaio lança na frente, o Benfica faz o corte com Enzo, a sobrar a bola para Esgaio à direita, ainda o Gil no ataque, tenta a finta, o homem do Gil não consegue, já perdeu, era o passe de Héctor para Esgaio, a bola vai ter agora com Samuel Soares, liberta ainda na grande área para Araújo, Araújo no passe curto para Enzo, barreira cheia, sobe o Benfica, abre a curva da vantagem, lá vai Langley agora, ainda meio campo defensivo do Benfica, Langley sobe à procura de Dal, hesita no passe, volta atrás Langley, pressionado por Héctor, joga para Tomás Araújo, a bola chega à direita, é para o jovem lateral Banjaki, Banjaki muito pressionado, 2 a marcá-lo, entrega atrás, a bola chega agora a Enzo, que se aproxima do grande círculo, espaço para construir, passa errado de Enzo, vai recuperar a bola, ainda no grande círculo, joga o Benfica, em meio campo defensivo, Banjaki solto à direita, espera o passo de Enzo, a bola vai para o outro lado, para a esquerda, Langley a tentar para Prestiani, Prestiani desarmado, mas a bola vai ser do Benfica, lançamento de linha lateral à esquerda, é para Samuel Dal, já bem para lá da linha do meio campo.
1: Quando entramos agora no minuto 4 deste jogo no Estádio da Luz, é o Benfica claramente a dominar nestes primeiros minutos de jogo perante uma casa bem composta. Está cheio o Estádio da Luz, muitos benfiquistas a assistirem a este jogo da 6ª jornada do Campeonato Português e é o Benfica à procura de chegar ao golo nestes primeiros minutos.
0: Joga Langley, adiantou para Araújo, sobe o Benfica, Araújo vai soltar a bola na frente, chega à grande área a bola, mas não estava lá para receber nem Pavlidis, nem Barreiro, acaba por sobrar para o guarda-redes Lucão, recolhe na grande área, quando estamos com 4 minutos e meio, recordo que também hoje a partir das 8:30 da noite joga o Sporting em Famalicão, daqui a pouco vamos ter a oportunidade de ver a chegada do Sporting ao Estádio Municipal de Famalicão para este encontro de risco para a equipa de Rui Borges, agora na Luz, bola para o Gil vai avançar corredor direito, é para Esgaio a bola, junto à linha do meio campo, é entrega rapidamente para Murilo, muito apertado, vai perder a bola o Gil Vicente, pressiona para este ano e não consegue aguentar a bola o Benfica, mas ganha lançamento da linha lateral, é do lado de Samuel Dal, lançamento à esquerda para a equipa do Benfica, está irritado o treinador do Gil Vicente, também de pé o treinador do Benfica numa altura em que já ultrapassámos os 5 minutos de primeira parte, 0-0 no Estádio da Luz, completamente cheio, o Benfica joga hoje, joga quarta-feira frente ao Milan e joga domingo frente ao Futebol Clube do Porto no Dragão, bola para Prestiani a tentar o passo para a esquerda, já conseguiu para Sheldrop, jogam os dois no corredor esquerdo, Prestiani vai tentar avançar, não sai o drible, tenta pressionar o Benfica, Enzo a perder, contra-ataque, o Gil não sai porque há falta de Enzo, de Leandro Barreiro, aliás, depois da perda de bola de Enzo Barreira cheia, a chamada falta útil, já que ainda numa zona próxima da linha do meio campo, o Barreiro interrompeu, cortou de imediato esta tentativa de contra-ataque do Gil Vicente.
1: Marco, é bem o árbitro, é João Gonçalves.
2: Sim, boa decisão de João Gonçalves.

0: Ferreira faz falta e deixa-me só dar um pormenor que João Gonçalves deve ser o árbitro cativo dos jogos entre o Gil Vicente e o Benfica, porque já o ano passado arbitrou os dois jogos entre estas duas equipas e hoje, na primeira vez que se encontram estas duas equipas, volta a ser João Gonçalves o árbitro, deve ter assinado contrato vitalício com o Benfica Gil Vicente.
1: Fica esse dado, agora a recuperação de bola do Gil Vicente.
2: Vai para o ataque o Gil, é perigoso este lance, lado esquerdo, atenção, a bola para Agostinho, vai para a grande área, solta para ser o golo, que perigo, gol!

0: Gol do Gil Vicente! Jogada conduzida pela esquerda, passe para a grande área, Héctor na cara de Samuel Soares, não falhou e é provavelmente uma maldade, uma coincidência apenas, mas o que é certo é que a realização da televisão do Benfica, assim que a bola entrou na baliza, mostrou um grande plano de Enzo Barreira Cheia, sem palhinha a titular o Benfica, sofre um golo, está a perder na Luz, frente ao Gil Vicente, muita passividade, quer do meio campo, quer da defesa do Benfica.
1: Está, o Gil Vicente tem vantagem no estádio da Luz e Calazo. Isto vai um bocadinho contra a maré do jogo, no fundo, porque o Benfica estava claramente melhor, estava a dominar, sim, mas o Gil Vicente acaba por marcar. Sim. Achas que alguém teve responsabilidade neste gol do Gil Vicente?
2: Não, antes de mais, o homem vem com a bola controlada, não é? Ou seja, tem que estar um médio. Um homem vem com a bola controlada contra a defesa é sempre muito perigoso. Depois o Tomás sai, porque há alguém do Gil que vai pedir a bola, sai. Mas o Lenglet tem que acompanhar o homem que se está a desmarcar. E o Lenglet deixou-o ir, viu o movimento e deixou-o ir. Ainda por cima estava no enfiamento da jogada. Sabia que o Banjaki estava a pôr em jogo o jogador do Gil Vicente e ele não acompanhou a desmarcação. E atenção, muito bem jogado pelo Gil Vicente, nada a dizer. Mas o Lenglet tem que acompanhar a desmarcação. O Benfica entrou bem, mas está a perder aos 8 minutos.
0: Atenção, bola na grande área, Barreiro de cabeça e a bola vai para fora. Lenglet no cruzamento para o coração da grande área. Barreiro apareceu com espaço, desviou de cabeça, mas a bola sai por cima da trave da baliza de Lucão. Reage rapidamente o Benfica neste cruzamento de Lenglet. Parece não haver fora de jogo e, portanto, conta mesmo o cabeceamento para fora de Leandro Barreiro.
1: Reação rápida por parte da equipa de Marco Silva, mas o cabeceamento de Leandro Barreiro não saiu nas melhores condições. A bola passou muito por cima da baliza defendida por Lucão, mas é o Benfica à procura de dar uma resposta. O Gil Vicente que está em vantagem aos 8 minutos e meio com o golo de Héctor.
0: Joga a equipa do Benfica, meio campo defensivo à esquerda com Samuel Dal. Entrega no miolo para Enzo Barreira Cheia. Roda Enzo à procura de espaço para construir. Entrega a bola para Tomás Araújo. Sobe o Benfica pela direita. Lá vai Araújo a soltar para Rafa. Corredor direito. Liberta bem para Banjaki. Vai para a linha final. Lá vai Banjaki. Faz uma finta. Ganha bem o pontapé de canto. Canto para o Benfica. E lá vai Prestiani. Parte da esquerda para chegar à direita. É de lá que a bola vai sair para a grande área do Gil Vicente.
1: É o Benfica à procura de chegar ao gol do empate. O Benfica que até entrou bem neste jogo em casa com o Gil Vicente, mas está com essa desvantagem e procura agora, com este lance de bola parada, criar perigo junto à baliza do Gil Vicente.
0: Prestiani bateu, grande área, corta o Gil ao primeiro posto, a bola sobra para o mesmo lado onde Gianluca Prestiani roda, vai tentar desmarcar um companheiro que está perto, ele é Chialdo, repetiu os dois à direita, a bola para a zona central, é para Enzo, abre à esquerda, é para Rafa. Rafa olha para a grande área, estão lá ainda os centrais, pode cruzar, despejou, a bola para a grande área, salta Sheldrup, não consegue chegar a bola, acabou por perder-se pela linha final. O Benfica ainda à procura de se encontrar neste jogo, nesta primeira parte, frente ao Gil Vicente. 10 minutos, surpresa na Luz, o Benfica está a perder por 1-0, e atenção a este resultado, porque se este resultado se mantivesse até a final, o Porto poderia aumentar na próxima jornada a vantagem para 8 pontos sobre o Benfica, sendo que estamos ainda naturalmente muito cedo neste jogo na Luz, entre o Benfica e Gil Vicente, mas virtualmente a diferença é agora de 5 pontos entre as duas equipas. O Porto já ganhou o recorde nesta sexta jornada do campeonato. Bola para Tomás Araújo, vai novamente insistir o Benfica pela zona central. Lenglet agora joga à esquerda, é para Rafa. Rafa joga bem para Dal, solta-se da marcação. Dal pode cruzar, já perdeu tempo, ainda Dal, enfiamento a grande área, lado esquerdo, está lá Rafa, presta ele também. Rafa recebe, opta por não cruzar, joga ao centro, é para Lenglet. A bola circula entre os centrais. Araújo está agora com bola à direita, o passe é para Banjaki, lá vai Daniel Banjaki, tenta libertar, já conseguiu, é para Barreiro, a finta não sai bem, Barreiro não perde a bola, joga atrás, é para Enzo. O Benfica coloca muita gente no último

0: Um terço do Relvado, a bola para a longa da zona central. Já entregou Rafa, mal no passo, corta o Gil Vicente. Contra-ataque do Gil Vicente. Rafa muito bem na recuperação. Depois complica. E o Gil Vicente vai tentar partir para o contra-ataque. Rafa não larga o adversário, que é Murilo. Tira-lhe a bola. Rafa insiste o Gil. Grande confusão, meio campo. Enzo faz falta. Vê cartão amarelo. Enzo Barreira cheia por falta sobre Zé Carlos. A tentar mostrar os dentes. Enzo Barreira cheia. Derruba o adversário. É pontapé livre para o Gil Vicente. Ainda longe da baliza de Samuel Soares, é praticamente 2, 3, 4 metros para lá da linha do meio campo, amarelo para o substituto de João Palhinha no 11 do Benfica.
1: Zé Carlos, que continua sentado no relvado, está em claras dificuldades depois desta entrada de Enzo Barrenechê. Relativamente à falta, achas que é bem assinalada e o cartão amarelo, Marcos, já agora, achas que foi bem mostrado?
2: Sim, a falta é bem amarelo. O Enzo diz que é a primeira falta, mas vai desta forma à bola, avança sem take, atinge o adversário de forma negligente e vê amarelo, que é justo.
1: Entrada negligente de Enzo Barrenechê, a ver cartão amarelo.
0: Atenção, olha o Gil, cruzamento e a bola vai perder-se pela linha final com o árbitro aparentemente a mandar repetir e, portanto, nada disto contou. A bola apareceu à direita do ataque gilista, mas o árbitro faz sinal de que não tinha ainda apitado e, portanto, só agora é que vai ser autorizado este livre. Marco Silva irrequieto no banco do Benfica. Murilo para bater à direita, ainda muito longe da grande área benfiquista, mas agora parece que vai bater diretamente. Murilo bateu, atenção, vai agarrar Samuel Soares. Qualquer desvio de um homem do Gil Vicente podia ter criado perigo, mas a bala bateu na relva e chegou às mãos do guarda-redes do Benfica. Dal, péssimo passe de Dal. Irritado foi mesmo ali à frente dele Marco Silva. Corta Enzo, a bola sobra para Prestiani. À esquerda Prestiani, há um corte para fora do homem do Gil Vicente. Lançamento é para o Benfica. À esquerda, 13 minutos no luz. Recorda o resultado. Benfica 0, Gil Vicente 1. Golo de Héctor a fazer a diferença neste jogo em que Marco Silva deixou João Palhinha no banco de suplentes. Enzo liberta na frente, lado esquerdo, lá vai Prestiani, roda, foge o adversário, recua Prestiani, joga para Dal à esquerda, lá está Xiadro também, Xiadro vai soltar do miolo para Enzo, a bala atrás dos centrais é para Langley, coloca no grande círculo, a bola vai chegar à zona de Tomás Araújo, abertura para Daniel Banjaki, lá vai o jovem lateral direito do Benfica, a integrar-se bem no ataque, tentava a combinação, Rafa não consegue devolver, bola para fora, lançamento é para Banjaki, com pressa a deixar rapidamente para trás é para Araújo, o passo vai surgir, recebe Langley, zona central, atentou para Pavlidis, estica-se, mas não consegue a recepção, corta o Gil Vicente, vai para o contra-ataque, lá vai Héctor, meio campo defensivo, a tentar libertar, corta bem o Benfica, Pavlidis dá uma ajuda, e depois Langley atrasa com tranquilidade para o guarda-redes Samuel Soares, o Benfica reinicia a partir de trás do guarda-redes, a bola para a direita é para Daniel Banjaki, Banjaki vai soltar, está com velocidade Banjaki, neste arranque de encontro, o Benfica perde ainda assim, recordo, golo de Héctor nos primeiros minutos a dar vantagem ao Gil Vicente, o Benfica à procura da resposta, a bola para a esquerda é para Dal, está no ataque Dal, já perto da grande área, pode cruzar, aí de Dal, entrega Xiado, soltou, Prestiani, que perigo, junto à entrada da grande área, puxa a bola para dentro, Pavlidis não chega, corta, o Gil insiste, o Benfica com bola para Langley, Langley lado esquerdo, entrega para Tomás Araújo, está agora a sair do grande círculo, Araújo liberta para a direita, vai aparecer muita gente do Benfica, a tentativa de Banjaki, Banjaki opta por desistir do drible, joga para Tomás Araújo, está no central agora, com Gianluca Prestiani, está em todo lado, Prestiani vai soltar da grande área, grande bola, atenção, Barreiro e Pavlidis não se entendem, corta o Gil, insiste o Benfica, bola para a esquerda, é para André Sheldrup, vai tentar acelerar, apoio de Prestiani, ainda Sheldrup perto da quina da grande área, mais à frente está Prestiani, a bola vai mesmo para ele, pode marcar, está na grande área, Prestiani, e a perder a bola e fica no relvado, com o árbitro imediatamente a dizer que não há penalti, dá sinais o Benfica de tentar reagir ao golo de há pouco marcado por Héctor.
1: Ainda não tivemos a oportunidade de ver uma repetição que seja do tal momento em que Prestiani fica caído na área do Gil Vicente, mas o árbitro João Gonçalves também fez logo o sinal de que não havia absolutamente nada. Está o Benfica à procura de reagir, já teve de facto algumas aproximações à baliza adversária, mas mantém-se o resultado num estádio de luz.
0: Prestiani está a dar uma linha de passe a Pavlidis, prefere o passe para Barreiro, sobe o Benfica com qualidade, bola para a direita, atenção, Banjaki, cruzamento, corta Boato, a bola fica ainda a pingar nas imediações da grande área, tenta insistir Dal, não consegue, corta o Gil, insiste o Benfica, lado esquerdo, bola para Sheldrup, Sheldrup junto ao lateral, tenta a finta, ganha lançamento o Gil Vicente, é o que diz a equipa de arbitragem liderada por João Gonçalves, à procura o Benfica do golo do empate, 15 minutos e meio, 0 para o Benfica, 1 para o Gil, é o resultado nesta altura no Estádio da Luz.
1: Uma altura em que tivemos a oportunidade, Marco, de ver repetições daquele momento com o Prestiani, o que é que pareceu?
2: Não há nada e o Prestiani levanta-se de imediato, sabe que não há nada.

0: Foi esse precisamente o entendimento da equipa de arbitragem. O Gil Vicente em vantagem está a vencer o Benfica por 1-0.
1: Muita pressão do Benfica, já acordou o Benfica depois daquela entrada fria no jogo frente ao Gil. Ricardo Jogaio joga para Elimbi, trocou a bola aos defesas do Gil Vicente. O passo agora é para a pequena área onde está o guarda-redes Lucão. Pavlidis na pressão, bola para Boato. Lá vai Boato, o capitão da equipa, a soltar mais à esquerda. A bola chega a David Moreira, tenta adiantar. Barreiro falha o corte de cabeça, mas a bola vai ter com Langley. Novamente o Benfica em ataque organizado. Langley em velocidade, entra em meio campo ofensivo, zona central, entrega para Dal mais à esquerda. O passo agora é tudo à esquerda para Sheldrup. Sheldrup vai tentar o drible 2 para 2. Prestiani também está daquele lado, ainda Sheldrup. Combinação é com Prestiani, hesita no momento de devolver a bola. Lá vai Prestiani a soltar bem para Sheldrup, vai para a grande área, tenta a finta, não passou. Sheldrup também não perdeu o controle da bola. Lá vai o Benfica outra vez, bola para Dal na grande área, corta o Gil, é pontapé de canto para a equipa do Benfica.
0: Consegue esse pontapé de canto a equipa de Marco Silva, que está em desvantagem desde os 8 minutos deste jogo. Ainda assim, os adeptos de Benfica vão puxando também pela equipa do Benfica, que tem tentado aproximar-se com perigo da baliza defendida por Lucão e tem agora mais uma oportunidade.
1: Lá vai Sheldrup para este pontapé de canto. Lado esquerdo, prepara-se Sheldrup. Estamos a mostrar nesta altura na CMTV imagens que nos chegam ao segundo do Estádio da Luz, onde o Benfica está a jogar frente ao Gil Vicente. Está a perder. Sheldrup bateu o pontapé de canto. Prestiani, o remate, a bola vai contra o relvado. Fica a pingar e é recolhida pelo guarda-redes Lucão. Jogada ensaiada pelo Benfica. Com o canto à esquerda, o remate de primeira de Prestiani. A bola bateu no relvado, ganham altura. E o problema foi imediatamente eliminado pelo guarda-redes do Gil Vicente. Troca agora o Gil com o Benfica em desvantagem no Estádio da Luz. 17 minutos e meio, Benfica 0, Gil Vicente 1.
0: Está em desvantagem a equipa de Marco Silva. Foi Héctor o autor desse golo e há pouco nos comentários, por exemplo, o José Manuel Freitas disse que esse golo amadrugador do Gil Vicente até é bom para o jogo. E agora atenção, porque o árbitro acaba por interromper o jogo. A Banjaki é travado em falta por um adversário. O João Gonçalves a assinalar essa infração. Achas, Marco, que é uma boa decisão esta?
2: Sim, claro, o judo vai ali de sola e faz jogo perigoso sobre Banjaki.
0: Mas achas que ficou já agora um cartão amarelo por exibir?
2: Agora estou a ver do outro prisma. Não consigo perceber se ele atinge mesmo a perna em cheio do Banjaki ou não, porque se eu tivesse feito, o cartão amarelo era obrigatório.
0: Estavam ali várias pessoas do banco do Benfica levantado. Marco Silva está irritadíssimo. Também Simão Sabrosa estava ali porque com certeza estariam a pedir cartão amarelo para o jogador do Gil Vicente.
1: Avança o Benfica já depois desse momento polémico. Lado direito, bola recuperada, joga Tomás Araújo, entrega para Langley, zona central, para lá do grande círculo. Ainda Langley vai devolver para Tomás Araújo. O Benfica tem toda a gente instalada em meio campo ofensivo. Fora o guarda-redes Samuel Soares. Barreiro, Banjaki, os dois à direita. Muita pressão, Banjaki quase a recuperar, vai mesmo ficar com bola. Prestiani, aparece Prestiani na linha final, recebe, pode cruzar. Prestiani envia a bola para a grande área, falhou Pavlidis. Grande chance para o Benfica, melhor para o Benfica nestes primeiros 19 minutos. Grande cruzamento de Prestiani, falhanço quase imperdoável de Pavlidis, de cabeça, dentro da pequena área, atira a bola por cima da baliza do Gil Vicente. Chance claríssima para o Benfica chegar ao empate no Estádio da Luz.
0: Foi talvez a melhor oportunidade do Benfica até ao momento. A Pavlidis estava sozinho, mas antes disso, e já tivemos a oportunidade de ver algumas repetições desse momento, e por isso vou lançar aqui a questão ao Marco muito rapidamente, porque Banjaki acabou por cair ali, era fora da área, mas achas que ficou uma falta por assinalar?
2: Não consigo perceber bem, efetivamente, se havia mesmo falta sobre Banjaki ou não, mas como disseste, era um lance fora da área.
0: Era um lance fora da área, seguiu o jogo com essa excelente oportunidade para o Benfica chegar ao golo do empate, mas Pavlidis a falhar o alvo.
1: Falhou de forma escandalosa, Pavlidis de cabeça dentro da pequena área, joga novamente o Benfica à procura do empate. Enzo entrega para Pavlidis, calcanhar, sem um mal, o passe era para Barreiro, corta o Gil Vicente na grande área. A bola vai sobrar de novo para o Benfica. Langley recolhe com a coxa, vai descer, aproximando-se da baliza de Samuel Soares. Agora volta-se outra vez de frente para a baliza do Gil. É lá que o Benfica quer estar, está a perder por 1-0 no Estádio da Luz. A bola para Enzo, Barreiro é cheia, liberta Enzo para Langley. A bola chega à esquerda, onde estão Dal, Rafa e Sheldon. pé, Sheldrup que recebe, lado esquerdo já no enfiamento da grande área, tentava o passe, era para Rafa, a bola ficou caminho com Dal que ganha, ponta, pé, de canto, estava ali Dal meio caminho entre Sheldrup e Rafa, acabou por beneficiar e ganhar um ponta, pé de canto que Sheldrup vai bater. Estamos entretanto quase a chegar à metade desta primeira parte, 0 para o Benfica, 1 para o Gil Vicente, surpresa nesta altura no Estádio da Luz, na jornada que antecede o Porto Benfica do Dragão. Joga-se de hoje a uma semana na cidade do Porto. Sheldrup para bater, bateu grande área, atenção, carta o Gil Vicente, a bola afastada, sobra ainda para o Benfica, um balão para a grande área de Dal, a bola vai cair na zona do guarda-redes que nem sequer tem de agarrar, sai pela linha final, ponta, pé de baliza para a equipa do Gil Vicente.
0: Já agora, Jorge, estás surpreendido com o resultado nesta altura, já desde o minuto 8.
3: Mas é roçar o vermelho.
0: Antes disso, estamos a ver mais repetições, Marco, daquele momento em que o banco do Benfica ficou revoltadíssimo. Marco Silva a pedir também o cartão amarelo para o jogador do Gil Vicente naquele lance com Banjá aqui. Visto as mais repetições, o que é que pareceu?
2: É o que disse há pouco, se ele acerta em cheio de sola, é um lance de vermelho. Tem a sorte, porque vai daquela forma, mas depois só toca no Banjaki, que a parte lateral do pé, e por isso mesmo, a perigosidade atenua-se um pouco, e não poderia ser cartão vermelho por isso mesmo, mas era um lance de cartão amarelo, óbvio.
0: 22 minutos, Gil Vicente no ataque.
1: Bola para o Gil, está do lado direito, a equipa gilista toca atrás, passe rápido para Elimbi, coloca no grande círculo para o outro central, joga Boato agora, Boato entrega para David Moreira, a bola chega à esquerda, lá vai o Gil, tenta trocar a bola, Héctor amortece mal, bem Banjaki na recuperação, o Benfica recupera a bola para Rafa, Rafa meio campo defensivo apertado à direita, toca atrás, é para Tomás Araújo que vai à procura de Langley, já libertou a bola, lá vai Langley, camisola 2 a imprimir velocidade, pede a equipa para subir com ele, liberta com alguma precipitação, quase a perder a bola o Benfica, Enzo também apertado, Enzo vai finalmente entregar à esquerda, o Benfica liberta-se, lá vai Prestiani, Prestiani roda, cai a falta sobre o 25 do Benfica, protestos de Prestiani, falta de Zé Carlos, na opinião da equipa de árbitro.
0: E estava ali revoltado a Prestiani após esta decisão do árbitro João Gonçalves. Estamos agora também a ver repetições desse momento com Prestiani. Marco, achas que foi uma boa decisão esta?
2: Era falta clara sobre Prestiani, não é amarelo, mas é uma falta clara.
0: O árbitro a assinalar essa infração. 23 minutos e meio deste jogo no Estádio da Luz. O Benfica que está à procura de chegar ao golo do empate. Entrou bem a equipa de Marco Silva. Recordar que houve a tal mudança no meio-campo com a entrada de Enzo Barreneche. João Palhinha está no banco, está a assistir a partir do banco àquilo que está a acontecer no Estádio da Luz. Com o Benfica em desvantagem, o Gil Vicente está a vencer por 1-0.
1: Vai atacar a equipa do Benfica, bola para Langley, joga em meio campo defensivo, ainda Langley a tentar subir no gravado, já ultrapassou a linha do meio campo, ainda o Benfica, joga com Tomás Araújo, à direita, picou para a grande área, bem jogado, é para Barreiro, mas vai chegar atrasado, a bola sai pela linha de cabeceira e é pontapé de baliza para a equipa do Gil Vicente, para o guarda-redes Lucão, que continua para já a travar as investidas do Benfica. A grande oportunidade que o Benfica já teve desde o golo foi aquele lance com o Prestiani a cruzar do lado direito e Pavlidis de cabeça a falhar dentro da pequena área, não conseguiu Pavlidis o golo do empate. Agora o Benfica a recuperar novamente, Barreiro a tentar empurrar a bola para a frente, Rafa de calcanhar, bem jogado para Pavlidis, salva o Benfica com muita gente, zona central, Rafa recebe, vai para a baliza, já passou a grande carta do homem do Gil Vicente que parecia ter sido ultrapassado, conseguiu furar aqueles dois elementos Rafa Silva, mas Elimbi esticou-se e mandou a bola para fora, canto para o Benfica do lado do direito.
0: E foi um corte importantíssimo dos jogadores do Gil Vicente, porque Rafa ia ali lançado e podia, de facto, ter criado muito perigo junto à baliza defendida por Lucão.
1: Vai ser batido o pontapé de canto, 6 homens do Benfica na grande área, batido o canto, corta o Gil, a bola fica a pingar junto à marca de penalti, vai lá Langley, o árbitro manda jogar, há um alívio do Gil Vicente a tirar a bola da grande área, e depois o Gil no ataque, atenção, muita confusão, Dal cai e sai cartão amarelo para o homem do Gil Vicente, que é acusado de ter atingido Dal com o cotovelo, o árbitro fez essa sinalética e mostra mesmo cartão amarelo, é para o autor do golo, Héctor Hernández. 10. Amarelo por falta sobre Dal junto à linha do meio-campo.
0: É não compreender a decisão do árbitro João Gonçalves, mas fez ali sinal o árbitro de que Héctor atingiu a Samuel Dal na cara. E Marco, achas que o cartão amarelo é bem mostrado?
2: É bem mostrado, vai ali com o antebraço e com o cotovelo à frente, já sabia que ia atingir o adversário daquela forma e que é perigoso, como é óbvio, e vê o amarelo.
0: Jorge, tu estavas aqui a dizer que por ti
4: não é falta.
0: Não darias um cartão amarelo.
4: Um amarelo, olha, devia ter dado um amarelo, era o outro jogador dos Vicentes, e sim, até um amarelo já com outro, um bocadinho mais de cor. Agora este lance, se houvesse uma intencionalidade de ir lá com o cotovelo, pronto, é isso que eu ponho, a intencionalidade que se nota quando é a ação aqui, não, ele está a tentar ganhar a posição. Epá, não é nada demais, às vezes os jogadores caem e exageram.
3: E o cotovelo ficou em casa. O cotovelo ficou em casa.
0: Acabou por ver Héctor Hernández, cartão amarelo.
1: Bem jogado, olha o Benfica, lado esquerdo, o Sheldrup vai para o cruzamento, já está na grande área, tenta o drible, Prestiani é para a cor da bola, o passe, Prestiani não consegue o remate, estava a ser apertado por 3. Corta o Gil, vai para o contra-ataque, contrapassado Samuel Dal, em velocidade, é por Murilo, vai pela direita, ele contra 2, faz a finta, tira Dal do caminho, contra-ataque perigosíssimo, a bola para o outro lado, Banjaki consegue o corte, tira Banjaki e depois é outra vez derrubado em falta Daniel Banjaki. Esta é cometida por Gil Martins, pontapé livre para a equipa do Benfica, a bola para a esquerda outra vez, Dal a subir, entrega para Sheldrup, Prestiani não está longe, Sheldrup ataca a grande área, joga para a zona central, não sai, o passe é para Prestiani e depois derrube de Sheldrup, o árbitro manda jogar, protesto do Gil, Pavlidis vai para a área, não consegue, ainda Enzo, carreira de tiro, zona central, joga para Barreiro, o passe para a grande área, Rafa recebe, de costas para a baliza, ainda Rafa, entrega para Banjaki, vai para a linha final, pode cruzar, Banjaki agora já com o adversário pressionado, combina bem, Rafa, Banjaki, muita força no passe de Rafa, ainda ao cruzamento, mas já em queda Banjaki, não consegue cruzar a bola da melhor forma, está a jogar bem Banjaki nestes primeiros 27 minutos e meio. Entretanto, El Karawani, Manu Silva, Frederic Ausnes a exercícios de aquecimento, estava ali um outro jogador do Benfica que me pareceu ter sido Sudakov, não estava aparentemente com palhinha a aquecer. Enzo já tem amarelo, ele que é a grande surpresa de Marco Silva no 11 do Benfica. Lançamento para o Benfica, a bola saiu pela linha lateral, o árbitro viu bem, foi o homem do Gil a tocar a bola em último lugar, pressão de Langley a ter resultados práticos, bola para Enzo, Enzo sobe, o Benfica está a perder na Luz, 28 minutos já leva este encontro, Enzo entrega para Tomás Araújo, está a Banjaki à direita a pedir bola, Rafa também, Araújo mantém-se ao centro, vai tentar bola no último terço, Enzo, cruzamento para a grande área, corta a Elimi, o passe, atenção e golo! Foi Pavlidis quem finalizou com uma picadinha que tirou a bola do alcance do guarda-redes. Empata finalmente o Benfica no Estádio da Luz depois de muitos largos minutos a dominar. Consegue o empate Enzo a cruzar na grande área. Corte incompleto e depois dentro da pequena área. Pavlidis muito bem, com classe, a picar a bola por cima do guarda-redes. Toque subtil, empata o Benfica um igual no Estádio da Luz.
0: Mas calado, foi uma jogada algo confusa, não é? Mas a bola entra, houve ali aquela picadinha de Pavlidis e portanto o Benfica a chegar ao gol de empate.
5: Sim, o futebol não tem lógica. O Benfica já teve situações, nomeadamente até o Pavlidis sozinho de cabeça para fazer gol, não fez, mas aos 30 minutos é justíssimo que o Benfica não esteja a perder este jogo. Tem estado praticamente sempre a jogar em meio campo contrário. Tem tido algumas situações de aproximação, não tem sido muito lesto a rematar a baliza, devia ser mais, porque já teve situações onde os jogadores podiam rematar e quiseram um Rodriguinho, uma finta e acabaram por não chutar, mas de qualquer maneira assenta perfeitamente este gol do Benfica.
0: Mas se calhar temos de esperar um bocadinho para perceber se o golo é mesmo legal.
5: Eu não sei o que é que ele está a ver.
0: Aqui
5: de jogo não,
0: alguma situação.
5: Aqui.
1: É porque quando o Pavlidis solta a bola para Prestiani faz-se a bola e está no limite do fora de jogo. Pode não estar e parece-me que eventualmente não estará, mas é uma questão de centímetros e portanto vamos mesmo ter de aguardar pelo vídeo árbitro. Pode ainda ser invalidado este golo marcado por Pavlidis. árbitro e diz: se isso acontecer, é porque Prestiani está em posição ilegal. É um lance também em que será exigida à equipa de arbitragem uma dose de interpretação, porque Prestiani não chega a lutar pela bola, faz-se a ela claramente, mas não lhe toca. Entretanto, está o jogo parado, porque temos pausa técnica, está muito calor no Estádio da Luz nesta altura, e Marco Silva dá instruções à equipa, dedica agora vários segundos numa conversa com Rafa Silva, e portanto assumo eu que o golo entretanto já terá sido validado pelo VAR.
0: Terá sido validado à partida. Agora o jogo está interrompido para essa pausa técnica, para hidratação, mas...

0: Jorge, tu achas como um calado que é justo também este golo para o Benfica, tendo em conta aquilo que a equipa de Marco Silva vinha a fazer?
1: Sim, acho que o resultado, houve uma oportunidade clara para um lado, este não se pode considerar um mau clube, porque foi um ressalto, mas de qualquer das maneiras tem dado muito mais Benfica, mal sabia, se não houvesse mais um bocado ofensivo, mas o Benfica, o Gil Vicente, tem estado muito bem nos duelos, sempre nas coberturas. O Benfica cometeu um erro no golo do Gil Vicente, o Lenglé não acompanhou.
2: Quem toca é o jogador do Gil Vicente, o Lenglé.
1: O Lenglé não, é aquilo de Prestiani, é o Prestiani que se fez aquele lance, mas foi golo, acho que foi golo. Pelo menos dá a entender que tenha sido de qualquer das formas, o resultado acho que é justo. Acho que o Benfica, Rafa, Sheldrup, não têm estado tão esclarecidos, vivem muito Prestiani ali no tem estado bastante dinâmico, portanto, isto é uma... arriscaram muito em passes em profundidade o Benfica, e onde estava muita gente do Gil Vicente, mas é justo o resultado.
0: 32 minutos, um para o Benfica, um para o Gil Vicente.
3: Validado o golo do Benfica, já tivemos pausa técnica para hidratação. Cerca de 2 minutos de interrupção no Estádio da Luz e retomamos já com o empate no marcador. Benfica 1, Gil 1, Pavlidis a redimir-se depois daquele golo falhado de cabeça, conseguiu o empate o avançado do Benfica. Bola para Elimbi, joga uns centrais do Gil Vicente, quase o Benfica a recuperar a bola, bateu ali nas pernas de Sheldrup, mas andou para trás, joga a equipa do Gil Vicente com o passe para o guarda-redes Boato. 32 minutos e meio, estamos a acompanhar ao segundo na CMTV, também na Correio da Manhã Rádio, 90.4 Grande Lisboa, 94.8 no Grande Porto. É lá também que vai poder seguir connosco a partir das 8:30 da noite o Famalicão Sporting, jogo teoricamente complicado para a equipa de Rui Borges, que vem de uma vitória na Liga dos Campeões. Araújo vai atrasar, houve ali uma pequena hesitação, mas Araújo conseguiu resolver, atrasou para Samuel Soares, joga do lado do direito, a bola vai ser afastada pela equipa do Gil Vicente. Rafa na pressão, ganha lançamento do Benfica, mas já aqui vai apressar-se para lançar, já lançou para Enzo, a bola para o médio do Benfica, entra em meio campo ofensivo, Enzo pisa a bola, foge no adversário, vai procurar uma zona mais segura do relvado para conduzir este ataque. Aí Enzo entrega para Lenglé vai soltar, bola para a esquerda e para Dal, lá vai Samuel Dal, combinação com o Sheldrup, 33 minutos, bola para Prestiani agora, devolução, Sheldrup pode cruzar pé direito, está Pavlidis na grande área, Barreiro e Rafa também, aí no Benfica à esquerda joga a dupla diabólica Prestiani e Sheldrup, lá vai Prestiani, pode libertar, Sheldrup percebe, vai para a grande área, cruzamento, atenção, pode ser o gol, sai bem, agarra o guarda-redes do Gil Vicente, afasta o perigo do cão depois deste cruzamento de pé direito do lado esquerdo de Andreas Sheldrup.
0: E o jogo mantém-se empatado depois de Pavlidis ter feito o golo para o Benfica. Vamos ver agora também qual será a reação por parte da equipa do Gil Vicente, que estava em vantagem desde o minuto 8.
3: Recupera o Benfica, contra-ataque perigosíssimo, para Prestiani, zona central, abriu para a esquerda, grande área, Sheldrup pode marcar, vai puxar para dentro, o passe não sai, corta o Gil, ainda Pavlidis recupera na grande área, solta para Sheldrup, lado esquerdo, o passe é para Enzo, Carreira tira abertura para a direita, Banjaki recebe, tem espaço, lá vai Daniel Banjaki, Rafa mais à frente, prefere devolver, Enzo, a bola circula para a esquerda, é para Dal, olha para a grande área, liberta bem, joga muito bem o Benfica nesta altura, Prestiani não passa, mas vai ganhar, pontapé de Cantu, a bola saiu mesmo pela linha final, pareceu ter sido junto à bandeirola, é canto para o Benfica, 10 minutos e meio para os 45.
0: Lucia desse pontapé de canto, a equipa de Marco Silva que há pouco, naquela pausa para hidratação, aproveitou para dar ali algumas indicações aos jogadores.
3: Canto curto, Prestiani, Sheldrup, Prestiani vai para cima do adversário, já está na grande área, pé esquerdo, cruzamento, agarrou, o guarda-redes largou, mas sem qualquer perigo para o Gil Vicente, e o lance controlado, Rafa recupera em trabalho defensivo, Banjaki vai para o pontapé, a bola vai para fora, dúvidas sobre se houve um desvio, não parece ter havido, e portanto vai ser pontapé de baliza para o Gil Vicente, bola muito torta esta de Banjaki, que apareceu com perigo perto da entrada da grande área.
0: A criar-se perigo, melhor agora também o Benfica, sobretudo depois do golo, a equipa de Marco Silva com outra confiança. Pavlidis foi o autor desse golo do empate. O Gil Vicente que tenta criar perigo e avançar no terreno, mas assim virá algumas dificuldades nesta fase do jogo.
3: Joga a equipa do Gil atrás com Boato, coloca na zona central, é para Zé Carlos. Zé Carlos foge à pressão de Enzo, que vai subir no terreno para tentar roubar a bola ao adversário. O Gil sobe mesmo, a bola para a direita, atenção, é para Héctor, liberta bem para Murilo, corredor direito ainda, Sheldrup para marcar, no meio do meio campo ofensivo, coloca atrás, tenta recolher o Gil Vicente para uma zona mais conservadora, mais recuada do relvado, o passe é para Lawson.

Andreas Lausanne joga atrás, é para Boatu. Boatu, sem qualquer pressa, está prestes a entrar em meio campo ofensivo. Volta a entregar no miolo para Lausanne. Lausanne entrega, Zé Carlos, quatro homens do Gil Vicente que tentam avançar do relvado. A bola na frente, a recepção não foi boa, barreira na pressão, não consegue roubar a bola. É Pavlidis que o faz, tentava entrar.

0: finalmente cartão para Lausanne, que mandou Barreiro ao chão. Má recepção do médio do Gil Vicente. Barreiro antecipou-se e depois ficou no ravado. Não há, ainda assim, cartão amarelo para o homem do Gil Vicente.
1: E achas que fez bem o árbitro em não mostrar cartão amarelo?
2: Sim, é uma disputa de bola normal. Chega mais tarde do que o Barreiro, faz falta. Falta, claro, mas só mesmo isso.
1: Foi esse o entendimento do árbitro João Gonçalves a assinalar apenas a infração.
0: Vai para a frente o Benfica, Tomás Araújo soltou bem, zona central para Sieri, junto à grande área, tenta a finta, espetacular, joga para Pavlidis, diz abertura, grande área, lado esquerdo, Xiadro para o pontapé e não consegue marcar. Xiadro, remate cruzado com a bola rasteira e é pontapé de baliza, aparentemente com talvez o árbitro a mudar de ideias, dado que os jogadores do Benfica se mantiveram na grande área a protestar com a decisão inicial que parecia ter sido a de dar pontapé de baliza. Xiadro rematou, a bola terá tocado ainda em Ricardo Gaio, canto para o Benfica do lado direito.
1: E foi essa a sensação quando ficámos também aqui em estúdio, depois de ver as repetições desse momento. A bola toca mesmo em Ricardo Gaio.
0: Vai bater para este área, a bola ganha muita altura, vai para a grande área, cabeceamento, ninguém do Benfica consegue dar sequência, foi Pavlidis quem ganhou, corta Lausanne, Lausanne vai entregar, Rafa outra vez, em bom momento defensivo, joga atrás, teste no relevado, joga para Samuel Soares, o Benfica volta a atacar pela esquerda com Dal, Dal entrega para Rafa Silva, sobem os centrais do Benfica à grande área, em todos os lances em que podem criar perigo, já desceram, entretanto, Araújo e Langley, bola para Enzo, liberta para Prestiani, aparece agora à direita, já aqui no apoio, lá vai Prestiani, tenta a finta, vai até o fim, cruzamento, Barreiro não chega, corta o Gil, bola sai pela linha lateral e é do Gil Vicente, na opinião da equipa de arbitragem, lançamento para o Gil à esquerda da defesa, perto da bandeirola de campo.
1: Chegaram os jogadores do Benfica a protestar, nomeadamente Leandro Barreiro, estava ali de braços abertos a dirigir-se ao árbitro João Gonçalves, mas o árbitro a entender que a bola pertence mesmo ao Gil Vicente. 38 minutos e meio, a mantém-se o empate no Estádio da Luz.
0: Lá vai Rafa, junto à grande área, não consegue a finta, ganhou o lance o homem do Gil Vicente. Rafa ficou no gravado, a bola foi recolhida pelo guarda-redes. Lucão vai sair para o ataque, o Gil Vicente a 6 minutos dos 45, 1 para o Benfica, 1 para o Gil Vicente, bola para Lucão, Lucão vai pontapear, a bola cai para lá da linha do meio campo, dá de cabeça, antecipa-se e joga para Xiadro, porque depois leva ali um encontrão, há falta no entendimento da equipa de arbitragem, bem à frente do banco, onde está Marco Silva, que continua muito agitado. Vimos-lo protestar de forma veemente com a equipa de arbitragem durante esta primeira parte. Lá vai o Benfica, a bola para Tomás Araújo, sobe e invade o meio campo contrário, Prestiani à direita, Banjaki também, Prestiani conserva a bola, vai colocá-la novamente para Tomás Araújo, o Benfica volta a investir pela direita, finalmente a bola chega a Banjaki, Banjaki para devolver para Prestiani, não sai o passe, perde a bola, a equipa do Benfica, contra-ataque do Gil, é Gil Martins quem avança, lá vai ele, Banjaki, bem no corte limpo, no entendimento da equipa de arbitragem, aplaudido Daniel Banjaki, neste momento importante, defensivo, joga o Benfica, lá vai Barreiro, Barreiro vai soltar no grande círculo, para Enzo, Barreiro é cheia, ainda Enzo abre à esquerda, é para Samuel, dá-lhe o Benfica, vai agora pela esquerda com Xeldrup, combinação, Rafa, Xeldrup calcanhar, Xeldrup tentava o túnel, não passou por Zé Carlos, corta o meio campo do Gil, vai partir para o contra-ataque o Gil Vicente, lá atrás ainda, a bola para Murilo à direita, não consegue o passe, foi Enzo, já interceptou, vamos ver se teremos ou não, durante os próximos minutos, João Palhinha, atenção porque está já com um cartão amarelo Enzo Barreira cheia, numa posição em que provavelmente vai ter de passar por situações de aperto e portanto arrisca o Benfica tendo um jogador já amarelado em campo, quando na verdade o substituto é melhor, é João Palhinha, jogador que foi contratado neste verão. Bola para o Benfica, recupera Langley, 4 minutos e meio para o intervalo, é o Benfica que sobe com Langley outra vez a receber de Tomás Araújo, Langley vai procurar uma bola longa, joga para Prestiani à direita, o passe é bom, mas não consegue recolher, Gianluca Prestiani, bola para fora, lançamento para o Gil Vicente do lado esquerdo.
1: Prestiani que tem andado ali de um lado para o outro, já o vimos na direita, já estava a dizer isto precisamente há pouco, agora andava ali na esquerda, no meio, tem estado em todo o lado a Prestiani, muito envolvido também no jogo e por isso também com certeza Marco Silva a lançá-lo de início para esta recepção ao Gil Vicente. Para já mantém-se o resultado com este empate, Pavlidis a marcar esse golo do empate há pouco, aos 28 minutos, mas o Gil Vicente não desiste e tenta avançar.
0: Vai soltar a bola para a zona central e para Zé Carlos, mudança do jogo para a direita, muita força no passo, a bola sai junto ao

0: Banco de Marco Silva, passo com muita força, bola para fora, lançamento para o Benfica, 41 minutos e meio, lançamento é para Dal, já lançou, a bola chega ao guarda-redes, Samuel Soares recebe, Samu, entrega para Lenglet, devolução novamente para o guarda-redes titular do Benfica, a bola ainda na grande área com Tomás Araújo, Araújo vai agora sim adiantar-se no relvado, joga para Enzo, passa rasteira para Rafa, o Benfica é rapidamente a fazer a bola chegar à esquerda, onde está Xiadrup, vai para cima de Ricardo Esgaio, Xiadrup já está perto da grande área, vai para o cruzamento, bola com muita força para o outro lado, ninguém chega. Chega nem Pavlidis, nem Prestiani e é lançamento para o Gil do lado oposto ao do cruzamento de Xiadrup. Marco Silva, pensativo no banco, tem bola a equipa do Gil Vicente.
1: E não parecia também muito satisfeito o treinador do Benfica, mas achas já agora, muito rapidamente, Jorge, que o Benfica até está bem nesta fase do jogo?
2: Não está, mas quer dizer, está bem porque tem mais bola, está mais a jogar mão no meio campo adversário, se a gente vai contar oportunidades, defesas de guarda-redes, etc, etc, não tem insistido, posse de bola, tentativas, e todas passam, peraí Pedro, todas passam.
0: Então Gil, era Rafa quem procurava atacar, ainda Enzo na recuperação, falta sobre Enzo, livre para o Benfica, a uns 40 metros da baliza do Gil Vicente.
2: E todas passam pelo Prestiano, o Prestiano está em todo lado. Se o Prestiano cai na direita e o Xiadrup viesse para dentro, o Rafa caísse na esquerda e viesse para dentro, mas não, há pouca mobilidade, só o Prestiano é que está a dar essa mobilidade na frente da ataque.
1: Relativamente a esta falta, o que é que te pareceu, Marco?
3: A Clara Murilo prende a perna de Barrena cheia e impede de se levantar.
1: A assinalar essa falta, o árbitro João Gonçalves, a favor do Benfica.
0: Bola para a equipa do Benfica, estamos a minuto e meio dos 45, forcing final do Benfica para chegar ao intervalo em vantagem. Livre vai ser batido, livre curto, Dal para Prestiani, bombeou para a grande área, atenção, corta o Gil Vicente, foi Héctor Hernández quem desviou de cabeça e o Benfica ganha mais um pontapé de canto.
1: Estavam aqui a destacar novamente em estúdio que Prestiani de facto está em todo o lado, até vai já atrás para bater os pontapés livres, de facto a beneficiar ainda o Benfica de pontapé de canto depois do corte do jogador do Gil Vicente.
0: Xiadrup vai bater para a grande área, lado esquerdo, muita gente na área à espera, Xiadrup bateu, corta o Gil, sobra a bola para o contra-ataque gilista, não deixa Rafa, Rafa entrega para Prestiani, roda a zona central, vai tentar avançar ainda, Prestiani solta bem, combinação Enzo, entrega mal, era Tomás Araújo, contra-ataque do Gil, também não sai a bola, vai para a direita, mas sem conseguir o Gil avançar de forma veloz para a baliza do Benfica, troca a bola, é verdade, mas ainda numa zona muito defensiva, estamos já em cima do intervalo, 44 minutos e meio, o árbitro vai certamente compensar algumas das paragens que tivemos nesta primeira parte, uma delas foi uma pausa técnica para que os jogadores se pudessem hidratar e aproveitou esse período Marco Silva para falar com vários jogadores do Benfica e com Rafa à cabeça, bola para Elimbi, Elimbi central do Gil Vicente, joga atrás para o médio defensivo Zé Carlos, a bola do lado direito, perto da linha do meio campo, Marco Silva continua de pé, continua muito atento ao jogo, empatado o encontro nesta altura, um igual, é o resultado, avança o Gil Vicente, a bola para a esquerda, é para David Moreira, lá vai o lateral do Gil, vem agora para uma zona mais central, volta a entregar a bola para os centrais, Boatu combina, lado esquerdo, atenção, Gil Martins não consegue o passe da melhor forma, a bola vai para fora, era também Agostinho quem participava na jogada, estamos já entretanto com 45 minutos jogados, aguardamos a placa do quarto árbitro com o Benfica à procura do golo, joga o Benfica em meio campo defensivo, dá 2 minutos, o árbitro João Gonçalves, bala para o Benfica, à esquerda Dal, acelera, já ultrapassou a linha do meio campo, ainda Dal vai entregar na linha, deixa a bola limpinha para Xiadrup que trava, quando podia ter sido mais rápido a devolver, joga o Benfica agora numa zona mais central, a bola para Tomás Araújo, Araújo investe à direita, joga para Banjaki, Banjaki rapidamente a tentar, bem jogado para Rafa, linha final, devolução para Banjaki, está na grande área, Banjaki vai tentar passar, o cruzamento não sai, bola para Barreiro, confusão, grande área, corta o Gil Vicente, a partir de Gil Martins, a tirar da grande área, muita pressão do Benfica nesta fase final da primeira parte, Lenglet recupera, novamente o Benfica, o público pede golo, está empatado o jogo, um igual, a bola para Enzo, instantes finais da primeira parte, bola para a esquerda, é para Dal, Dal à procura de Xiadrup, recebe Xiadrup, vai num para um, parece que está outra vez perto da bola, o passe e o corte espetacular da grande área de Elimbi, a impedir que o passe chegasse à zona do Prestiani, contra-ataque do Gil Vicente, bola para Murilo à direita, deixou a bola adiantar em demasia, sai a bola pela linha lateral, tem tempo ainda, o Benfica para ir à procura da vantagem, último minuto, nesta altura da primeira parte, lá vai Tomás Araújo, ainda Araújo, joga no grande círculo, abre à direita para Daniel Banjaki, Banjaki espera por Rafa, pisa a bola, entrega-lhe Rafa, Rafa vai deixar para Tomás Araújo, o passe para a zona central, grande círculo, pega a bola, Enzo Barrena cheia, vai tentar para a esquerda, bem jogado.

0: lado, deixa passar Dalla, a bola chega a Sheldrup, Pavo Diniz à espera da grande área, sai o cruzamento, a bola para fora, lançamento para o Benfica. Últimos instantes da primeira parte, vamos ver o que faz o Benfica, lançamento à esquerda, deve ser para Sheldrup, lançar de imediato para Langley, o árbitro vai olhando para o relógio, Langley cruzou a grande área, não chega, Pavo Diniz corta o Gil Vicente, vamos ver que tempo mais tem o Benfica para tentar o golo. Langley vai atrasar para Samuel Soares, está fora da grande área, a meio do meio campo defensivo, Samuel Soares vai libertar para Tomás Araújo, apita o árbitro.
1: Apita para o intervalo, o árbitro João Gonçalves.
2: Estamos a acompanhar ao segundo Benfica Gil Vicente. 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Praticamente a 10 minutos das 7 da tarde, aproveitamos este intervalo para atualizar as notícias. Edição do Orlando Azevedo. Boa tarde, Orlando.
3: Muito boa tarde, Ricardo. Estão a decorrer buscas no Rio Douro por um jovem desaparecido. A vítima tem 13 anos e é de nacionalidade brasileira. Este jovem estava a banhos com amigos quando desapareceu. As operações decorrem junto ao cais das Azanhas, em Avintes. O alerta foi dado às 17h16 deste domingo. No local estão os sapadores de Vila Nova de Gaia, os bombeiros de Avintes, a Polícia Marítima do Douro e uma viatura médica de emergência e reanimação. Há 13 distritos hoje sob aviso amarelo devido às temperaturas elevadas, dia de muito calor que leva muitas pessoas à praia e há registro de ocorrências, como explica o jornalista Gonçalo Gato.
4: São os últimos cartuchos do verão, muito calor em todo Portugal continental, muitos distritos sob aviso amarelo, são 15, deixando fora apenas Faro, Bragança e Guarda, e os portugueses vão aproveitando para se banhar, também para aproveitar o sol calor. São mesmo os últimos cartuchos do verão, visto que estamos apenas a uma semana outono, é domingo, e portanto as pessoas aproveitam o fim de semana para vir à praia, aproveitar, como disse, as últimas do verão. Muita afluência às praias, já no final da tarde ainda muita gente na praia, essa afluência também faz com que haja algumas ocorrências, uma criança que ficou desaparecida, rapidamente resolvido pelos nadadores salvadores. A criança foi entregue aos pais num dia de muito calor.
3: Neste caso, tudo acabou bem e se resolveu, no caso do desaparecimento desta criança, num dia de grande calor. Decorreu esta tarde no quartel dos bombeiros de Vieira de Leiria uma ação de solidariedade para angariar fundos para a recuperação do quartel dos bombeiros, afetado pela tempestade Christine. Francisco Gomes acompanhou as atividades e tem mais informações.
5: O quartel dos bombeiros voluntários de Vieira de Leiria, no concelho da Marinha Grande, ficou bastante afetado para a altura da depressão Christine, no início deste ano, e houve necessidade de profundas obras que hoje estão a ser inauguradas, obras estimadas em 700 mil euros e que avançaram sem apoios estatais ou municipais, graças à boa vontade do empreiteiro, conseguiu-se avançar com estas obras, pagando 300 mil euros até agora, e por isso mesmo a boa vontade permitiu que houvesse esta festa também que hoje se está a realizar no quartel, um fim de semana solidário para angariação de fundos com a participação da população, neste caso também com o grupo Motares, os bandidos do asfalto, que aqui mostram a sua solidariedade para com os soldados da paz.
6: Sim, nós temos ajudado os soldados da paz, já não é a primeira vez. Acho que os bombeiros não é só quando temos aflições, precisamos deles, eles precisam também bastante de nós e temos ajudado o máximo possível.
5: É exatamente esta a mensagem que pretendem deixar aos soldados da paz, que estão com eles.
7: Sim, a nossa função como seres humanos é ajudar quem nos ajuda, não é? E se pudermos ajudar desta forma, estamos aqui para eles, assim como eles também estão para nós quando nós precisamos.
5: Muito obrigado. É este o espírito desta festa, este fim de semana solidário no quartel dos bombeiros voluntários de Vieira de Leiria, no concelho da Marinha Grande. Obras profundas, nomeadamente com uma nova antena de telecomunicações, a torre ainda precisa de obras, mas houve viaturas que ficaram danificadas, foram reparadas, portões, enfim, muitas obras que foram aqui efetuadas no valor de 700 mil euros. É preciso ainda angariar dinheiro porque há falta de apoios, segundo se queixa a direção da Associação Humanitária, e por isso mesmo esta festa solidária.
3: Francisco Gomes a acompanhar estas atividades no Quartel de Bombeiros de Vieira de Leiria. A polémica em torno da presença de Jerry Seinfeld na comédia La Carte Fest, o Festival Internacional de Humor, está a gerar cada vez mais reações no meio cultural português. Vários artistas cancelaram a participação no evento devido às posições de Seinfeld sobre Israel e a Palestina, mas as desistências também estão a ser criticadas. Pedro Mexia questiona como foi possível os artistas aceitarem participar no festival, tendo em conta que as posições de Seinfeld eram conhecidas. Ricardo Araújo Pereira criticou num artigo de opinião a decisão de cancelar compromissos profissionais por causa das opiniões políticas de outro artista. Também João Miguel Tavares considera deprimente que alguns participantes tenham desistido apenas meses depois de aceitarem o convite. Do outro lado, Rita Blanco defende que é preciso criar pontos entre pessoas com opiniões diferentes e garante que não deixaria um espetáculo por causa das ideias de outro artista. Bruno Nogueira, José Diogo Quintela e Fernando Rocha também se manifestaram contra a onda de cancelamentos. O festival decorre entre os dias 29 de outubro e 1 de novembro. O espetáculo de Jerry Seinfeld, marcado para o Meu Arena, mantém-se para já no cartaz. A organização está a ponderar substituir os espetáculos que foram cancelados. Estamos a 6 minutos das 7. Daqui a pouco voltamos ao jogo que opõe o Benfica ao Gil Vicente, nesta altura empatados a uma bola.
2: Obrigado, Orlando. Bom resto de fim de semana. Só mais um bocadinho. Ainda antes, espreitamos o estado do trânsito a esta hora em Lisboa, sem grandes problemas, apenas de sul para norte nos acessos à Ponte 25 de Abril. Vai encontrar fila muito complicado, sobretudo no trânsito vindo da costa de Caparica, num primeiro troço antes dos semáforos dos Capuchos e logo depois desde o nó da A33, é sempre em para arranca até atingir o tabuleiro da Ponte 25 de Abril. No caso da A2, a fila começa na zona do radar de velocidade, antes do Parque Empresarial do Feijó. Também está difícil sair de Almada, Avenida Bento Gonçalves, cheia até à zona da Ramalha. Também as duas rotundas, inclusive a rotunda do acesso ao Laranjeiro, está preenchida. Aliás, a fila na variante à Estrada Nacional 10 começa logo na zona do Parque da Paz. Muito complicado mesmo sair de Almada para Lisboa a esta hora, mas para compensar, não temos muitos mais problemas no trânsito, apenas alguma lentidão também no acesso à Ponte Vasco da Gama a partir da A33 e no acesso ao tabuleiro, alguma lentidão depois também à chegada ao nó de Sacavém. Quanto ao trânsito no Grande Porto, VCI sentido Freixa Rápida desde no Estádio do Dragão até ao nó com a A3, no sentido inverso alguma lentidão no acesso ao nó de Francos e antes também à trânsito quase parado, mas ainda assim vai andando na Ponte da Arrábida. VCI pior no sentido Matosinhos-Porto, em dois troços, depois de passar a Ponte do Leça e depois à chegada ao nó de Francos. Antes disso, na A28 também há informação de fila, são cerca de 3 km de fila até ao nó com a A41. Entre o nó da A28 e o nó da A41 está praticamente tudo parado, não temos informação do que estará a causar esta demora tão grande neste troço. Boa viagem.
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0: I'm Like a Bird catapultou para o sucesso da música, e aqui está a prova, tantos anos depois, a passar na Correio da Manhã Rádio, da nossa luso-canadiana Nelly Furtado. Já vamos seguir para a segunda parte do Benfica Gil Vicente. Não esquecer que lá depois temos também, ao longo desta noite, um outro encontro para acompanhar o Famalicão Sporting, pelo meio também algumas notícias no grande jornal da noite. 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É o Benfica Famalicão, acompanhamento ao segundo na CMTV e na Correio da Manhã Rádio.
1: Estamos de regresso para a segunda parte do Benfica-Gil Vicente, um jogo que foi para intervalo empatado a um golo e calado. Tu admites que ao intervalo Marco Silva possa mexer na equipa, até porque

0: Enzo Barré nasceu, por exemplo, já tem cartão amarelo. Admites que possa lançar João Palhinha?
1: Agora não.
0: Agora estamos a ver imagens e Enzo Barré nasceu continua, portanto. Okay.
2: Mas agora não, acho que não. Para aí ao minuto 60, 65, talvez comece as substituições. Agora, acho que ainda não faz sentido, até porque o Benfica sofreu um golo aos 8 minutos, mas praticamente teve a jogar a primeira parte toda em meio campo contrário. Não posso dizer que a equipa tenha jogado mal, porque a equipa não jogou mal. É verdade que não criou muitas situações de golo claro, mas teve situações mais do que suficientes para fazer o golo e estar na frente do marcador. Obviamente é difícil, o Gil Vicente, eu já tinha dito que é uma boa equipa, o Gil Vicente é uma boa equipa, se lhe derem espaço, tem jogadores que sabem jogar.
0: Calado, deixa-me só fazer aqui um apontamento, porque o autocarro do Sporting Clube de Portugal está a chegar ao Municipal de Famalicão, é um jogo que também vai ter acompanhamento ao segundo aqui na CMTV, a partir das 8h30 da noite, em simultâneo com a Correio da Manhã Rádio, em 90.4 na Grande Lisboa e 94.8 no Grande Porto. Muito apoio por parte dos adeptos do Sporting que se concentraram nas imediações desta zona das garagens do estádio, aqui numa clara demonstração de apoio à equipa do Sporting para o jogo de mais logo, recordo, às 8h30 da noite. É um jogo também para acompanhar ao segundo aqui na CMTV. Agora estamos de olhos postos também naquilo que acontece no estádio da Luz e calado. Só para concluir também o que estavas a dizer relativamente à equipa do Benfica, estavas a dizer que está a jogar bem, independentemente de o resultado ser este ou improvável.
2: Sim, o resultado é este, mas o Benfica está a jogar bem. Eu acho que está a criar situações, está a ter dinâmica no ataque. Eu acho que está a faltar algum Rafa. Algum Rafa está a faltar à equipa, tem perdido algumas bolas. Mas de resto, o Barreiro tem feito os movimentos característicos dele, tem aparecido também na grande área contrária. Acho que é um jogo, obviamente, com as suas características. O Gil é uma equipa que se bate bem também, está um calor enorme, os jogadores também sentem esse calor. Eu acho que o Benfica, pouco a pouco e paulatinamente, vai acabar por ganhar a partida. Se continuar nesta toada, obviamente se baixar e se der possibilidade ao Gil de jogar o jogo dele, vai ter dificuldades. Agora, se continuar nesta toada a massacrar a defesa, a fazer com que os defesas do Gil Vicente mudem de posições constantemente para irem atrás, porque há muitas trocas na frente de ataque no Benfica, aí eu acho que mais tarde ou mais cedo vai conseguir o seu gol.
0: É retomado o jogo no estádio da Luz.
3: Com a queda do homem do Gil Vicente na grande área, sem protesto, a bola é recuperada pelo Benfica lá atrás. Passe longo, na frente, é para Pavlidis. De cabeça leva a bola para a direita, ele quem vai buscar. Deixa, entretanto, para que seja Banjaki a subir no terreno. Solta para Gianluca Prestiani. Prestiani para Banjaki, os dois à direita. Junto à linha do meio campo. A bola adentada para Barreiro. Novamente Gianluca Prestiani vai soltar na frente, bem jogado. Barreiro já perto da grande área. Leva a bola para a direita. Roda já estava na grande área, agora saiu. Ainda Leandro Barreiro combina com Tomás Araújo mais atrás. Araújo vai entregar na zona do grande círculo com Langley. Entrega para a esquerda, é para Sheldrup. Pode adiantar ainda Sheldrup, muita gente à frente dele. Sheldrup trava do lado esquerdo, joga para a zona central, é para Tomás Araújo. O Benfica desde cedo à procura do 2-1, está empatado o encontro na Luz. A bola para Rafa, pode deixar para Banjaki, vai para a linha final, ganha pontapé de canto Daniel Banjaki. Lançamento há pouco, canto agora. O Benfica entra bem, acelera à procura da vantagem.
0: Boa entrada neste segundo tempo por parte da equipa de Marco Silva. Está à procura de se colocar pela primeira vez no jogo em vantagem no marcador. Esteve a perder, mas Pavlidis a marcar o golo do empate ainda na primeira parte.
3: Prestiani preparado, um minuto e meio da segunda parte. À direita, bateu, grande área, corta o Gil. Rafa, no remate, uma rosca, a bola vai para a área, mas sem qualquer perigo. Alivia a equipa do Gil. É Samuel Dal quem vai recuperar no grande círculo. À vontade, foi o elemento do Benfica que ficou para trás neste lance de bola parada. Até Banjaki foi colocado junto dos centrais na tentativa de dar a melhor sequência àquele pontapé de canto. Bola para Prestiani, é sempre ele. À direita Prestiani, joga para Rafa, vai tentar entrar na grande área, não sai bem o drible, corta a equipa do Gil, um ressalto beneficial Benfica. Pavlidis, o remate, ninguém consegue a emenda. Foi ali Pavlidis, dentro da grande área, quem tentou o remate acabou por ser uma espécie de cruzamento, não passou a bola longe da baliza, mas também não estava lá ninguém para fazer emenda. O Benfica, entretanto, mais atrás, recuperou e tem bola novamente. Lá vai Tomás Araújo, estamos a acompanhar ao segundo na CMTV. Benfica 1, Gil Vicente.

0: bola para a esquerda, ataca o Benfica, Samuel Dal, entrega para André, Sheldrup faz uma finta, ainda Sheldrup encara o adversário que é Murilo, dá uma ajuda ao lateral esquerdo, aí da equipa do Benfica, lado esquerdo, outra vez, bola para Sheldrup, é do lado direito que o Gil Vicente defende, bola para Tomás Araújo, agora sim, vai ter de defender pela esquerda, o Gil Banjaki tenta o drible, não consegue, e depois agarra o adversário e faz falta, Daniel Banjaki, é pontapé livre para o Gil Vicente, 3 minutos da segunda parte, mantém-se o empate a um golo no estádio do...
1: Bem assinalada esta infração, Marco.
2: Sim, o Banjaki puxa o adversário pelo ombro e faz falta.
1: Mas Jorge, entrada forte do Benfica nesta
3: forte,
1: segunda
3: entrou,
1: parte.
3: Entrou muito mais subido no terreno, vimos agora um dos últimos lances do jogo em que Lenglet e Tomás Araújo a jogarem no último terço ofensivo, que obriga a equipa a subir e a entrar dentro da área. Mas pronto, obriga também a equipa do Gil Vicente, digamos, a recuar mais e a tirar os espaços, tanto para terem sair como para criar mais situações de gol. Portanto, há mais pressão.
4: Mas o interessante nisto é que agarram o adversário, o futebol tem que mudar, a arbitragem tem que mudar, é amarelo. Aí no meio campo o adversário, não interessa. Agarrou, impediu, é irregular.
1: E agora nova interrupção com uma falta a ser assinalada, mas o Benfica segue para o ataque.
0: À esquerda com o Sheldrup, joga para a zona central para Estiani, que perigo! A perder a bola, a tentar recuperar, mas também não consegue. Enzo Barreira cheia, contra-ataque do Gil. A bola para Lausanne, só pela direita. Entrega a bola para Murilo, vai sair-lhe ao caminho Lenglet. Ainda Murilo, corredor direito, vai para a zona central. Lenglet não consegue o desarme, ainda Murilo, também não consegue a falta. O homem do Benfica, a bola para a esquerda, é para David Moreira. O passe é para o outro lado, atenção. Gil Martins junto à grande área, lado esquerdo, combinação com o Murilo, que agora fica naquele corredor depois daquela arrancada de há pouco, joga atrás, o Gil instalado em meio campo ofensivo à procura de voltar à vantagem, esteve a ganhar o Gil durante a primeira parte, golo de Héctor Hernández, bola para Zé Carlos adiantou, cortou Barreiro, contra-ataque do Benfica, lá vai Pavel Diniz, muito rápido à direita, Pavel Diniz vai para a zona central, para Stiani acompanha, também Sheldrup, a bola vai para lá, mas não consegue segurar, Sheldrup escorregou, a bola também não foi boa de Pavlidis, porque andou para trás e quando tentou inverter a corrida, Sheldrup acabou por tombar no relvado e ficou sem bola. A equipa do Benfica, nesta saída para o ataque, agora vamos ter lançamento para Ricardo Gaio, à direita da defesa do Gil Vicente.
1: E estamos agora a entrar no minuto 50 deste jogo no estádio da Luz. Mantém-se o empate desde a primeira parte com Pavlidis, foi ele o autor do golo do empate para o Benfica. O Benfica que esteve em desvantagem desde o minuto 7 com o golo de Héctor Hernández, que colocou o Gil Vicente a vencer no Estádio da Luz logo desde muito cedo. Pavlidis acabou mesmo por marcar o golo do empate, mas mantém-se esse resultado no marcador até então, com o Benfica à procura de chegar ao segundo.
0: É pela direita que sobe Tomás Araújo, coloca no grande círculo para Lenglet. A bola viaja para a esquerda com Samuel Dalla à procura de Prestiani. Recebe Prestiani lado esquerdo, tenta o drible, não consegue. Prestiani cai no gravado sem falta. Na opinião do árbitro, corta a equipa do Gil. Vai para o ataque com Elimbi à direita. Muito apertado o central do Gil Vicente. Joga atrás, livra-se da bola. David Moreira faz um pontapé na frente. Não consegue chegar. Héctor Hernández resolve a defesa do Benfica. Amortece Tomás Araújo para Daniel Banjaki. Banjaki trava a entrega para Barreiro. Está no grande círculo. O passo curto é para Enzo. Enzo liberta para Prestiani. Rápido o Benfica. A bola vai chegar à esquerda. Atenção ao Sheldrup. Vai aproximar-se da grande área, ainda Sheldrup tenta o drible, cruzamento rasteiro, Pavlidis amortece, mas para o adversário, carta, o Gil Vicente estava à procura de Prestiani, mais uma vez, Pavlidis, contra-ataque do Gil, não sai, vai tentar o corte, Samuel Dal não consegue, bola do Gil Vicente, lá atrás, o passe é para Elimbi, um dos centrais, joga para Lucão, o guarda-redes, ainda Lucão, vai tentar resistir à pressão de Pavlidis, driblou, joga, Lucão para a direita, o Gil Vicente não consegue aguentar a bola dentro das quatro linhas, passe para fora, ainda saltou o Gaio, não conseguiu chegar a bola, lançamento para o Benfica. À esquerda, recomeça a jogada de ataque do Benfica, com os centrais em ação. Lenglet entrega para Tomás Araújo. Araújo tem Banjaki solto à direita. Ainda assim vai optar por manter os olhos focados no companheiro do eixo de defesa, Lenglet. Agora sim, bola para a direita, é para Banjaki. Banjaki solta a pedido de Marco Silva, é para Rafa, pede falta. Marco Silva fica a esbracejar com a equipa de arbitragem, em especial com o assistente que acompanha o ataque do Benfica. Nesta segunda parte, o lance é com David Moreira, terá havido falta no entendimento do árbitro.
1: E bem assinalado, Marco.
2: Sim, o David Moreira com os joelhos atinge ali por trás o Rafa e faz falta.
1: Há vários jogadores em exercícios de aquecimento. Agora também João Palhinha já está a fazer esses exercícios numa altura em que há uma autêntica fumarada ali na zona da baliza defendida por Lucão, depois de alguns adeptos deflagrarem material pirotécnico.
0: Vai perder Daniel Banjaki, corta o Gil Vicente, recupera o Benfica, Enzo a tentar, Rafa à direita, lá vai Rafa, tenta o passe, não consegue a primeira, opta por jogar para trás outra vez do central, agora aparece Langley, na abertura para a esquerda, Xiadrup não consegue receber, mas a bola sobra ainda para dar ao Benfica, mantém-se no ataque também, Echeverri está a aquecer, vamos ver se mexe Marco Silva no ataque, aguardemos para perceber qual é a próxima decisão do treinador do Benfica, bola para a esquerda, é para Prestiani, Prestiani vai subir, aproxima-se da grande área, combina com Pavlo e diz costas para a baliza, a bola é cortada, contra o corpo de Prestiani, fica a reclamar uma falta Pavlidis, fica também a conversar com Prestiani, bola para fora, pontapé de baliza para o Gil Vicente.
1: Tem esse pontapé de baliza, Marco Silva continua ali muito irrequieto, tem sido a imagem de marca também do treinador do Benfica, anda ali de um lado para o outro e agora estava também a protestar, pareceu-me ali também uma situação a envolver os jogadores do Gil Vicente. 53 minutos e meio, o Gil Vicente procurava também criar ali algum perigo junto à baliza defendida por Samuel Soares, mas sem efeito essa tentativa.
0: Joga o Benfica, lado direito, o Daniel Banjaki vai atrasar, a bola chega ao guarda-redes Samuel Soares, sai da grande área com a bola dominada, joga curto para Langley, bola adiantada para a esquerda, é para Dal, Dal acelera, evitou que a bola saísse pela linha lateral, lá vai Samuel Dal, já vem subindo no terreno, vai até o fim, já está perto da grande área, Dal passa por toda a gente, não consegue o passe, Prestiani também não consegue o drible, corta o Gil Vicente, e atenção agora ao buraco porque Dal não está na defesa, vai tentar aproveitar o Gil Vicente por esse lado, mas falo de forma algo previsível, ganha apenas lançamento de linha lateral. Xiadrup está ali também, entretanto, à conversa com um dos assistentes. Não foi perceptível exatamente qual foi o motivo. Certo é que o jogo continua, o estádio está cheio e antes de Marco Silva é Santi Garcia que vai entrar, ou seja, é o treinador do Gil Vicente que mexe primeiro do que Marco Silva. Vai também entrar Mohamed Kaba na equipa do Gil Vicente. Dupla alteração que vai ser feita já daqui a pouco. Para já, bola para o Gil Vicente. É o guarda-redes Lucão que está ali a brincar com o Pavlidis na grande área. Consegue o Gil tirar a bola da zona perigosa. Há movimentações também no banco do Benfica. Vamos ter alterações. A ver, vamos quem entra no Benfica de Marco Silva. Atenção agora contra-ataque do Gil. Há falta de Tomás Araújo. Não gosta da decisão o central e capitão do Benfica, já que Frederic Austin se começa no banco de suplentes. Falta cometida por indicação da equipa de arbitragem. Agostinho é o homem derrubado, é pontapé livre para o Gil Vicente, já dentro do meio campo ofensivo. 55 minutos e meio no Estádio da Luz. Entram então, tal como há pouco tínhamos dito, os dois homens do Gil Vicente. Héctor é um dos substituídos, Santi Garcia, uma das estrelas da equipa a entrar. Vamos esperar para perceber quem é o outro jogador que é retirado de campo. Vai também o Benfica mexer, vamos esperar para perceber quem é que Marco Silva lança para dentro do campo. Entrada de Santi Garcia, saída de Agustin e troca por troca no ataque com Caba a entrar para o lugar do ponta de lança. Lá vai o Benfica, muita força no passe, Rafa não chega, tira a equipa do Gil Vicente, bola na frente é para Caba, não vai chegar a tempo, chega sim, lado esquerdo, lá vai ele, tenta jogar para a zona central, o passe é desviado, corta de alto, cabeça atrás, a bola para o guarda-redes Samuel Soares. 56 minutos, a bola vai sobrar para Enzo Barrena, cheia. Atenção, bola para o Benfica, à esquerda, muito bem, Prestiani acelera, vai para a grande área, Prestiani não larga a bola, vai soltar para Xiadrup, devolução para Prestiani, linha final, pode cruzar, cruzamento, é pontapé de canto para na equipa do Benfica. Prestiani foi até ao limite para tentar o centro para a grande área, apareceu o homem do Gil Vicente a tirar a bola, é canto para a equipa do Benfica, à esquerda, vamos ver quem bate o pontapé de canto. Prestiani desta vez não é o responsável pela bola parada, é Andrés Xiadrup que vai tentar colocar na grande área, sobem os centrais, Xiadrup preparado, lado esquerdo, 57 minutos, um igual é o resultado na Luz. Xiadrup, bola tensa para o segundo poste, atenção para Pavlidis, ganhou de cabeça, mais um cabeceamento, mas não consegue Enzo corresponder da melhor forma, corta o Gil, a bola afastada da grande área, novamente para o Benfica, Prestiani, lado esquerdo, Prestiani insiste à esquerda com Xiadrup, os dois daquele lado, tentam subir, Prestiani recebe, meio do meio campo ofensivo, ainda de Gianluca Prestiani, mudança do flanco, bem Prestiani, área, joga para Banjaki, vai para o cruzamento, faz uma finta Banjaki, tem um colega mais atrás, Banjaki ganha, pontapé de canto, escorregou no momento do drible, mas acabou por conseguir resgatar a posse de bola para a equipa do Benfica, canto do lado direito.
1: E Calazo, vem aí mexidas na equipa, tal como se previa, João Palhinha vai entrar, e parece-me que é inevitável, vai sair Enzo Barreneche, até porque já tem cartão amarelo, e também Auschwitz vai entrar na equipa.
5: Sim, muda o meio campo.
1: Mas, precisamente, o Leandro Barreiro também sai, é isso, acaba de mexer ali no meio campo, porque achas que está a sentir que o meio-campo não estava a conseguir dar estabilidade à equipa?
5: Não, sinceramente o Marco é inteligente, percebe que o Benfica está balanceado no ataque, sabe num contra-ataque qualquer, o Arrenache como jogador mais recuado tem que fazer uma falta tática, e ao fazer essa falta tática provavelmente leva ao segundo amarelo.
0: Atenção, o homem do Gil Vicente cai muito mal, é um choque com Tomás Araújo na sequência do canto que favorecia o Benfica e que acabou por não ser perigoso, um choque violento entre Boatu, parece-me, e Tomás Araújo. Está de pé o central e capitão do Benfica, quanto ao homem do Gil Vicente fica ali muito maltratado, é mesmo Boatu, e é uma situação que tem certamente consequências no imediato para Boatu. Queixa-se de que foi atingido, é um momento com Tomás Araújo bem no centro da grande área, há ali um choque violento entre a cabeça de um e a cabeça do outro, fica em pior estado o Boatu, tem de ser interrompido o jogo quando estamos a 31 minutos dos 90.
1: E acaba mesmo o árbitro João Gonçalves por interromper. Sim. Estava ali a fazer também o sinal aos jogadores de que houve ali um choque de cabeças, algo violento, e por isso mesmo nesta fase também o jogo continua interrompido no Estádio da Luz para que o jogador do Gil Vicente seja assistido. A Tomás Araújo foi o que ficou em menos pior estado, digamos assim, mas calado, para concluir também a tua ideia. Sim. Relativamente às mexidas que Marco Silva fez na equipa.
5: Sim, eu acho que a mexida do Enzo vem nesse sentido, não é? A partir do momento que um clube está balanceado no ataque, defensivamente tens o teu médio defensivo, que é aquele que fica mais recuado com o cartão amarelo, numa jogada de contra-ataque vai ter que parar-se a jogada e a partir daí pode levar o segundo. E depois o Orsnes para dar também algum controle de bola naquela zona. O Barreiro é um jogador mais vertical, o Barreiro é um jogador que aparece mais na área, é um jogador que faz mais diagonais. O Orsens é mais um jogador de posição, mais um jogador de fazer circular a bola, mas eu acho que o Benfica estava bem, a questão não é essa, só acertar ali algumas peças e a partir daí tentar chegar ao gol.
6: Posso contar uma coisa ao Marco? O Marco não está cá, está?
1: Sim, sim.
6: Está, ao Marco, já disse as linhas do fora de jogo do golo?
2: Não, ainda não passaram.
0: Atenção, bola na grande área, não consegue o passo da melhor forma, Pavlidis recupera o meio campo do Benfica. Atenção, foi Prestiani quem recuperou, Palhinha dá uma ajuda, joga atrás, o Benfica volta ao ataque, 61 minutos na luz, Langley vai subir pela esquerda, joga para Sheldrup, pode cruzar, está em boa posição, grande área, Sheldrup, cruzamento, desvio e a bola vai à trave, ainda Pavlidis manda a bola à malha lateral da baliza adversária, grande oportunidade e o Benfica acelera ainda mais à procura do 2-1.
1: Está claramente à procura de chegar ao segundo golo na equipa de Marco Silva. Teve agora uma excelente oportunidade, mas a bola foi à trave. Depois Pavlidis ainda tentou, mas foi à malha lateral da baliza defendida por Lucão. 61 minutos e meio, mantém-se o empate no Estádio da Luz.
0: Bola para Daniel Banjaki, solta no miolo, sobe o Benfica, bola para os centrais. Langley combina com João Palhinha, já devolveu de primeira o médio do Benfica. Vai tentar soltar agora. Langley arrisca um pouco. O Dalo obrigado a atrasar a bola rapidamente para Samuel Soares. O Benfica volta a atacar a bola na zona central. É para Austnes. Austnes atrasa para Araújo. Frederic Austnes pega novamente na bola. Entra em meio campo ofensivo. Combina com Rafa. Rafa tenta o drible, não consegue. Austnes dá uma ajuda também. Ele mal sucedido. Corta a equipa do Gil Vicente. Sai amarelo. É o segundo do campeonato para João Palhinha. E era o risco que corria o Benfica se tivesse mantido Enzo em campo. O Palhinha nem sequer hesitou. Travou logo com falta esta jogada e vê cartão, tal como tinha visto no jogo frente.

0: 11 ao Moreirense.
1: Achas que é bem mostrado o cartão amarelo, Marco?
2: Sim, é uma falta tática do Palhinha e vem amarelo por isso.
1: João Palhinha, que entrou há poucos minutos e acaba por ver-se cartão amarelo devido a esta entrada sobre o adversário que continua ali no relvado, tem mesmo de ser assistido pela equipa médica e a ver, vamos se tem ou não condições para continuar em campo, vamos ter de esperar um pouco porque está ali com queixas no joelho esquerdo e já está a ser assistido pela equipa médica do Gil Vicente. Depois desta entrada, algo dura de João Palhinha, mas a sensação com que ficámos é que foi ali um pisão. Não sei se será.
3: Não é pisão.
4: Ele meteu-se na frente quando o jogador vai para a direita, o Palhinha mete o seu corpo e obviamente o jogador toca no joelho do Palhinha e acaba, o Palhinha faz falta. Uhum. É um amarelo, é uma falta tática, lá está aquelas faltas táticas que eu dizia há pouco, se o Barrenetxe tivesse ficado em campo, poderia acontecer. Agora o Palhinha é um jogador com 30 anos ou 31, tem mais do que experiência suficiente, sabe agora quais é que são os lances que tem que ir ou que não tem que ir, porque o próximo lance pode levar vermelho.
5: Isso é um problema de arbitragem, que as faltas táticas tanto se fazem longe da baliza ou perto da baliza.
3: Claro.
5: Portanto, tem que ser o dado amarelo em qualquer circunstância.
3: Mas esta foi longe da baliza.
0: Atenção, contra ataque, Prestiani vai para a baliza, lado direito, tenta a finta, cai no ravado, sem falta, na opinião do árbitro. Protestos da Luz, até de Marco Silva. Contra-ataque agora do Gil Vicente, a bola rapidamente para a esquerda, Palhinha não larga o adversário. Ainda a equipa do Gil Vicente, é Santi Garcia, desiste da jogada, João Palhinha, bola para lá, usar ao centro, lá vai o Gil Vicente, abertura para a direita, é perigoso este lance, pode ameaçar o golo do Gil Vicente, o cruzamento pode aparecer, Murilo, queira dar. Combinação, atenção, Gil Martins insiste, a bola vai ser enviada, David Moreira, cruzamento contra as costas de Sheldrup, corta o Benfica, tira da grande área com Pavo Diniz a dar uma ajuda, entrega rapidamente para Samuel Dalo, Benfica vai tentar avançar, Prestiani aí na jogada, cai, fica a pedir falta, desta vez o árbitro faz-lhe a vontade para desespero de Murilo, que fica ali completamente irritado com o árbitro. João Gonçalves livre para o Benfica, do lado esquerdo da defesa, atenção que estamos já com menos de meia hora para o fim e o resultado não muda. Empata um golo nesta altura no Estádio do Luz.
1: Percebes estes protestos, Marco?
2: Não consigo perceber ainda, não houve repetições. De Prestiani está-se a queixar porque foi atingido na cabeça, mas não tivemos repetição do lance.
1: Está ali revoltadíssimo Prestiani e a levar também um aviso por parte do árbitro João Gonçalves. Agora sim, estamos a ver as repetições desse momento e qual é a análise que fazes, Marco?
2: Sim, tinha que haver cartão amarelo para o jogador do Gil Vicente, porque depois de atingir a vinda cabeça, que nem atinge muito, puxa o cabelo do Prestiani e é por isso que Prestiani estava queixoso.
1: Muitos protestos de Prestiani.
0: Bola para um que não tem cabelo, Frederic Ostens, como eu. Joga para Banjaque à direita, cruzamento, bola bem metida, chega atrasado o Prestiani. É corte do Gil Vicente, bola para fora, canto para a equipa do Benfica do lado esquerdo.
1: Vai a beneficiar desse pontapé de canto a equipa de Marco Silva, 65 minutos e meio, e o Benfica está à procura de dar aqui uma alegria também aos adeptos do Benfica, mas o jogo mantém-se igual.
0: Batido o canto, facilmente a recolher o guarda-redes, Lucão. Entretanto, grande surpresa no 11 do Sporting. Rodrigo Salazar fica no banco. Rui Borges deixa o ex-Braga no banco de suplentes para o encontro frente ao Famalicão. O Sporting vai jogar com Rui Silva, Fresneda, Debast, Gonçalo Inácio e Maxi Rujo no meio-campo. É tudo normal, com exceção de Rodrigo Salazar, ou seja, jogam Altimira, Dumbiá e daí para a frente Flávio Gonçalo, Alves, Luís Guilherme, Jéni Catamo e também Luís Soares. Voltamos à Luz. Olha o Benfica. Joga com perigo na grande área. Fica sem bola o Benfica. Protestos por parte de Pavlidis. A queixar-se na meia-lua da grande área. Palhinha a complicar agora. Fica sem bola. É atingido. Vai sair cartão para o homem do Gil Vicente, com João Palhinha agarrado à cabeça. Está quente o ambiente no Estádio da Luz. Está empatado o jogo. Um igual entre Benfica e Gil Vicente.
1: E agora o árbitro vai ser rodeado por vários jogadores do Benfica. O que é que achaste deste momento com João Palhinha, Marco?
2: Há uma falta primeiro e a seguir há um choque do jogador do Gil Vicente com a cabeça de Palhinha, mas a falta foi marcada e bem marcada.
1: Já agora, Marco, estávamos a ver aqui uma repetição de um momento com Pavlidis, era fora da área, era a entrada da área do Gil Vicente. O que é que te pareceu? Achas que Pavlidis foi pisado?
2: Não foi pisado, foi atingido pelo joelho do adversário na coxa e era falta clara.
1: Olha, Benfica no ataque.
0: Banjaki cruzou, grande área, Pavlidis para marcar e defendeu o guarda-redes, grande oportunidade. Banjaki no cruzamento, corte incompleto.

0: que abreciou para a Avelino, diz que falhou na cara do guarda-redes. Marcos Silva a ver a vida andar por trás. Bola para o Benfica, vai atacar novamente João Palhinha. Sai do grande círculo, Palhinha olha para a direita, entrega a bola para Banjaki, vai tentar soltar ainda Daniel Banjaki, joga atrás para os centrais, é para Araújo, os dois junto ao grande círculo, ele e Langley. Langley recebe, vai tentar a bola para a esquerda, para Dal, o Benfica novamente no ataque, lá vai Gianluca Brasiani, rapidíssimo à esquerda, tenta a vinda, passou a grande área, a ter de travar, joga atrás, Dal pode cruzar, joga para Sheldrup, enquadra-se com a baliza, vai entrar da grande área, cai a falta livre, perigosíssimo, é mesmo perto da linha limite da grande área, do lado de fora, livre à esquerda do ataque do Benfica.
1: E ficam ali também vários jogadores do Gil Vicente a conversar com o árbitro, nomeadamente Ricardo Jogaio. O Alves até vai dar ali um chega para lá em Jogaio, mas o que é que te pareceu, Marco?
2: É uma falta clara à entrada da área e só não é amarelo porque o Sheldrup está a fugir para a esquerda, ou seja, para o lado, para fora da área, e por isso mesmo não é um corte de um ataque prometedor, é apenas uma falta.
1: E essa infração a ser assinalada pelo árbitro deste Benfica, Gil Vicente, que é João Gonçalo, no VAR está Paulo Barradas, Benfica 1, Gil Vicente 1, e Sheldrup vai dando ali também algumas indicações aos companheiros de equipe.
0: É aparentemente ele quem vai bater este pontapé livre, lado esquerdo do ataque do Benfica, vai à procura do golo, Benfica está empatado o jogo desde há muito, muito tempo, marcou primeiro o Gil, empatou depois o Benfica através de Pavlidis. Héctor marcou para a equipa gilista, vai ser batido o pontapé livre, alguma demora, a barreira está ali bem metida na grande área, o árbitro vai autorizar, parece estar com vontade Sheldrup de rematar diretamente à baliza adversária. Sheldrup respira fundo, vai partir, pé direito, bola por cima da trave, oportunidade, desespero de Sheldrup, o tempo vai passando e o Benfica ainda não conseguiu chegar à vantagem em frente ao Gil Vicente.
1: E ainda assim calado a não sair,
3: não saiu muito longe.
1: Não saiu
3: muito longe, mas como era muito perto da área, o livre, é difícil que a bola baixe tão rápido. Ele queria que a bola baixasse logo muito rápido, mas ali naquela zona é sempre muito complicado. Mas de qualquer maneira, não saiu muito longe. Mas o Benfica continua a apertar cada vez mais o Gil.
1: Tem estado a apertar na defesa do Gil a equipa de Marco Silva. Há pouco saiu o cartão amarelo para Lucão. Estava a demorar muito tempo para.
0: Atenção, olha o Gil com perigo à esquerda. Gil Martins vai para a grande área, mas já aqui fecha o espaço. O remate sai muito mal. Gil Martins puxou a bola para dentro. Tentou acertar bem na bola. Não conseguiu. A bola saiu disparada para fora. É pontapé de baliza para o guarda-redes Samuel Soares. Rapidamente a soltar na frente, mas o árbitro ou não autorizou. Houve um qualquer outro problema que obriga Samuel Soares a deixar novamente a bola curta. Já o fez. Deixou para Tomás Araújo. Lá vai o Benfica. 70 minutos e meio. Araújo com bola. Já mexeu por duas vezes na equipa o treinador Marco Silva. Entradas de Palhinha e de Frederic Austens. Na frente não mexeu. Bola para Prestiani. Ainda Gianluca Prestiani, lado esquerdo, vai conservar a bola. Joga para Pavlidis de Costas, para a baliza. Entrega para João Palhinha. Corredor central. Atrasa mais ainda. De primeira para Tomás Araújo. O Benfica vai novamente pelo corredor central. Lado a lado, Langley e Tomás Araújo. Langley, jogada tradicional. Joga para a esquerda. À procura dos extremos. É Sheldrup quem aparece. Lá vai o Benfica. Atenção, Dal faz a finta. Vai passar. Entrega para Brastiani, vai para a zona central, joga para Sheldrup, vai para a grande área, não consegue, roda, cai, penalti pedido, não assinalado, manda jogar o árbitro, corta o Gil Vicente, que agora vai tentar o contra-ataque, atenção, mete o pé, Langley não consegue a vinda, e depois é Dal quem derruba o adversário, o árbitro entende ainda assim que a falta é cometida no momento anterior da jogada, e portanto, livre para o Gil Vicente, à entrada do grande círculo, bola para o Gil, quando estamos com 71 minutos e meio.
1: Relativamente a esta falta, já lá vamos, porque estamos a ver também repetições de um momento na área do Gil Vicente, em que houve alguns protestos dos jogadores do Benfica. Marco, havia ou não ali algum motivo para penalti?
2: Não, no lance com o Sheldrup não há nada dentro da área, o árbitro fez bem a mandar jogar.
1: Foi esse o entendimento da equipa de arbitragem, agora a mexer novamente na equipa e com estreia na equipa de muitos aplausos também por parte dos adeptos do Benfica, porque lança Etcheverry, Marco Silva entra para o lugar de Sheldrup, Etcheverry a ser lançado pelo treinador, saiu também Rafa Silva para a entrada de Luque Bacchio, mais duas mexidas na equipa implementadas pelo treinador.
0: Lá vai Banjaki à direita, passou, vai para a zona central, liberta bem para Frederic Austens, mal, Austens não consegue devolver, corta o Gil Vicente, Palhinha vai pressionar, faz falta outra vez, João Palhinha tem de ter cuidado e Marco Silva

0: apertadíssimo, tal como João Palhinha arrisca mais uma vez. João Palhinha fica a fazer uma fita enorme. Zé Carlos, até porque quer forçar o segundo cartão amarelo para João Palhinha.
1: Agora, a ver as repetições desse momento, o que é que te pareceu, Marco?
2: É falta clara do Palhinha, porque o jogador roda ali à frente dele, o Palhinha mete o pé, acaba por rasteirar o jogador. É inequívoco.
1: A falta a ser assinalada, mas a equipa de arbitragem entender que não era motivo para segundo cartão amarelo para João Palhinha. E agora atenção ao Gil Vicente.
0: Vai cortar a bola a equipa do Benfica para Prestiani e dá uma ajuda ao Luque Bacchio. Sobem os dois pela direita, muito perigoso. Lá vai Luque Bacchio, aproxima-se da grande área. Prestiani faz mais à direita, bola para ele. Prestiani vai entrar da grande área, vai para o remate, a bola sofre desvio, vai para fora. Canto para a equipa do Benfica e Prestiani, que está farto de correr, está sempre em todo o lado, completamente extenuado nesta altura. É ele quem ganha o pontapé de canto. Canto à direita do ataque do Benfica.
1: E já agora, muito rápido, Jorge, tu tens estado aqui a destacar precisamente isso. Já lá vamos ao Benfica.
0: Canto batido, grande área, agarra! O guarda-redes não chega, Langley. Foi Luque Bacchio de pé esquerdo a cruzar do lado direito.
1: Sensação que dá é que as espilhas do Prestiani não acabam.
3: Está com umas espilhas, parece aquela do Coelhinho, do Bracel, não acabam. Muito sinceramente, está em todo lado. Ainda não vi. Deve haver mais do que um.
4: Que eu vi e que eu vi do ano para o outro.
3: Deve haver mais do que um. Mas muito sinceramente também, isso tentou pôr o Ojo, se calhar é para essa situação. Acho que isto, Prestiani, muito depressa, quer fazer as coisas todas muito depressa. E isso também não ajuda, não é?
1: E, de facto, o Benfica não está a conseguir desbloquear o resultado. Tem procurado chegar com perigo à baliza adversária, mas também não conseguiu ainda criar grandes situações e mantém-se o resultado no Estádio da Luz para desespero dos benfiquistas. Benfica 1, Gil Vicente 1.
0: E pausa técnica nesta altura, a 15 minutos dos 90, já depois da estreia de Etcheverry, que dá também um sinal negativo para Sudakov. Já ninguém se lembra dele, está no banco, é verdade, Sudakov, mas quando foi preciso mexer na equipa, quem entrou foi o jogador que, em teoria, vinha competir para a Luz com Sudakov. Está Etcheverry em campo, o Benfica tem 15 minutos e os descontos para tentar chegar à vitória.
1: Tu estás indignado por causa desta pausa para a hidratação quando faltam 15 minutos?
4: Então a pausa aos minutos 60 ou 65 agora, a pausa para a hidratação aos 15 minutos, quando falta 15 minutos para acabar o jogo, que é a altura que o Benfica está a pressionar mais, que está a galgar, porque os últimos 15 minutos para uma equipa quando está empatada ou a perder, é a altura que mais pressiona o adversário, que mais cria dinâmica ofensiva, geralmente, uma equipa grande. A pausa para a hidratação dá tempo suficiente também para a outra equipa relaxar, para a outra equipa descansar, não é? Aos 15 minutos, falta 15 minutos para acabar o jogo, é que não falta 25, falta 15. Mas pronto, é o normal.
1: E esta pausa para a hidratação também a ser aproveitada mais uma vez por Marco Silva para dar ali algumas indicações aos jogadores. Desta vez era Etcheverry que estava ali a receber algumas dicas do treinador, talvez em termos de posicionamento. Ele que foi lançado há pouco, assim como Luque Bacchio. Agora na imagem estávamos a ver Prestiani, um jogador do qual temos falado ao longo destes 76 minutos. E uma assistência de mais de 62 mil adeptos que estão no Estádio da Luz a assistirem a este jogo da sexta jornada do campeonato.
0: Lançamento para Ricardo Gaio, 14 minutos para os 90. Um igual no Estádio da Luz. Lanças Gaio na frente, corta Langley, a bola sobra para Palhinha, entrega no miolo para Frederic Costas, vai libertar para Luque Bacchio, a tentar o passe, a bola sobra um pouco mais atrás para João Palhinha, roda e atrasa para Frederic Costas. O Benfica à procura da vantagem. Um igual é o resultado. Dal pela esquerda, lá vai Samuel Dal, entrega para Etcheverry. Etcheverry vai tentar arredar, está no grande círculo, à procura dos colegas à direita, muito rápido. Etcheverry joga para a direita, é para Luque Bacchio. Luque Bacchio apoiado por Banjaki, ainda Luque Bacchio faz a finta, tem Banjaki por perto, 2-2, enfiamento da grande área, ainda Luque Bacchio passou, vai para o cruzamento, bola na grande área, fácil para o guarda-redes, fez tudo bem menos o cruzamento, que saiu com o pior pé, o pé direito de Luque Bacchio, direitinho a bola para as mãos do guarda-redes Lucão.
1: Agarrar sem a dificuldade e agora Lucão ali a arriscar um pouco porque havia a pressão por parte de Pavlidis, estava ali a tentar pressionar o guarda-redes do Gil Vicente. Agora mais uma interrupção neste jogo e Prestiani ficou ali a fazer sinal ao árbitro, queria cartão amarelo para o adversário, mas João Gonçalves a não mostrar qualquer cartão.

0: assinalou sim a falta.
1: Bola para Banjac e o Benfica à procura da vantagem. O passo para João Palhinha, zona central. Ainda Palhinha está no último terço. Liberta Etcheverry. Etcheverry vai rodar dentro da grande área. A devolução de Banjac e Etcheverry vão os dois. Etcheverry chega atrasado. Corte incompleto. A bola sobra para Luque Bacchio no exterior da grande área. Pode cruzar de pé esquerdo. Lá vai ele à direita. Ainda Luque Bacchio. Passou. Outra vez cruzamento. Desvio e a bola é afastada com pedidos de penalti. Queixou-se.

0: Bola recuperada pelo Benfica. Lá vai Frederic Austin, joga na frente. Atenção, a bola para Pavlidis, que não se entende outra vez com Gianluca Prestiani. E agora toda a expectativa para perceber se há ou não alguma decisão da equipa de vídeo-arbitragem. Zé Carlos terá cortado a bola depois do cruzamento de Luque Bacchio, ou por outra, cortou mesmo, dúvida. Essa bola vai ao braço e, portanto, vamos aguardar pelo vídeo-árbitro, que poderá analisar as imagens.
1: Marco, a ti o que é que te pareceu?
2: Sim, a bola vai claramente ao braço, só que vem do seu próprio pé. O jogador corta a bola com o pé e a bola sobe para o próprio braço, por isso não há penalti.
1: E foi esse o entendimento da equipa de arbitragem.
0: Bola para o Benfica, à esquerda vai Prestiani e nunca mais acaba a energia de Prestiani. Joga para Etcheverry. Etcheverry roda, joga para Austin Stica, se não chega, corta a equipa do Gil. Parece haver falta, mesmo falta ofensiva da equipa do Benfica. Fica no relvado o homem do Gil Vicente. Vamos entrar daqui a pouco para os últimos 10 minutos e o resultado mantém-se inalterado desde a primeira parte. Benfica 1, Gil Vicente 1. John Duran está no banco, vamos ver se será a opção para Marco Silva nos próximos minutos.
1: Relativamente a esta falta de Etcheverry, bem assinalada, Marco.
2: Sim, parece-me boa decisão.
1: A ser assinalada essa infração do jogador do Benfica. 79 minutos e meio, Gil Vicente com bola.
0: Vai atacar o Gil, já recuperou o Benfica. Austin-se na jogada, joga na frente para Pavlidis, que se entrega mal. Pavlidis outra vez, corta a defesa do Gil Vicente, que agora vai procurar sair para o ataque. Bola para Gil Martins, à esquerda, ainda Gil Martins, mas já aqui na pressão, vai adiantar. Chega primeiro o homem do Benfica, manda a bola para fora com uma sapatada na bola. Langley, sem permitir grande coisa ao adversário, antes que a coisa piorasse, optou por mandar a bola para fora. John Duran vai mesmo ser lançado agora por Marco Silva.
1: Vai a ser lançado e do lado do Gil Vicente também vão existir mais duas mexidas que são feitas também pelo treinador do Gil, mas agora muito rapidamente calado sobre a entrada do John Duran, parece-te natural.
3: Natural e óbvio. O Pavlidis já apresenta sinais de muito desgaste. É normal que Marco queira refrescar com Duran, e o Benfica está cada vez mais balanceado no ataque, a deixar espaço também mais na retaguarda. E até ao final do jogo vai ser o Benfica a tentar marcar o golo e completamente em meio campo contrário.
4: Osnas para a direita.
1: Faz agora também essa alteração na equipa, Marco Silva.
3: Mas vai deixar os dois na frente.
4: Não, vai o Osnas para a direita e joga os dois na frente. E o Etcheverry vai cair para uma das faces.
3: O Duran e o Pavlidis vão ficar os dois na frente. Quem saiu foi o Banjaki.
1: Banjaki a ser substituído, portanto vai jogar com os dois avançados, Marco Silva.
0: Vamos ver como se reorganiza o Benfica. Luque Bacchio à direita, Prestiani e à esquerda Etcheverry e Palhinha no meio campo. Bola para o Gil Vicente. Perde Samuel Dal, recupera a equipa gilista. Vai atacar a zona central, bola para Santi Garcia. Entrega a bola para a direita, que perigo. Torre pode cruzar, envia a bola para a grande área. Não sai Samuel Soares e falha o golo Gil Vicente. Grande oportunidade para a equipa visitante, que podia muito bem ter ficado em vantagem. Agora contra-ataque do Benfica. Lá vai Prestiani, volta a cair à falta outra vez sobre Gianluca Prestiani, que já está desesperado com o árbitro. Volta a dizer à equipa de arbitragem que este lance merecia outro tipo de castigo. Bola para o Benfica. Lá vai João Palhinha. Entrega a bola. Bola para o grande círculo. É Etcheverry quem sobe. Ainda Etcheverry. Etcheverry vai subir. Joga para trás. É para a zona onde aparece Langley. O passo curto é para Samuel Dalo. Benfica joga pela esquerda. Bola para Prestiani. Prestiani, último terço. Pavlidis dá uma ajuda. Aparece Pavlidis. Entrega de calcanhar. Prestiani vai para a grande área. Espetacular. Prestiani cai. Levanta-se. Joga atrás. Mas não consegue deixar a bola para um companheiro e voltou a reclamar de uma falta de Gianluca Prestiani. Bola para a equipa do Gil Vicente. Torre entrega do lado direito, meio campo defensivo. O passo para a zona central é para Lausana, traza de cabeça. A bola para Boato. Boato entrega para Ricardo Jogaio. Tenta libertar, joga mal, corta a equipa do Benfica. Aparece Frederic Austins a limpar a jogada. Está a jogar como lateral direito nesta altura na equipa do Benfica. Agora João Palhinha. Palhinha vai tentar, espaço para Etcheverry. Aproxima-se da grande área, liberta bem. Pavlidis para marcar, vai para a grande área, soltou o Prestiani lado esquerdo, o remate, a bola sofre um desvio e vai para fora, vai ser pontapé de canto para a equipa do Benfica, com o Prestiani a pedir eventualmente. Bom, eu não quero acreditar que o árbitro não tenha dado pontapé de canto, portanto, digo eu, será Prestiani a pedir penalti por braço na bola? Não sei, mas o árbitro dá ali, não é possível que o árbitro tenha dado pontapé de baliza depois disto. Digo eu, acreditando que estamos todos a ver o mesmo jogo, mas deu pontapé de baliza para o Gil Vicente.
1: Marco.
2: Sim, é um erro clamoroso. Não se admite a João Gonçalves não dar canto neste lance que é claro e óbvio.
1: Errou a do árbitro João Gonçalves.

0: Porque para este ano ficou ali irritadíssimo com essa decisão do árbitro, porque era efetivamente pontapé de canto para o Benfica. Há pouco o Gil Vicente a criar uma excelente oportunidade.
1: João Palhinha joga para a direita, é para Frederic Ausnes. Está a protestar ali alguém da equipa técnica de Marco Silva, junto do quarto árbitro. Bola para João Palhinha, a soltar para a esquerda. Toda a equipa do Benfica para a corda de Prestiani. Recebeu, soltou, dá-lhe, lado esquerdo, soltou na grande área. Echeverri recebe, vai tentar rodar, rodou o cruzamento, pode ser golo. Luque Bacchio recebe, pequena área, pontapé contra o adversário. Perdeu muito tempo Luque Bacchio, quando podia ter rematado logo. Ainda o Benfica a atacar, a bola para Langley. A equipa do Benfica empurrada pelo público, abre a cor da vantagem. Prestiani, junto à grande área, combinação, Echeverri, Ausnes está na grande área, soltou, Echeverri, é o guarda-redes do Gil Vicente. Mais um remate, o primeiro agora de Echeverri, bola recolhida pelo guarda-redes Lucão.
0: E o Benfica está claramente a criar situações de perigo junto à baliza do Gil Vicente. Há pouco a Luque Bacchio se calhar podia ter feito também melhor, mas é um Benfica à procura de mais gols.
1: Bola para a esquerda, passa Luque Bacchio para Prestiani, já passou a estar na grande área, faz a finta, vai para o remate, assiste Pavlidis, o cruzamento pode aparecer, Pavlidis, bola atrasada, Lausanne faz o corte, não estava lá ninguém, só João Palhinha para a emenda. O árbitro vai interromper, falta cometida sobre Samuel Dal. Livre para o Benfica, está todo balanceado para a frente. O Benfica nesta altura do encontro, 5 minutos para os 90, sofrem os benfiquistas, sabem que a próxima jornada é de clássico no Dragão e o Benfica pode ir para esse jogo a 4 pontos da liderança. É o que vai acontecer se este resultado não se alterar. Tem 5 minutos e a compensação o Benfica para tentar ainda chegar ao golo da vantagem. O Gil também perigoso neste encontro na Luz. Pontapé livre vai ser batido, Echeverri para a esquerda, distraída a defesa do Gil, Prestiani, bola na trave, grande remate de Prestiani, ainda Ausnes, penalti, penalti para a equipa do Benfica, falta contida sobre Frederic Ausnes e o árbitro não demorou tempo nenhum, apontou de imediato para a marca de penalti, depois de um grande pontapé de Gianluca Prestiani, bola com estrondo, vai à trave e Frederic Ausnes cai, penalti contido pelo homem do Gil Vicente. Vamos ver se tem a mesma opinião o vídeo árbitro, para já vale a decisão tomada em campo, falta sobre o capitão do Benfica, Frederic Ausnes.
0: Vamos ter de aguardar para perceber se o VAR, no caso a Paulo Barradas, tem o mesmo entendimento deste lance que o árbitro João Gonçalves, mas vendo as repetições, Marco, a ti o que é que te parece? Achas que analisa bem o lance João Gonçalves?
2: À primeira vista pareceu um logo penalti, o jogador é completamente imprudente, porque sabe que pode ter um adversário ali à sua volta e se vai abordar a bola daquela forma, com a perna, se atinge o adversário, vai ser penalti e o João Gonçalves não teve dúvidas.
0: Não teve dúvidas o árbitro em campo e depois também pela reação conseguimos perceber que o jogador do Gil Vicente ter-se-á percebido do erro que tinha cometido e por isso mesmo vai beneficiar o Benfica agora de penalti.
1: É Pavlidis quem vai assumir, o vídeo-árbitro já confirmou o duelo entre Pavlidis e Lucão, foi dele, de Pavlidis, o golo do Benfica neste encontro, o único até agora, frente a frente com o guarda-redes adversário, vai preparar-se Pavlidis, o árbitro ainda não apitou, está a transpirar Pavlidis no Estádio da Luz, tem o estádio todo em cima dele, não toma muito balanço, o árbitro João Gonçalves manda toda a gente para fora da grande área, está ali a conversar também com John Duran, ali jogadores que pisam a linha limite da grande área. Perspectiva máxima na Luz. Vai partir agora Pavlidis. Já autorizou o árbitro. Pavlidis, pontapé, golo! Golo! Marca Pavlidis! Golo do Benfica! Pavlidis não falha. O remate vai forte e colocado. O guarda-redes lançou-se para o lado oposto. Grande festa na Luz, inclusivamente de Marco Silva. O Benfica vence por 2-1 com 87 minutos e meio.
0: Falado muito rapidamente.
3: Mais do que merecido. Mais do que merecido e um penalti claríssimo. Mais do que merecido.
0: Pavlidis a marcar o segundo golo do Benfica através da conversão deste penalti e elevar o Estádio da Luz à loucura. Muitos festejos por parte dos adeptos a partir das bancadas do Estádio da Luz. E agora entramos em duelo final.
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0: Estádio da Luz, Pavlidis de penalti, a marcar o segundo gol do Benfica.
1: E estamos agora a minuto e meio dos 90, fora a compensação. É o tempo que o Benfica tem para garantir a vitória na Luz, na jornada anterior à do clássico no Dragão. Bola para Prestiani, à esquerda Prestiani, combinação, lá vai Prestiani muito rápido à esquerda, aproxima-se da grande área, lá vai Prestiani com o adversário pela frente, que é José Silva, ainda Prestiani, Duarte, tempo a soltar, variação do flanco, cruzamento, corta a equipa do Gil Vicente, ainda Luque Bacchio vai ganhar, ponta pé de canto para a equipa do Benfica. Foi Ricardo Gaio quem fez o corte, grande ambiente nesta altura na Luz. O Benfica vence, golo de Pavlidis, pisou no encontro e o Benfica muito perto da vitória nesta sexta jornada. Vai ter ponta pé de canto a equipa do Benfica, o canto é do lado direito, vamos ver quem bate, provavelmente o canhoto Dodi Luque Bacchio vai levantar para a grande área, expectativa na Luz, estamos já muito, muito perto do final do encontro. Para este ano está completamente esgotado nesta altura. Luque Bacchio bateu, grande área, corte fácil ao primeiro poste para o Gil Vicente, ainda recupera o Benfica, Dalto joga atrás do grande círculo, é bola para Langley, que não subiu neste lance de bola parada, sobra para a esquerda, para Prestiani, outra finta espetacular, vai avançar Prestiani, pode cruzar, envia a bola para a grande área, é para João Duran, não chega a bola, Luque Bacchio vai buscá-la fora da grande área, lá direito, mas interrompe o árbitro, terá havido ali uma falta ofensiva de João Duran, eventualmente um fora de jogo, não é claro qual foi o motivo pelo qual o árbitro entendeu que houve falta, agora sim percebe-se, Duran colocou as mãos nas costas de Boatu, não parece ter sido suficiente para tudo isto, mas foi essa a opinião da equipa de árbitro.
0: Bem assinalada esta falta ofensiva, Marco.
2: Não, zero falta, mete a mão nas costas, mas não empurra, o jogador nunca foi afastado de poder disputar o lance, portanto ficou completamente nas posses, todas as faculdades para o fazer.
0: E o árbitro a dá 6 minutos para se jogarem mais no Estádio da Luz, numa altura em que o jogo está novamente interrompido, a mais uma falta a ser assinalada, desta vez cometida por Pavlidis. Veio o árbitro, Marco.
2: Agora.
0: E tem mesmo de entrar a equipa médica do Gil Vicente, porque está ali a contorcer-se os jogadores do Gil Vicente. Por outro lado, nas bancadas do Estádio da Luz, muita festa por parte dos benfiquistas após o segundo golo, que foi, recordo, apontado por Pavlidis na sequência de um penalti. Jorge, achas que o resultado neste momento é justo?
4: Sim, é justo. É justo pelas opções que o treinador teve agora nos últimos minutos, em que, com a substituição de meter mais um avançado, provocou que metesse mais gente na área. Quando se mete mais gente na área e do lado de lá do Gil Vicente não houve, digamos, aquela procura de tentar defender, meter mais um central ou algo assim, portanto é perfeitamente normal que tivesse mais oportunidades. Aliás, naquele remate para este ano à trave, que depois, em consequência, dá o penalti, acho que seria um golo até justo, até pelo jogo que o Prestiani está a fazer. Portanto, é normal, mais caudal ofensivo, teve duas oportunidades que penso que golo, mas por isso justifica o resultado.
0: É retomado o jogo.
1: Bola para o ataque do Gil Vicente, atenção, Alves falha o corte, é perigoso, bola para Torre, junto à grande área, lado esquerdo, vai para a zona central, Torre, assistência para ser o golo, grande passe, Samu a defender, agarrou, largou e agarrou outra vez. Grande oportunidade para o Gil Vicente e grande festa para Samu, que tem, digo eu, para aí ao sexto jogo, sétimo, não tenho de cabeça, o primeiro grande momento na baliza do Benfica, finalmente a impedir um golo, porque ficava a ideia de que cada vez que a bola ia para a baliza era golo, não conseguiu agora o Gil Vicente marcar. Samu, corajoso, a sair aos pés do homem do Gil Vicente e a agarrar a bola. Momento importante este no Estádio da Luz. Está novamente a reclamar do banco Marco Silva, apita o árbitro. Vai dar a lei da vantagem. John Duran entrega para Etcheverry. Etcheverry, abertura para a esquerda. Prestiani vai para a grande área. Já lá está. Tenta a finta, vai para dentro. Prestiani, a finta. Golo! Grande golo no Estádio da Luz, pegou na bola à esquerda, entrou na grande área, foi fletindo para o meio, fez duas fintas e um grande remate, grande momento, mais um do melhor jogador do campeonato até agora. Prestiani faz 3-1 no Estádio da Luz.
0: Bem, e Calas, isto acaba por ser inexplicável, porque para este ano parece que já está ali no limite, mas de um momento para o outro faz ali com cada arrancada e agora a marcar este golo, é impressionante aquilo que está a fazer.
3: Sim, justiça. O miúdo está a fazer mais um grande jogo, não para, está em todo lado, é dele praticamente todo o caudal ofensivo do Benfica, tudo aquilo que sai dos pés dele cria perigo para o adversário e teve este prémio mais do que merecido, fazer o gol que dá tranquilidade também ao Benfica e que provavelmente já não deixa fiar os três pontos. Por isso, mais um grande jogo deste miúdo que está a aparecer realmente numa forma brutal e que está a ajudar o Benfica de maneira neste início de temporada a conseguir os seus objetivos. Por isso, nada a dizer, e também uma palavra ao Marco Silva, porque mexeu quando tinha que mexer na equipa e meteu os jogadores que tinha que meter, sem receio nenhum, a equipa a jogar para a frente, mas sempre muito bem equilibrada. Por isso, eu acho que se faz justiça no resultado daquilo que nós temos visto ao longo dos 90 minutos.
5: E deixou lá aquilo que ia deixar.
3: Sim.
0: Grande golo de Prestiani nesta reta final do jogo, no Estádio da Luz.
1: Lançamento ainda para o Gil Vicente. Estamos a 2 minutos dos 96. O Benfica perto da vitória. Esteve empatado até perto do fim do jogo. Mas primeiro Pavlidis penalti e depois Prestiani com um grande golo a deixar o Benfica a vencer por 2 de diferença. Lá vai a Jeffery. Entrega para John Durão. O Benfica vai para o acordo mais um. Bola para o Fredrik Austens. Não consegue o passo. Fica lesionado. Fredrik Austens. A bola vai ser agora para Durão à direita. Tenta passar. Cai no galvado, há falta e vai sair cartão amarelo para Ricardo Gaio, pontapé livre para a equipa do Benfica. 3-1 é o resultado do Benfica, perto de garantir a vitória. Daqui a pouco vamos mostrar todas as imagens do jogo do Benfica no Grande Jornal com a Sara Carrilho e também às 20h30 da noite vamos acompanhar ao segundo o grande jogo, eventualmente esta jornada, o duelo entre o Famalicão e o Sporting. Começa às 20h30 da noite com Rodrigo Salazar de fora do 11 escolhido por Rui Borges. Está em lágrimas Prestiani nesta altura, emocionado com o carinho que lhe é dado pelos adeptos do Benfica. Chora Prestiani, o herói de mais uma vitória que parece já quase garantida pelo Benfica. Vai avançar à esquerda o Benfica, bola para ele, Prestiani indesgotável, joga para a esquerda, a bola vai aproximar-se da linha final. É John Durant, tenta uma primeira finta ainda John Durant, enfim, da grande área, roda atrás, entrega para Prestiani. Prestiani vai soltar, Prestiani faz tudo bem nesta altura, joga para John Durant. Mantém-se o Benfica a trocar a bola à procura que o tempo passe com a bola dominada. Corta incompleto o Gil, insiste o Benfica à esquerda, bola para Echeverri, lá vai Echeverri, aproxima-se da grande área, combinação, não sai o passe para John Duran, corta o Gil. Já estamos quase no final do encontro. O Benfica à beira de garantir a vitória, mais uma recuperação. O árbitro entende que há falta dos homens do Gil Vicente e do Benfica, aliás, e assim sendo há pontapé livre para a equipa gilista. Prestiani já com 5 golos no campeonato. O Pavlidis tem 8, são 2 dos melhores marcadores da competição. Também Gonçalo Paciência com 5. Acaba o jogo, vence o Benfica na Luz.
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6: Há mais à frente outro jogo para acompanhar, o Famalicão Sporting. Para já, todas as notícias no Grande Jornal da Noite, apresentado pela Sara Carrilho.
0: Benfica venceu o Gil Vicente por 3-1. Vamos ver os golos.
1: Começou mal. O Benfica sofreu logo nos primeiros instantes. Golo de Héctor Hernández com um passe para a zona central da grande área. Batido Samuel Soares. O Benfica em desvantagem desde muito cedo. Protestos muitos de Marco Silva na sequência de um lance com Banjac e cria cartão para o homem do Gil Vicente que fez a falta. Não foi esse o entendimento da equipa de arbitragem. Banjac, que hoje titular mais uma vez no ataque do Benfica, que criou perigo por várias vezes na primeira parte e finalmente marcou com Pavlidis a picar a bola por cima do guarda-redes do Gil Vicente. Nesta altura estávamos com cerca de meia hora jogada na primeira parte deste Benfica Gil Vicente. Demorou muito o Benfica até que conseguisse voltar a marcar. Houve várias alterações na equipa de Marco Silva, uma delas a entrada de João Palhinha, que hoje começou no banco de suplentes, aqui envolvido no lance mais violento. O Benfica conseguiu várias chances de golo durante os instantes finais da segunda parte. Aqui um lance em que se pede penalti, mandou jogar o árbitro com o apoio do vídeo árbitro. Aqui sim houve penalti, já depois de um remate de Prestiani que leva a bola à trave da baliza do Gil. Falta cometida sobre Frederic Augustin. Pavlidis não tremeu e aqui colocou o Benfica a vencer por 2-1. Vantagem mínima já muito perto do minuto 90. E depois o grande momento deste encontro, Prestiani, o melhor em campo, faz 3-1. Grande remate, vitória do Benfica por 3-1 no Luz.
0: Emoções fortes no Estádio da Luz, a Rita Cotrim em direto. Rita, depois de um jogo muito difícil, esta reviravolta certamente agrada aos adeptos.
9: Boa noite, Sara. Pode-se dizer que o Benfica e os benfiquistas sobreviveram a um verdadeiro susto hoje em casa, com o Gil Vicente a entrar por cima e viu o primeiro golo aqui a causar um turbilhão de nervos. Mas conseguiram dar a volta. Qual foi a grande diferença que viu neste jogo para os outros?
10: O Gil Vicente é uma boa equipa. No ano passado estava muito melhor. Mas é uma boa equipa, e uma equipa já não tem anos verdes, mas joga bem futebol, joga partido com bom futebol.
9: Mas tudo mudou a partir de que momento?
10: A partir do empate as coisas mudaram um pouco, pronto. Mas o Benfica não jogou com sorte. Todos os clubes, até um passeio, um campeão, tem que ter sorte. O Benfica não teve sorte hoje. Pode ser que tenha agora nas Antas, olha, quem sabe. Aí pode, a gente diz que o Porto vai dar 4, 5, 6 e não sei o quê. O Benfica até pode ter sorte, pode ter a sorte do jogo.
9: Não há campeão sem sorte, foi aquilo que disse. Mas foi a sorte que faltou hoje ao Benfica?
11: Não, não foi sorte. A gente tem que ter do lado lá.
12: Contra todos, vamos ganhar isto este ano!
11: Do lado lá estão outros jogadores, atravessaram o autocarro em frente à grande área. O Benfica fez uma grande exibição. Eu acho que novamente o Prestiani devia ser galardoado com o prémio de homem do jogo, porque ele faz jogos, faz exibições do outro mundo. Esta equipa está muito mais consistente sem o Sudakov e vamos ter equipa para ganhar no Dragão e vamos ter equipa se calhar para ganhar em Milão também.
9: Então acha que o Marco Silva deveria finalmente dizer aquilo que se passa com o Sudakov para não ter rendimento, ou não?
11: Marco Silva não tem que dar justificação dos jogadores, eles não jogam, vão para o banco, por simplesmente entraram jogadores melhor, que estão numa fase de física muito melhor e que estão a marcar golos, pois eles é que têm que ser postos a jogar. O Sudakov já se viu, foram dadas bastantes oportunidades, ele não as realizou e então estamos aí e estamos de força para o campeonato.
9: Muito bem. Na sua opinião, o que é que fez a reviravolta?
13: Com mais um grande gol, simplesmente fenomenal. É a mais-valia das contratações do Benfica nos últimos anos.
9: Muito obrigada. E resto de boa noite para Prestiani, que marcou o terceiro golo e fechou as contas no jogo de hoje. O Benfica sai a vencer por 3-1, mas ainda passaram por um verdadeiro ataque de nervos os benfiquistas.
0: E a próxima semana será complexa. Estamos a analisar tudo aquilo que aconteceu no Estádio da Luz, com o José Calado em estúdio. Boa noite. Foi difícil também, sofreste muito aqui em estúdio, vou usar, sim, a expressão da Rita, um turbilhão de nervos e uma reviravolta, mas Marco Silva tem de agradecer a Pavlidis e a Prestiani.
3: Sim, boa noite. Foi um jogo difícil, já antevia que fosse difícil, porque este Gil Vicente é uma equipa que pratica um bom futebol e é uma equipa que, quando lhe dão espaço, obviamente é perigosa, mas deixa-me dizer-te que no conto geral e acima de tudo nos 90 minutos o Benfica foi superior. Eu acho que este é um resultado que se aceita perfeitamente, não só pela superioridade do Benfica, mas acima de tudo por ter jogado praticamente 80 minutos ou 70 minutos praticamente em meio campo contrário. Criou situações de golo, teve situações até para fazer mais golos, não fez devido à responsabilidade própria dos seus jogadores, é uma realidade, mas foi por demais evidente a superioridade do Benfica. Deixa-me sublinhar-te que...
0: Mas estás de acordo com as escolhas de Marco Silva, o 11 inicial sem João Palhinha, as poupanças neste caso compensaram com o resultado, mas o jogo foi sofrido.
3: Sim, mas entende-se perfeitamente, o João Palhinha passou uma pré-temporada atípica com estes movimentos de saída ou ficar no Bayern, mexe com a cabeça do jogador, ele vem obviamente fisicamente ainda não está a top, não está tão bem,
0: mas
3: como deveria
0: jogado.
3: Estar sim, mas é por isso mesmo, como ele jogou e já jogou dois jogos a titular, Marco Silva tendo o Milão ao meio da semana e depois de ir jogar ao Dragão, ele resolveu poupá-lo. Até porque se tu tens um plantel com a profundidade que o Benfica tem, a jogares em casa, com todo o respeito que se tem que ter ao Gil Vicente, tens possibilidade de fazer estas manobras na tua equipa e, acima de tudo, fazer uma gestão de plantel, que foi isso que o Marco Silva fez. Deixa-me dar-te só uma nota. Eu não gosto muito de dar notas pessoais, mas na realidade, para este ano, está uns furos acima daquilo que a equipa tem apresentado.
14: Eu acho é o homem que o Prestiani, do jogo para ti?
3: Para mim, o homem do jogo. Aliás, nesta época, neste início de época, acho que é o homem em evidência no Benfica. E também é Marco Silva. Eu acho que quando tens um treinador que sabe aquilo que está a fazer, quando tem que trocar, seja que o jogador for, em que circunstâncias o jogador se apresenta fisicamente debilitado, ele troca, e metes a tua equipa balanceada na frente de ataque, eu acho que, obviamente, também tem aqui o dedo de Marco Silva. Por isso, uma vitória mais do que justa, um bom jogo do Benfica, sofrido, mas a vitória, por demais evidente, a sua superioridade.
14: Muito bem, muito obrigada. Vamos ver como se porta o Sporting no Famalicão Sporting, com acompanhamento ao segundo na CMTV, logo depois do Grande Jornal. Agora, as buscas que terminaram da pior forma para um adolescente de 13 anos encontrado morto depois de desaparecer no Rio Douro. A Aureliana Gomes está em direto. Aureliana, acompanhaste as buscas. Aconteceu quando este jovem estava com amigos e deixou de ser visto.
15: Boa noite, foi exatamente assim, Sara. O alerta foi dado por volta das 5:15 da tarde aqui para o Cais das Azanhas em Vintes. Esse jovem de 13 anos, um adolescente de 13 anos da nacionalidade brasileira, estava aqui a banhos com um grupo de amigos, acabou por mergulhar e desapareceu nas águas do Rio Douro. Ora, para aqui vieram vários meios, quer da Polícia Marítima, quer também mergulhadores dos sapadores de Vila Nova de Gaia, também os bombeiros de Avintes. As buscas foram feitas durante cerca de 1h30 e por volta das 7 da tarde o corpo foi encontrado aqui um pouco mais à frente do local onde ele tinha mergulhado, junto a esta praia, que é uma praia não vigiada. Ele foi visto à superfície por um homem que estava aqui também a ajudar nas buscas com uma mota de água e foi resgatado por volta, como dizia, das 7 da tarde. Ora, este jovem estava com outros colegas. Esses colegas receberam também aqui apoio psicológico por parte de uma equipa de psicólogos do INEM que esteve aqui no local. Ora, por esta hora, já todos os meios foram desmobilizados, mas dizer que estiveram aqui duas embarcações de Leixões e também do Douro, também uma embarcação dos sapadores de Vila Nova de Gaia. As buscas foram feitas à superfície, mas também subaquáticas, com esse trabalho dos mergulhadores. Ora, 1h30 depois, o corpo acabou então por ser encontrado. A notícia mais dura de se dar aconteceu. Esse jovem de 13 anos acabou por ser encontrado, como já referiste, morto. Ele foi, entretanto, levado numa ambulância dos bombeiros de Avintes para o Instituto de Medicina Legal do Porto para ser agora autopsiado. Ora, quanto às causas deste afogamento, são, como dizia, desconhecidas. O que é certo é que ele estava aqui com um grupo de amigos junto a esta praia, uma praia que é não vigiada, onde a corrente é muito forte, onde também a profundidade é muito elevada, mas ainda assim é um local que muitas pessoas aproveitam para vir aqui na zona na altura de verão. Hoje o dia estava propício a passar o dia à beira-mar ou à beira-rio e foi o que esses jovens fizeram. Estavam aqui a banhos, a fazer vários mergulhos aqui junto a uma plataforma e um deles, esse rapaz de 13 anos, acabou então por mergulhar e ficou nas águas, deixou de aparecer, foi localizado 1h30 depois, bem perto do local onde tinha desaparecido das águas, aqui nesta zona onde está a mostrar o Daniel Pontes, junto a esta pequena praia, junto ao Rio Douro, no Cais das Azanhas, em Vila Nova de Gaia. Foi encontrado sem vida, foi trazido ainda, foi colocado numa ambulância do INEM, onde foram feitos ainda esses procedimentos de tentativa de reanimação, mas naturalmente que já nada foi possível fazer e o óbito foi declarado no local. Depois, mais tarde, já há instantes, chegou uma ambulância dos bombeiros de Avintes que fez esse transporte do corpo para o Instituto de Medicina Legal. Acaba assim, da pior forma, uma tarde de lazer para estes jovens. Este jovem acabou por desaparecer nas águas e foi localizado 1h30 depois, já morto. Trata-se de um jovem de 13 anos, de nacionalidade brasileira.
14: Aureliana Gomes, com o desfecho das buscas e este jovem a ser encontrado sem vida. Um jovem de 21 anos foi baleado num tiroteio esta madrugada junto a um bar em Lisboa. Aconteceu durante um concerto com artistas de música cabo-verdiana. Ao observador, o gerente do espaço Lisboa ao vivo, garantiu que foram disparados 4 tiros. O ferido atingido nas costas já teve alta do Hospital de São José. A PSP foi chamada ao local por envolver disparos. A PJ foi chamada e está a investigar. Procura os atiradores.
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14: Notícia em destaque, com reportagem em direto a qualquer instante. Um militar da GNR foi atropelado por um motociclista que desrespeitou uma ordem de paragem em Almada. O suspeito está em fuga. Estão a decorrer operações para localizar este condutor. Aconteceu na costa da Caparica, na estrada da Fonte de Telha, junto às praias, que hoje estarão repletas. Este homem seguia sozinho, desrespeitou uma ordem de paragem. Durante a fuga atropelou o militar da GNR. O militar sofreu ferimentos, teve de ser transportado para o hospital. Operações que vamos acompanhar em direto na CMTV.
6: Temos assim o Grande Jornal, que hoje foi mais pequeno, porque temos outro acompanhamento ao segundo lá mais à frente, a partir das 9h30, um pouco, aliás, 8h30, um bocadinho antes disso, Famalicão Sporting, para já a música do lado da Correio da Manhã Rádio com Charlie Fuzzi.

0: Mais um dos grandes sucessos do Escalema, este Chuva de Amor, só mesmo se for de amor, porque quanto à meteorologia propriamente dita, a previsão é de mais um dia de sol para amanhã, com as previsões ainda assim a descerem do lado das temperaturas mínimas e máximas. Porto a variar entre 17 e 29 graus, Lisboa entre os 22 e os 35, Faro entre 20 e 31, Braga entre 14 e 34, e Setúbal entre mínima de 16 e máxima de 33 graus. Ainda assim, Évora continua a conseguir a temperatura mais alta a nível de capitais de distrito, tal como hoje, a chegar aos 39 graus. Temperaturas a esta hora, 8:17, Porto 27 graus, Lisboa e Setúbal 29, Faro 24 e Braga com 28 graus.
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0: Daqui a pouco acompanhamos o Famalicão Sporting. Até lá ainda dá tempo de ouvir dois temas como este da Cristiana Santos. Chama-se...
5: Não.

0: Começou em 2021 e já vai bem lançada no mundo da música, reconhecida internacionalmente. A inglesa Mimi Webb cantou por aqui Ants in Why.
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1: Gisele.
2: Começa agora o segundo acompanhamento ao segundo na CMTV, o Famalicão Sporting, que está prestes a começar, isto depois de já termos acompanhado ao segundo também a vitória do Benfica no Estádio da Luz diante do Gil Vicente por 3-1, por isso mesmo o Sporting hoje entra pressionado pelos resultados dos principais rivais. O Benfica hoje venceu o Gil Vicente na Luz, mas já ontem o Futebol Clube do Porto também garantiu a vitória nesta jornada do campeonato diante do Casa Pia. Agora vamos conferir as escolhas oficiais de Rui Borges, com uma novidade no 11, porque Rodrigo Salazar não é titular, está no banco de suplentes, a apostar em Rui Silva na baliza, defesa com Ivan Fresneda, Zeno Debast, Gonçalo Inácio e Maxi Araújo. Já no meio-campo, a dupla composta por Altimira e Dumbiá. Na frente, Jenny Catamo, a Flávio Gonçalves e Luís Guilherme, que entra para o lugar de Rodrigo Salazar, no apoio a Luís Suárez. É este o 11 escolhido por Rui Borges para a deslocação ao terreno do Famalicão. Vamos também conferir as escolhas do treinador da equipa da casa, Karevitz na baliza, defesa com Rodrigo Pinheiro, Bremen, Victor e Pedro Bondo, assim é que é, Pedro Bondo. No meio-campo, Mateus de Amorim e Penha. Na frente, Gil Dias, Zucf e Sorriso. No apoio, a Cútias. São estes uns escolhidos pelo treinador do Famalicão. E comigo em estúdio continua a ter o José Calado, o Jorge Amaral, o Otávio Machado. E relativamente, Otávio, a este 11 do Sporting, eu diria que a única mudança, não é a única mudança, houve aqui algumas mudanças em relação ao último 11 titular do Sporting, mas compreendo que o Rodrigo Salazar tenha sido apetrido para o banco de suplentes.
3: Boa noite para o Jorge Banha, boa noite ao painel. O treinador é que sabe, o treinador é que treina, o treinador estuda os adversários, estuda a equipa, cria uma dinâmica, dá uma palestra, e ele entendeu que efetivamente este é o 11 mais indicado para ultrapassar um adversário de grande qualidade. Este Famalicão é das duas equipas do futebol português, a jogar em casa ou fora, equipe muito dinâmica, e o Sporting vai ter que ultrapassar, vai ter que ser melhor, mais capaz, vai ter que ter muita segurança defensiva e ao mesmo tempo uma dinâmica que permita criar desequilíbrios e chegar à vitória. O Famalicão é das boas equipes portuguesas, o Famalicão é dos clubes com maior sustentabilidade neste momento no futebol português, fruto de pessoas que efetivamente convivi na Liga de Clubes.

0: não vai haver facilidades. Tem que ser o Sporting. O Sporting é, a ser uma equipa consistente, a ser uma equipa, não direi dominadora, mas uma equipa com capacidade de defender bem e atacar melhor, como se costuma dizer. Vamos aguardar, aguardar serenamente. Perspectivas, um bom jogo, é um bom jogo. Um jogo que pode ter algumas nuances interessantes durante o jogo. Vamos aguardar. Dificuldades? Sim. Dificuldades? Sim. Grandes, que o Sporting tem que ter a capacidade de contornar. Vamos ver. Eu estou expectante para ver, efetivamente, o Sporting perante essa equipa do Famalicão, uma das boas equipas, uma das equipas mais bem organizadas do futebol português.
1: E achas, Jorge, que este Famalicão, até porque joga em casa, pode criar aqui alguma instabilidade ou dificuldades, diria, na equipa do Sporting?
2: Anexaram novamente, é coisa que nos veem e ouvem. Pode, apesar de não ser um Famalicão do passado, não é. Não é um Famalicão do passado, porque teve muitas baixas, treinador, etc. É uma equipa que ainda não ganhou, tem 3 empates. Portanto, ainda está à procura desse.
0: Também ainda não perdeu.
2: Não ganhou.
0: E também ainda não perdeu, tem 3 empates.
2: Não ganhou. Não ganhou. Agora o papel é com as vitórias é que interessa. E portanto, é lógico que ainda é uma equipa ainda à procura da sua identidade, apesar de, como o Otávio disse bem, é um clube que tem uma estrutura muito boa mesmo, e por isso é que lhe permite, digamos, fazer estas mudanças daqui a lá. Portanto, é um jogo, é um campo normalmente sempre complicado para todas as equipas. Esta equipa é sempre do Famalicão, sempre bastante aguerrida, uma entrega muito grande, tem um treinador taticamente que bastante, bastante bom, que põe as equipas bem estruturadas no campo. Portanto, nunca vai ser um jogo fácil, mas é claro que face ao momento em que ambas passam, a tendência é para que realmente que realmente o Sporting tenha mais capacidade para ganhar o jogo. Não me admira muito o Salazar sem ficar no banco, porque é exemplo do que aquilo que o Marco Silva também pôs o Sudakov no banco. Portanto, isto está ela por ela. Portanto, está ela, mais ou menos, né? Aqueles jogadores.
0: Vejam os internacionais.
2: Aqueles jogadores mais com menos intervenção, vá lá, direta no jogo, se bem que ele, neste último jogo, tenha feito realmente um gol de livre fantástico. Mas até se aceita esta estrutura do Sporting, em termos de equilíbrio de meio campo, o Flávio Gonçalves dá um equilíbrio ao meio campo que o Salazar não dá tanto.
1: Calado, tu também achas que se aceita esta decisão de Rui Borges? Até porque o Jorge estava aqui num aspecto que é, estavam a faltar números a Rodrigo Salazar, mas no último jogo marcou um grande golo e foi na Liga dos Campeões. Compreendes que hoje fique no banco?
3: Isto não
1: ou comece no banco o jogo, porque pode ser lançado.
3: Boa noite. Isto não se pode olhar para o Rodrigo Salazar só pelos números ou pelos golos que marca. Tem que se olhar por aquilo que ele também joga e para a influência que ele tem. Eu não, há coisas que me custa entender. Eu defendo muitas vezes o Rui Borges porque acho que ele é um treinador coerente, acho que é um treinador que costuma ter o plantel também do seu lado, e isso não é fácil, principalmente numa equipa grande. Mas neste caso, sendo o Salazar e estando sempre a ser criticado durante esta última semana e principalmente últimas 2 semanas, e o Rui Borges tendo a defender o seu jogador, acho que não seria o momento para o tirar da equipa, até porque eu acho que o Luís Guilherme no último jogo não esteve ao seu nível, não esteve bem. Eu consigo entender, se calhar, que devido à equipa do Famalicão ele queira ter um ataque mais móvel, pode ser isso, eu entendo se for essa situação. Agora, acertou no alvo, que foi tirar o Rodrigo Salazar, aquele que estavam a criticar. E nesse aspecto, eu acho que às vezes os treinadores, entre aspas, tendem a proteger um pouco o seu jogador, e ele tem protegido o Salazar, e depois acaba por tirar da equipa, ou seja, entre aspas, acaba por dar um caramelo ao jogador e depois retira do tapete. Por isso vai ser...
2: Dá-lhe um brinquedo e tira, dá-lhe um brinquedo.
3: Ele vai ser avaliado neste momento, e o tirar o Rodrigo Salazar vai dar aso a que todos aqueles que falaram mal deste jogador durante esta semana e a semana passada, que achem que tenham toda a razão do mundo.
0: O que aconteceu também com o Barreiro, durante já desde o início do campeonato. O Barreiro, seu patinho feio para alguns comentadores.
3: Ah, mas isso é para os comentadores.
0: Pois, o patinho feio.
3: Mas para ele vai sempre para jogar a titular.
0: Nem para nós, mas saiu, estava empatado. Mas agora se calhar ganhou por ter saído, isso, a leitura faz como se quiser. Agora, há uma coisa que é verdade também, é que os treinadores é quem trabalha, é quem sabe, é que eles estão melhor. E não podem fazer as suas opções consoante

0: Aquilo que houve de alguns comentadores percebem, digo eu aqui hoje, percebem muito pouco de futebol.
1: Ah, sim, mas se fosse pelo rendimento, havia outros jogadores que se calhar que mereciam sair mais.
2: Arranca o jogo, Pedro Carreira.
3: Arranca já com muito atraso, já 4 minutos para lá, das 8:30 da noite, joga o Sporting em Famalicão, recupera Dumbiá a meio campo, a perder a bola, a conseguir recuperá-la outra vez, muita confusão, bola atrás, atenção, Famalicão vai tentar recuperar, aparece De Bast para limpar, perde a bola, olha o Famalicão com perigo à direita, bola na grande área, pode ser o golo, confusão, tira o Sporting, sai a jogar agora com Flávio a entregar para Jenny vai sair do lado direito, meio minuto em Famalicão, Jenny atrasa. A bola vai chegar a Ivan Fresned. Caótico este primeiro minuto de jogo em Famalicão, com a bola a rondar ali a grande área de Rui Silva. É lá que está agora também, mas de forma mais controlada. O Sporting sai para o ataque com Inácio e De Bast a combinarem. Estão os dois ainda perto do grande círculo. A passo, Zeno De Bast entrega para Issa Dumbiá. Dumbiá para a esquerda, é para Gonçalo Inácio. Joga rapidamente na frente. Bola longa, Maxi corre, mas não tem qualquer hipótese de chegar à bola, perde-se a bola pela linha final, pontapé de baliza para a equipa do Famalicão. 1 minuto e meio nesta altura, Ibrahima Ba, ex-Famalicão, hoje fora das opções de Rui Borges devido à lesão, está ainda assim a assistir ao encontro perto de alguns dos colegas que não fazem parte das opções de Rui Borges. Bola para o Famalicão, corta Maxi de cabeça, pareceu pelo menos, mas entende a equipa de arbitragem que foi Gil Dias o último a tocar da bola, também Frederico Varandas muito atento ao que acontece neste encontro da 6ª jornada do campeonato. Ficam dúvidas sobre quem foi afinal o último homem a tocar da bola naquele lance anterior.
2: O que é que achaste, Marco?
4: Sim, parece-me efetivamente que foi mesmo isso que aconteceu.
2: O árbitro também a tomar essa decisão em campo, o árbitro deste Famalicão Sporting, que é Luís Godinho.
3: Vai ser pontapé para Karavic. Se liberta do lado esquerdo. É para Bondo. Bondo joga na frente. Lá vai a equipa do Famalicão. Perde agora. Recupera a Fresneda. Atrasa o Famalicão. Perda de bola. O Sporting aproveita. Zona central. Bola para Soares. Já perde a grande área. Roda, combina com um colega. Vai para a grande área. Soares quase a cair. Aguenta a bola. Cruzamento. Ganha pontapé de canto. Houve ali um contacto com o Soares, que ainda assim, apesar desse toque de um adversário, se aguentou de pé. Não caiu. E depois ganhou pontapé de canto à direita do ataque do Sporting.
2: Estamos nos primeiros 2 minutos e meio deste jogo em Famalicão. Houve de facto ali esse momento com a Luís Soares, mas a conseguir ganhar o pontapé de canto.
3: É Flávio quem vai bater à direita, levantou para a grande área, atenção, fácil para o guarda-redes Karavic, recolhe o guarda-redes do Famalicão, que agora solta já para o tackle, vai Gil Dias, canhoto pela direita, ainda Gil Dias aguenta a bola, vai levá-la para perto do lateral, já adiantou para o lateral Rodrigo Pinheiro, cruzamento para a grande área, corte falhado, atenção, bola na grande área, perigoso, lado esquerdo, atenção, olha o Famalicão, a bola vai ser enviada para a entrada da grande área, o pontapé pode aparecer, Altimira, grande desarme, Altimira lança agora o contra-ataque, joga atrás, algo atrapalhou o Sporting, já perdeu. A recuperar a equipa do Famalicão. Bola para Tamashux, que atrasa para a zona dos centrais. Agora é Marcos Penha quem abre à direita para Gil Dias outra vez. Maxi sai-lhe imediatamente aos pés para tentar desarmá-lo. Não consegue. Opta o Famalicão por jogar de forma segura para a zona dos defesas centrais outra vez. Lá direito, Matias de Amorim, combinação com Gil Dias. Outra vez apertado por Maxi. Tem de recuar outra vez. A bola chega aos centrais da equipa do Famalicão. Lado esquerdo, atenção a Finn Bremen vai levantar na frente, passe longo, corta, sem contemplações, De Bast a mandar a bola para o lado onde estava virado, saiu pela linha lateral, lançamento para a equipa do Famalicão, à esquerda vai ser o lateral Bondo a lançar e já tem Sorriso mesmo à frente dele, um dos jogadores mais perigosos desta equipa do Famalicão, lançou para Sorriso, atenção, cruzamento sai mal, a Sorriso caso contrário podia ter criado uma boa chance de golo, lançamento à esquerda, que acaba por resultar num pontapé de baliza para a equipa do Sporting.
2: Não saiu nas melhores condições aquela tentativa de sorriso a 4 minutos e meio, ainda sem golos em Famalicão, e está a ser, pelo menos para já, um jogo equilibrado. Ainda não existiram oportunidades de verdadeiro perigo, nem do lado do Sporting, nem do lado do Famalicão.
3: Soares agora podia ficar em boa posição, corte de Priman, afasta a bola pela linha lateral, lançamento do lado de Jerem Catan.
2: Vai beneficiar desse lançamento pela linha lateral e é precisamente o Jerem Catan a executar.
3: Lança para trás, é para Fresneda, último terço, lá vai Fresneda, tenta o drible, aproxima-se da grande área, Flávio parece para receber, toca atrás Flávio, é o passe a ser feito para Altimir, agora zona central do Umbiá, novamente Fresneda à direita, não consegue, corta

0: Já sabe que vai poder ganhar pontos aos 2 ou a 1, no caso de Sporting, no caso de Porto ou Benfica, assim é que é, vencerem esse encontro. Bola para a equipa do Sporting, lá atrás com Debast. Debast vai aproximar-se do grande círculo, está Dumbiá a pedir a bola. O passe é para a Altimira, devolução de primeira novamente para Debast. Agora sim, joga Dumbiá, mas para trás também. Inácio recebe, Inácio liberta. A bola vai chegar, Ivan Fresneda, lateral direito, dobra a linha do meio campo. Ainda Fresneda, é ali empurrado, sem grande drama, por Costiás, bola para trás, é para Debast, tem estado a jogar muito bem estes passos longos, joga para Luís Guilherme à esquerda, Gil Dias a marcá-lo, junto à linha final, ainda Luís Guilherme, roda vai recuar, ainda Luís Guilherme, tenta a combinação, Maxi a passar, espetacular, linha final, lado esquerdo, corta, o homem do Famalicão e Maxi fica ali no relvado, como se o mundo tivesse acabado, pede a intervenção do vídeo-árbitro. Maxi é um corte arriscado de Rodrigo Pinheiro. Maxi fica a pedir penalti, vamos ter de aguardar pelas imagens. Não são claras estas que nos são mostradas agora. Vamos aguardar. É um lance muito, muito arriscado de Rodrigo Pinheiro. Vamos ver se tem a opinião do vídeo-árbitro de que há penalti sobre o Maxi.
1: Na tua opinião, Marco, é penalti?
2: Penalti. É penalti, é dentro da área. O jogador, o Maxi, vai fazer uma traçadela e é dentro da área, porque mesmo que seja em cima da linha lateral da área de penalti, faz parte da área que delimita e por isso mesmo é dentro. Parece-me dentro, parece-me falta, é pontapé penalti.
1: Vamos ter de, ainda assim, aguardar para perceber qual é que é a decisão final da equipa de arbitragem, porque haverá aqui intervenção do vídeo-árbitro, que no caso é Bruno Esteves, mas o árbitro Luís Godinho já a fazer sinal de que não há nada. Não há nada na opinião da equipa de arbitragem e o Otávio já está aí a dizer que é uma vergonha.
3: Aqui. Vergonha? Isto é escandaleira. Começou.
1: Marco, não consegues compreender esta decisão?
2: Não, com estas imagens não consigo mesmo, porque parece-me muito claro, pelo menos que as imagens que mostraram, que é dentro da área. Falta, não tenho dúvidas nenhumas. E parece-me dentro da área, por isso, sendo dentro da área, é penalti.
1: Lance muito polémico no início deste Famalicão Sporting.
0: E agora responde o Famalicão à direita, Sorriso, vai para o cruzamento. Era um cruzamento, a bola foi com muita força, diretamente para fora do outro lado. Passe com força a mais de Sorriso num jogo que fica desde já marcado por este lance muito polémico em que Maxi caiu. O Sporting fica a reclamar penalti, não interveio o vídeo-árbitro que é Bruno Esteves. Grande polémica já em Famalicão.
1: E, Calado, qual é que foi a tua opinião das imagens que tiveste a oportunidade de ver? Tu também achas que era penalti claro?
4: As imagens que eu tenho a oportunidade de ver é penalti claro. Aliás, a bola está na frente e ele acaba por traçar as pernas do Maxi, por isso eu acho que é penalti claro. A mim o que me surpreende é assim, o árbitro até pode dizer que não é penalti, mas, por amor de Deus, o VAR que o chame, ele que vai tomar a decisão ao monitor. Ele não ser chamado, para mim, eu acho isso grave, ou seja, por isso... Mas é o futebol português, pronto.
5: Mas eu tenho pena, coisa ali foi aquilo que o Marco disse, pode pensar que quando começou o lance foi fora da área, e é que a gente não sabe, não é? É só a única coisa, de resto, é exemplo também que passou-se lá com o Casapia também, penalti aos 2 minutos também não é marcado, é igual.
3: É só ver as decisões do Bruno Esteves, que eu conheço pessoalmente e que considero um dos bons vários nacionais.
5: É sério?
3: É só, sim.
5: É sério.
3: Eu conheço pessoalmente.
5: Lamento profundamente.
3: Mas tem tido muitas situações já este campeonato em que teve. Aí estás-te a rir. Pois estás-te a rir. Pronto, ok. Ok.
1: Lance muito polémico, o Maxi Araújo ficou a pedir penalti, mas a equipa de arbitragem não entendeu assim. Aliás, estamos a mostrar aqui na CMTV, passo a explicar para quem nos ouve na Correio da Manhã Rádio, uma fotografia do exato momento em que Maxi Araújo acaba por cair na área do Famalicão, ficou a pedir penalti, mas o árbitro Luís Godinho nem sequer foi ver as imagens e depois fez a indicação que, após ouvir o VAR Bruno Esteves no caso, não havia absolutamente nada e, no entendimento do nosso especialista de arbitragem, Marco Pina, ficou por assinalar um penalti a favor do Sporting nesse lance. 10 minutos e meio, mantém-se o resultado em Famalicão, ainda sem golos e com esse lance muito polémico, que promete gerar muita discussão.
0: E ali, elementos da equipa técnica de Rui Borges que estão à conversa com o quarto árbitro. Eventualmente também já viram as imagens, apesar de, a determinado momento da época passada, Rui Borges se ter atrapalhado.

0: falhado um pouco nessa explicação relativamente aos aparelhos que estão no banco do Sporting e à hipótese que há de as imagens serem vistas por parte das equipas técnicas. Bola para fora, pontapé de baliza para Karevic. Joga a equipa do Famalicão em meio campo defensivo. A bola mal metida, corta mais uma vez Altimira, a bola para trás. É para Zé no Debaste. O Sporting vai pegar na bola no setor defensivo. Debaste à procura de espaço. Entrega para Fresneda. Fresneda muito atrás. Só agora vai subir pela direita. Ainda Ivan Fresneda aproxima-se da linha divisória. Joga novamente para a zona dos centrais. O passe de Debaste é para Gonçalo Inácio. Tem estado algo desastrado em passos longos, por isso não arrisca desta vez. Joga novamente para Debaste. Ele sim, em forma nesta fase inicial da época. O passe agora de Altimira para a esquerda é para Luís Guilherme. Recordo Zalazar no banco na equipa do Sporting para este jogo frente ao Famalicão. Ataca o Sporting à esquerda. Entrega Dumbiá para Luís Guilherme. Faz o drible, combinação. Dumbiá vai para a grande área. Já soltou para ser o golo. Luís Guilherme defendeu o guarda-redes. O cruzamento rasteiro era à procura de Soares. Atento, Karevic fez a mancha e o lance acontece já bem perto da baliza da equipa do Famalicão, junto à pequena área. Cruzamento e Karevic a desviar para pontapé de canto. É do lado esquerdo.
1: Bem, Karevic estava atento ao guarda-redes do Famalicão e a fazer defesa. Carlos Carvalhal também muito atento a estes primeiros 12 minutos e meio de jogo. Olha o pontapé de canto.
0: Já batido, grande área, cabeceamento para fora. Ali pedidos de bola por parte das duas equipas e a equipa de arbitragem entende que foi o homem do Famalicão, no caso o Sorriso, o último a tocar na bola. Assim sendo, e na sequência do pontapé de canto, vai ser mais um batido a favor do Sporting. Bola na grande área, cabeceamento, tira o Famalicão da zona perigosa. Insiste o Sporting pela esquerda. Há agora um passe muito para trás, de meio do meio campo ofensivo para o guarda-redes Rui Silva, que está no exterior da grande área. Entrega já Rui Silva para Ivan Fresneda. 13 minutos, 0-0 em Famalicão. Muita polémica já no arranque deste encontro, com uma falta que terá ficado por assinalar. Quanto a isso, acho que não há grandes dúvidas. Houve, de facto, falta sobre Maxi. A dúvida é saber se foi dentro ou fora da área. Protestou o Sporting a pedir um penalti. Lá vai o Sporting, mas agora não consegue. Do lado esquerdo era Dumbiá quem aparecia perto da bandeirola. Acabou por deixar escapar a bola. Victor tinha também o lance aparentemente controlado a partir do momento em que a bola ganhou velocidade em direção à linha final. Pontapé de baliza para Karevic. Estamos com 13 minutos e meio. Vai bater Karevic à procura dos homens da frente. Confusão. O Sporting recupera em zona subida, mas acaba por perder. Pede desculpa, Victor, aos colegas da defesa.
1: Jogo algo confuso, calado, nestes primeiros 14 minutos.
2: Sim, jogo algo confuso, ascendente do Sporting, mas obviamente naquela zona central do meio-campo há mais superioridade da equipa do Sporting, mas até agora ainda não houve uma oportunidade que a gente possa dizer clara, fora aquele lance de penalti, a meu ver, fora outras imagens que possam mostrar, aquelas que nós vimos, dá a impressão que é penalti, obviamente.
1: Lance polémico esse, com muitos protestos por parte do Sporting.
0: Vai atacar a equipa do Sporting à direita com Ivan Fresneda. 14 minutos, joga à direita, ainda em meio campo defensivo. Aplaudo Rui Borges, pede mais à equipa, ainda assim. Inácio com bola, junto à linha do meio campo. Pela esquerda, Gonçalo Inácio, como é habitual, liberta na frente. Lá vai Luís Guilherme, mais à frente está Maxi. Trava Luís Guilherme, a meio do meio campo ofensivo, junto ao lateral. Ainda Luís Guilherme, vem para trás, joga ao centro para Altimira. Altimira muda o jogo, bola para a direita, bola difícil, mas exceção eficaz de Fresneda. Acaba por atrasar-se no relvado a equipa do Sporting novamente. A bola regressa à posse de Fresneda, que agora dá um chute na frente, joga para Flávio. Lá vai Flávio Gonçalves, aparece à direita. Géri está também daquele lado. A bola para Luís Guilherme, também à direita. Ainda o Sporting, Luís Guilherme com bola. Está o corredor esquerdo, todo entregue a Maxi e a bola vai para lá. Dumbiá solta para Gonçalo Inácio. Inácio vai para o cruzamento, bola para a grande área. O cabeceamento para trás, corta! A equipa do Famalicão, foi Bremen quem afastou. Agora recupera Sorriso, vai tentar o contra-ataque, joga para a zona central, passa errado, aparece Dumbiá na recuperação. Atenção ao Sporting, a bola para Fresneda, está no último terço do lado direito. Ainda Fresneda vai para a zona central, coloca atrás, é para Altimira. Altimira joga para Soares, longe da grande área. Novamente Altimira, vai levantar a bola, passe 30 metros, corte fácil para Sorriso. O passe era para Luís Guilherme, corta a equipa do Famalicão. Sorriso livra-se da bola, lado esquerdo da defesa, não consegue aguentar a posse de bola. O Famalicão, mais um passe para fora, lançamento para o Sporting, à direita trabalha Géni. Géni faz o passe para Altimira.

0: O Sporting troca a bola do lado a lado. Altimira e Dumbiá, os dois no corredor central. A bola vai para a direita. É para Jenny e ainda não apareceu verdadeiramente nestes primeiros 16 minutos de jogo com o Sporting à procura da vantagem. Jenny à direita. Lá vai Jenny Catamo. Atrasa para Sérgio Altimira. Ainda Sérgio Altimira leva a bola mais para a esquerda. Aparece o gol do Inácio. Solto de marcação. Mais um cruzamento para a grande área. Mais um corte do Famalicão. Tenta agora o contra-ataque. A equipa da casa. A bola vai ser enviada para a direita. É para Gil Dias. Vai tentar acelerar. Inácio faz a dobra. Maxi só chega agora. Ainda Gil Dias vai picar para a grande área. Atenção, pode ser perigoso. Grande corte dos homens do Sporting. Terá sido Altimira a impedir que a bola chegasse a uma zona já bem subida. Estava lá Tamashux. Corte da equipa do Sporting, que agora vai para o ataque por Jenny. Jenny acelera lá direito. Ainda Jenny Catamo trava junto ao lateral. Optou por não avançar. O Sporting está com pouca criatividade nestes primeiros 17 minutos. 0-0 é o resultado em Famalicão.
1: Ainda sem golos em Famalicão, mas o Sporting está à procura de criar situações de perigo. Também o Famalicão tem tido essas tentativas, mas nenhuma das duas equipas criou até ao momento situações de verdadeiro perigo. Houve aquele momento que já tivemos a oportunidade também de analisar aqui em estúdio com a queda de Maxi Araújo na área do Famalicão. Segue jogo sem que tenha sido assinalada qualquer falta e é lançamento a lateral agora para o Sporting já executado.
0: Lançamento vai ser executado, bola no grande circo, sobra para Debaste, adianta-se no terreno, combina com Gonçalo Inácio, a bola vai para a esquerda, onde o Sporting tenta construir agora através de Luís Guilherme. Guilherme atrasa para a zona de Altimira. Está rodeado ali o grande círculo por homens do Sporting. Um deles, Eden Bastos, vai receber agora bem atrasado no relvado. Atrasa ainda mais a bola para a zona do guarda-redes Rui Silva. O Famalicão mal sai da toca nestes primeiros 18 minutos, mas também não está a precisar porque fora o tal lance polémico com o Maxi Araújo, não tem criado perigo. O Sporting anda ali a trocar a bola e o Famalicão à espreita para uma saída rápida para a contra-ofensiva. Bola para Sérgio Altimira. Altimira perde a paciência, vai soltar longo na frente. Passa à procura de Fresneda, mas perde-se a bola pela linha final. Bondo a controlar e o pontapé de baliza é para a equipa do Famalicão.
1: Jorge, o que é que estás a achar deste jogo?
2: Acho que o princípio do jogo parecia prometia, parece que as equipas iam disputar, olhar para uma baliza e para a outra, mas a pouco e pouco o Sporting foi agarrando o jogo e tem dado sempre mais Sporting, tentando sempre com as suas diagonais interiores, para entrar o Max e o Luís Guilherme, ou do lado contrário, com mais velocidade, tentado agora, apesar de não haver grandes oportunidades de gol, mas mais Sporting, a tentar realmente agarrar um espaço para onde o jogo possa entrar.
1: E há pouco também o José Manuel Freitas sobre o tal lance polémico com Maxi Araújo a dizer que foi um lance mal decidido pelo ar.
0: Atenção, Sorriso vai para a grande área, lado esquerdo, ataca ao Famalicão, ganha pontapé de canto, Fresneda ali a meias com Debaste conseguem impedir a bola de chegar a uma zona mais perigosa e mais central da grande área. Vai ter pontapé de canto, a equipa do Famalicão é do lado esquerdo. Quando nos aproximamos da primeira metade da primeira parte, está quase completa essa primeira parte da primeira metade do encontro no estádio do Famalicão. Estamos já com 19 minutos de jogo, 0-0 é o resultado. Canto vai ser abatido. É para Tomás Stux. Prepara-se para levantar para a grande área. O médio do Famalicão joga curto. Atenção. A bola para a zona central. Pode haver remata a baliza. Gil Dias, cruzamento. Pé esquerdo. A bola bate no adversário. Fica ali a pingar das indições da grande área. Ganha o homem do Famalicão. Que perigo. Grande área. E acaba por resolver o problema. Altimira com pressão imediata de Sorriso. É pontapé de baliza para a equipa do Sporting. Pontapé de baliza para Rui Silva.
1: É ter esse pontapé de baliza. Conseguiu na Altimira proteger a bola, mas de facto este jogo, nesta fase pelo menos, vai estando algo equilibrado. Agora Rui Borges também estava ali a pedir qualquer coisa aos jogadores do Sporting, talvez que fossem um pouco mais rápidos a sair a jogar.
0: Bola para a zona do ataque do Sporting à direita. Flávio tentava esticar a bola para Jenny Catamo. Corte para fora de Sorriso. Lançamento perto da linha do meio-campo à direita para Ivan Fresneda. Combinação rápida com Flávio Gonçalves. A bola volta novamente à zona dos centrais. Muito pouco Sporting neste arranque de encontro. 20 minutos e meio sem golos em Famalicão. Maxi com bola. Protagonista do lance principal deste encontro. O lance em que o Sporting se queixa via um penalti por assinalar. Não apitou o árbitro Luís Godinho, não interveio o vídeo árbitro Bruno Esteves. Bola para a frente, lá vem o Sporting à direita com o

0: Jeri vai tentar uma finta, bola para frente, joga para a zona central, corte fácil do homem do Famalicão, bola diretamente para fora, quem afastou foi Victor, lançamento para o Sporting à direita e a perder a posse de bola por breves instantes. O Sporting já recuperou, Jeri lado direito, joga para a zona central, Dumbiá deixou passar, a bola chega a Gonçalo Inácio, toda a equipa do Famalicão atrás da linha da bola, joga-se perto do grande círculo, a bola para Dumbiá, à esquerda combina com Maxi, Maxi a tentar uma finta, não consegue, mas também não perde a bola, volta a deixá-la para Dumbiá, agora Altimira, joga para a zona central, calcanhar de Suárez, não passa a bola, corta o Famalicão, Dumbiá a tentar dar uma linha de passe a Altimira, corta de cabeça Altimira, contra-ataque agora do Famalicão, saiu mal o Sporting, para a frente, vai com 4 o Famalicão, 4 para 4, atenção, a bola na zona central e para Mourinho, ainda há Mourinho, espera por mais companheiros, desiste do contra-ataque sem perder o controle da bola, novamente, agora Penha, Penha vai entregar para a direita, é para Gil Dias, outra vez, canhoto, à direita, tenta a finta, já passou por Maxi, errado outra vez, à procura do pé esquerdo, vai para o cruzamento, corta o Sporting, sai Dumbiá para o contra-ataque, entrega na frente, é para Luís Suárez, meio campo, defensivo ainda, muito atrás, Suárez já perdeu a bola, fica a queixar-se e o árbitro interrompe com a indicação de falta sobre Suárez, estamos quase a meio desta primeira parte em Famalicão, a bola vai à cara de Luís Suárez, não sei se foi por causa disso, mas o árbitro interrompeu e assinalou a falta.
1: Bem interrompido, Marco.
2: O árbitro interrompeu porque o Suárez estava a ser agarrado pela camisola por trás e foi isso que motivou a falta.
1: E a assinalar essa infração, o árbitro deste Famalicão Sporting, que é Luís Godinho, para já mantém-se o resultado ainda sem golos no Municipal de Famalicão.
0: Bola para a equipa do Sporting Altimira. Muita bola, mas pouco golo do Sporting neste arranque de encontro. Está a jogar de longe da baliza adversária. E o Famalicão vai aguentando o resultado, sendo que já teve uma outra situação em que podia muito bem ter-se aproximado com o perigo da baliza de Rui Silva. Flávio Gonçalves, de gata, joga na frente. Lado esquerdo, atenção. A bola para Maxi. Vai para a finta, não consegue passar. Há um corte de Rodrigo Pinheiro para fora. Lançamento para Maxi, projeção da grande área, Famalicense, prepara-se Maxi para lançar, mas entretanto o árbitro vai ali a correr na direção da bandeirola de canto, não sei se houve algum objeto que foi enviado das bancadas, parece-me que sim, até porque não estava lá nenhum jogador, nem do Famalicão, nem do Sporting. Jogo irritado, bola para Debaste, junto ao grande círculo, Debaste vai entregar mais para a esquerda, é para Gonçalo Inácio, Inácio à procura de um colega na frente, não o encontra, joga para Luís Guilherme, muito recuado, Luís Guilherme inconsequente até o momento neste jogo em Famalicão, titularidade surpresa para Luís Guilherme, recordo para quem só agora se juntou a nós, ou na CMTV ou na Correio da Manhã Rádio, Rodrigo Salazar começa este jogo no banco de suplentes, lá vai o Sporting à esquerda com Dumbiá, Dumbiá tenta a finta, já perto da grande área, joga para trás, a bola para o miúdo Flávio Gonçalves, outra volta e mira zona central, vai subir a tentar aproximar-se, vai para o pontapé, forte mas sem qualquer direção, sem perigo para a baliza de Karavic. Esta bola rematada por Dum, por Altimira, sai muito por cima da trave da baliza do Famalicão.
1: Não saiu nas melhores condições, acha que se precipitou a Altimira?
3: Não, meia distância, tentou, mas tentando aqui a pensar, é verdade, o Luís Godinho, que estava dentro do lance, endereçou a responsabilidade para o seu colega, para o VAR. Fez bem, pirou-se, fez muito bem. Podia ter assinalado, o VAR depois decidiu ou não, mas não, deixou, ele viu o lance completamente, estava clarinho, deixou a sua responsabilidade ao VAR. Siga, Luís.
1: Isso é precisamente um jogo em Famalicão, com o lançamento lateral para o Sporting executado.
0: Fresneda joga atrás, é para a zona de Zé no Debaste, vai adiantar, bola para Gonçalo Inácio, passe 50 metros, é à procura do Suárez, amortece a bola para trás, Flávio entrou na grande área, vai para o golo, golo! Golo! Marca Flávio! E com muita, muita classe, bateu o guarda-redes do Famalicão. Mais um grande momento de Flávio Gonçalves, que é cada vez mais candidato. Quem sabe uma chamada à seleção principal de Portugal. Espetacular, passou por dois, tirou a bola do alcance do guarda-redes e coloca o Sporting a vencer por 1-0 em Famalicão.
1: E estavas aqui a dizer em off, Jorge, muito bem jogado.
4: Muito bem jogado, amigo. Com muita intenção. Para já...

0: a aparecer no espaço na tabela que lhe foi deixada. E depois, tecnicamente, sem se precipitar, tem um gesto técnico, um jogo muito, um golo muito interessante, muita qualidade.
1: Excelente assistência do Suárez.
2: Fez meio golo.
1: Estava a dizer do Suárez.
2: E Flávio Gonçalves a finalizar, a marcar este golo para o Sporting,
3: mas, será que foi anulado? É anulado o golo ao Sporting? Não consigo perceber porquê, mas Luís Godinho diz que o golo é ilegal. Portanto, vamos tentar já daqui a pouco perceber o que é que diz a equipa de arbitragem. Toque com o braço de Suárez. Portanto, aquele movimento de Suárez que nos pareceu ter sido um passo de cabeça para Flávio Gonçalves é com o braço, e este é um lance curioso no sentido em que o árbitro nem sequer vai ver as imagens. O Marco Pina poderá também desenvolver. Acredita o árbitro que foi de facto com o braço que a assistência foi feita e invalida este golo de Flávio Gonçalves. Voltamos ao 0-0 em Famalicão.
2: Marco, bem anulado o golo.
4: Sim, não é o Suárez que é o responsável, porque o Suárez, a bola vai ao braço, efetivamente, mas não parece um movimento deliberado. O Flávio, antes de introduzir a bola na baliza, a bola toca-lhe no braço esquerdo. E um jogador, antes de fazer golo, quando a bola lhe toca num dos membros, apesar de não ter intenção de o fazer, tem que ser sempre penalizado, porque introduz a bola na baliza logo de seguida. E é este o lance, é este o momento que faz com que o VAR intervenha.
2: Fica esta explicação. De facto, foi algo confuso esse momento, porque Luís Suárez também terá tocado na bola, mas fica agora esta explicação do Marco Pina, porque depois também Flávio Gonçalves tocou na bola e por isso esse golo do Sporting a ser anulado pela equipa de arbitragem. Portanto, mantém-se o resultado sem golos em Famalicão.
3: Volta o Sporting ao ataque, lado direito, a bola para Jenny Catamo, vai tentar uma finta, ainda Jenny lá direito, foge ao adversário, mas foge recuando no relvado, entrega para Altimira, liberta a bola para a esquerda, é para Gonçalo Inácio. Inácio, que há pouco fez o passe longo que originou o golo que parecia ter contado de Flávio Gonçalves. Novamente o Sporting pela direita, é o corredor que o Sporting está a privilegiar nesta altura com sucessivas movimentações, hora de Jenny, hora de Luís Guilherme, que está também agora naquela zona do relvado. A bola volta à esquerda com o Inácio. A entrega na frente, corte fácil para a equipa do Famalicão. Contra-ataque do Famalicão. Bola para Sorriso. À esquerda, Sorriso vai tentar adiantar o passe. É para Costiás. Muita força. Sai Rui Silva. Está fora da grande área. Vai deixar que a bola se perca. A linha final é pontapé de baliza para a equipa Sportingista.
2: E nos comentários, o José Manuel Freitas também escreve relativamente ao gol anulado do Sporting, que é bem anulado pela equipa de arbitragem, porque primeiro a Luís Suárez toca na bola com a mão e depois Flávio Gonçalves também. E no entendimento do José Manuel Freitas, a tomar uma boa decisão a equipa de arbitragem deste Famalicão Sporting, uma equipa de arbitragem que é liderada pelo árbitro Luís Godinho, o VAR é, no caso, Bruno Esteves.
3: Bola para a equipa do Famalicão, passe de calcanhar, foge o Famalicão com a bola no corredor central, avança agora Rodrigo Pinheiro, lateral direito, já entrou em meio campo ofensivo, ainda Rodrigo Pinheiro vai acelerar outra vez, zona central, aproxima-se da grande área, combinação com Costas, tenta rodar, não consegue, já perdeu a bola, o avançado do Famalicão, Maxi também não passa, Maxi a tentar uma finta, saiu-lhe mal, Inácio alivia, manda a bola para longe, mas entrega para o adversário, que no caso é Marcos Penha, pega a bola junto à linha lateral, lá vai a equipa do Famalicão, este é o festejo que acabou por de nada servir, porque o golo foi anulado. Flávio Gonçalves, estamos a mostrá-lo nas imagens que nos chegam em tempo real, ao segundo do estádio da equipa do Famalicão. Bola para Caravites, guarda-redes da equipa da casa, joga para Penha. Penha vai adiantar, a bola longa na frente, é Costas que aparece, salta, entrega para trás, sai mal o Famalicão para o ataque, volta a não conseguir aproveitar. O Sporting volta a ter bola em meio campo ofensivo com Sérgio Altimira. Altimira liberta para a direita, o passe é bom para Jenny, vai para cima do Bondo, ainda Jenny, um para um, enfiamento da grande área, vai tentar acelerar, Jenny Catamo procura de um solução, não consegue o passe, não havia qualquer colega perto dele e a solução encontrada não foi a melhor por Jenny Catamo. Corte agora faltoso por parte de Zeno de Basté a meio campo, sobre Costas, a falta, aproveita para respirar o Famalicão, tem bola a equipa comandada por Carlos Carvalhal.
2: E esta falta, Marco, bem assinalada?
4: Deixa-me só esclarecer, ainda quanto ao gol anulado, que O árbitro não vai ao VAR ver o lance porque não necessita,

0: porque se fosse no caso de Suárez, com o braço aberto, a bola de tocar-lhe, como não é ele que introduz a bola na baliza, teria que o árbitro ir ao monitor para ver se era intencional ou não o jogar a bola com o braço. Uma vez que o Flávio toca a bola com o braço antes de introduzi-la na baliza, e é esse o momento antes do golo, faz com que nem seja precisa interpretação, ou seja, mal a bola bate no braço antes de ela introduzir na baliza, é logo taxativo que o golo tem que ser anulado, e daí o árbitro não tem que ir ao VAR para ver o que quer que seja, porque não carece de interpretação.
1: Fica essa explicação do Marco Pina relativamente a esse golo anulado ao Sporting.
2: Lá vai o Famalicão, bola para a esquerda, é para Córcias, deslocado a grande área, ponta de lança, joga atrás, é para Bondo, rado o lateral, a fugir ao adversário, traz a bola para a zona dos centrais, na equipa do Famalicão agora a construir a partir de trás, Victor vai adiantar a bola para o corredor direito, é para Rodrigo Pinheiro, tenta a combinação, saiu mal, corta Inácio vai lançar o contra-ataque, bola para Luís Soares, tenta avançar no terreno, já está no último terço, ainda Soares ficou a dormir e só mais tarde entregou a bola para Fresneda. Fresneda solta tudo à direita, é para Géni, vai para cima de Bondo, já perto da grande área, Géni desacelera, à procura de uma solução, ainda Géni Catamo, não consegue o drible, joga para Altimira, está em todo o lado Sérgio Altimira, combinação com Luís Guilherme, voltam a estar no mesmo corredor de Luís Guilherme e também Géni, é no corredor direito, agora Luís Guilherme, variação do flanco, bola para a esquerda, vai aparecer Flávio, recebe com o peito, coloca na relva, vai Flávio, cruzamento, grande área, bola não passa, tira o Famalicão, insiste o Sporting, 32 minutos, o Sporting não consegue chegar à vantagem, marcou há pouco, mas o lance foi anulado por braço na bola, no entendimento do vídeo-árbitro. Flávio à esquerda, combinação, é Luís Guilherme quem joga de costas para a baliza, vai atrasar num dos médios, no caso Sérgio Altimira, recebe e atrasa a bola para Debast, está à saída do grande círculo, novamente sai no Debast, a bola para a esquerda, é Gonçalo Inácio quem coloca lá, é para Flávio, vai número 1, Maxi desmarca-se mais à frente, enfiamento a grande área, Flávio passa à primeira, cai à segunda, falta na opinião da equipa de arbitragem, falta de Gil Dias, o árbitro que entende que aparentemente não houve falta e portanto será pontapé de baliza, parece-me pelo menos que foi essa a decisão final tomada em campo pelo árbitro Luís Godinho, queixas de Flávio Gonçalves na sequência do momento de há pouco em que a equipa sportingista se queixou de uma falta.
1: Relativamente a este momento agora com Flávio Gonçalves, tu achas que fica uma falta por assinalar? Marco?
0: Não consegui perceber ainda com esta repetição se o jogador do Sporting tem razão nas queixas.
1: E... Estavas a dizer que a falta
3: era falta. Então não é falta, te foram os dois.
4: Era aquele árbitro que era mais ou menos.
2: Lá que pareceu-me haver falta sobre o Génio, o árbitro manda jogar. E é o Famalicão que vai tentar aproveitar a bola para a esquerda para o Sorriso. Sorriso levanta a bola com muita força para o outro lado. Protestos do Sporting. Houve ali um momento com Fresneda e outro com Génio. Em ambos os casos, entendeu Luís Godinho que não devia apitar falta.
1: Marco.
0: Sim, havia um contacto com o Géni, mas e é falta, parece-me que é falta sobre o Géni e não o contrário. O árbitro considera que é a falta do Géni da lei da vantagem, mas na minha opinião errou porque parece-me falta sobre o Géni.
1: E depois o momento seguinte com o Fresneda?
0: Fresneda, penso que o árbitro terá mesmo dado falta.
1: De facto, está a ser um jogo algo confuso, também a ter algumas interrupções, este Famalicão Sporting, com algumas faltas que são assinaladas, outras não, mas com os jogadores a ficarem caídos no relvado. Neste caso, a falta sobre Ivan Fresneda foi mesmo assinalada, mas antes também Géni Catamo tinha ficado caído no relvado a pedir falta. Essa falta não foi assinalada pelo árbitro Luís Godinho.
2: Bola para Soxlava, a equipa do Famalicão pega na bola, o camisola 21 no grande círculo, solta de trivela para a esquerda, vai tentar o Famalicão, não consegue, outra vez o Famalicão, pressão de Debast, dá jeito e acaba por condicionar a ação de Costiás, este avançado do Famalicão que até agora está a ser um verdadeiro desastre, mal consegue segurar uma bola, quanto mais rematar a baliza, bola para Gonçalo Inácio, lá vai Gonçalo Inácio, meio do meio campo defensivo, ainda Inácio, à procura de Altimira, a Altimira recebe perto do grande círculo, joga atrás, é novamente para Debast, impõe-se Debast como patrão de defesa nesta altura, mais em forma do que Gonçalo Inácio, bola para Fresneda, Fresneda à direita vai combinar com Géni, devolução de primeira, Fresneda volta a recuar, volta a deixar a bola no eixo central da defesa, com o passe de Debast para Gonçalo Inácio, Inácio joga longo na frente, corte fácil para o Famalicão, tenta-se ir a jogar a equipa do Famalicão, bola na zona do grande círculo com Sorriso a atrasar para Briman, ainda Briman, é entrega para Victor, são os dois centrais do Famalicão nesta recepção ao Sporting, agora apanha, rada apanha, passa por Dumbiá, vai lançar o contra-ataque, ainda apanha, agora solta a bola para a direita, é para Gil Dias, Dias, mais um duelo com o Maxi. Gil Dias à procura do pé esquerdo, solta a bola para trás, lá vai o Famalicão em meio campo ofensivo novamente, Penha, entrega Penha, o Famalicão não tem ainda um único, remata a baliza do Sporting, bola para Briman. Briman vai entrar em meio campo ofensivo, trava agora o central do Famalicão, vai pela esquerda com Bondo, lateral, solto para receber, opta por atrasar novamente, o Famalicão consegue ainda assim subir do relvado, bola para Matias de Amorim, ainda Amorim vai subir a zona central, em velocidade, entrega para Costias, mais um passe que sai mal, recupera ainda assim, Costias vai para a baliza, tenta fugir, aguenta bem a carga, uma finta de Costias, agora trabalha bem, joga atrás, lá vai o Famalicão, último terço, bola para a esquerda, duelo entre Bondo e Jenny, Bondo vai tentar o cruzamento contra o adversário, bola fica ainda com Bondo, que não consegue dar sequência ao momento, e depois Jenny pontapé a bola contra as pernas do adversário, é pontapé de baliza para Rui Silva, 36 minutos e meio, 0-0, Famalicão e Sporting na jornada 6 do campeonato.
1: Otávio, o que é que destaca destes quase 37 minutos?
4: O Sporting está a ter mais bola, está a pressionar mais, não está a criar grandes oportunidades, não cria grandes equilíbrios. Mas há uma coisa que é verdade, é que efetivamente depois nós culpamos e discutimos o Conselho de Arbitragem. O Conselho de Arbitragem, no meio, é um dos bons árbitros portugueses. Número é um experiente, um VAR muito experiente, e depois acontece disto. Acontece aquilo que vimos. Efetivamente, tem que ser, estes senhores, o árbitro Nunes Godinho demite-se completamente a pitar. Demitiu-se completamente a pitar. Podia ter intervido, ele viu. Mas não, demitiu-se. Entregou nas mãos do VAR. E agora quem é o responsável é o VAR. O VAR é o responsável. Porque não intervém e devia ter intervido. Mas isto começa a ser... A arbitragem começa a ser criticada. Muito criticada pelas nomeações, o Conselho de Arbitragem. Mas depois vamos ver o que é o de pensar. O que é quando pensar as pessoas que estão a ver o futebol. Daquilo que aconteceu. Que acontece, se acontece com clube deles, o que é que eles iriam? Quais seriam os comentários que fariam perante um lance daqueles? A evidência. Mas o árbitro demitiu-se completamente
5: mas
4: da
5: pitar. Mas pitar. É o que ele costuma fazer.
4: Demitiu-se completamente.
5: Ele demite-se por norma disto.
4: Sim, sim.
5: Já em dois jogos do Porto, também não marcou.
2: É o Sporting com perigo, bola para a esquerda, Maxi, cruzamento, agarra, Karavits, boa bola do Maxi, numa boa jogada do Sporting, cruzamento, agarra, guarda-redes do Famalicão na pequena área.
5: Estava inspirado,
1: não sei se as altas
4: temperaturas que efetivamente têm investigado uma região que eu adoro, que é o Alentejo. Adoro o Alentejo, sou alentejano por natureza, por paixão, mas este senhor já está a andar aqui a mais, anda aqui a mais, pôs um erro destes e o VAR acompanhava-o. E antigamente havia uma jarra, iam para a jarra. Pajarra.
1: Vamos ter a oportunidade de analisar também com mais detalhe esse momento, mas agora atenção ao Sporting.
2: Maxi, cruzamento e o corte de Victor amortece com o peito antes da chegada da bola ao guarda-redes do Famalicão. Tem sido sobretudo pela esquerda que o Sporting tem criado perigo, com destaque para o tal lance polémico em que o Sporting reclama um penalti por assinalar, e agora dois lances consecutivos em que Maxi foi à linha cruzar sem conseguir fazer o passe para qualquer companheiro. Agora mais um episódio do desastre que está a ser este avançado do Famalicão. Costias, que domina a bola com o braço depois de ela ter ido ao pé esquerdo, falta assinalada, livre para a equipa do Sporting, lá vai Gonçalo Inácio. Inácio à procura de um colega na zona central, recebe no grande círculo Sérgio Altimira, entrega para Fresneda mais à direita, Fresneda vira-se para a frente, joga para Jenny, Jenny com muita gente pela frente, está na linha lateral à direita, volta a atrasar a bola, coloca no grande círculo para Zé no Debaste, Debaste a adiantar, é Flávio quem aparece, Flávio a soltar, é para Dumbiá, lado esquerdo, junto à grande área, recebe Dumbiá à procura de Maxi, entrega-lhe a bola, linha lateral, lado esquerdo, já no último terço, Maxi volta atrás, o Sporting continua com dificuldades para se aproximar da baliza adversária, e agora perde Luís Guilherme, que também está a ser francamente fraco neste jogo em que está de início, olha o Famalicão com muito perigo, Gil Dias à direita, vai para a grande área para marcar, ainda Gil Dias, o cruzamento, a bola não passa, consegue Inácio, o corte decisivo, já que se abriu ali um buraco do lado de Maxi Araújo, grande chance para o Famalicão, vai resultar num pontapé de canto, Debas tentou colocar o adversário em fora de jogo, também não conseguiu, e agora sim, bola parada para a equipa do Famalicão.
1: Podia ter criado perigo a equipa de Carlos Carvalhal, mas valeu ali o corte de Gonçalo Inácio.
2: Dá origem a esse corte a um pontapé de canto que Gil Dias vai bater de pé esquerdo. Bateu para a grande área. Há um desvio. A bola fica a pingar da pequena área. Não sai Rui Silva. Corta o Sporting. A bola sobra ainda para a equipa do Famalicão. Penha. Ainda Marcos Penha. Liberta a bola. Vai soltar para a direita. Novamente para Gil Dias. Pode cruzar de pé esquerdo. Sai o cruzamento. Bola bem metida. É perigosa. Grande defesa de Rui Silva. A bola

0: baliza, insiste o Famalicão, Gil Dias outra vez, mais um cruzamento e agarra agora Rui Silva, que salvou o Sporting de sofrer o golo, sorriso de cabeça na pequena área com tudo para marcar, cabeceou, defendeu o guarda-redes, Géni do outro lado, a bola é de Géni Catamos, está na grande área, à procura do pé esquerdo Géni, vai tentar rodar, ainda Géni, cruzamento, bola atrás, ninguém do Sporting para finalizar, dois momentos de perigo perto das duas balizas.
1: Mas há pouco Jorge valeu mesmo a defesa de Rui Silva, foi uma grande defesa.
2: O jogo animou agora nestes últimos minutos, animou também o Famalicão a tentar tirar a cabecinha um bocadinho de trás, mas muito boa a jogada, muito bom o cruzamento e a tentativa de finalização, e o Rui Silva correspondeu a tudo com uma boa defesa.
1: Grande defesa de Rui Silva e depois Géni Catamo, tentava também ele criar perigo, mas estava muito desapoiado o jogador do Sporting.
0: Bola para a equipa do Famalicão, passo para a zona central, o cabeceamento de Sorriso, em esforço já a tentar de deixar a bola para Costias, sem sucesso, a bola facilmente recolhida por Rui Silva, que há pouco teve o melhor momento deste encontro, voou para a esquerda e impediu que a bola cabeceada por Sorriso fosse para a baliza. O Sporting vai tentar avançar, passe para trás, a bola vai chegar aos centrais, é Gonçalo Inácio quem está a pegar na bola nesta altura, entrega para a zona de Debaste, de pé Rui Borges corrige posicionamento, estava ali, pareceu-me a falar com Dumbiá, a bola para Géni, sempre ele a tentar avançar, Géni Catamo lado direito, perto da grande área, passe mal feito por Géni, corta a defesa do Famalicão, Bondo depois de gatas atrás da bola, entende a equipa de arbitragem que há falta de Fresneda, derrubou o adversário, pontapé livre para a equipa do Famalicão, é do lado esquerdo, estamos a 2 minutos e meio dos 45.
1: E esta falta bem assinalada, o assistente estava mesmo em cima do lance, Marco.
3: Sim, o Fresneda parece carregar ali nas costas o jogador Bondo.
1: Foi esse o entendimento do árbitro assistente. Essa falta acaba por ser assinalada, uma falta de Ivan Fresneda, numa altura em que na transmissão estamos a ver as repetições do tal momento de há pouco, a grande oportunidade para o Famalicão chegar ao golo, grande defesa de Rui Silva. Agora, nova interrupção no jogo, mais uma falta a ser assinalada e vai ali também Luís Soares. Estavam ali vários jogadores do Sporting, mas relativamente a esta falta... só tivemos a oportunidade de Marco ver uma repetição e penso
3: sim,
1: que não Fresneda, foi das melhores.
3: O Fresneda carrega o Sorriso pelas costas, faz mais uma falta.
1: E essa falta acaba por ser assinalada, apesar dos protestos dos jogadores do Sporting.
0: Pontapé livre para o Famalicão, a bola bombeada para a grande área. Há ali uma queda com o corte a aparecer da defesa sportinguista. Sobra a bola para o lateral direito, Ivan Fresneda volta a colocar-se na grande área. Deixa a bola para o guarda-redes Rui Silva. Minuto e meio para os 45, estamos a acompanhar ao segundo na CMTV e na Correio da Manhã Rádio. Famalicão 0, Sporting 0, já depois de hoje o Benfica ter vencido o Gil Vicente na Luz por 3-1. Há, entretanto, uma resposta do Benfica às palavras de Francesco Farioli, que ontem falou em coisas estranhas no jogo do Porto. O Benfica, de forma oficial, publicou imagens de um lance que aqui falámos com Daniel Banjaki e repete aquilo que foi dito por Francesco Farioli. Coisas estranhas. Está já a aquecer o clássico do próximo domingo no Dragão. Reação do Benfica em resposta às palavras de Francesco Farioli. Em Famalicão, 44 minutos e meio, o Sporting avança com o Maxi, Maxi do lado esquerdo a tentar rodar, embrulha-se ali com o adversário, que era Rodrigo Pinheiro, entende a equipa de arbitragem, que há falta e o jogo vai prosseguir quando estamos já muito, muito perto do minuto 45, também Prestiani a dizer que o Benfica está sempre contra todos, parece um jogador do Porto, Gianluca Prestiani, a destacar também o facto de o Benfica ter conseguido vencer e ele tão importante foi para essa vitória, mais uma grande exibição de Prestiani em Famalicão, voltamos ao jogo do Sporting, ali queda, o árbitro manda jogar, protesta o Sporting, vai o Famalicão sair para o contra-ataque, a bola de Matias de Amorim para a direita, é para Gil Dias, já está bem perto da grande área, ainda Gil Dias, roda, dois a marcá-lo, vai perder a bola e depois agarrão claríssimo, cartão amarelo para Gil Dias, que depois se pega ali com Flávio Gonçalves, manda-se para o chão, Flávio Gonçalves aparentemente a queixar-se de uma cabeçada de Gil Dias e os ânimos aquecem junto à linha lateral, muita confusão, também Soares está lá metido, sai para já um cartão amarelo para Gil Dias, o autor da falta sobre Flávio Gonçalves, é um puxão daqueles que só não mandou o homem do Sporting ao chão porque não calhou, mas não desistiu Gil Dias enquanto não deixou de agarrar a camisola de Flávio Gonçalves. Depois levanta-se Flávio, os dois encostam as cabeças um ao outro, não foi totalmente claro o que aconteceu a partir daí, já que

0: imagem que não estava a ser dada não era um plano aproximado. Agora sim vamos ter a hipótese de perceber o que aconteceu. Há uma queda de Flávio Gonçalves. Não me parece a mim que haja grande movimento na cabeça de Gil Dias, mas essa é uma avaliação que terá de facto de ser feita pelo vídeo.
1: Marco, o que é que tu achaste?
2: Sim, de cabeça não há ali nada. Há uma mão ali na cara do Flávio, mas não é uma bufatada, nem é nada disso. O Flávio acabou ali para fazer um pouco de cena, mas o que é certo é que há um amarelo claro que tinha que sair por aquele agarrão despropositado do Gil Dias e que saiu como tinha que sair.
1: Gil Dias a ver a cartão amarelo após esse momento com Flávio Gonçalves.
0: Vai sair a jogar a equipa do Sporting, deu 2 minutos de compensação. O árbitro Luís Godinho deve esticar o jogo para lá dos 47, tendo em conta as incidências que já tivemos para lá do minuto 45. A bola para Flávio Gonçalves, vai perder, tenta recuperar, não consegue, ataca o Famalicão, bola para Penha. Penha entrega para a direita, o perigo está aqui com Gil Dias, pode cruzar, pé esquerdo, Gil Dias soltou grande área, sorriso, que perigo, atenção, cruzamento, Rui Silva dá uma palmada e manda a bola para fora. Oportunidade para o Sporting e Rui Silva chamado outra vez a intervir neste lance que se desenrola no corredor direito com um sorriso a aparecer, fora da posição habitual, a cruzar para a grande área e Rui Silva a tocar na bola empurrando-o para fora. O cruzamento não foi particularmente bom, este de sorriso, a bola cai em cima da malha lateral da baliza do Sporting, pontapé de canto, vai ser batido, já estamos para lá do minuto 47. O árbitro deu 2 de compensação, mas vai certamente prolongar um jogo um pouco mais nesta primeira parte. Gil Dias, sempre ele, do lado direito, de pé esquerdo, a cruzar para a grande área. É o que vai acontecer agora mesmo. Tem o Famalicão, 6 homens perto da baliza adversária, canto curto, bola para Gil Dias, no ângulo mais favorável, pode cruzar, faz uma finta, ajeita, cruza, atenção, carta o Sporting por Altimira, e depois a lutar pela bola, o Sporting vai perdê-la. Maxi na luta, Maxi desentende-se ali com o Rodrigo Pinheiro, mais um momento quente, está a ferver este Famalicão Sporting, também devido às decisões da equipa de arbitragem. Entretanto, Luís Godinho vai serenar os ânimos apitando para o intervalo.
3: Estamos a acompanhar em simultâneo com a CMTV ao segundo este Famalicão Sporting, apresentação e moderação da Sara Guterres, narração do Pedro Carreira e os comentários do José Calado, Otávio Machado, Jorge Amaral e o Marco Pina. 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Agora com 22 minutos, depois das 9 da noite.
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No intervalo do Famalicão Sporting, aqui o rendezvous musical do belga Pierre de Maer e a Dua Lipa, diz Vols. Lá atrás a música nacional.

0: A cargo do Diogo Pissarra em Já Não Falamos, tudo até às 9:30 ponto. Vale a pena também dar uma voltinha no trânsito, porque há alguns problemas em Lisboa. No Porto está tudo bem, concentremos-nos então na capital para dar conta das dificuldades às pontes, quer na ponte Vasco da Gama, quer para a ponte 25 de Abril, de sul para o norte, ou seja, do Montijo, no caso da ponte Vasco da Gama para Lisboa, com fila desde meio percurso entre a A33 e o início do tabuleiro. Há fila por causa de acidente no acesso ao tabuleiro da ponte Vasco da Gama. O caso da ponte 25 de Abril também é por causa disso. Acidente antes das portagens, a fila na A2 desde o Parque Empresarial do Feixó, também no final da Via Rápida da Costa de Caparica. A fila começa na área de serviço e também está complicado vindo do Laranjeiro e de Almada, mas sobretudo do Laranjeiro, porque logo na primeira rotunda da Cova da Piedade aí começa a fila direção à ponte 25 de Abril, às portagens e à ponte. Quanto ao lado de lá, alguma lentidão no acesso à ponte, mas nada de muito preocupante. Temos sim informação de problemas na A5 por causa de acidente no sentido Lisboa-Cascais antes da saída para São Domingos de Rana. Há fila. Não é muito grande, mas convém ter precaução à passagem pelo local. Também há fila na segunda circular, há passagem por Telheiras, sentido Benfica-Aeroporto, entre o nó de Telheiras e o Terminal 2 do aeroporto, circula-se devagarinho. De resto, sem mais problemas, boa viagem.
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0: Voltamos a apanhar o Expresso com a Sabrina Carpenter. 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É Ligador, mas sim ao acompanhamento ao segundo do Famalicão Sporting. Sara Carreira.
1: Estamos de regresso para a segunda parte do Famalicão Sporting, um jogo que está empatado, sem golos ainda em Famalicão, mas já com alguns momentos polémicos, sobretudo um lance com Maxi Araújo na área, supostamente, do Famalicão. Houve também alguns momentos de tensão entre vários jogadores antes de irem para o túnel, mas, Otávio, o que é que espera do Sporting nesta segunda parte?
2: O Sporting tem iniciativa de jogo, tem criado desequilíbrios, tem criado situações de perigo junto da área adversária. O Famalicão, conforme o jogo foi decorrendo, foi sendo mais perigoso, também ele em algumas situações, uma delas que obrigou o Ortiz do Sporting a uma extraordinária defesa. Mas este jogo está marcado inicialmente. Este jogo é marcado por uma situação que, efetivamente, eu não compreendo, sinceramente. E penso que todos compreenderão que o Rula no do Sporting, e bem anulado, aparecem uns toquezinhos, e o Bruno Esteves vê aqueles toquezinhos todos, que o árbitro não viu também, e depois não vê aquele grande escândalo. Quer dizer, isto é qualquer coisa que me preocupa. Deve ser um problema de visão, há aqui qualquer coisa. E logo no programa, talvez eu pergunte a uma pessoa que hoje fala muito de arbitragem e diz que isto é pior que o Pito Dourado, eu logo vou perguntar ao Eduardo Gomes se efetivamente enquadra isto naqueles grandes escândalos que ele diz que é o Pito Dourado, que isto é pior que o Pito Dourado. Eu gostaria que ele me respondesse, é uma pergunta que se pode e deve fazer, face à situação atual que se vive. Agora, há uma coisa que é verdade também, começa-se a jogar muito fora do campo antes do jogo começar. E depois temos estas evidências na equipa. E depois não se pode, nem se deve dizer, que não são duas pessoas experientes. O Bruno Esteves é um homem muito experiente, assim como o árbitro. Só que o Luís Godinho aprendeu a deixar andar o responsável e depois o VAR é que é o responsável. Não! Luís Godinho tem que ser responsabilizado também. Os árbitros têm que ser responsabilizados também. Isto são casos que são evidências. Todos viram. Não há ninguém que não tenha. Penso que será. Olha, gostava de ouvir os dois, tanto o Luís Godinho como e eu fico de alguma maneira também. O Bruno Esteves. Ser entrevistado e dizer porque é que efetivamente não viu aquilo. Pode dizer que estava distraído, estava a conversar com o Avar, porque estava também outro, o Avar. Dizer o que quisesse. Agora, isto não tem justificação. E o futebol depois é o Conselho de Arbitragem, depois é o Luciano Gonçalves. E estas situações, quem é responsável? São eles, quando nomeiam para um jogo deles um árbitro, que teoricamente dos mais credenciados, e um dos mais credenciados, VARs, para um jogo importante, e depois fazem isto. E depois o Conselho de Arbitragem é que é culpado, o Luciano Gonçalves é culpado. Não, eles são culpados por não correrem com eles.
1: Vamos ter a oportunidade de analisar também todos os lances polémicos deste jogo, mas agora arranca a segunda parte, Pedro Carreira.
3: Com bola para a equipa do Sporting, não houve alterações ao intervalo no Sporting, pelo menos do lado do Famalicão terá havido uma alteração porque Romeu estava já preparado para entrar. Vamos tentar confirmar quem saiu da equipa do Famalicão. Bola para Gonçalo Inácio, à esquerda, ainda atrás da linha do meio campo, joga para a zona de Debast. Quem saiu foi Gil Dias, que estava de cabeça perdida naqueles instantes finais da primeira parte. Romeu em campo vai ocupar o lugar que estava a ser do até agora capitão da equipa, Gil Dias. Bola para a equipa do Sporting à direita, sem conseguir sair do meio campo defensivo a equipa sportinguista. Debast volta a tentar, está no grande círculo, ainda zero. Debast vai a passo, Debast vai libertar a bola para Fresneda, adiantou o corredor direito, o Sporting a tentar encontrar espaço, sai a fim também a Jenny, trava outra vez junto ao lateral, ainda Jenny vai colocar outra vez para a zona dos centrais. A bola chega a Dumbiá, está no grande círculo do Dumbiá, ainda ele com bola, vai libertá-la um pouco mais para trás, o Sporting talvez com paciência a mais neste ataque que se prolonga e prolonga sem dar qualquer resultado. Vamos ver agora, Fresneda joga na grande área, passa errado agora, recupera a equipa do Famalicão, vai subir de sorriso, ultrapassa o adversário, há falta de Fresneda que diz ao árbitro que nada fez, é um lance que

0: cruzamento, o desvio, não acontece nada, ainda o Sporting, Flávio joga para Dumbiá, está à entrada da grande área, solta para Géni, abre a curva do pé esquerdo, Géni, tenta a finta, não passa, sobra a bola ainda para Fresneda, do lado direito, projeção da grande área, ainda Fresneda, joga para trás, é para Géni, olha para a grande área, opta por travar a bola, entrega um pouco mais para trás, o Sporting volta à zona dos centrais, que estão subidos, é verdade, mas longe da baliza adversária, Debaste no passo rasteiro, joga mal, corta a equipa do Sporting, Altimira recupera, vai ele avançar, cai no gravado, pede falta, e há falta de Matias de Amorim, cai Altimira, é um livre em posição já muito próxima da grande área do Famalicão.
1: E esta falta também, na tua opinião, bem assinalada, Marco?
2: Sim, é uma rasteira clara sobre Altimira, que é bem assinalada.
1: Altimira a ser travado em falta por Matias de Amorim, que ficou ali a protestar após esta decisão do árbitro Luís Godinho, mas foi um entendimento do árbitro que houve de facto essa infração e por isso é pontapé livre para a equipa de Rui Borges.
0: Vai ser batido este pontapé livre, estamos com 3 minutos da segunda parte, 0 para o Famalicão, 0 para o Sporting, jogo que vai fechar a jornada no que aos grandes diz respeito. O Sporting joga depois de Porto e Benfica terem vencido os respectivos encontros nesta jornada. Vamos ao pontapé livre, Flávio e Géni, vamos ver quem bate, pé esquerdo, Géni defendeu o guarda-redes, remate forte e colocado, conseguiu como pode afastar a bola, o guarda-redes Karevich, a bola ia para a baliza, defesa apertada para o guarda-redes do Famalicão.
1: Karevich atento e o remate de Géni a sair potente, a bola levada à direção da baliza do Famalicão, mas Karevich a defender.
0: Bola novamente para o Sporting à direita, último terço, Fresneda combina, é com Luís Guilherme, o Sporting a ter bola, meio campo ofensivo, bola para trás, é para Altimira, Altimira está em todo o lado, combinação com Dumbiá, novamente Altimira, é por ele que o Sporting seguia no ataque, passo longo para a grande área, Fresneda amortece, bola para trás, Géni recebe, vai cruzar, pé esquerdo, corta o Famalicão por Bondo, que agora lança o contra-ataque, lança mal, porque Altimira está outra vez no sítio certo e já recuperou, bola para o Sporting, desequilíbrio criado. À direita, Fresneda vai avançar, já está na grande área, cruzamento, Suárez falhou, Luís Suárez, grande oportunidade com Suárez a meter a cabeça à bola e aparentemente a desviá-la, queixa-se de que era pontapé de canto, não essa a opinião da equipa de arbitragem, também nesta jogada, um momento em que Flávio Gonçalves pode ter derrubado o adversário, não foi assinalada qualquer falta e neste momento o posterior também não foi dada razão a Luís Suárez. A bola foi do Famalicão, que entretanto já perdeu. O lançamento é para Maxi, à esquerda, junto à linha do meio-campo.
1: Das repetições que viste, achas que tinha razão Luís Suárez, Marco?
2: Não, não tinha. O defesa corta a bola e o Suárez é o último a tocar na bola antes dela sair para fora das quatro linhas. Foi bem assinalado para o treino de baliza.
1: Foi isso mesmo que foi assinalado pela equipa de arbitragem. Agora o Sporting à procura de criar perigo.
0: Altimira com bola, soltou para Géni à direita, vai para a grande área. Géni tem dois pela frente, não consegue o drible. Fresneda dá uma ajuda e já recupera. Ainda Fresneda. Fresneda vai para a bandeira de canto. Pode cruzar, cruzamento rasteiro para Soares. Sete costas para a baliza. Soltou para trás, não conseguiu libertar bem para Flávio Gonçalves. E agora tentativa tímida do Famalicão, que vai procurar o espaço vazio. Bola para Marcos Penha. Penha foge ao adversário, ainda Penha liberta a bola na frente, é para as costas de Maxi, vai chegar primeiro o homem do Famalicão, Romeu a levar a bola para a linha final, lá direito Maxi vai lá tentar atrapalhá-lo, ainda Romeu, tenta a finta, já passou, Maxi fica no relvado, Romeu passa a primeira, não passa a segunda, bola para o Famalicão, mas o árbitro interrompe com a indicação de que houve falta naquele primeiro momento em que Maxi Araújo foi ultrapassado.
1: E ficou a queixar-se da cara, foi isso que me pareceu num primeiro momento. O que é que tu achaste, Marco?
2: Sim, havia mão do Romeu na cara do Maxi Araújo e por isso mesmo o árbitro deu falta e parece-me boa decisão.
1: Essa infração a ser assinalada a favor do Sporting. Estamos nos primeiros minutos desta segunda parte, com o Sporting à procura de chegar ao golo. Já teve uma boa oportunidade para isso, através de um pontapé livre que foi cobrado por Géni Catano, mas o guarda-redes do Famalicão estava atento e defendeu, por isso mantém-se o resultado ainda sem golos em Famalicão.
0: Vai avançar a equipa do Sporting pela esquerda. Luís Guilherme passa para a frente, é para Dumbiá. Soares dá uma ajuda, Dumbiá vai para a baliza, pode marcar. A bola para Luís Guilherme, a finta, o remate, mal, Luís Guilherme. Que desperdício, entrou na grande área, sem oposição, perdeu sem fintas e depois nem sequer conseguiu rematar a baliza. Desastre total. Esta

0: finalização de Luís Guilherme, que perdida esta, acaba por recolher a bola. O guarda-redes do Famalicão, Caravides, perto do golo, a equipa do Sporting.
1: Mas foi aqui uma excelente oportunidade para o Sporting.
0: Atenção ao Famalicão, pode ficar em boa posição para marcar, chega primeiro, Fresneda, Rui Silva atrapalha-se, mas a bola sobra para Fresneda, consegue aliviar, e era o tal avançado do Famalicão que pouco tem ajudado a própria equipa. Costias, quem aparecia no sítio certo, resolveu o problema, a defesa do Sporting.
1: Calaço, mas este jogo está bom.
2: Não, eu acho que, obviamente, há domínio do Sporting. O Sporting tem uma coisa, apesar de estar a dominar o jogo, que é os dois homens do meio campo jogam muito da mesma maneira, ou seja, não há ninguém que pense o jogo. Altimira, a meu ver, é um homem mais na equipa do Sporting, mas eu acho que o Altimira geralmente joga melhor que o Silas Anderson ao seu lado, que é alguém que privilegia mais a posse de bola e pensa mais o jogo do que propriamente com o Dumbiá. Agora já teve situações para fazer gol, mas o jogo está bom nesta segunda parte, está animado.
1: É, há pouco teve uma excelente oportunidade o Sporting por Luís Guilherme, mas não conseguiu finalizar.
0: É ele que tem bola, péssima combinação com Dumbiá, contra-ataque do Famalicão, vai com 4 jogadores ainda longe da baliza adversária, foge pela direita ao Famalicão, a bola para Costias, Costias trabalha bem a bola, sai a perder, tem de recuar, desta vez Costias faz outra vez um disparate, entrega a bola para um adversário que é Soares à esquerda, vai para o contra-ataque Luís Soares, puxa a bola para dentro, vai entrar da grande área, uma finta a mais de Soares, apoiado por Luís Guilherme, Guilherme faz o passe, Soares vai para a entrada da grande área e liberta a bola para a direita, o passe é com muita força, recolhe Jenny Catamo, vai resgatar a bola em cima da lateral, encara agora o adversário, pode cruzar, pé esquerdo, bola na grande área, tira, Preiman de cabeça, a afastar, sobra para Dumbiá, Dumbiá vai atrasar para Inácio, volta o Sporting a acelerar pela esquerda com Maxi, entrega para Luís Guilherme, atenção à finta de Luís Guilherme, tenta driblar o adversário que é Rodrigo Pinheiro, ainda Luís Guilherme sem conseguir avançar, liberta a bola segura para Altimira, Altimira insiste à esquerda, está lá agora Flávio Gonçalves, junto ao lateral, desmarca-se Soares, mais ao centro, a bola está ao centro, mas atrás com Altimira, o passo vai aparecer, é para Debaste, para Gonçalo Inácio, troca a bola, os centrais do Sporting bem subidos no terreno, Altimira também está entre eles, Altimira corredor central, vai subindo, ainda ele joga para Inácio, Inácio liberta para a esquerda, bem metida a bola para Luís Guilherme vai picar para a grande área, corte fácil de Victor, a tentar rapidamente o Sporting, o ataque outra vez não consegue, a bola para Marco Espanha, a abertura para a esquerda, vamos ver quem chega primeiro, é o homem do Famalicão, o Sorriso, contra-ataque perigoso, Sorriso vai para cima de Debaste, que não está na grande área e dá uma ajuda, a Fresneda desiste do contra-ataque, Sorriso traz a bola, abdicando o Famalicão de atacar de forma rápida a baliza de Rui Silva. 54 minutos e meio, 0 para o Famalicão, 0 para o Sporting. Muita polémica neste encontro, depois daquele lance com Maxi Araújo, em que o Sporting reclama um penalti, depois golo anulado por toques com o braço de Soares e também de Flávio Gonçalves. Tinha sido Soares a assistir para o golo do Flávio, golo esse que foi celebrado, mas acabou por não contar. Interveio o vídeo-árbitro. Rodrigo Pinheiro agora joga para a grande área. Atenção, corta o Sporting mais uma vez. Maxi agora com uma finta que sai muito mal. Bola para Costias à direita. Pode cruzar. Lá vai o avançado Famalicão. Cruza a bola contra Maxi. É pontapé de canto para a equipa comandada por Carlos Carvalho.
1: E ficou irritado a Maxi Araújo depois desta ação. Foi lá intrometer-se no avançar do adversário. Conseguiu mesmo, mas vai beneficiar o Famalicão de pontapé de canto.
0: Vai ser batido este pontapé de canto. Daqui a pouco vamos entrar para a última meia hora, sem mexidas à vista ainda. Na equipa do Sporting, recordo, Rui Borges tem Rodrigo Salazar no banco de suplentes. Bola batida, grande área, Rui Silva agarra. Canto que levava a bola diretamente para a baliza. Recolheu o guarda-redes do Sporting na pequena área.
1: O Rui Silva a agarrar a bola sem a dificuldade, 56 minutos. Jorge, tu achas que o Sporting tem estado melhor mesmo?
3: Tem estado bastante melhor. O Famalicão está a tentar fechar os espaços com as suas linhas muito juntas para evitar que realmente que aquele, este jogo interior e aquele joguinho curto do Sporting possa entrar, estas diagonais entre o lateral e central possam entrar, mas mais Sporting, mais rápido, sem terem grandes oportunidades, mas tem estado mais Sporting. Não me admira que mais tarde ou mais cedo, é exemplo do ano passado também, em que jogou o Ionírio juntamente com o Soares para dar um bocadinho mais de presença na área.
1: A ver, vamos se Rui Borges entretanto mexe na equipe.
0: Bola para Jenny, tenta soltar, passe para Flávio, atrás a bola para Altimira, está em meio campo ofensivo, joga na zona central, é para Dumbiá, levanta a cabeça, pulsante Dumbiá, deixa a bola para Gonçalo Inácio.

0: É entregue novamente, bola limpa para Sérgio Altimira. Altimira vai procurar uma solução mais à direita, encontra Fresneda, já adiantou a bola, corredor direito, Flávio Gonçalves pode cruzar. Flávio tem a posição de Sorriso, tentava o passe, saiu mal a Flávio Gonçalves, corta o Famalicão e agora vai tentar avançar no ravalo. Bola para trás, é para Briman, solta para o lateral esquerdo, Bondo apertado na defesa, ainda Bondo, pressão do Jenny Catamo, livra-se da bola, Bondo com um pontapé na frente, ultrapassado à primeira, De Basta ainda consegue recuperar a posição, fica no gravado, há falta na opinião da equipa de arbitragem, mas o árbitro dá além da vantagem, bola para o Sporting à direita, sobe Altimira, sempre ele, joga para a direita, é para Jenny, vai tentar a bola na grande área, atenção, Fresneda pode cruzar, cruzamento atrasado e não consegue o golo, Flávio Gonçalves remata e a bola vai às pernas do adversário, corta o Famalicão, que agora vai procurar o contra-ataque sem sucesso, outra vez mantém-se o nulo em Famalicão, acompanhamos ao segundo na CMTV e na Correio da Manhã Rádio.
1: Mas a equipa de Rui Borges tem estado nestes últimos minutos, claramente, à procura de chegar ao golo. Agora há ali pedidos de falta, manda jogar, Luís Golinho.
0: Foi Luís Guilherme quem caiu contra o ataque do Famalicão, bola para Zouk, se vai subir, joga a bola para a esquerda, é para Sorriso, contra-ataque Sorriso, volta a travar, estava já em meio campo ofensivo, ainda Sorriso, procura espaço numa zona mais central, mais recuada do relevado, entrega a bola para Marcos Penha, Penha solta, o passo vai ser feito, atenção, bola para Di Amorim, Amorim atrasa, o passo é para o grande círculo, jogam agora os centrais da equipa do Famalicão, estão ali a ver-se movimentações na zona do quarto árbitro, a ver, vamos qual é a mexida que vai ser feita, porque parece haver movimentações, queda do homem do Famalicão, manda jogar o árbitro, continua a bola na posse da equipa da casa, lado direito Rodrigo Pinheiro, entrega para Amorim, atenção, novamente a bola a ser enviada para a zona central, é para Marcos Penha, tenta acelerar, foge já à pressão de Dumbiá, atrasa no grande círculo, o Famalicão à procura de chegar mais perto da baliza de Rui Silva, recordo uma das grandes ocasiões para marcar neste encontro, cabeceamento de Sorriso, grande defesa de Rui Silva, lá vai o Famalicão, bola para a direita, atenção, é perigoso, o pontapé, Rui Silva agarra outra vez, bom movimento de Romeu, da direita para o meio, rematou de pé esquerdo, remate rasteiro, agarrou o guarda-redes do Sporting.
1: Boa jogada da equipa de Carlos Carvalhal, mas Rui Silva estava atento, o remate também não saiu com muita força, os adeptos do Sporting que estão em Famalicão vão puxando também pela equipa que nos últimos minutos tem conseguido algumas aproximações à baliza adversária.
0: Vai-se tentar o Sporting lado esquerdo, Luís Guilherme recebe de Maxi, junto ao lateral não consegue, está a ser, já agora diga-se, Costas, o avançado do Famalicão está a ser mau, Luís Guilherme está a ser também um desastre, porque não só não consegue finalizar, prova disso é o lance de há pouco em que na cara do guarda-redes deixou escapar a bola, também não está a conseguir dar grande ajuda aos colegas que mais próximo dele estão a jogar e é candidato, claro, à saída assim que Rui Borges entender que é o tempo certo para mexer na equipa, o que pode ser já daqui a pouco, uma vez que homens como Rodrigo Salazar e Ioannidis estão no banco de suplentes. Entretanto, sai o tal avançado do Famalicão, Costas, e quem entra é Abubakar, não o Abubakar que conhecemos do futebol do Porto de há alguns anos, um outro Abubakar que está nesta equipa do Famalicão. Grande arrancada, Jenny, grande área, acaba por perder a bola para Bondo, tira o Famalicão.
1: Acaba por tirar a bola Bondo, foi uma grande arrancada do Jenny Catano, mas acabou por perder a bola o jogador do Sporting.
0: Lá vai novamente o Sporting, lado direito, a bola junto ao lateral, agora numa zona mais interior, joga para trás o Sporting, a bola para Altimira, hesita no passe, joga para Soares, liberta, Altimira avança, liberta mal agora, perde, contra-ataque, lá vai Romeu, entretanto vai mesmo entrar Rodrigo Salazar, contra-ataque da equipa do Famalicão, o corte é muito bom de Soares, o corte na bola, diz o árbitro, não concorda, a equipa do Famalicão, bom esforço defensivo, muito bom mesmo de Luís Soares, Rodrigo Salazar já está preparado, recebeu as últimas indicações de Rui Borges e daqui a pouco vai entrar certamente para o lugar de Luís Guilherme, apagadíssimo neste jogo do Sporting em Famalicão, um erro claro de avaliação de Rui Borges, tendo em conta aquilo que estamos a ver até agora, com 61 minutos e meio, bola para Altimira. Altimira vai adiantar, o Sporting a procurar espaço pela direita, sempre Jenny, lá vai Jenny, cá tamo, ele e Altimira, os melhores do Sporting até agora, joga Jenny, Jenny para trás, a bola enviada para Altimira, a Altimira em meio campo ofensivo, ainda descaído para a direita, volta a entregar a bola para Jenny, Fresneda no apoio, Flávio também, Flávio recebe, entrega para Jenny, cá tamo, olha para a grande área, está lá Luís Soares, ainda Jenny, cá tamo, demora tempo, libertar.

0: atrás, a bola para Altimira. Inácio pede o passe, já surgiu o passe. Inácio recebe, solta para a esquerda, lá vai Luís Guilherme. Bola para a zona central, é para Dumbiá, tenta fugir a dois adversários, aguenta a bola, mas tem de recuar. Dumbiá também, Ioannidis vai ser lançado, portanto vamos ter duas mexidas na equipa do Sporting. Ioannidis e Salazar vão entrar quando estamos já na última meia hora desta segunda parte.
1: Já estão postos para entrarem na equipa do Sporting. Um dos candidatos à saída é mesmo a Luís Guilherme, que tem passado completamente ao lado deste jogo em Famalicão.
0: Bola para o Famalicão, vai atacar, lado esquerdo, atenção ao Sorriso, espera ainda muito recuado, é junto à linha do meio campo, entrega a bola com calma na zona de Marcos Espanha, já adiantou para Di Amorim, Amorim aproxima-se da grande área, vai tentar a bola para Abubakar, corre com De Basti, chega primeiro De Basti e depois perde a bola, mas com falta no entendimento do assistente que estava ali bem em cima da jogada que acontece junto à linha de cabeceira, queda de Zeno De Basti e entende a equipa de arbitragem que há um empurrão e há dois empurrões até de Abubakar neste momento em que o Sporting procurava limpar a jogada, acabou por fazê-lo a equipa Sportingista com intervenção decisiva por parte de Zeno De Basti. Vamos às alterações na equipa comandada por Rui Borges, saem Luís Guilherme para a entrada de Rodrigo Salazar e o outro jogador substituído ainda não sabemos quem é, vamos esperar mais um pouco. Ioannidis também já está em campo, portanto será uma questão de segundos para ficarmos a saber que é Flávio Gonçalves quem sai. Duas mexidas, Luís Guilherme e Flávio Gonçalves retirados de campo, entradas de Salazar e de Ioannidis. Vai juntar-se Ioannidis a Luís Soares no ataque.
1: Já estavas a prever estas substituições, Jorge, mas achas que fez bem mexer nestas peças?
2: Vai pôr mais presença na área, não vai pensar tanto o jogo, vai tentar jogar mais rápido na frente e tem dois elementos lá, podem fazer a mesma posição que aparecer mais dentro da área. Acho que é correto.
1: É fazer estas mexidas na equipa. Rui Borges, já estão em campo Rodrigo Salazar e Ioannidis.
0: Bola para o Sporting, 65 minutos, atenção, lá vai Zeno De Basti, à procura de subir no terreno, o camisola 6 do Sporting, joga mal, passe longo, que não coloca a bola em ninguém do Sporting, tenta avançar agora o Famalicão, Romeu, a não conseguir do drible, fica a pedir falta, não há falta, viu bem o árbitro, bola de Maxi para trás, avança o Sporting lado direito, bola para Ivan Fresneda, Fresneda dobra a linha do meio campo, vai à procura de Jenny, já lhe colocou a bola, limpinha nos pés, Jenny pé esquerdo, pode cruzar, vai tentar a bola na grande área, corta, muito bem o Famalicão, agora foi Sox quem tirou, é ele quem vai tentar dar sequência à jogada, bola para fora, lançamento para a equipa do Famalicão, estamos a 25 minutos e o Sporting continua sem marcar, pode ficar hoje, se este resultado não se alterar, a 4 pontos do líder Porto e a 2 do segundo classificado Benfica.
1: E quer evitar precisamente esse cenário e por isso também o Rui Borges a fazer as tais mexidas de que falávamos há pouco com as entradas do Salazar e Ioannidis para dar também aqui outra dinâmica ofensiva à equipa do Sporting, que até já marcou, mas o golo aos 25 minutos, recordo, foi anulado porque tanto Luís Soares como Flávio Gonçalves, que entretanto já saiu, tocaram os dois na bola com a mão e esse golo foi anulado, mas de facto desde então o Sporting tem estado à procura de chegar ao golo e não tem conseguido, sim aproximações à baliza adversária, mas ainda não conseguiu marcar. Relativamente ao momento de há pouco, Marco, o que é que te pareceu ali com aqueles dois jogadores?
3: O Abubakar é muito combativo e faz falta, fez falta neste momento.
1: Abubakar, que foi lançado pelo treinador também já nesta segunda parte na equipa do Famalicão.
0: Bola para o Sporting, joga Rodrigo Salazar, entra em meio campo ofensivo lado esquerdo, joga para Soares, estica-se mas não chega, é Salazar quem vai pressionar, não consegue ainda assim impedir o passe longo na frente que leva a bola rapidamente de volta na defesa do Sporting, é Gonçalo Inácio quem recolhe junto à lateral, à esquerda da defesa, vai soltar para Zeno De Basti, continuam a jogar ali lado a lado Altimira e Dumbiá, sem que Dumbiá esteja a acrescentar grande coisa ao jogo ofensivo do Sporting. Fresneda à direita, lá vai Fresneda, joga para Ioannidis, foge com a bola para a linha final, cruzamento, bom movimento, ganha pontapé de canto, corte de Victor, é canto para o Sporting à direita.
1: Vai beneficiar-se desse lance de bola parada com este pontapé de canto, a equipa do
4: Rio. Entupiu?
5: Está nervosa.
1: Bom, Pedro Carreira.
0: Vai ser batido o canto, bola na grande.

0: área, corta a equipa do Famalicão à primeira e à segunda bola, tirada das imediações da grande área. Maxi vai insistir, bola para trás, é para Ivan Fresneda, joga o Sporting à direita, atenção, a bola outra vez para Rodrigo Salazar, à procura do melhor pé para cruzar, joga atrás, o passe é para Zero de Basto, está à saída do grande círculo, abre tudo à esquerda para Dumbiá. Dumbiá, trapalhão, fica sem bola por breves instantes, mas ganha lançamento da linha lateral, é ele quem lança para trás, diretamente para De Basto. De Basto pega na bola, meio campo defensivo, Sporting continua sem criatividade, sem um rasgo que lhe permita chegar perto da baliza adversária. Rodrigo Salazar agora pega na bola à direita, Salazar vai entregar a bola de Altimira, vai ser adiantada, ainda Altimira, foge ao adversário, corredor central, atrasa novamente para Inácio, Inácio coloca para De Basto, e o Sporting não sai disto, cruzamento, grande área, Soares recebe com o peito, não consegue passar, corta a equipa do Famalicão.
1: Acaba por conseguir o corte os jogadores do Famalicão, mas insiste o Sporting ainda.
0: Bola para Maxi. Maxi, zona central, vai tentar a finta, não consegue furar, perde a bola. Há alguma confusão, Altimira outra vez no sítio exato onde deve estar. Corta, entrega, Dumbiá, Soares vai para a grande área. Mais um corte de Victor. Manda a bola para fora com vimência. Lançamento para a equipa do Sporting à esquerda, do lado de Maxi.
1: Está a ser difícil para a equipa de Rui Borges muitas vezes conseguir furar ali e encontrar espaços, porque a defesa do Famalicão parece estar também segura. Agora Maxi Araújo já executou o lançamento lateral.
0: Atenção, cruzamento! A bola não chega aos homens do Sporting. Corte na grande área, de qualquer forma. Alivia para longe o Famalicão. De Basto e Inácio sem grande trabalho nesta altura. Vão os dois subir no terreno. Está um no grande círculo. Joga Inácio para De Basto. De Basto inclina o jogo outra vez para a direita. A bola para o Fresneda. Fresneda vai tentar uma vinda. Gênia à procura do passe. Sai o passe aí para Rodrigo Salazar. Vai para a linha final. Cruzamento. Desvio de cabeça para fora de Luís Soares. Não foi bem um desvio. A bola foi ter com a cabeça de Luís Soares, que levou com a bola na cabeça e não a conseguiu encaminhar para a baliza do Famalicão. 21 minutos para os 90. Jogo pobre do Sporting, mas com muita polémica naquele lance da primeira parte em que poderá ter ficado um penalti por assinalar um jogo que está já com 70 minutos. Esse lance foi na primeira parte com Maxi Araújo, e se o jogo não sai disto, vai certamente ser tema em grande destaque ao longo dos próximos dias. Bola para o Famalicão. Aboubakar tentava passar, não conseguiu, perdeu no duelo com Gonçalo Inácio. Joga para trás, Dumbiá atrasa mais ainda na grande área para Maxi. Daqui a pouco vamos para os últimos 20 minutos desta segunda parte.
1: E o Sporting tem alguma urgência em desbloquear este nulo no marcador? Vai agora sair para o ataque.
0: Vai sair o Sporting lado direito, atenção, Catamo, pé esquerdo, pode cruzar, já dentro da grande área, que perigo, calcanhar, não sai bem o passe a Luís Soares, a bola ficou ali presa quando tentava de calcanhar Soares deixar para Ioannidis, que estava em melhor posição. O Sporting volta a pressionar, volta a tentar roubar a bola, não consegue para já, Bondo avança pela esquerda, muito rápido o Bondo, não consegue passar, mas ganha lançamento de linha lateral, lançamento é para Bondo, a meio do meio campo defensivo. Continua o Sporting com dificuldades, não consegue chegar à vantagem, e recordo as contas, se este empate se mantiver até o fim, o Sporting vai ficar a 2 do Benfica e a 4 do Futebol Clube do Porto.
1: E queres evitar essa situação, até porque no próximo domingo há um clássico entre o Futebol Clube do Porto e o Benfica no Estádio do Dragão. Agora a interrupção no jogo, porque o árbitro Luís Godinho entendeu que houve uma falta sobre Maxi Araújo. Achas que bem, Marco?
2: Não, acho que mal. O jogador toca na bola, corta a bola e o Maxi vira-se para o chão.
1: A entender Luís Godinho que de facto foi travado em falta Maxi Araújo, e assinalar essa infração.
0: Bola para a equipa do Sporting, lá vai o capitão Gonçalo Inácio, liberta para De Basto, prepara-se para entrar em meio campo ofensivo, já o fez, soltou a bola para Ivan Fresneda, volta a ter dificuldades o Sporting em penetrar naquela zona mais ofensiva do ataque. Bola para Gonçalo Inácio, não sai disto o Sporting há muito, muito tempo. De Basto no grande círculo, vai bombear a bola para a esquerda, o passo, atenção, grande área, recolhe Salazar com Ioannidis a aparecer e estragar a jogada, corta a equipa do Famalicão, Romeu joga para a zona central, sai o Famalicão, a bola no corredor central, o Famalicão à procura de espaço para tentar o contra-ataque, bola facilmente cortada por Maxi Araújo na sequência de um passe longo que era para a zona de Romeu, corta o Sporting, avança nesta altura com o Fresneda a tentar

0: Entrar em meio campo ofensivo, fez isso mesmo, atrasou outra vez, bola para Jenny à direita. Jenny está no ataque, não passa por Bondo, lutam os dois pela bola, é Jenny quem consegue resgatá-la, pois atrapalha-se e parece derrubar o adversário, caem os dois. Vamos ver qual é a decisão tomada pelo árbitro Luís Godinho. Caiu o homem do Sporting, que é Jenny, e que aparentemente vai ver cartão amarelo, apesar de ter sido ele a ficar estendido no relvado. A falta é de Jenny, na opinião de Luís Godinho.
1: Vamos aguardar também para ver as repetições deste momento, porque ficaram os dois jogadores muito queixosos, caídos no relvado. A Jenny Catamo agora percebe que vai ver cartão amarelo e fica ali a protestar com esta decisão do árbitro Luís Godinho. Estava a dizer que foi ele quem sofreu a falta. E Marco, o que é que te parece pelas repetições?
2: Não, a falta é de Jenny, porque quem toca a bola para a frente é o jogador do Famalicão. O árbitro considera que é uma falta tática e deu amarelo por isso.
1: Calado. Consegues falar?
3: Eu, para mim, nem é falta. Eu acho que nem é falta. Nem de um nem de outro. Acho que há uma disputa de bola, mas acho que não é falta nem de um nem de outro. A bola depois vai para a frente, mas eu, sinceramente, eu nem marcaria falta.
2: Também não.
1: Certo é que saiu o cartão amarelo para Jenny Catamo.
0: Bola para a equipa do Sporting, o tempo vai passando, 73 minutos de jogo. Há pouco entraram em campo quase 50 milhões de euros, o preço combinado de Zalazar e Ioannidis, que hoje começaram no banco. Titular no ataque, Luís Guilherme, que passou completamente ao lado do jogo neste duelo em Famalicão. Silas Anderson vai entrar, vai refrescar o meio campo. Rui Borges, Maxi com perigo à esquerda, enfim, a grande área, vai tentar uma finta. Maxi passou à primeira, à procura do pé esquerdo para cruzar, vai para a zona central, Maxi atrasou, o pontapé de Jenny contra o adversário, a bola ainda para Dumbiá, joga ainda na zona central, tem de atrasar Altimira. A Altimira vai procurar espaço, atenção, porque não é o único a entrar, Silas Anderson. Iren Kunda também vai ser lançado, o pontapé defendeu o guarda-redes, a bola na grande área para marcar o Sporting, Dumbiá à esquerda, ângulo difícil, joga para Zalazar, mas interrompido o jogo, por fora de jogo. Há pouco defesa de Karavic, o remate pareceu-me ter sido feito por Ioannidis. Não, foi Jenny Catamo quem rematou. Quando se fez ao lance do Mbiá, estava em posição de fora de jogo. Vamos ver agora qual é a decisão tomada por Rui Borges relativamente às duas substituições que se aproximam na equipa do Sporting. Iren Kunda vai ser lançado, expectativa para perceber para quem é que Rui Borges entende que o jogo deve terminar já. E também a outra entrada de Anderson. Olha o Famalicão, a Abubakar a perder a bola depois a derrubar Maxi Araújo em falta. Estamos a 15 minutos dos 90 e pode ser agora que vai ser feita a tal dupla substituição promovida por Rui Borges. Tenta o Sporting chegar à vantagem, o jogo continua complicado. Sai Dumbiá para a entrada de Silas Anderson, sai Jenny Catamo para a entrada de Nestori Irenko.
1: Bem, Otávio,
4: tentativa de alterar, primeiro foi refrescar a equipa, naturalmente, os jogadores mais frescos, os jogadores que também podem, na opinião do treinador, devia dar um conteúdo ainda maior de nível atacante, mas com alguma eficácia, naturalmente. Mas tenho-me rido muito neste jogo, rido muito. Principalmente quando o Luís Godinho faz assim, estou em cima do lance, estou a ver. Faz-me rir. Faz-me rir. Quando eu vi fazer assim, está ver, animado. Não estava lá. Não, agora faz assim. Está em cima do lance, está a ver. Artista.
1: Pelo menos está a sorrir, não é, Otávio? Nós...
5: Também.
1: Lá está, o emoji a chorar, a rir. Muito bem, e Rui fazer as tais mexidas com Iren Kunda e Silas Anderson já em campo.
0: Bola para Rodrigo Zalazar, ganha de cabeça à esquerda. Rui Borges também é um malabarista, porque ora mete Zalazar à direita, ora o passa para a esquerda, tirando Nestor Iren Kunda da posição que ele normalmente ocupa, que é à esquerda, e portanto não se percebe bem o que é que Rui Borges andou aqui a fazer neste jogo, a começar pelas escolhas no 11 inicial, depois do melhor momento que Rodrigo Zalazar vive no Sporting, fora do 11 no jogo, imediatamente a seguir. Bola para a equipa do Sporting, lá vai Altimira, o tempo vai passando, o Sporting vai à procura da vantagem, bola para Rodrigo Zalazar, à esquerda lá vai ele, à procura de um colega do outro lado, ainda Zalazar, joga para Altimira, Altimira vai procurar invadir o último terço, entregou para Iren Kunda, pode cruzar, ajeita a bola, atenção, pé esquerdo, cruzamento para a grande área, corte fácil, corte incompleto, a bola é do Famalicão, ainda assim, com Romeu a sair a...

0: jogar e a fugir à marcação de Ioannidis, não larga. O avançado do Sporting joga-se do lado direito da defesa do Famalicão. Bola adiantada a segurar a Abubakar. Lá vai o Famalicão a procurar o contra-ataque. Ainda a Abubakar joga junto à linha do meio-campo. Romeu agora solta para a zona central. Pressão de Soares agora. É o Famalicão ainda assim a ter bola. Parece haver falta. Manda jogar o árbitro. Recupera o Sporting. Zalazar a soltar na frente para Soares. Aparece à esquerda do ataque. Luís Soares recolhe a bola junto ao lateral. Não o perde. Vai para o cruzamento. Segundo posto. Atenção. Iranconda. Roda para rematar. E a Onidis a perder. E há penalti. Penalti para a equipa do Sporting. Falta de Pondo. Diz que nada fez. Vê cartão amarelo e de imediato uns 5, 6 jogadores do Famalicão em redor do árbitro. Muita revolta do Famalicão. Vamos ver qual é a decisão do árbitro, do vídeo árbitro, porque é do árbitro. Já sabemos, mais muita polémica neste jogo entre Sporting e Famalicão.
1: Vamos também aguardar agora pelas repetições, porque no início da jogada poderia ter existido ali alguma falta de Luís Soares, mas relativamente ao penalti, Marco, parece-te indiscutível agora que estás a ver novas imagens?
2: Não sei, o penalti parece-me que há um choque, mas não me parece falta. Agora, a ver aqui neste momento, daí não sei se era uma opulata ou se era as costas, mas antes deste lance, há um lance que Iranconda disputa com um defesa e as imagens não passaram ainda, não sei se Iranconda faz ou não faz falta sobre o defesa do Famalicão.
1: Otávio, a sua reação foi muito engraçada.
3: Porque... desculpa, eu já estou por tudo. Desculpa, depois de ver este triste espetáculo, tendo em conta aquilo que se tem falado da arbitragem nos últimos dias, nas últimas semanas, com o Sr. Duarte Gomes, que lá teve muitos anos, que foi árbitro, no Guirrou, é? E que crisou, ainda destabilizou ainda mais a arbitragem nacional e os árbitros. Portanto, eu acho tudo já normal. Há muita gente no futebol que está à espera disto.
1: Mas agora há aqui novas movimentações, porque o Luís Godinho já vai ali com o cartão amarelo na mão, vai mostrá-lo a alguém, eventualmente alguém que está no banco, provavelmente do Famalicão, porque, por exemplo, o treinador Carlos Carvalhal ficou de cabeça perdida. Não podemos reproduzir naturalmente o que é que disse Carlos Carvalhal, e foi mesmo para ele que foi o cartão amarelo, porque ficou irritadíssimo após esta decisão do árbitro Luís Godinho, e acaba agora por ver Carlos Carvalhal cartão amarelo por protestos. A equipa técnica do Famalicão a não compreender esta decisão do árbitro Luís Godinho, que estava em cima do lance e não teve dúvidas, apontou de imediato para a marca de penalti. Estávamos também aqui ainda com alguma expectativa para perceber se é mesmo ou não, mas penso que sim, é mesmo penalti para o Sporting.
0: E é Luís Soares quem vai assumir a marcação, momento-chave do encontro em Famalicão, 10 minutos para o fim. Soares coloca a bola na marca de penalti, está à espera do apito do árbitro, já está validada a decisão pelo vídeo-árbitro. O guarda-redes Karevich está fora da baliza nesta altura, ao lado do poste direito, para tentar eventualmente condicionar Soares para este pontapé de penalti. Foi de penalti que Soares marcou na Champions, não quer ver o lance. Rui Borges, grande expectativa em Famalicão, 80 minutos e meio, já mandou o Luís Godinho e toda a gente para fora da grande área. Soares vai partir para a bola, concentradíssimo, o guarda-redes Karevich tem estado em bom plano. Vamos ver se trava este remate de Soares. Partiu, golo! Marca Mas não conseguiu impedir o golo. Foi bem puxada a bola para o poste direito da baliza. Soares marca, faz 1-0. Pondo, o autor da falta, está em lágrimas nesta altura em Famalicão.
1: Ficou a chorar, Pondo. Foi ele o autor da falta e ficou ali em lágrimas. Soares depois na conversão do penalti a marcar. Está por isso o Sporting em vantagem, mas Otávio, acho que é polémico. Há pouco nos comentários eu não consegui perceber quem é que escreveu, mas alguém estava a dizer que é mais penalti, foi o José Manuel Freitas, é mais penalti aquele lance polémico com o Maxi Araújo do que este.
3: Desculpem lá, mas isso, mas é preciso algum catedrático...

0: futebol para dizer que o primeiro penalti, isso não há mais ou menos penalti, ou é penalti ou não é. Ou é penalti ou não é. Não há cá um penalti, isto são mais e outros são menos. Isso é tanga. É paleio de... que nem a mim, olha, de um ouvido sai por outro. Não há penalti, ou é penalti ou não é. Agora, aquilo que eu sei é que, efetivamente, depois disto, vão haver os catedráticos a dizer que isto foi compensação. E isto é que me, como sou homem do futebol, ando há muitos anos nisto, e nunca, bem, ficamos já por aqui, tenho opinião, dou-a sem problemas nenhuns, sem problemas nenhuns. Agora, uma coisa que eu sei, é que isto depois já chega à compensação. Vão ver os senhores, uns já dizem que é mais penalti que o outro, para dizer o quê? Que é compensação. Isso é o teatro montado. Está montada a tenda para a próxima semana já.
1: Certo é que o Sporting está agora em vantagem em Famalicão, um golo de Luís Suárez, de penalti.
2: É ele que entrega para a esquerda, lá vai Rodrigo Salazar, ainda longe da grande área, procura espaço na zona central, combina com Ioannidis, de costas para a baliza, trabalha Ioannidis, vai tentar avançar, lá vai ele agora levar a bola para a esquerda, ainda Ioannidis luta com o Rodrigo Pinheiro, embrulham-se os dois, teatro enorme de Rodrigo Pinheiro e Ioannidis. Este momento é também curioso, com o Luís Godinho a aproximar-se e a dizer que há falta do avançado do Sporting.
1: Oh, bem, isto continua aqui em estúdio, continuam a falar do lance do penalti, mas relativamente a este momento entre Rodrigo Pinheiro e Luís, e o Ioannidis, o que é que achaste, Marco?
3: O Ioannidis puxa a camisola do adversário e faz falta.
1: E essa infração a ser assinada?
2: Bola para o Famalicão, Oscar Aranda à esquerda, entrou há pouco para o lugar de Sorriso. Aranda tenta a finta, não passa por Sérgio Altimira, tira a bola da zona perigosa, o Sporting vai perder a posse de bola, recupera o Famalicão, que agora tenta aproximar-se da baliza adversária, zona central, atenção, de Amorim, roda, entrega para Aranda, à esquerda, tenta a finta, cai no gravado, fica a pedir falta, há falta de Iren Kunda, livre, perigoso para o Famalicão, à esquerda do ataque, depois desta infração cometida por Iren Kunda.
1: E esta falta, Marco?
3: Sim, parece-me falta bem assinalada.
1: Iren Kunda ficou revoltadíssimo com esta decisão do árbitro Luís Godinho.
2: Vai ser batido o pontapé livre, é do lado esquerdo, estamos a 6 minutos dos 90, Famalicão 0, Sporting 1, Suárez de penalti, há pouco fez 1-0 no marcador de um jogo em que o Sporting está a ter muitas dificuldades, mas está a ganhar, já depois também de Rui Silva ter feito uma grande defesa durante a primeira parte. O pontapé livre vai ser batido, é Aranda quem está junto à bola, vamos ver o que lhe faz, 3 homens na barreira, Fresneda, Iren Kunda e Altimira, orientado à barreira por Rui Silva, muito tempo perdido antes deste pontapé livre, só agora vai bater o homem do Famalicão, vamos ver, está com vontade, o remate, bola no poste, grande oportunidade, Aranda a rematar e a bola vai ao poste direito da baliza de Rui Silva.
1: Foi ao poste a bola, livre bem batido pelos jogadores do Famalicão, a ameaçar a baliza do Sporting, Rui Silva a atirar-se, mas de facto foi bem cobrado este pontapé livre, a bola foi ao poste da baliza defendida pelo guarda-redes do Sporting.
2: Lá vai o Sporting, Altimira recebe com o peito, era Anderson, agora sim Altimira joga mais atrás, a bola para a zona de Zeno de Baste, entrega para Silas, Anderson à esquerda, Anderson vai atrasar a bola, o passo curto é para a zona de ação de Gonçalo Inácio, estamos com 85 minutos e meio, acompanhamento ao segundo na CMTV e na Correio da Manhã Rádio, muito futebol ao longo dos próximos dias, na terça-feira às 5 da tarde, transmissão em direto do jogo do Al Nassr frente ao Al Ain às 5 da tarde, repito, para a Liga dos Campeões Asiática, quarta-feira o acompanhamento ao segundo do Milan-Benfica, o duelo entre o Milan de Ruben Amorim e o Benfica de Marco Silva na Liga Europa, e no fim de semana volta o campeonato com destaque para o Porto-Benfica de domingo. Agora, interrupção em Famalicão, o árbitro entende que há falta e mostra cartão amarelo a Luís Suárez, é essa a decisão de Luís Godinho, está ali pegado o Suárez, que já tem, imagine-se, 3 cartões amarelos no campeonato, todos eles por momentos de algum descontrole emocional. Aranda para bater o livre, o Famalicão está por cima nesta altura, vai tentando ameaçar, bom do pontapé, rasteira, a bola fica ali bloqueada na defesa do Sporting, afasta de qualquer forma, a bola vai sair pela linha lateral, lançamento é para o Famalicão à esquerda, não, é para o Sporting, tal como nos tinha inicialmente parecido, Fresneda preparado para lançar, estamos a 3 minutos e meio dos 90, de 1-0 é o resultado nesta altura.
1: Está em vantagem a equipa de Rui Borges depois do tal penalti, convertido por Luís Suárez, que permitiu ao Sporting colocar

0: ficar sem vantagem no marcador. Estamos na reta final deste jogo, mas o Famalicão Carlos Carvalhal não desiste e agora entramos em duelo final.
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0: Voltando ao jogo em Famalicão, há esta expulsão do lado do Famalicão. Tu conseguiste perceber porquê, Marco?
5: Imagens não são boas, ainda não mostraram bem o que é que aconteceu para o árbitro ter expulsado um jogador do Famalicão. Estou à espera das repetições.
0: E, de facto, agora estamos a ver, parece-me, repetições de um outro momento com Luís Soares. Estávamos a ver também o momento em que é assinalada a falta sobre Ioannidis e que depois resulta no penalti a favor do Sporting, que é convertido por Luís Soares. Nesse momento o bonde ficou em lágrimas, mas, de facto, houve esta expulsão dos jogadores do Famalicão e não conseguimos perceber exatamente porquê.
6: O que é que se passou?
0: Certo é que o Famalicão está com menos um jogador.
7: Vai atacar a equipa do Sporting. Bola na defesa à polícia, ali junto aos bancos do Famalicão e do Sporting, na prova que faltava de que está de facto muito crispado o ambiente nesta altura e com implicações também no que está a acontecer dentro do campo. Recuperação de Pondo. Pondo joga para o lado esquerdo. Lá vai a equipa do Famalicão a procurar espaço. Ultrapassado o homem do Sporting. A bola vai ser enviada para a frente. Atenção. Roda Matias de Amorim. Está no grande círculo. Foge a Rodrigo Salazar. Entrega para o lateral Bondo. Vai combinar. Lado esquerdo com Aranda. Aranda tenta a finta. Vai subir. O árbitro manda jogar. Ficou para trás. O homem do Famalicão caído no gavado. Dá da lei da vantagem. Ainda Aranda. Joga. Tenta a finta. Não passa. Sobra a bola para a equipa do Famalicão. Cruzamento para o lado direito. Falhou Maxi. O corte. E pode agradecer Maxi porque a bola que saiu mal do pé esquerdo foi para fora. Lançamento para a equipa do Famalicão. Lado direito está a equipa do Famalicão à procura de chegar ao empate. 89 minutos e meio. Jogo muito feio até ao momento. Este entre Famalicão e Sporting. Há pouco mais confusão com a expulsão do homem do Famalicão. Está no ataque o Famalicão. Não desiste do golo. Atenção, bola para Rodrigo Pinheiro. Afasta Silas Anderson. De qualquer forma, a bola vai ser novamente colocada em jogo por Rodrigo Pinheiro. Rodrigo Pinheiro vai tentar uma finta. Atenção, a bola vai para fora. Rodrigo Pinheiro preparado para fazer o arremesso. Entretanto, já consegui ver as imagens da expulsão. É o homem do Famalicão que deixa a perna para trás e atinge Maxi Arús. Foi por isso que foi expulso. Lançamento executado. Bola para o Famalicão. Matias de Amorim tenta rodar. Está junto à linha final, lado direito. Cruzamento, bola na grande área. Corta de basta de cabeça. A tentar agora o contra-ataque. Eran Conda não consegue recuperar o Famalicão. Eran Conda tem de travar a jogada. Logo, não fez. Lá vai o Famalicão. Cruzamento, grande área. Ali vem Gonçalo Inácio. Ainda o Famalicão. Mais um cruzamento. Segundo poste. Cabeceamento. Golo! Empata o Famalicão! Golo do Famalicão! Com vídeo árbitro possível nesta jogada. Atenção porque fica caído no relvado. Fresneda. É Fresneda quem é batido nas alturas. Depois da bola ir da direita para a grande área. É uma jogada à imagem deste jogo. Muito trapalhona. Ainda assim, grande cruzamento por parte do homem do Famalicão. E depois autogolo de Gonçalo Inácio. A mim parece-me que as queixas de Fresneda não têm qualquer motivo de ser. A não ser que ele tenha sido pisado no momento da queda. Mas aí a bola já não está lá. Portanto, vamos aguardar. Autogolo de Gonçalo Inácio. Empatado o encontro em Famalicão. Fresneda, atenção, é atingido na cara. Agora com esta outra imagem conseguimos perceber isso e portanto parece haver margem para que o vídeo-árbitro pelo menos analise as imagens. Não poderia terminar de outra forma este momento com mais polémica. Golo do Famalicão, vamos aguardar pelo vídeo-árbitro.
0: E ficámos com essa sensação de que foi atingido na cara, Fresneda, Marco.
5: Pois não sei, com estas imagens é muito difícil. Sei que o jogador do Famalicão salta mais que o Fresneda, agora não consigo perceber se ele atinge na cara ou não, e gostava de ver as repetições, mais repetições, como é óbvio, do Trango, para conseguir perceber.

0: saber se o atinge na cara, porque se o atinge na cara com a mão e o impede de saltar, como é óbvio, tem que ser falta atacante. Mas eu ainda não consigo perceber isso.
1: Capaz de atingir, mas é quando desce, percebes? Aí pode atingir. Agora, na subida,
2: vamos
1: não.
2: Vamos uma coisa. Ele não impede saltar porque ele está a 50 centímetros para aí acima do Fresnel.
1: Podia era na queda, percebes, acertar. Aí sim, admito que sim, mas é gol.
3: É gol, é golo para o Famalicão. Jogo de passo.
4: E vamos ver o que consegue fazer ainda o Sporting. Autogolo de Gonçalo Inácio. 5 minutos deu o árbitro, já estão esgotados. 2 desses 5 minutos. Grande área, Soares, e não consegue marcar, grande chance, agarra Karavic à segunda, grande oportunidade com Soares a aparecer em zona perigosa, jogo de loucos em Famalicão, depois de uma assistência improvável com o peito, Silas Anderson colocou para Soares, rematou contra a relva e conseguiu agarrar Karavic. Lá vai a equipa do Famalicão, o jogo está muito quente, isto ainda vai dar disparate, porque os jogadores das duas equipas estão completamente pegados nesta altura, haja o que houver, esteja onde estiver a bola, há sempre confusão. Agora falta no entendimento da equipa de arbitragem. Quem usa Alazar à esquerda, junto à linha do meio campo. O Sporting é rápido a bater o livre. 2 minutos em teoria para o final do encontro. Se o árbitro não der descontos sobre descontos. Debaste, cruzou a grande área, cabeceamento e a bola vai para fora. Não consegue o Sporting aproveitar. Foi Ioannidis, bem no coração da grande área, quem conseguiu desviar de cabeça, mas a bola não levou a direção da baliza e também não foi nem para Alazar, nem para Silas Anderson, que estava um pouco mais atrás. Vai ser retomado o encontro com pontapé de baliza para a equipa do Famalicão. Tenta atacar, Maxi ganha a bola, mais puxões de camisola, consegue Maxi o lançamento de linha lateral. Maxi vai entregar a bola para trás. O Sporting corre o risco de ficar a 4 pontos do Porto e a 2 do Benfica nesta jornada. Bola para 0, Debaste vai ultrapassar a linha do meio campo, ainda Debaste à procura do espaço para cruzar, despejou a bola, grande área, corta o Famalicão, era para Ioannidis, aparece agora à esquerda Rodrigo Zalazar, tenta uma finta, puxa a bola para dentro, ainda Zalazar, espaço na zona central, abertura para a direita, estamos já no último minuto, bola para a zona central, é para Altimir outra vez, último terço, entrega para Gonçalo Inácio, vai integrar-se no ataque, já soltou o Maxi, à esquerda Maxi vai tentar uma finta, projeção da grande área, atrasa a bola, o pontapé vai aparecer, ainda não, Inácio pode cruzar, Maxi fica ao centro, cruzamento largo, segundo poste, corta Aranda, agora no exterior da grande área, Ioannidis tenta ganhar junto à bandeira de canto, ainda Ioannidis do lado direito, vai trabalhar a bola, vai tentar furar, passa a primeira e ir em conta, calcanhar e Ioannidis e queda, atenção, Soares não consegue, grande oportunidade e agora ainda vamos ver porque há uma queda de Ioannidis nesta jogada que pode merecer a atenção do vídeo-árbitro. Ir em conta no passe é muito arriscado, o movimento do homem do Famalicão, a bola depois vai para o outro lado da grande área, já descaído para a esquerda do ataque, o corte de Pondo é arriscadíssimo, outra vez com o Ioannidis, Soares depois não consegue finalizar, estão esgotados os 5 minutos de compensação, ainda aguardamos para ter a certeza de que o vídeo-árbitro não interveio nesta jogada, que é toda ela muito confusa, o remate final de Soares, a bola sai embrulhada, Rui Borges vê a vida a andar para trás, vamos ver quanto mais tempo se vai jogar, já confirmado, não há penalti, bate Karavic, a bola vai para o ataque do Famalicão, tenta segurar a equipa da casa, não consegue, Altimira corta de cabeça, a bola para Inácio, Inácio vai entregar a bola para a esquerda da defesa, Maxi roda sobre a Boacar, e a entrega para Altimira vai permitindo o árbitro Luís Godinho, é o tudo por tudo do Sporting, a bola para a direita, atenção, o passe é para Néstor Irancunda, vai acelerar, já no último terço, Irancunda, passou, cruzamento, cabeceamento para fora, grande oportunidade, mais uma, Irancunda a dar cartas à direita, e o cabeceamento final é outra vez de Ioannidis, outra vez sem conseguir acertar, não falhou por muito, a bola ainda bateu na parte de fora da rede da baliza do Famalicão, e Ioannidis desolado com esta chance, e o árbitro apita para o final.
5: Estivemos a acompanhar ao segundo mais um encontro de futebol Famalicão Sporting, apresentação de Sara Guterres, narração do Pedro Carreira e os comentários do Otávio Machado, do Jorge Amaral, do José Calado e o Marco Pina, sempre atento às regras do jogo. 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
2: O Sporting empata em Famalicão a um golo, um jogo que teve vários momentos polémicos e que vão estar naturalmente em análise nesta Liga de Ouro. Famalicão 1, Sporting 1, o Sporting a desperdiçar a oportunidade de vencer este jogo da sexta jornada do campeonato, à semelhança daquilo que fizeram os rivais Benfica e Futebol Clube do Porto, e de facto algumas queixas também por parte do Sporting neste jogo em Famalicão. Há um lance, aliás, em específico logo nos primeiros minutos, com Maxi Araújo a cair na área do Famalicão, em que Maxi fica a pedir penalti. O entendimento da equipa de arbitragem foi que não existiu nada, nem sequer falta foi assinalada, mas esse foi um dos lances mais polémicos deste jogo, um jogo que esteve sempre também algo tenso, porque os jogadores em vários momentos envolveram-se ali em situações de algum conflito. Estas imagens que estamos a ver na CMTV, que passo a explicar para quem nos está a ouvir na Correio da Manhã Rádio, são imagens em direto do final deste jogo em Famalicão, com também os jogadores do Sporting, a certa altura, a agradecerem o apoio dos adeptos. Rui Borges também passou ali há pouco na imagem, o treinador do Sporting, que vai ter a oportunidade também de falar na sala de imprensa, vai explicar também aquilo que aconteceu neste jogo, que o Sporting empata um golo. E relativamente a este jogo, houve vários momentos, alguns lances polémicos com o árbitro Luís Godinho. O VAR deste jogo, recordo, foi Bruno Esteves, e há aqui alguns lances que é importante também analisarmos nesta Liga de Ouro, com o Otávio Machado, o Rodolfo Reis, o José Calado e o João Queiroz. Boa noite a todos. E Otávio, começo por si. O Sporting acaba por empatar o jogo, também a culpa própria, porque o Famalicão acaba por chegar ao golo, mas acha que foi prejudicado o Sporting neste jogo?
3: Eu não interessa ser prejudicado. Se o Sporting for estar a ganhar, jamais, e com o Supremo de América, jamais poderá diminuir o adversário qualquer chance de chegar ao empate. Mas isso não invalida que este jogo, três ou quatro pessoas tenham que ser, eventualmente, auscultadas. Desde logo, Duarte Gomes. Se efetivamente que isto aconteceu hoje, a não marcação daquele penalti também se enquadra naquele nível de suspensões que ele criou, ou dizer, que isto é pior que o pintorado. Eduardo Gomes, com certeza, que há de um dia ter que explicar o teor das suas declarações e dizer se aquilo que aconteceu hoje, se efetivamente se enquadra dentro daquele espírito que ele denunciou e que ele pretende alimentar. Por outro lado também, dizer que acusar-se o Presidente do Conselho de Arbitragem porque nomeou para este jogo um dos melhores VARs e um árbitro que, efetivamente, o Luís Godinho, muito experiente, o que não quer dizer que não tenha tido diversas casas na sua carreira, muito experiente, o Conselho de Arbitragem fez uma boa nomeação para este jogo. E o que é que resultou? Resultou, efetivamente, aquilo que vimos. Realmente, o futebol português e o futebol em Portugal não pode ser isto. Não pode ser. A arbitragem tem sido muito questionada. E hoje fala-se mais da arbitragem do futebol português do que o jogo jogado, e é lamentável e triste. Agora, gostaria, aquilo que eu gostaria, era ver todas as personagens que têm sido envolvidos e têm levantado uma série de suspensões, uma das quais o Duarte Gomes a dizer que isto é pior que o Pinto Dourado, ou ele não tem noção do que foi o Pinto Dourado, ou que isto trazer para para a discussão aquilo que foi o apito dourado. É triste, é lamentável.
4: Muito pior do que o apito dourado é os mails e os padres.
3: Muito pior.
2: Bem, nós já vamos ter a oportunidade também de analisar com todo o detalhe os lances polémicos deste jogo. A lembrar que Rui Borges também vai reagir a este empate do Sporting em Famalicão. É nesta cadeira que Rui Borges vai sentar e vai responder às perguntas dos jornalistas e vamos também aguardar para perceber se, eventualmente, pode existir aqui uma reação de Frederico Varandas, presidente do Sporting, porque, como bem sabemos, já houve reações dos rivais, nomeadamente relativamente à arbitragem, e por isso hoje também pode acontecer essa reação do Frederico Varandas. Agora fazemos um intervalo, já voltamos, até já.
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0: Eric Clapton em Change the World. Lá atrás foi a música, uma das mais novas do Fernando Daniel. De resto emocional, dá nome ao seu último álbum.
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0: A Correio da Manhã Rádio, lá atrás Teddy Sims e agora o rapaz de Aveiro, Dinis Mota, mais um nome a acrescentar na música nacional, foi Se Esta Vida. Seguimos com a segunda parte de Ligador, patrocínio Esco Online, casino, apostas desportivas e póquer.
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2: Vamos ouvir Rui Borges. Vai reagir ao empate. Um golo em Famalicão. O Sporting que está empatado no terceiro lugar com o Santa Clara.
3: A arbitragem não vou comentar porque nunca o faço. Por isso não vou agora, independentemente de ser a favor ou não, não vou estar aqui a comentar. Lance do jogo é subjetivo, se acontecessem ou não, porque faltava muito tempo para jogo, por isso não entro por aí. Em relação ao lance, é como eu digo, faltou-nos atitude competitiva num primeiro momento. O único minuto que não tivemos energia e intensidade que deveríamos, saímos penalizados. E é isso que nós temos que entender, perceber enquanto equipa, e que não pode acontecer numa equipa como o Sport. Independentemente de ser com 10 ou ser com 11, tem mais a ver com aquilo que era a atitude competitiva num momento ali no lance do que propriamente depois. O Inácio acaba por ser infeliz e o Famalicão acaba por ser feliz nesse momento. Há coisas que não controlamos, tão simples.
2: E Borges a referir-se, no caso, ao golo do empate do Famalicão, a dizer que Gonçalo Inácio foi infeliz na abordagem ao lance e que, por outro lado, o Famalicão foi feliz porque conseguiu chegar ao golo do empate diante do Sporting neste jogo da sexta jornada do Campeonato Português. Rui Borges a falar.
3: Não, o chip estava mudado. A equipa teve uma atitude competitiva muito boa. O único minuto desligámos um bocadinho esse chip e essa atitude competitiva, saímos penalizados. Porque o chip, a equipa, é um compromisso enorme, ligada de início ao fim. O único momento que desligámos um pouquinho, e é isso que temos que aprender, saímos muito penalizados. E não pode acontecer numa equipa como o Sporting, uma equipa que quer ganhar todos os jogos, quer lutar pelo título, não pode desligar seja um segundo que se quer. Porque sai-nos caro e já nos serviu se calhar o outro jogo de aviso, e hoje torna a acontecer isso, e não pode acontecer numa equipa como o Sporting esse desligar de um segundo que seja, porque foi o que aconteceu. Porque o resto da equipa teve uma atitude competitiva muito boa, o chip estava lá diferente daquilo que era a Champions, eles estavam muito com uma ambição enorme e sempre ligados à ficha, a querer fazer o melhor e querer ganhar, e isso foi bem demonstrativo ao longo de todo o jogo. Em relação à outra parte, o Zalazar teve 2 dias em casa doente, e por essa opção também acabou por começar no banco.
2: Rui Borges a explicar também o facto de Rodrigo Zalazar ter começado este jogo em Famalicão no banco de suplentes, só foi lançado pelo treinador já

0: na segunda parte deste jogo.
1: Independentemente dos outros, estamos preocupados connosco e claramente é um resultado que não queríamos e que não desejávamos para aquilo que é o nosso caminho. E temos de estar preocupados só naquilo que nós temos que melhorar, naquilo que tínhamos de ter feito melhor e naquilo que temos que crescer ainda mais para aquilo que será o próximo jogo com o Arouca.
0: Rui Borges a dizer que não está preocupado com aquilo que os rivais fazem, mas há pouco também a dizer que uma equipa como a equipa do Sporting não se pode desligar nem por um segundo, e foi isso que aconteceu no momento do golo do Famalicão, e mostrar-se também insatisfeito com essa questão, ainda assim a dizer que a equipa esteve sempre com atitude e com compromisso durante todos os minutos, exceto esse em que o Famalicão acabou por chegar ao golo do empate. Rui Borges a reagir a este empate em Famalicão, na sexta jornada do campeonato.
1: Não, é o único dos três grandes. Claramente a opção do Fotis era precisamente por isso, porque nós estávamos a ir muito a corredores, estávamos a conseguir entrar por corredor mais direito até nesse sentido. O Luís Guilherme até antes da substituição também estava a conseguir ter corredor. Nós com as substituições queríamos muito isso, era manter o máximo mais corredor, porque estava a fazer muito jogo interior e acaba por não ter tanta bola, e ele faz a diferença mais em corredor, mais por fora do que por dentro, com dois homens na área para atacar a bola, o Fotis e o Luís, e o Zalazar, como tínhamos tirado o Flávio, que era o 10, o Zalazar acaba por fazer o terceiro homem de dentro a jogar de fora para dentro, por isso era um bocadinho isso. À direita mantínhamos corredor, tentámos com o Geni, depois tentámos arriscar com o Ness, e fomos conseguindo, mesmo assim tivemos agora, mesmo depois do empate, temos três situações claras de cruzamento e que poderíamos ter finalizado de melhor forma.
0: Rui Borges a explicar também as opções que tomou, nomeadamente nos momentos em que fez mexidas na equipa do Sporting, a explicar o treinador aquilo que pretendia para a equipa, quando há pouco também disse que sobre a arbitragem não faz comentários. Um jogo que ficou marcado por vários lances polémicos, mas o treinador do Sporting a optar por não responder.
1: Em relação à primeira parte da pergunta do Geni, eu acho que não, acho que tínhamos de ser mais incisivos, tinha que, quando a bola chegasse a corredor, obrigar mais gente a provocar essa profundidade, um, dois homens, como disseste muito bem, a atacar a profundidade quando a bola chegava à largura. Nós fomos perdendo isso com o passar do tempo. Na primeira parte tínhamos que arranjar espaço para conseguir ligar dentro, até porque a relva não estava muito fácil para jogarmos a um toque ou dois, a bola saltava muito, estava duro e acabava por não facilitar o jogo interior, e dentro de um bloco baixo é natural que tenhamos que crescer, e há jogadores que precisam crescer nesse sentido, que é trabalhar dentro do bloco, e é a parte difícil dos grandes jogadores, né? É trabalhar dentro de linhas curtas, coesas, que era o caso do Famalicão, e conseguirmos mesmo em jogo interior arranjar, tomar a decisão a um toque e a dois, o que não estávamos a conseguir, também um bocadinho por o campo, e depois jogadores que não têm propriamente 100% dessas características, mas fomos tentando, por isso não era muito por aí. Eu acho que era, faltou-nos a ser um bocadinho, principalmente na primeira parte, a tomada de decisão do último terço, nos últimos 20 minutos, não foi a melhor. Falhámos muitas decisões, muitos passes, muito último passo ali perto da área do Famalicão. Deixámos eles tentar entrar em contra-ataque e ataque rápido. E nesse momento até tivemos muito bem, que era o momento do jogo mais perigoso hoje. Tivemos muito bem, por isso tentámos. Tivemos oportunidades para fazer gol, poderíamos ter feito, não fizemos. É como eu digo, não podemos estar ligados 90 minutos, tem que ser 91 ou 95 ou 96, não podemos desligar do jogo, acima de tudo.
0: Vamos reforçar a ideia de há pouco, a dizer que a equipa não pode desligar. Fica esta reação de Rui Borges, que relativamente à arbitragem disse que não ia fazer comentários. Portanto, o treinador do Sporting a optar por ficar em silêncio relativamente à arbitragem deste Famalicão Sporting. Recordo que o árbitro principal foi a Luís Godinho e o VAR Bruno Esteves, e calado. Achas que tinha motivos, Rui Borges, para falar sobre a arbitragem?
2: Eu podia falar muitas coisas, mas eu acho que ele não falou por uma razão. Todos nós vimos, e só não vê quem não quer. O Sporting, logo no início do jogo, a meu ver, é prejudicado por um penalti. Um penalti claríssimo sobre o Maxi Araújo. É traçado completamente dentro da grande área, sem ninguém tocar na bola. E ok, até aí tudo bem. O penalti não é marcado, não entendo como é que o VAR também não vê aquela jogada. Mas depois, ao longo do jogo, não é? Nós vamos percebendo faltas que não foram marcadas, ou seja, uma arbitragem muito confusa. Mas, no penalti do Sporting, é bom estarmos atentos também. O penalti que é para o Sporting e que é penalti sobre o Ioannidis, antes, o Irecunda dá um encostezinho com o cotovelo no jogador do Famalicão, que não o deixa disputar a bola, que o jogador cai, e depois a seguir, dentro da área, é cá o penalti do Ioannidis, que é penalti, sim senhor. Mas lá está, o VAR existe, creio eu, para ver a jogada em si. E antes de haver o penalti, há esse encosto nas costas do jogador do Famalicão. E depois, obviamente, Rui Borges tem razão. Uma equipa como o Sporting, que lhe custou tanto a chegar à vantagem, não pode, quando está a jogar o Famalicão com 10 elementos, estar sujeito a uma pressão tão grande que nem conseguia sair da área. O Famalicão teve ali 7, 8 minutos que não deixou praticamente o Sporting sair da área, com cruzamentos, com pressão constante. E uma equipa como o Sporting, que já tem provado ao longo deste campeonato, saíram jogadores importantes, é verdade, mas tem uma coisa que lhe falta como equipa grande, que é, quando está em vantagem, muitas vezes saber ter a posse de bola, congelar o jogo, e o Sporting não faz isso. E já teve dois desaires por causa dessa situação, porque quando está em vantagem, geralmente, não consegue congelar o jogo através da posse de bola e até tem jogadores para o fazer. Mas, de resto, acho que nós, todos que vimos este jogo, acaba-se por aceitar o empate numa arbitragem extremamente confusa, onde faltou várias vezes cartões, onde, a meu ver, penaltis que não é marcado, penalti que é marcado, mas que para mim tem que ser revisto, um golo que, obviamente, o golo que é do Sporting também não está em causa, porque o Soares mete o braço quando dá a bola ao miúdo, ao Flávio, que depois tem uma grande execução, mas mete o braço para dar a bola ao miúdo. Mas, de resto, acho que o Sporting, neste caso, só se pode queixar de si próprio e ter empatado este jogo.
0: Mas já agora, João, como é que achas que Frederico Varandas olhará para esta postura de Rui Borges, que optou num jogo como este, como dizia o Calado, em que a arbitragem foi algo confusa, opta por não fazer qualquer comentário? Como é que achas que o presidente do Sporting olhará para esta postura de Rui Borges? Até porque o Frederico Varandas, se bem nos recordamos, já por diversas vezes, foi muito crítico relativamente à arbitragem.
3: Boa noite, Sara. Cumprimentar os restantes, os nossos telespectadores e ouvintes. Parece-me que Frederico Varandas encara isto com naturalidade. Porque, vejamos, Rui Borges é coerente. Não fala de arbitragem. Falou uma vez numa situação e acho que esteve mal, porque aí não manteve a coerência. E, portanto, parece-me que Rui Borges, independentemente de ser beneficiado ou ser prejudicado, não faz qualquer tipo de comentários à arbitragem. Deixa que o Presidente, eu acho que o Presidente também se sente confortável nessa posição, tome, vá lá, a palavra e acabe por se dirigir aos adeptos. Agora, o jogo, independentemente também de eu considerar uma arbitragem infeliz de Luís Godinho, aliás, não gostei das três arbitragens dos jogos dos três grandes, quer de José Bessa, quer de João Gonçalves e agora de Luís Godinho, mas quer, não, mesmo tendo em conta a arbitragem, o Sporting volta a empatar um jogo que tem na mão. Está em vantagem, está a jogar contra 10 e nós começamos já a contabilizar, tal como na época passada, o número de jogos em que o Sporting esteve em vantagem e acabou nos últimos minutos por permitir que o adversário desse a volta ou conseguisse roubar pontos ao Sporting. Isso, ano passado, acabou por prejudicar o Sporting na luta pelo título. Estou-me a recordar dos dois jogos com o Braga, do jogo no Estádio da Luz, enfim, do jogo nas Aves, do jogo frente ao Tondela. Aí ainda foi mais evidente, porque foi em Alvalade e foi nos descontos que o Tondela conseguiu marcar dois golos. E, portanto, isto começa a ser sucessivo e começa a ser também uma marca que Rui Borges deixa no Sporting. e portanto o Sporting tem que avaliar

0: avaliar isto com muita seriedade, porque lá está, o Famalicão, por muito respeito que nos mereça, é uma equipa que ainda não ganhou, é uma equipa bem orientada, é uma equipa que tem um projeto interessante, com uma direção desportiva muito interessante, tem um bom treinador, do meu ponto de vista, mas viu sair uma série de jogadores, portanto ainda está em reconstrução, e é daqueles jogos em que não se pode perder pontos, independentemente de ser em casa ou fora, ainda mais antes de um Porto-Benfica, porque o Sporting, para a semana, vai ganhar pontos ou aos dois ou a um deles. E, portanto, já partem em desvantagem, independentemente de ter o jogo com o Arouca em casa, que é um jogo, vá lá, diria, acessível, mas acessível em casa para os três grandes, tirando os confrontos entre si, são todos, têm que ganhar o jogo, mas o Sporting parte já a dois pontos do Benfica e a quatro do Futebol Clube do Porto, antes de um jogo entre os seus rivais.
1: Apesar de Rui Borges ter optado, Rodolfo, por não comentar a arbitragem, o Rodolfo acha que o Sporting tem motivos para se sentir prejudicado neste jogo em Famalicão?
2: Boa noite a todos, boa noite lá para casa. Eu sigo aqui um bocadinho, quando se fala de futebol, nós, porque jogamos a bola, muitas vezes as nossas ideias, os nossos pensamentos e a nossa visão coincide e quase que repetimos aquilo que os nossos colegas dizem. Ora bem, três arbitragens, muito mais. Estamos a falar concretamente aqui do Sporting. O Sporting tem um penalti claríssimo em que o árbitro não marca, e eu admiro-me ao VAR não chamar a atenção para esta situação. Depois, no penalti que o Sporting é favorecido, há duas faltas para mim antes, uma a meio campo e outra na área, que esse lance deveria ser anulado através também do vídeo-árbitro chamar a atenção. O Rui Borges, ao dizer que desligou, eu acho que a equipa não desligou, eu acho que a equipa ainda não é madura, ainda não tem uma maturidade grande, e aí sim, não desligou o Famalicão a perder, mesmo com 10 habilitou tudo, portanto, perder, levar mais um golo num contra-ataque ou numa situação qualquer. Agora, o que aconteceu foi que o Abubakar, que é um jogador bastante grande, ganhou um lance num cruzamento para a área, ele ganhou, vai mais alto que todos, deu a bola para o meio, e Inácio, acontece aos grandes jogadores, ao meter o pé à bola, fez golo. Normalmente, eu, como joguei a bola, nestas situações, às vezes mais vale deixar passar a bola do que meter o pé. Porque é
1: Mas
2: muito...
1: já agora, relativamente a essa questão de Gonçalo Inácio, se bem se recorda, Rodolfo, já no jogo anterior com o Galatasaray na Liga dos Campeões, Gonçalo Inácio também teve azar e também acabou por marcar um autogol, portanto, em dois jogos, dois
2: autogols. Não é bom psicologicamente para o jogador, é um jogador que quer queiramos, quer não, fica afetado, porque um golo ainda pode ser dois seguidos, é complicado. Vá lá com o Galatasaray, o Sporting acabou por dar a volta, ganhou, assumiu três pontos e deu um passo muito bom para, portanto, para uma possível qualificação. Neste jogo não, porque o jogo estava a acabar, mesmo assim o Sporting teve mais duas ou três situações para fazer golo que não conseguiu. De qualquer maneira, tu dizes e bem, é um bocado complicado estar no lugar do Inácio. Eu não queria estar.
1: E connosco nesta Ligador está também o Marco Pina, o nosso especialista em arbitragem. E Marco, relativamente a esta questão dos lances mais polémicos, há aquele com Maxi Araújo, e tu durante o jogo tiveste a oportunidade de dizer que, na tua opinião, aquilo era um penalti claro, mas já agora, relativamente ao penalti que acaba por ser assinalado a favor do Sporting, o Rodolfo, por exemplo, estava a dizer que, no entendimento dele, há duas faltas que antecedem esse momento com Ioannidis. O que é que tu achaste?
3: Bom, boa noite a todos. Esse lance inicia-se com a recuperação da bola por parte do Suárez. O Suárez recupera uma bola a meio campo e, na minha opinião, o Suárez não faz qualquer falta. Há um contacto muito terno da perna do Suárez na perna do jogador do Famalicão, mas é um contacto mesmo sem qualquer tipo de consequência. O jogador deixa-se ali cair muito facilmente, o Sporting inicia aí a sua fase de ataque e depois, quando há um cruzamento para dentro da área, vê-se efetivamente que há ali uma queda do jogador, neste caso do Bondo, que cai na frente do Irancunda, e parece que o Irancunda tem ali uma mão que poderá ter colocado nas costas do jogador, neste caso do Bondo, mas com as imagens que temos é imperceptível, não conseguimos avaliar se aquela mão nas costas é o suficiente para a queda do jogador do Famalicão, e por isso mesmo não podemos validar como que é uma falta clara e óbvia que antecede um pontapé de penalti, o Bondo acaba por cair, levanta-se logo de seguida, e quando se levanta logo de seguida vai disputar o lance com o Ioannidis e faz-lhe uma carga despropositada. Ou seja, havia a dúvida se a carga era uma carga de ombro ou era uma carga nas costas. Se fosse uma carga de ombro, era legítimo que pudesse ser legal. A questão é que não é no ombro, acaba por ser uma carga despropositada em termos de força e é nas costas do Ioannidis. O penalti é, neste caso, bem assinalado e, na minha opinião, tendo em conta aquilo que já expliquei, quer na recuperação de bola do Soares, quer na falta de imagens que suportem uma falta de irancunda, temos que aceitar, como é óbvio, como boa decisão de pontapé de penalti, nessa falta sobre o Ioannidis que existe e que não podemos dizer que há claramente uma falta que antecede este pontapé de penalti que pudesse reverter esta decisão do Luís Godinho.
1: Fica também esta explicação do Marco Pina relativamente a esse
2: Marco,
1: lance.
2: Vou aproveitar que eu estou tão poucas vezes a falar contigo. Por exemplo, eu vou falar só de um jogo. É isto que nos faz confusão. A mim também. No jogo Académico de Viseu, Futebol Clube do Porto, há uma bola metida da direita para a esquerda em que o PP ganha à frente ao jogador. Salta, ganha à frente e leva ali uma pancada em que ele cai. E aí... foi unânime, todas as pessoas disseram que ali não havia falta. E agora, há uma jogada no Benfica que é, para mim, é penalti. Para mim é penalti como era o lance do PP. Portanto, não estou com dúvidas disso absolutamente nenhumas. Mas são dois lances muito similares, muito iguais. Porque esta discrepância de, no Porto, a maioria das pessoas, se não todas... disseram que não era penalti. Neste, dizem logo que é penalti e a maioria diz que é penalti. É isto que eu não entendo com ex-árbitros, árbitros que foram internacionais, árbitros que têm responsabilidades, que estão no VAR e que se deixam manipular, que é assim, porque eu não sei porquê. Porque eu estou a ver um lance, tenho que ver o outro igual. E quando isso acontecer, eu serei incapaz... Porque nós erramos todos, a partir do em que haja VAR, aí é muito mais difícil de errar. Mas agora, nós erramos dentro do campo, erramos todos. Não é fácil ser árbitro.
3: Hoje não foi difícil. Hoje foi fácil errar, porque aquele lance aos 7 minutos do Maxi Araújo é completamente... para que o VAR não tenha intervindo nesse lance.
2: O árbitro podia não ver, mas o VAR tem que ver.
3: É um
2: mas, por exemplo, este lance do PP e agora do Osna...
3: PP também... Mas a questão do lance do PP é que as realizações nem sempre ajudam.
2: Também é verdade. Há lances e lances que a televisão não mostram bem.
3: Esse lance do PP, nós nunca tivemos uma imagem num ângulo bom para conseguir perceber o que é que aconteceu ao PP. Vê-se a queda do PP, mas não se percebe com certeza se ele é pontapeado, quem é que promove o contacto ou não. A imagem é de muito longe
2: frente,
3: e é muito
2: ele vem
3: má.
2: De lado. Mas pronto, eu só te estava a dizer porque os árbitros que nos estão a ouvir, eles dizem que não, mas veem bem a CMTV e muito, e todas as pessoas dizem, eu não vejo, mas sabem tudo, o que nós dizemos e o que nós não dizemos. Portanto, o que eu acho é que de uma vez por todas, os árbitros que se unam, e que traçam princípios de igualdade para todas as equipes.
3: Vai ser difícil.
4: Cada vez estão mais desunidos.
2: Eu sei, por isso é que eu estou a dizer isto.
3: Rodolfo,
2: eu sei.
3: Vai ser.
2: O Marco está mais difícil, mas eu sei.
3: Vai ser
2: também
3: muito difícil.
2: Se é alguma coisa.
3: Vai ser muito difícil e neste momento é um momento muito complicado para a arbitragem, por tudo o que se sabe, não é? E ainda para mais, já não falo da questão das suspeitas, que são um assunto. Que nós temos debatido bastante e que faz parte da atualidade desportiva nacional neste momento. Já falo na questão da competência e nós, se verificarmos o que tem acontecido ultimamente, não podemos perceber o que é que os árbitros neste momento estão a viver. Um árbitro, imaginem uma coisa, um árbitro, e agora rapidamente vou falar sobre este assunto, não quero quebrar o alinhamento, mas é só para percebermos o seguinte. Quando temos um plantel constituído por árbitros e o treinador do plantel tem diferentes medidas com os jogadores, é muito complicado. Imaginemos o seguinte, os árbitros foram sujeitos a testes físicos há muito pouco tempo. Qual é que é a razão, ou alguém consegue perceber, que haja um árbitro neste momento que ainda não fez os testes físicos e continua a arbitrar sem um atestado médico e sem que os testes físicos sejam feitos? Isto faz algum sentido? Então aqueles árbitros que sumaram nos testes físicos há muito poucos dias. Como é que é a relação
2: muito
3: que estes árbitros vão ter com quem os dirige quando são obrigados a fazer uns testes físicos e há três chumbos desses testes físicos e depois é concedido a um colega deles que não faça os testes e continua a não fazer, que ainda não os fez, e continua a arbitrar. Isto é completamente impensável. Isto é um caso de incompetência pura.
4: É só me admiro.
1: Entretanto, já sabemos também, Otávio, que Frederico Varandas não vai falar. Acha que faz bem o presidente do Sporting em manter-se em silêncio depois daquilo que aconteceu?
5: Faz muito bem não falar. Não pode imaginar. Agora, a discussão que estamos a ter aqui, aquilo que se pergunta é que, desculpem lá, mas estes árbitros já não estavam lá? Isto já não acontecia antes de ser agora disputado? Calaram-se todos, porquê? Porquê? Conveniência, estavam lá? Grupelhos do WhatsApp ou não sei o quê, que andam para aí. Como é? A dar opiniões. A gente olha para isto hoje. E isto é o espelho daquilo que acontece.
6: Mais vale tarde que nunca.
5: Mas não é tarde nunca, é interesses.
6: Mais vale tarde
5: que
6: nunca.
5: Desculpa, interesses.
6: Mas se tu sabes de alguma coisa, fala.
5: Não. Eu estou à espera que falem.
6: Sabes de alguma coisa,
5: porque
6: fala.
5: O Duarte Gomes, que parece que é a cara desta insubordinação, entre comas, se pudesse chamar assim, porque trouxeram com ameaças de que isto é pior que o Pitorado. Ou o Duarte Gomes não sabe o que é que foi o Pitorado, ou então não sabe o que é que está a dizer.
1: Mas, Otávio, já disse isso várias vezes.
5: Não era
1: o Duarte Gomes que estava a apitar este jogo ou estava no VAR. A questão relativamente a este jogo, em Famalicão, o Otávio entende o quê? Relativamente aos vários momentos.
5: Eu entendo que o nosso amigo, entre comas, não é?
1: Que é
5: árbitro internacional, com o VAR dos mais, não é? Tiveram uma atuação deprimente. Agora, em função do resultado, é só de uma coisa, o jogo, quando o Sporting estava a ganhar 1-0, o jogo acabava ali. Já não havia jogo. Fazia a Tomislavivic. Acabou o jogo. Não se joga. É bola para a bancada, é para o ponto de fora. Ganhou-se e acabou. Era o que devia ter sido feito. E o Sporting tinha ganho o jogo. Não. É dar oportunidade àquilo que aconteceu. Agora, isto é uma coisa. Outra coisa é outra coisa. E não podemos olvidar ou esquecer tudo aquilo que aconteceu anteriormente e que se liga à arbitragem, que neste momento está numa conflitualidade enorme com ex-árbitros, a alimentar, para que nós possamos alimentar-nos a nós com algumas declarações e ameaças. Isto é pior que o apito dourado. Mas desculpem lá. Mas o Duarte Gomes
2: sabe muito.
5: O Duarte Gomes sabe muito. Diga cá para fora. Diga ele e o grupinho que pode ter. Há grupinhos do WhatsApp.
6: Mas ele já falou. A judiciária está a investigar.
5: Ele disse que não tinha dito.
6: Acho que ele já falou com as autoridades
1: competentes. Sim, mas não vamos misturar as coisas. Vamos falar disso bem daqui a pouco.
5: O futebol é uma coisa muito bonita. E neste momento, o clima do futebol em Portugal gira à volta de uma enorme suspeição que não é agradável no bom ambiente de futebol, nem é agradável para os que gostam de futebol.
2: Tem que haver, por exemplo, académico, por exemplo, Casa Pia, Futebol Clube do Porto, um penalti com o guarda-redes vai e com os dois punhos dá na cabeça do Benarrei. Diz-me uma coisa, como é que é possível o Rui Costa, que é o VAR, não ver este lance? Como é que é possível, pá? É aos 2 minutos, quero lá saber, podia ser aos 30 segundos.
5: E era isso.
2: Mas como é que é possível?
5: E era isso.
2: O que é que este Rui Costa anda a fazer no futebol?
5: E era isso que devia levar as pessoas da arbitragem a fazerem um retiro de respeito, a dizer assim, não, nós já lá estivemos. Outros andam lá.
1: Otávio, deixa-me só referir-se. Estamos a ver imagens em direto do autocarro do Sporting, que agora sai. Há também reforço policial nesta saída do autocarro do Sporting, depois deste empate no terreno do Famalicão. Um empate a um golo. E o Famalicão acabou por chegar a este empate, já reduzido a 10 jogadores, porque o árbitro Luís Godinho acabou por expulsar um jogador do Famalicão. Famalicão e agora saem os autocarros do Sporting depois deste empate na sexta jornada do Campeonato Português. Ainda relativamente

0: a esta questão de Frederico Varandas, porque agora temos a informação, João, de que o presidente do Sporting vai manter-se em silêncio. Tu achas que faz bem ou não?
1: É uma opção, quer dizer, os presidentes...
0: Tendo em conta, já ouvimos Frederico Varandas falar por diversas vezes de arbitragem. Tu achas que hoje tinha motivos para falar?
1: Quer dizer, eu vejo muito os portugueses, ou melhor, os presidentes dos clubes portugueses falarem de arbitragem dos mais diversos temas, mas, por exemplo, se formos aqui ao lado, eu não vejo o Florentino Pérez falar de arbitragem, nem o Laporta falar de arbitragem, nem
2: mas
1: o Cerezo falar de arbitragem.
2: Mas
1: é muito raro.
2: Ouvi.
1: É muito raro.
2: Rodolfo, é muito raro.
1: Está
2: bem.
1: Em Portugal temos esta tradição que, quer dizer, fala-se de arbitragem, mas os problemas continuam. E os anos passam. As décadas passam e os problemas continuam. E não há aqui...
3: Pioraram.
1: Vocês há pouco já disseram que o Duarte Gomes foi o primeiro a dizê-lo, que possivelmente ou provavelmente há aqui situações piores que as do Apito Dourado. O problema não é compararmos com o Apito Dourado, é que há uma série de episódios ao longo da história do futebol relacionados com fenómenos de arbitragem que não são positivos para o futebol português.
3: Então,
1: estamos sempre, constantemente a discutir a mesma coisa.
3: Chega-se à frente.
1: Sempre a discutir a mesma coisa.
3: E
1: se não há capacidade para...
3: Tu acabaste de dizer...
1: Se não há capacidade para arbitrar jogos, se não há árbitros competentes para arbitrar jogos...
3: Só para te ajudar.
1: Se começa tudo do zero.
3: Se isto vem há muito tempo, porque é que o Duarte Gomes, que andou lá dentro, errou como os outros erraram, quando era árbitro, vai para lá.
1: Errou muito. Errou como todos nós erramos.
3: Mas os erros deles não aconteceram. Aconteceram, não. Naturalmente. Os outros é que é grave. Não. Há todo o mundo.
1: Ninguém é robô, ninguém é máquina, todos erram.
3: Há todo o mundo, na opção dele, há todo o mundo que, de diversas situações que levam o árbitro a errar. É o que se extrai.
1: Mas se ele prestou estas declarações...
3: É o que se extrai da posição dele.
1: Ele tem certamente argumentos suficientes que lhe permitem dizer isto.
3: Quando ele vai buscar...
1: Com esta gravidade.
4: Fala também das igrejas, dos padres, missas cantadas, padres a dizer, sim senhor, eu fui pedir a este dirigente do Benfica isto, aquilo, aquilo outro, pois vem com os truncados e não truncados, e eu digo-te uma coisa, isso do truncado não escapa a nada, porque está lá tudo preto no branco.
5: Rodolfo, tu tens uma moral para falar disso?
4: Tenho. Quantos presidentes do Benfica foram presos?
5: Tiveste que pagar indenização ao Benfica.
4: Pois tiveram, porque...
5: Nem foram aceitas.
4: Não foram aceitas.
5: Ainda estás a falar do quê?
4: Sabes que é o poder
5: durante
4: do Benfica.
5: Durante 30 ou 40 anos.
4: O poder do Benfica.
5: Estás a falar do quê? Agências de viagens de tiras ao barulho.
4: Uma vergonha.
5: É fruta.
4: Uma vergonha.
5: Vocês têm uma moral para falar.
4: Vocês, Benfica. Quantos presidentes tiveram contas com a justiça? 300 mil casos. O presidente do Benfica foi apanhado a pedir um árbitro ao presidente.
5: O tontico presidente foi apanhado a pedir não sei quantas coisas.
4: Os árbitros diziam, e eu, sim senhor, fui pedir isto.
5: Olha, sabes uma coisa, estamos é num país de cobardes, sabes porquê? Porque em vez de fazer alguma coisa aos grandes, sabes o que é que fazem? Estão a ir buscar o Estrela, cobardes.
0: Então, já que estão a falar nisso, vamos precisamente falar nisso, porque o Porto fez alegadamente pressão para afastar o árbitro Fábio Veríssimo do jogo do Porto a Benfica, da Taça de Portugal. Novos dados que foram revelados pelo Correio da Manhã sobre o escândalo que abala o futebol português e dão conta de que numa das muitas mensagens entregues às autoridades pelos árbitros que já foram ouvidos, são referidas alegadas pressões por parte do Futebol Clube do Porto. Na altura, o clube, já liderado por André Vilas Boas, entendia estar em litígio com o árbitro Fábio Veríssimo e dizia que seria prejudicado se o árbitro apitasse esse jogo contra o Benfica. Nas mensagens, agora na posse da PJ, diz que a direção da Federação Portuguesa de Futebol terá feito de tudo para agradar ao Futebol Clube do Porto. No entanto, Luciano Gonçalves resistiu às alegadas pressões e Fábio Veríssimo acabou mesmo por ser o árbitro desse clássico. As mesmas fontes garantem que a partir desse momento houve

0: sempre tensão entre a direção da Federação e o presidente do Conselho de Arbitragem, tanto que, também alegadamente, Luciano Gonçalves terá chantageado a Federação, garantindo, aliás, que se fosse acusado de revelar antecipadamente a nomeação de árbitros, iria tornar públicas as pressões de que foi alvo para afastar Fábio Veríssimo do Porto a Benfica da Taça de Portugal. Entretanto, o Porto já reagiu, nega qualquer envolvimento neste escândalo de arbitragem que a Polícia Judiciária está a investigar. O clube liderado por André Villas-Boas garante que não interfere nas decisões do Conselho de Arbitragem. Explica que em janeiro, antes do Porto-Benfica, perante o que diz ser a incompreensível nomeação de Fábio Veríssimo para o Clássico da Taça, fez aquilo que qualquer instituição responsável faria. Manifestou pública e institucionalmente a sua estranheza e indignação. O Porto acrescenta que comunicou essa posição ao presidente da Federação Portuguesa de Futebol, após ser conhecida a nomeação, reconhecendo expressamente a total independência do Conselho de Arbitragem. Garante não ter feito nenhuma pressão escondida e remete para o comunicado público que emitiu na altura. Recordo que esta nomeação surge depois do polémico caso da televisão no balneário do árbitro Fábio Veríssimo no estádio do Dragão. Connosco também vai estar Tânia Laranjo, já a vemos aliás, e Tânia, boa noite. O que é que achaste desta reação do Futebol Clube do Porto, a Cubando diz, aliás nega, ter feito a pressão para que Fábio Veríssimo não fosse o árbitro desse jogo?
1: Eu diria que seria estranho que o Futebol Clube do Porto viesse dizer que fez pressão. De facto, o Futebol Clube do Porto tomou logo uma posição pública, mostrou a sua indignação pública, e o que dizem as mensagens, eu não estava lá, nem nenhum de nós aqui estava lá. O que dizem as mensagens e os áudios que já estão na Polícia Judiciária e que são diferentes dos tais áudios truncados, porque depois baralha-se tudo. Ainda agora eu estava a ouvir os áudios do Benfica, que os áudios do Apito Dourado não foram validados. Isto não tem nada a ver uma coisa com a outra. Há áudios, neste caso, com árbitros, onde terá havido pressões da própria direção da Federação junto de Luciano Gonçalves para substituir Fábio Veríssimo. Como sabemos, Fábio Veríssimo não foi substituído. Inclusivamente o Porto ganhou o jogo, portanto não terá sido prejudicado, pelo menos no resultado. É um resultado vantajoso ao Futebol Clube do Porto. Mas está de facto.
2: Como? Pode.
1: Mas está de facto. Porque o Porto se mexeu, é isso que
2: sim,
1: estás a dizer?
2: Sim. Acho completamente normal. Uma pessoa tem problemas gravíssimos com outra pessoa.
1: Se nós não pudermos noticiar que há escutas e que há conversas e que há áudios que demonstram
2: que houve pressão, e
1: a partir daí tudo é uma conspiração contra os clubes. Se falarmos do Porto é uma conspiração contra o Porto, se falarmos do Benfica é uma conspiração contra o Benfica,
2: de conspiração.
1: Se falarmos
2: eu vou dizer
1: do Sporting é tudo uma conspiração. O Porto é, ou pelo menos uma das partes deste processo, é um processo grande que começa de facto com o Estrela da Amadora. E essa história dos pequeninos também não é bem assim. Nós estamos a falar de um clube que foi vendido por 40 milhões de euros. Eu não sei se algum de vocês alguma vez terá essa quantia, eu seguramente não terei. Portanto, estamos a falar de muito dinheiro, estamos a falar de muitos milhões, estamos a falar de, por exemplo, mensagens que dizem que há dirigentes da arbitragem que recebiam uma avença de 5 mil euros por mês e 1 milhão de euros por ano, no ano, se o Estrela da Amadora se mantivesse na Primeira Liga e permitisse a venda do Estrela da Amadora, porque obviamente um clube que descesse perdia o valor do mercado. Estamos a falar de alegadas pressões que terão tornado a direção da Federação refém do Conselho de Arbitragem e que têm de ser investigadas, até porque estamos a falar de um negócio absolutamente milenário, que é o negócio do futebol, e que depois motiva estas paixões todas como se não se pudesse. Como se o Porto tomou uma posição, portanto, a posição do Porto já está fechada, a polícia não deve investigar. O Porto já veio dizer que não fez pressão nenhuma, só fez um comunicado público, mas alguém acredita que o Porto só fez um comunicado público quando viu o Fábio Veríssimo? Até porque tinha um litígio

0: Fábio Veríssimo, só fez um comunicado público e não fez rigorosamente mais nada. Respeitou, aliás, eu acho extraordinário por te vir dizer, respeitou a autonomia do Conselho de Arbitragem e a independência, e sabia que, que ao falar com a Federação eles não iriam intervir ou tentar intervir na arbitragem. Vamos todos tentar ser um bocadinho não acreditar em fábulas, porque obviamente que houve pressões. Agora, é preciso perceber se o nível de pressão foi tão elevado que tornou a direção da Federação refém dessas mesmas pressões. Se assim aconteceu, podemos estar perante um caso mais grave.
1: Ora bem, eu não devia ter interrompido a Tânia.
2: Sim.
1: Pronto, e peço desculpa porque não devia mesmo. Não está aqui, está a fazer o trabalho dela, como é lógico. E eu, mais uma vez, tenho que contar até 3 ou até 10. Em primeiro lugar, isto para mim não é assunto absolutamente nenhum. O presidente do Futebol Clube Porto e o Futebol Clube Porto tomaram uma posição contra uma pessoa que pôs o clube em tribunal. Uma pessoa que se portou muito mal com o Futebol Clube Porto, que fez ameaças, fez... Concluindo, um árbitro que naquele momento odiava, não sei agora, o Futebol Clube do Porto. Sem dúvidas absolutamente nenhumas. E um clube que também, não digo odiar, mas não gostava deste árbitro. Disse publicamente perante... Eu acho que até chegou à Lua isto. Eu tenho lá uns amigos na Lua, deve ter chegado à Lua. Não foi só a Portugal, era o que faltava, chegou à Lua. Disse textualmente como é que é possível um conselho de árbitros, o seu presidente nomear para um jogo Porto-Benfica que se joga só num jogo. É 90 minutos e um vai à vida. Um vai à vida. Nomear este árbitro para este jogo. Como é que é possível? Quando os dois estão em tribunal, estão às turras um com o outro e vem o senhor presidente do Conselho de Arbitragem e o Porto, muito bem, disse para toda a gente, às claras, à frente de toda a gente, que pensava disto. E depois, e muito bem, ao presidente, tens que fazer sempre isto, defender o futebol com o Porto até às últimas. E o que é que aconteceu? Depois, é lógico, fez um ofício a dizer não quero este árbitro por isto, isto, isto, penso eu, que eu não li, não sei, só soube agora, e este árbitro, um jogo de capital importância, e este árbitro não tem condições para apitar este jogo. Por isso, eu acho que este árbitro devia ser substituído porque nós não o queremos. Não sei se foi assim, se não foi. E se fez isso? Parabéns, Vilas Boas.
0: Mas tu acreditas nisso?
1: Luta, trabalha, corre, faz tudo pelo Futebol Clube Porto.
2: Tânia,
0: mas tu acreditas nisso, que o que fez foi só isso, portanto mandou um ofício e foram fazer outra coisa qualquer.
1: Não, pronto, eu acredito no que tu dizes, que é o Futebol Clube Porto, depois de ter tomado uma posição fortíssima,
0: fez um ofício. Ofício,
1: depois,
0: ou um papel, ou
1: depois,
0: falou
1: pessoalmente, por carta, por mail, por aquilo que nós quisermos, falou com a Federação Portuguesa de Futebol, porque não valia a pena falar com o Presidente do Conselho de Arbitragem, que faz uma asneira desta. Ou ele está tudo tapado,
0: então, mas desculpa,
1: ou
0: ele, lá,
1: aquilo até prejudicou o árbitro.
0: Agora...
1: Ele prejudicou o árbitro.
0: Nada disto faz sentido. Se o Futebol Clube do Porto vem dizer agora que respeita a independência do Conselho de Arbitragem e que foi falar, quando foi falar com a Federação, sabia da autonomia do Conselho de Arbitragem, então porquê é que foi falar com a Federação? Tinham tempo livre e
1: porque
0: foram falar com a
1: Federação.
0: Porque não
1: valia a pena uma pessoa que trata o Futebol Clube do Porto como tratou, um Presidente do Conselho de Arbitragem que trata o Futebol Clube do Porto como tratou, sabendo que há um litígio terrível, terrível, entre estas duas partes, e um jogo de capital importância, quartos de final, a equipa que ganha passa às meias finais. Um jogo que é a disputar aos 90 minutos vai de pinote, uma delas. Vai de pinote.
3: Pode ir aos 120.
1: Hã?
0: Mas diz-me.
1: Claro, eu sei, mas...
3: Ou nos penaltis. Portanto,
1: ou até penaltis. Pronto.
0: Mas tu admites que possa ter sido feita pressão ou não?
1: Hã?
0: Tu admites que possa ter sido feita pressão, porque obviamente nós estamos com eufemismos das palavras.
1: Eu admito.
0: A carta é emissiva e o mail...
1: Tudo,
0: é óbvio que não foi por mail, não é? Tu até estás a dizer, ou falaram pessoalmente,

0: Não, pronto, eu acredito no que tu dizes, que é o Futebol Clube Porto, depois de ter tomado uma posição fortíssima...
1: fez um ofício. Ofício, depois, ou um papel, ou
0: depois, falou...
1: Isso.
0: Falou pessoalmente, por carta, por mail, por aquilo que nós quisermos, falou com a Federação Portuguesa de Futebol, porque não valia a pena falar com o Presidente do Conselho de Arbitragem, que faz uma asneira desta. Ou ele está tudo tapado,
1: então, mas desculpa,
0: ou
1: ele, lá,
0: aquilo até prejudicou o árbitro.
1: Agora...
0: Ele prejudicou o árbitro.
1: Nada disto faz sentido. Se o Futebol Clube do Porto vem dizer agora que respeita a independência do Conselho de Arbitragem e que foi falar, quando foi falar com a Federação, sabia da autonomia do Conselho de Arbitragem, então porquê é que foi falar com a Federação? Tinham tempo livre e
0: porque
1: foram falar com a
0: Federação. Porque não valia a pena uma pessoa que trata o Futebol Clube do Porto como tratou, um Presidente do Conselho de Arbitragem que trata o Futebol Clube do Porto como tratou, sabendo que há um litígio terrível, terrível, entre estas duas partes, e um jogo de capital importância, quartos de final, a equipa que ganha passa às meias finais. Um jogo que é a disputar aos 90 minutos vai de pinote, uma delas. Vai de pinote.
2: Pode ir aos 120.
0: Hã?
1: Mas diz-me.
0: Claro, eu sei, mas...
2: Ou nos penaltis. Portanto,
0: ou até penaltis. Pronto.
1: Mas tu admites que possa ter sido feita pressão ou não?
0: Hã?
1: Tu admites que possa ter sido feita pressão, porque obviamente nós estamos com eufemismos das palavras.
0: Eu admito.
1: A carta é emissiva e o mail.
0: Tudo, Tânia.
1: É óbvio que não foi por mail, não é? Tu até estás a dizer, ou falaram pessoalmente. Portanto, o que se investiga
0: eu
1: aqui
0: sei lá,
1: factualmente,
0: se falaram pessoalmente,
1: se as pressões foram de tal forma elevadas.
0: O que tinha que fazer?
1: O que se investiga aqui é.

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0: Para a nossa conversa, mas agora vamos fazer uma curta pausa. Até já.
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0: falar assim dos pequeninos. Pelo menos para mim, quando entramos no patamar dos milhões, já não me parece que estejamos a falar assim tão pequenino.
1: Vamos já voltar à nossa conversa, mas agora vamos fazer uma curta pausa. Até já.
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0: para o meio. O Benfica pareceu-me... Aliás, o Marco Silva acabou por a confessar na conferência de imprensa que a equipa estava mais desgastada do que em jogos anteriores. E o Benfica pareceu-me menos exuberante do que noutros jogos, mas lá está. Naquele sítio onde costumo jogar o Palhinha, não estava lá. Jogou o Enzo Barranete e o Gil Vicente aproveitou, colocou-se na frente.
1: E foi, se o Palhinha estivesse lá no...
0: Não estou a dizer isso. Não estou a dizer
1: é tão
0: isso.
1: Bonita do não Gil
0: Vicente.
1: Dizer,
0: não estou a dizer isso. Estou a dizer que
1: o Gil Vicente fez um ataque. Fez um ataque, fez um golo.
0: E tu vens e falar... foi o único ataque que fez na primeira parte.
2: Ficaste aqui num
0: portanto,
2: ponto...
0: o Enzo Barranete é
1: não, não, não tocou num ponto. Eu já disse aqui. Eu, muitas pessoas falaram do que eu disse. Uhum. Eu disse, Palhinha, grande profissional... Bom jogador, rouba a bola de um lugar. Agora, não sabe driblar. É verdade, mete a bola a 20, 30 metros. É verdade, agora, é mais um poder que o Benfica tem em lance de bola parada, tanto defensivo como ofensivo. E é um jogador que eu gosto e adoro e que como é que eu estou a dizer? Não me importava nada que estivesse no Futebol Clube Porto, pelo contrário. Agora, o que eu disse é que ele tem estes atributos. Mas ele, se des a bola para ele me driblar e eu estou belhotinho, ele não me dribla.
3: Prestia.
1: Ele não me dribla. Nem mete a bola a 30, nem 40 metros.
0: Eu estava a falar de cortar.

0: Mas hoje no gol do Gil Vicente nem tem nada a ver com o homem do meio campo. Hoje no gol do Gil Vicente.
1: É o que eu digo, por isso é que eu estou a dizer.
0: Tem a ver com o Lenglet. O Lenglet estar a ver o Anjaki que está a colocar em jogo o jogador.
2: Não dei,
0: e ele faz a desmarcação e ele não acompanha.
3: Pronto. Mas e Prestiani para ti foi de facto, ou tem sido uma das figuras de destaque desta equipa de Marco Silva?
0: Completamente. Eu acho que até o momento, está a ser o melhor jogador do campeonato. Até o momento. Porquê? Está a fazer a diferença, está ele praticamente a nível ofensivo, ele leva a equipa para a frente. Nós vemos o Prestiani na direita, na esquerda, pelo centro, vem buscar a bola, dá piques, pede a bola em profundidade. O miúdo realmente está numa forma fantástica. E hoje, mais uma vez, para quem viu este jogo, aliás, nós estávamos aqui a fazer o jogo, e eu, quando o miúdo marcou o golo, eu disse, é merecido. É merecido porque ele merecia ter a alegria de fazer um golo neste jogo. Tudo aquilo que ele correu, mas depois não é só o que ele corre, é o que ele batalha, é chato, vai para cima, ganha faltas. Eu acho que ele está numa forma fantástica, o miúdo realmente está com muita confiança e quando um jogador está com confiança, transfigura-se. E ele está com essa confiança. Por isso, ainda bem que ele continua assim, está a ajudar o Benfica, obviamente, a conseguir os seus objetivos, mas depois... Quando está nesta forma, principalmente nesta semana, que vai ser uma semana, o Benfica joga com o Milan e depois joga com o Futebol Clube do Porto. Ele que mantenha nesta forma não é só agora. Se ele continuar assim durante este campeonato, eu não tenho a menor dúvida que ele chegaria ao final do campeonato e seria considerado o melhor jogador desta liga. Eu espero que ele tenha, obviamente, os pés bem assentes na terra, que o Marco continue a dar esta confiança e, acima de tudo, que se exibe a este nível. Por isso, mais uma vez, eleito o homem do jogo e, merecidamente.
2: Merecido? O Prestiani do... deu asa a um Prestiani em grande classe. O melhor jogador do Benfica até hoje, com maior rentabilidade. A agressividade que ele tinha, punhava na boca e tinha com os adversários. Esse Prestiani desapareceu. Quem o alimentava dessa maneira, desapareceu. E vemos o pagal de todos nós, de quem gosta de futebol. Temos um miúdo criativo, imaginativo, num contra um terrível, vai para cima deles, não tem medo, faz gols espetaculares. Parabéns para este ano. Este é o jogador que estava escondido e que teve escondido, que andava atrás dos adversários, a esconder o que dizia. E estava lá este homem, este baixinho, que joga que nunca mais acaba. Parabéns ao Prestiani, e a recuperação do jogador. Teve castigado, quase que era um insurreto dentro do campo. Hoje é um dos melhores jogadores do futebol que estão, olha, no Campeonato Nacional. Eu adoro a irreverência dele.
0: Mas o Mourinho,
2: a provocação dele com bola. Não
0: vejo
2: ninguém no Campeonato Nacional que seja capaz de um contra um ir para cima os adversários como ele vai.
0: Mas olha, mas já desde o ano passado, o Mourinho soube apostar nele na altura certa. Aliás, quando perguntaram ao Mourinho porque é que não jogava o Luca Bacchio, ele disse, porque a culpa é do Prestiani. Ele apostou no miúdo. Ele já o ano passado estava bem. Mas este pois ano apareceu numa forma fantástica.
2: Pois é, nunca lhe disseram para não estar com a mão na boca a dizer a mensagem. Nunca lhe disseram isso. O treinador não tem culpa nenhuma.
4: Era a mão na boca, ele levantou a...
2: É, o que ele fazia, né? Sim, mão na boca, atrás dos adversários. Não, jogar futebol.
0: Mas este homem. Agora é uma lei para este
4: ano. Se ele continuar assim... vai certamente merecer a cobiça dos maiores clubes, vai deixar muito dinheiro na luz. Agora imagina que merece a cobiça do Real Madrid.
0: Vai para lá para este ano.
2: O problema que lhe criaram.
4: É um trabalho do treinador do Real Madrid juntar, se calhar, o Prestiani com o Vinícius no mesmo balneário.
1: Os jogadores passam tudo.
2: Claro.
1: Os jogadores passam tudo.
3: Mas a mínima dúvida. Já agora, Rodolfo, o Calado há pouco já tocava aqui nesse ponto, porque agora vem aí uma semana complicada para o Benfica, porque vai ter a deslocação a San Siro para jogar com o Milan de Rubén Amorim e de Gonçalo Ramos para a Liga Europa e depois tem a deslocação ao Dragão para jogar com o Futebol Clube do Porto. Acha que Marco Silva tem equipa para fazer a gestão que bem entender para esses dois jogos?
1: Tem que ter porque o Benfica reforçou-se bem.
3: Já agora acha que o facto de João Palhinha no jogo de hoje ter começado no banco de suplentes já pode ser a pensar nesses dois jogos ou não?
1: Sem dúvida. O Marco, melhor do que ninguém,

0: Quem sabe quando e como há de dar menos minutos a jogadores e mais minutos a outro. E o Palhinha, não tenho dúvidas nenhumas, que hoje não jogou de início, precisamente a pensar no jogo em Itália. E depois as grandes equipas que querem estar nos grandes campeonatos da Europa e do mundo têm que estar habituados, e o Benfica está mais que habituado a dois jogos. Portanto, vai ser dois jogos difíceis para o Benfica. Espero que ganhe na realidade, portanto, ao Milan, e que perca com o Futebol Clube do Porto, para o Futebol Clube do Porto ficar com 5 pontos de avanço sobre o Benfica.
1: Mas tu, já agora calado, uhum, qual é que achas que vai ser o foco de Marco Silva? Vai ser o próximo, que é com o Milan, e depois desse pensará no Dragão? É que estamos a falar aqui de dois jogos de importância para o Benfica, e com certeza Marco Silva quer vencer os dois.
2: Claro, o foco é ganhar. O foco é ganhar. Agora, eu olho para o plantel do Benfica, e o plantel do Benfica tem profundidade suficiente para Marco fazer uma gestão desse mesmo plantel, aliás. Se hoje o Benfica tivesse estado a ganhar 2-0, talvez na segunda parte, a partir do minuto 60, o Marco tivesse feito essa gestão. Agora, acho que vai ter um jogo difícil com o Milan. O Milan do Ruben Amorim, que não tem estado a ver os jogos, no último jogo estava a perder 2-0 e teve capacidade suficiente mental e futebolística para empatar o jogo 2-2, ainda teve a oportunidade até para ganhar o jogo. Por isso, não vai ser um jogo fácil. Os jogos europeus são sempre desgastantes, mas lá está. Uma equipa como o Benfica está habituada a jogar sempre a meio da semana também, e depois a seguir vai jogar ao Dragão, outro jogo complicado, mas isto é o dia-a-dia das equipas grandes. Independentemente do adversário, tem que se ganhar os jogos, tem que se fazer bons resultados. São jogos difíceis, respeitando-se o adversário, mas eu acho que o Marco tem equipa suficiente para estar tranquilo com a gestão dos seus atletas. E depois, a partir daí, eu acho que geralmente os treinadores hoje em dia pensam tudo no jogo a jogo, obviamente.
3: E se puderem,
2: se puderem poupar, claro, um de cada vez. E se puderem poupar algum jogador, vão poupando. Se não puderem, olha, estou a carne no assador.
3: Um de cada vez.
1: Muito bem, meus senhores. Teríamos muito ainda para falarmos. Chega ao fim esta ligadura. Obrigada aos quatro. Também a SIC esteve connosco, não só na CMTV, mas também na Correio da Manhã Rádio. Já a seguir, à Jornal da Meia-Noite, com a Diana Cardoso.
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4: Meia-noite e meia, agora é tempo de falar global com a Sueli Costa.
6: Neste último Falar Global em formato especial de verão, vamos perceber como as tecnologias podem ajudar ao desenvolvimento dos mais novos, mas também como podem ser perigosas se não forem usadas de forma saudável, numa parceria com a Fundação Francisco Manuel dos Santos.
7: Os jogos e os desafios são o ponto de partida para estas crianças testarem os seus conhecimentos de matemática e programação. Entre cliques e descontração, são aplicados conceitos transmitidos em aula graças a um programa digital pensado para ajudar na aprendizagem.
8: Nós fazemos puzzles, fazemos cálculos.
9: Aprendemos a programar computadores, fazemos programações de fazer limonadas, programamos robôs.
10: A minha parte preferida é quando a gente faz programa as ações, porque acho muito legal a gente fazer as próprias instruções para o que tem que fazer.
11: Eu posso aprender sobre multiplicação, divisão.
12: Trabalham a resolução de problemas, trabalham algoritmos, e isso tudo quase sem se aperceberem que estão a fazer coisas difíceis, como eles às vezes dizem.
7: Esta ferramenta tecnológica, o Hugo trabalha ainda ciências, artes, tecnologia e engenharia, explorando temas relacionados com os objetivos de desenvolvimento sustentável e principalmente de literacia digital, entre crianças dos 6 aos 12 anos.
3: porque sabemos que as crianças têm contacto com tablets, com telefones, na internet, para ver o YouTube, etc. E então há sempre coisas que, às quais elas são sujeitas, não é?

0: daí a necessidade de nós fazermos estas aulas já para eles estarem precavidos.
1: Se for, por exemplo, alguém da nossa família, nós podemos partilhar as coisas com eles, né? Mas se for alguém que a gente não conhece, tem que ter cuidado.
2: O uso deste tipo de ferramentas tecnológicas em contexto de sala de aula pode melhorar o desempenho e as competências digitais das crianças.
3: Começamos por medir, por exemplo, o impacto na melhoria das notas de matemática, e crianças a utilizar o Google melhoravam as notas de matemática entre 11% a 17% face a outras crianças na mesma escola do mesmo ano que não estavam a usar a ferramenta Google. Mais recentemente fizemos um estudo também, aliás, a Universidade de Aveiro fez um estudo em que as nossas crianças, passado um ano de utilização da Google, melhoraram cerca de 70% a literacia digital.
2: Na escola Francisco Manuel de Mel, na Amadora, a tecnologia já faz parte das aulas e os alunos parecem gostar.
4: A tecnologia está aí e, portanto, a escola não pode ficar alheia ao desenvolvimento tecnológico e ao desenvolvimento científico. Se não for a escola a dar-lhes ferramentas para se tornarem um cidadão ativo e responsável e com competências no digital, a escola não está a cumprir a sua missão.
5: Eu acho que deixa as aulas muito mais motivadoras, fixas, e conseguimos trabalhar em grupos.
6: Resolvemos problemas juntas, pensamos juntas. De vez em quando brigamos porque, não é isso, é aquilo. E pronto, mas resolvemos no final.
7: É divertido, já me sinto mesmo muito, mas muito confortável. E consigo aprender bastante.
8: Também, quando aparece nos testes matemática, nós já lembramos do que fizemos na UBO. Então, é uma forma mais fácil de aprender multiplicação e divisão.
2: Segundo dados recentes, em Portugal, as crianças entre os 3 e os 5 anos passam em média mais de 2 horas e meia em frente a ecrãs. Já quando falamos de crianças mais velhas, entre os 6 e os 10, este valor ultrapassa as 3 horas e assim sucessivamente. Estes números estão acima das médias recomendadas e, por isso, se não restam dúvidas que as tecnologias podem ser uma ajuda importante para a aprendizagem das crianças, é preciso estar também atento aos excessos e ao tipo de conteúdos que estas crianças assistem quando estão online. Há também riscos como o ciberbullying e a violação da privacidade. Além disso, não basta controlar o tempo de ecrã, é preciso garantir que os conteúdos são adequados à idade.
9: Quando uma criança é exposta a um conteúdo que é para além da sua fase de desenvolvimento, primeiro, não vai processá-lo de forma adequada. Segundo, não vai conseguir integrá-lo. E terceiro, pode ser potencialmente traumático. Porque se eu estou exposta a um conteúdo que não consigo dar significado, que não consigo entender o que é que aquilo representa, e não é porque sou um coitadinho e porque sou muito pequenino, é porque as minhas estruturas ainda não estão preparadas para esses contextos, por exemplo, como o da abstração, o que aquilo é uma coisa ensaiada, o que aquilo não é verdadeiro. E, portanto, esta ideia, não é, de que nós, que as crianças podem ver o que quer que seja, e nós a seguir dizemos isto é tudo a brincar. Na verdade, isso depois vai ter impacto. Vai ter impacto no sono, vai ter impacto na ansiedade, nos medos que desenvolvem, nas interações que têm, nos modelos que imitam.
2: A orientação e a supervisão são fulcrais desde cedo. E há medidas mais restritivas que podem reduzir os riscos, como a proibição do uso de telemóveis no primeiro e segundo ciclos.
10: Em vez de jogar em jogos e divertir-se no intervalo, andavam toda a gente com os olhos na tela do telemóvel.
11: Todos ficavam a jogar e não queriam jogar futebol, nem a apanhada ou escondidas. E sim, ficou mais fixe sem o telemóvel na escola.
2: No meio de tantos telemóveis, aplicações e redes sociais, é cada vez mais fundamental acompanhar a forma como as crianças estão a usar as novas tecnologias e garantir uma utilização responsável. António Nolasco e Catarina Costa Pereira, Falar Global.
12: Conheça agora como a Sagrada Família, a Basílica que começou a ser construída em Barcelona há mais de 140 anos, ganha a sua forma final graças à engenharia avançada, à modelação digital e até a adesivos tecnológicos usados na indústria aeroespacial.
13: Modelos digitais, impressão 3D, computação gráfica ou realidade virtual e aumentada são tecnologias que possibilitaram, nas últimas décadas, dar um grande avanço à construção da Sagrada Família. Um projeto que começou em 1882 e que um ano depois foi assumido por António Gaudí. Sem computadores ou qualquer tecnologia digital, o arquiteto catalão idealizou uma basílica impossível de construir no seu tempo, mas que acreditava que o avanço

0: tecnológico e as gerações futuras a conseguiriam terminar.
1: Gaudí sabia que não conseguia viver até ver o seu projeto acabado, por isso deixou maquetes de gesso que foram parcialmente destruídas durante a Guerra Civil Espanhola. Mas a inteligência artificial e a impressão 3D ajudaram a reconstruir os desenhos deste arquiteto catalão.
0: E só com ferramentas deste nível é que se conseguiu redesenhar traços perdidos de uma arquitetura que parece desafiar a gravidade, inspirada na natureza, onde as colunas se ramificam como árvores para sustentar a estrutura, superfícies curvas são baseadas em formas naturais e até a iluminação natural foi pensada como uma luz filtrada por uma floresta, entrando através de vitrais que recriam o efeito da natureza com uma geometria avançada.
1: As formas geométricas usadas são tão complexas que, para continuar a obra, a equipa de engenheiros e arquitetos teve de recorrer a um software de design aeroespacial usado para projetar aviões e jatos militares.
0: Uma obra pensada no século XIX, mas que até hoje dá ensinamentos aos especialistas que acompanham o projeto.
2: É evidente que a sua arquitetura, tanto no exterior como no interior, comunica este sentimento de elevação, um sentimento de intimidade, un sentido también de acercarse a Dios. Y esto yo lo hacía además con una arquitectura, con una estructura muy bien estudiada y con el uso de unas formas geométricas que encontró que servían para la arquitectura, que reconocían la naturaleza y que sabía que le servirían para proyectar el futuro de su hazaña y para que sus sucesores pudieran interpretar perfectamente su proyecto.
0: Um monumento histórico de magnitude mundial que só agora se aproxima da sua conclusão, graças à ciência e à tecnologia.
1: Esta obra centenária tem tecnologia atual que não se vê, mas que mantém tudo unido. Trata-se de adesivos tecnológicos, que é uma espécie de cola que mantém as pedras unidas, garantindo resistência e durabilidade. É resultado de muita investigação científica e tecnológica e é também usado na indústria automóvel e aeroespacial.
0: A tecnologia adesiva é uma das peças mais discretas, mas absolutamente decisiva para que a obra possa finalmente ganhar a forma final, mais de um século depois.
3: Utilizamos um adesivo epóxi bicomponente. É uma tecnologia específica de alta resistência e, neste caso, com uma tenacidade específica para que fosse capaz de suportar esses pequenos movimentos sem chegar a romper-se de las diferentes piezas, já que, neste caso, une a pedra com o acero em el sistema modular de Sagrada Família.
0: É esta espécie de cola de alta resistência que garante que a estrutura suporta vento, vibrações e micromovimentos sem rachar. Para isso foram precisos 8 meses de testes de resistência a cargas extremas, variações de temperatura, vibrações do metro e movimentos entre pedra e aço. E foi este avanço que permitiu a conclusão da Torre de Jesus Cristo, recentemente colocada no topo, transformando a Sagrada Família na igreja mais alta do mundo, mas sem nunca ultrapassar a obra da natureza.
2: A intenção de Gaudí era que a obra do homem, e mais um edifício que é uma alabanza a Deus, não superara a altura da montanha que Deus criou na cidade antiga de Barcelona, Montjuïc. E com estes 172 metros e meio, não chegamos à altura de Montjuïc, que é ao redor de 178.
0: Uma estrutura tão alta que só a tecnologia pode garantir que não há degradação dos materiais.
1: Os drones são outra das inovações usadas aqui dentro e também lá fora para detectarem, com a ajuda de inteligência artificial, microfissuras que podem antecipar o restauro, mas também garantir a segurança de milhões de turistas que todos os anos visitam a Sagrada Família.
0: A Sagrada Família atravessou 3 séculos, 2 guerras mundiais e 1 guerra civil e sobreviveu porque a tecnologia moderna permitiu recuperar o que a história destruiu. O interior continua em construção e deverá estar concluído até 2028 e a obra completa está prevista para 2032.
1: A Sagrada Família é muito mais do que um monumento. É um laboratório vivo que junta engenharia, arquitetura e tecnologia. E mais de 140 anos depois, pode finalmente pensar em ser terminada com recurso a ferramentas digitais, novos materiais e engenharia de precisão. A imagem é do António Lopes, que sou de Costa, Flora Global, na Sagrada Família, em Barcelona.
4: No Global Gadget de hoje vamos mostrar-lhe que o tempo das televisões pesadas, que não se moviam, aquelas obsoletas, realmente já ficou muito para trás, até porque, Bruno, temos aqui uma televisão que pode literalmente ir connosco para todo
5: Sim,
4: lado, não é?
5: É.